0: físico e a escrita foi feita direta na pedra, né? Os 10 mandamentos.
1: A diferença entre esses dois vocábulos é fácil de aprender. Na psicografia, a alma do médium desempenha necessariamente certo papel, pelo menos como intermediário, ao passo que na espiritografia é o espírito que age diretamente por si mesmo. O terceiro modo de comunicação é a palavra.
0: Porque espiritografia dá a entender que age só por ele mesmo, só que não é 100%, né? Aí a gente ainda não tinha. Era por ele, mas existiu a doação do fluido do
1: médium.
0: Do médium, né?
1: Eu estava lembrando disso lá no Castelnaudary. Volta pro Castelnaudary.
0: Marcou tanta gente, né? O Castelnaudary.
1: Quem que doava o fluido para acontecer aquilo? Era o próprio morador, né? Não me recordo.
0: Não tinha morador na casa.
1: Aquele que levou a bolacha.
0: É porque...
1: Quando ele levava o tapa aí na cara,
0: ele
1: que
0: ele caiu, uma vez, né?
1: Que ele foi afrontar e levantar. Quem que estava ali?
0: É, porque às vezes o que acontece? Lembra que o espírito, ele pode tirar... Ele nem sabe dizer de onde ele está tirando, mas pode ser da redondeza. Não, pode ser, mas ninguém sabe, né? É uma coisa assim que não foi pesquisada, né? Quem é alguém que está doando. Mas o que a gente tem que entender é que é uma permissão divina.
1: E ele estava cumprindo uma sentença, né? Porque ele era obstinado, né? Então ele não podia sair dali. A gente sabia que ele não podia sair dali.
0: 150 anos, não era?
1: Exatamente.
0: Estava 150 anos. Ele matou a esposa e o irmão dentro dessa casa.
1: E ninguém descobriu.
0: Ninguém descobriu. Pois é, 150 anos.
1: Muitos anos. O terceiro modo de comunicação é a palavra. Certas pessoas sofrem nos órgãos vocais a influência de um poder oculto que se faz sentir na mão daqueles que escrevem. Transmitem pela palavra o que outras transmitem pela escrita. As comunicações verbais, como as escritas, ocorrem algumas vezes sem intermediário corpóreo, que é aí que a gente estava falando que é a pneumatofonia. Pneumatofonia. Palavras e frases podem ressoar aos nossos ouvidos ou em nosso cérebro sem causa física aparente. Os espíritos podem igualmente aparecer-nos em sonho ou em estado de vigília e dirigir-nos a palavra para nos dar avisos ou instruções.
0: Aqui nessa, quando ele fala da palavra, é outro movimento, é bem parecido com a psicografia. E de certas pessoas sofrem nos órgãos vocais a influência de um poder oculto que se faz sentir na mão daqueles que escrevem. Só que na fala ele sente aonde? Vocal. Então vamos parar para pensar racionalmente. O espírito atua direto na mão. Então isso é uma psicografia o quê? Mecânica. E quando o espírito atua direto nas cordas vocais, isso é uma comunicação também mecânica. O médium não tem consciência. É aquilo que a gente vai chamar hoje do médium inconsciente. Ele não sabe o que está sendo dito. Ele entra num certo transe. Difere do médium intuitivo. Aquele que capta, ele sabe, ele ouve. Agora é algo complexo até um pouco de explicar, porque apesar de a gente estar ouvindo, apesar de a gente estar tendo consciência de tudo, a gente percebe que as emoções, algo fisiológico, não é nossa. Que as dores também não são nossas. Mas a gente tem consciência de tudo que está sendo feito. Assim, algumas vezes, sim. Atuando direto. É o que a gente chama de médium. Presta atenção. Quando a gente fala do filtro, a gente diz assim, o espírito está ali atuando direto nas cordas vocais? Está. Aonde está o espírito do médium? Ele está ali. Ele está em espírito, ele não está em personalidade. Ou seja, ele é responsável pela comunicação. O espírito não vai bagunçar. O espírito do médium, ele está ali. Ele está inconsciente, quando a gente diz assim, não é que ele está apagado. Inconsciente é assim. Quando ele voltar do transe, ele não vai lembrar. Mas ele, espírito, estava ali. Por isso que a gente diz inconsciente. Quando a gente fala médium consciente, ele ficou inconsciente, ele apagou, foi embora e deixou o corpo. Não, gente, não é assim. Inconsciente da ação, porque quando ele voltar, ele não vai lembrar, mas ele em espírito está ali responsável por aquela comunicação.

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0: 21 horas e 1 minuto.
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1: Boa noite, meus queridos irmãos. Sob as bênçãos do nosso Senhor Jesus, rogando seu amparo e de Nossa Mãe Santíssima, agradecemos a Deus, ao Cristo Jesus, a Maria de Nazaré pela bênção do trabalho. Estamos hoje dando início a esse programa que tem por nome Com Jesus, que é um programa da Rádio Web Portal da Luz, hoje no seu primeiro dia. Nossos mais profundos agradecimentos ao Luiz Domingues, da Rádio Web Portal da Luz, esse irmão que tivemos a oportunidade de conhecer agora, nosso mais novo amigo, que tivemos a honra de conhecer sua gentileza, serenidade, seu bom coração, a nossa gratidão profunda. Muito obrigada, Luiz, pelo convite para nós podermos estabelecer um programa e trazermos aqui para todos. Confesso de coração que foi uma surpresa muito grande e uma felicidade também, né? E já que o Luiz, quando conversou conosco, deixou em aberto, né, que poderíamos ver como seria o programa, nós pensamos, por que não o Sermão do Monte, né? Versículo a versículo. E Luiz abraçou essa sugestão assim, muito carinhosamente. Então nós vamos ter muitos aprendizados nessa sequência de roda, de conversa dentro do Evangelho, né? E também aprendizado da tecnologia, né? Porque é algo que nós não temos experiência, mas com o tempo nós vamos pegando jeitinho, né? Especialmente com a ajuda que estamos recebendo, recebemos e estamos recebendo do Luiz Domingues, da Eliana Araújo, do Ricardo Melo, que por esses dias eles se dedicaram com muita boa vontade de nos ensinar a usar essa plataforma Wave, nos oferecendo seus mais belos sentimentos, né, de irmandade, de fraternidade, nos orientando e nos auxiliando, né? Nosso sentimento é de honra de podermos trabalhar juntos com toda a equipe desse canal de divulgação do Cristo, da mensagem do Cristo, né, de divulgação cristã. Essa tarefa ela vai nos possibilitar divulgar a mensagem do nosso Senhor Jesus aos corações. Então, nós vamos buscar entender a essência do ensinamento do Cristo a cada encontro e também renovarmos nossos sentimentos de amor, de fraternidade e de esperança. Buscando algo para esse momento agora, para essa fala inicial, o que poderíamos acrescentar, né, na fala que é muito simples, nós encontramos um texto de Emmanuel, incrível, incrível, porque o texto tem por título Com Jesus. Está no livro Confie e Segue. E nós vamos ler só um trechinho, porque ele tem tudo a ver com o objetivo desse trabalho. E Emmanuel fala assim para nós, né? Com Jesus, a vida adquire novo sentido. A dificuldade se faz bênção. Dor é alegria. Tristeza é a véspera da consolação. A luta construtiva produz a tranquilidade da consciência. Trabalho é condição de felicidade. A sombra é a fonte da luz. A lágrima é pérola do sentimento. Desprendimento é o caminho da posse verdadeira. Renúncia é aquisição. Sacrifício é a estrada para as alturas. Então, assim, com o nosso coração assim transbordando de emoções que está agora, que só Deus e o Cristo sabem, né, como que o coração está batendo forte, e confesso a vocês que tem até assim um nozinho na garganta, né, de emoção, mas não reparem, né, vai passar, né, mas assim, a emoção é grande, o desejo é grande de realizar um trabalho que venha realmente a tocar profundamente cada coração nosso, né. Então assim, nós damos início ao programa Com Jesus pela Rádio Web Portal da Luz, e a princípio já vamos agradecer a TV CSK, a Rai TV, Rede Amigo Espírita TV, Sementes da Boa Nova, a TV IDEAC, TV Nova Luz, a Web Rádio Fraternidade, a Web Rádio Sementes de Amor, Rádio Portal da Luz, Recorte Espírita e Rai TV International. Então, nossos convidados de hoje, né, para esse primeiro momento nosso, são Eliana Araújo e Ricardo Melo. Então, nós convidamos neste momento a Eliana Araújo para estar conosco. Olá, Eliana.
2: Boa noite, Adriana.
1: Boa noite, seja bem-vinda, Eliana. Receba nosso carinho, é um prazer imenso ter você aqui conosco hoje, nesse primeiro dia do programa, né? Muito obrigada por você ter aceitado o convite.
2: Imagina, eu que agradeço. Adriana, queria agradecer pelo convite, te parabenizar também pela oportunidade, né, de fazer esse programa, pela dedicação que eu sei que você vai trabalhar, te parabenizar por essa iniciativa de estudar o Sermão do Monte, que é uma das passagens mais importantes da Bíblia, né? Que sem o próprio Evangelho, se sobrasse apenas o sermão, ali estaria contido todos os ensinamentos do Cristo. Então, é uma síntese da Bíblia tão importante para estudar. Queria te parabenizar mesmo pela iniciativa, agradecer também o apoio do Luiz, né, pelo programa também, agradecer também a todos que estão aqui conosco, a Ângela, que já chegou também, boa noite, Ângela, a Rita de Cássia, boa noite, feliz por estar aqui, olha, de Juiz de Fora, Minas Gerais, também estamos muito felizes pela primeira noite, pelo primeiro programa, estarmos todos juntos aqui para a gente começar essa empreitada.
1: Muito obrigada, minha querida. O Ricardo, ele nos mandou a mensagem que ele está, assim, com uma reunião no trabalho dele, profissional, né? Mas nós temos a esperança, ele falou que existe uma possibilidade de, quem sabe, a qualquer momento, entrar aqui conosco, né? São aqueles imprevistos de trabalho que surgem, né? Então, nós estamos aqui agradecendo também a todos. E vamos então, né, neste momento que estamos aqui nessa conversa, nós vamos fazer uma prece e em seguida vamos iniciar essa nossa roda de conversa. Tá? Vamos então elevar os nossos sentimentos ao nosso Senhor Jesus, à nossa Mãe Santíssima, agradecendo, Senhor, o trabalho que o Senhor nos oferece na Tua Seara para nos aprimorar a alma, os corações, para nos possibilitar cada vez mais entender o Evangelho que o Senhor legou a todos nós como testamento. Senhor Jesus, nós sabemos que nossos corações têm as fragilidades da alma de um ser humano que está crescendo, que está em evolução, mas que deseja aprender, Senhor. Então rogamos ao Senhor, à nossa Mãe Santíssima, aos benfeitores, a benfeitora em particular que nos assiste e nos ampara, que possam nos auxiliar nessa tarefa como um todo e neste dia de hoje, no estudo de hoje, né, que possamos conseguir compreender e transmitir os ensinamentos deste versículo que vamos refletir sobre ele hoje e conversarmos um pouco. Obrigada, Senhor Jesus, e rogamos teu amparo, né, ao Ricardo na reunião no trabalho, aos irmãos e irmãs que estão chegando aqui para poder participarem conosco, nos visitando neste momento, a todos que poderão, quem sabe, possivelmente assistir depois, deixamos o nosso carinho e gratidão, rogando ao Senhor tua bênção e amparo a toda a humanidade terrena, em todos os planos da vida, em todos os mundos, orbes, que o Senhor está ali presente com o seu amor imenso que desconhecemos. Obrigada, Senhor Jesus, por cuidar de cada um de nós. E rogamos teu amparo nesta tarefa, Senhor. Muito obrigada por tudo. Tuas bênçãos a todos os corações, a todos os seres, a todas as plantinhas, todos os bichinhos, a todos os seres da criação divina. Muito obrigada, Deus Pai Todo-Poderoso, que criou a todos nós, que nos fez existir. Muito obrigada, Senhor Jesus. Graças a Deus. Graças a Deus. Então, Eliana, Neste primeiro momento, né, nós vamos começar a conversar sobre o Sermão do Monte, né, que está em Mateus, capítulos 5, 6 e 7, né, do Evangelho, trazendo para nós essas mensagens do Cristo, que, como você colocou, é uma síntese maravilhosa, né, pelo que os estudiosos entendem, neste Novo Testamento, né. É interessante porque no nosso mundo material, né, nós temos o testamento, né? As pessoas fazem testamentos, deixam testamentos, né, deixando bens materiais, né, para os seus próximos. E o Cristo veio então e traz para nós, né, esta boa nova, né? É a boa nova que vem nos trazer mensagem que até então nós não conhecíamos. A boa nova, esse novo testamento, né? Esta aliança nova com Cristo, esses bens espirituais de mensagens, de ensinamentos que Jesus veio deixar para nós no seu testemunho da vida prática do dia a dia, nos mostrando que podemos fazer, que podemos realizar, e ao mesmo tempo conversando com o povo em particular, em grupo com aquela população toda que o seguia, com os seus discípulos mais próximos e com todos nós até hoje, pelas palavras que podemos encontrar, né, no Novo Testamento, que vem nos ensinar a viver, que é para nós um roteiro de vida, um roteiro de como devemos sentir, pensar e agir. E o Cristo vem então e inicia este Novo Testamento ali, junto com a multidão, né, subindo a um monte, que não é uma montanha, mas é um monte, para poder ficar um pouquinho ali de forma que todos pudessem vê-lo, e começa então a conversar conosco. Não é, Eliana? O que que você fala para nós?
2: Olha, antes da gente começar, acho que dá para colocar o versículo aqui, né? A gente vai começar com Diante da Multidão, que é um texto de Emmanuel. Então, o versículo a ser estudado vai ser esse aqui, ó. Vendo Jesus aquelas multidões, subiu a um monte e, tendo-se sentado, aproximaram-se dele os discípulos. Então Jesus estava ali vendo aquela multidão. O que ele faz? Ele sobe ao monte, se assenta, aproxima-se dele os discípulos. Então veja bem, quando Jesus sobe ao monte, ele vai representar que aquele lugar ali, ou o lugar da subida, é um lugar elevado. E assim, elevando ao monte, seria associado então à proximidade com Deus. Então ele vai começar a mostrar para gente que essa subida indica que

0: buscar o contato com Deus. E aí ele vai se dirigir então à multidão, incluindo a todos que estavam ali e não segregando, né, só aqueles que estavam dentro do templo. Ele mostra também uma transformação pessoal, né? Porque o ato de subir é um chamado de elevação, é um convite para que todos nós subamos a nossa vibração, para que a gente entre em oração. Convida as pessoas a transcender, a transformar as suas vidas, a buscar o contato com Deus o tempo todo, que é um contraste, né, com as autoridades da época, que aproveitavam então das regras para explorar e oprimir os seguidores. Jesus vai se colocar na posição de servir a todos. E ele oferece ali o conhecimento, a sabedoria, a orientação para todos aqueles que estavam ali querendo ouvir. E por isso se torna então um modelo de humildade. A escolha dele de um monte simples para ensinar contrasta com a ostentação do poder, refletindo a humildade e simplicidade do ensinamento de Jesus. Veja bem, hoje a gente ainda vê as religiões buscando templos sagrados cheios de ouro, de beleza, de pedras. Alguns que vêm de Israel para com ouro, com grandiosidade, para que as pessoas possam ali entrar em oração ou ter esse contato divino. Mas se a gente lembrar então da história de Jesus e da sua simplicidade, a gente vai compreender que não é necessário nem mesmo estar num templo para entrar em contato com Deus. Basta subir ao monte, ou seja, basta entrarmos em oração, pedirmos a Deus que esteja conosco naquele momento e que ouça as nossas preces, e que então possamos abrir os nossos olhos e os nossos ouvidos para receber a intuição do alto, de forma a nos transformar, a aprendermos com ele, a seguir da melhor forma possível. E assim Jesus vai dizer que esse ato de subir ao monte simboliza então o ato de querer estar com Deus em qualquer local, porque o templo sagrado é o templo interior e não depende de nada exteriormente. O que você puder buscar de mais simples e inclusivo, aí está então o verdadeiro contato com a divindade e não esse contato muitas vezes superficial que é tido nos templos lindos e sagrados, mas que muitas vezes é um ato exterior e superficial, assim como os fariseus também tinham na época. Oravam em voz alta para todo mundo saber que eles estavam orando, mas interiormente não conseguiam seguir os mandamentos porque não sabiam perdoar, se colocar na posição do outro, aceitar as diferenças e etc. E assim a gente continua agindo ainda hoje nas religiões, criando separatividade, colocando regras para seguir a Deus, aceitar Jesus. E seguimos então deturpando o Evangelho de mil maneiras diferentes. E aí a gente vem aqui relembrar do simples contato que Jesus pediu para que fizéssemos, subir ao monte e orar. Essas são as considerações iniciais, Adriana, antes da gente entrar no texto de fato.
1: Eliana, é importante, né, quando você nos traz desse ato de subir, né, de elevarmos, os nossos sentimentos, de buscarmos esse alto nos sentimentos, né, o templo interior que nos vai cada vez mais nos possibilitar com a nossa busca, o contato com a divindade, né? E quando nós vimos o versículo primeiro, né, deste capítulo, do Sermão do Monte, nós encontramos.

0: falamos quando no livro Há 2000 anos, né? Exatamente aquela um trecho de Lívia, né, que estava ali também fazendo a sua busca, né? E nós vamos recordar um pouquinho a passagem, que era quando Ana, que trabalhava com Lívia, a esposa, né, de Públio Lentos, né, nosso Emmanuel hoje, ela recebeu um convite de Ana, aquela que trabalhava com ela, para poder conhecer, ouvir Jesus, né, isso. E a Lívia pensa, estava com o coração tão dilacerado, tão triste, né, precisando renovar os seus raciocínios, e ela pensa então em realmente aceitar aquele convite para poder conhecer Jesus, assim, conhecer ainda mais as suas palavras, né? E comenta que tinha realmente a intenção de procurá-lo, de manifestar não só a sua gratidão pela cura da Flávia, mas também de poder agora, sentindo-se tão desamparada, né, poder atenuar as suas dores, né, recorrendo ao Cristo, porque ela sentiu o coração muito opresso, muito torturado. E quem de nós, porventura, às vezes, não nos sentimos, quem sabe, desamparados, que não estamos, mas por vezes nos sentimos assim. Quem sabe, por vezes, nós estamos com o coração um pouco angustiado, um pouco apertado, né? E dessa forma, então, ela estava ali buscando, né, e dizendo, não, então eu vou ao Cristo para poder buscar essa consolação, para poder encontrar nele esse consolo que eu também preciso, né? Então, o que é que ela procurou fazer na humildade da alma? Ela buscou vestir trajes humildes, né, para poder ali então se misturar com aquele povo de Cafarnaum, pessoas mais simples, né, e iria se hospedar então na casa de parentes de Ana, aquela que trabalhava com ela. Não é isso? E dessa forma, então, ela falou: eu tenho necessidade de conforto espiritual para o meu coração combalido nas provas ásperas, né? Então, esse conforto espiritual que nós buscamos para os nossos corações, que por vezes estamos passando por provas importantes, por provas que estamos, assim, precisando, vivenciar, para poder renovar ainda mais a nossa forma de ser. Ela falou, então realmente eu vou procurar o profeta, eu vou solicitar a ele, não uma atenção especial, mas eu vou buscar consolo para o meu coração dilacerado. E eu sinto que, ouvindo as suas palavras carinhosas e amigas, eu vou conseguir encontrar forma de enfrentar as provações mais amargas e rudes que eu estou passando. Né? Então, ela conversando com Ana, nesse sentido de realmente buscar o Cristo, ela foi, trabalhou uma roupa nova, em conformidade exatamente com aquelas que os galileus estavam usando, né? De maneira que ela não se fizesse. Só um instantinho, por favor. Não, filho, vou não, tá?
1: Não, vai ser doce
0: Agora
1: com
0: não.
1: pão.
0: Não, agora não, tá?
1: Tá, pode ser?
0: Pode ser, tá? Agora.
1: Beleza.
0: Então, ela buscou fazer uma roupa nova, né, para poder não se destacar, não ficar diferente das pessoas que estavam lá, né? E dessa forma, então, ela foi partiu então para aquela região, para poder, encontrar com Jesus. E Emmanuel, ele descreve o dia deste momento do versículo que estamos conversando hoje. Esse é um dos motivos também pelo qual nós trouxemos essa passagem, né? Quando Emmanuel fala, e nós vamos ler esse trecho, ele fala assim: o crepúsculo de um dia claro e quente emprestava um reflexo de luz dourada, e todas as coisas, né, a todas as coisas e a todos os contornos suaves da paisagem, né, encrespavam-se, agitavam-se as águas mansas do Tiberíade ao sopro carinhoso dos ventos brandos da tarde, que impregnavam do perfume das flores e das árvores. Então ele vem descrevendo para nós esse ambiente da natureza que estava ali naquele momento. Brisas frescas eliminavam o calor do ambiente, espalhando sensações agradáveis de vida livre no seio robusto e farto da natureza. Então, quer dizer, era um ambiente agradável na natureza, de paz, e de repente olha-se ao longe e vê-se um ponto assim escuro se aproximando, porque estava tão distante, né? Naquele espelho daquelas águas cristalinas. E o que que era? Era a barca de Simão Pedro que trazia Jesus para aquelas dissertações de costume naquele momento. E aquele sorriso de ansiedade, de esperança, porque quando Jesus está em nossas mentes, em nossos corações, nós sentimos esperança. Jesus, para o nosso coração em particular, eu traduzo por esperança, né? Aquela ansiedade de todos, aquela esperança de todos, começou já a encontrar um certo conforto, porque Jesus estava chegando, né? Então, Lívia reparou que aquele monte de gente estava ali. Quem estava ali? Operários humildes, pescadores rudes, mães cujos rostos, né, refletiam claramente o sofrimento, a dor, né, as amarguras que estavam vivendo, os padecimentos que estavam passando, e as criaturas estavam ali sofredoras, né, mulheres também que cometiam as suas faltas também estavam ali, os publicanos gozadores da vida também estavam lá, enfermos desesperados, muitas, um número muito grande de crianças estavam ali, trazendo também nos seus rostinhos aquele semblante de tristeza e de sensação de desamparo. Então a barca de Simeão encosta brandamente na margem e o Cristo então estava ali, presente, todos podendo ver, enxergar Jesus Cristo, né? Aquele que governa o planeta que vivemos, aquele que participou da elaboração do planeta, e a fisionomia do Cristo transfigurava muita beleza. Os cabelos, como de costume, caíam nos ombros à moda dos nazarenos e balançavam, né, cariciosos com o vento. Então aquela figura simples e maravilhosa de Jesus chegando ali, só de chegar, antes de começar a falar, já fazia com que os corações já começassem a pensar assim: hoje eu vou ter esperança, hoje ao sair daqui eu vou voltar para casa melhor. Esta é a presença de Jesus quando nós o colocamos em nossas vidas, porque Ele está conosco. Ele está conosco, recordando André Luiz, né? O Espírito André Luiz, tão conhecido na doutrina, que nos ensina tantas coisas, quando desencarnou, né? Antes, ele se sentia como ele não conseguia perceber muito as coisas à sua volta, porque os seus pensamentos e sentimentos estavam em outro sentido. Mas quando ele se voltou para uma prece profunda, quando ele começou realmente a deixar que o coração falasse mais alto, ele conseguiu perceber a presença do benfeitor, que disse para ele: mas eu estava aqui a todo momento, você é que não percebia. É Jesus nas nossas vidas que está conosco, nos auxiliando, mas por vezes, ainda, né, por distração nossa, ouve-se inclusive dizer assim: eu estava tão aflito que não lembrei de fazer uma prece. Né? Assim que fala Eliana, eu estava sofrendo tanto que naquele momento eu nem lembrei de fazer uma prece para pedir um amparo ao Cristo. Mas é exatamente nessas horas que vamos elevar os nossos pensamentos, e como Jesus, diante da multidão, oferecendo ali o seu melhor e necessário para todo o povo que estava ali, nós também vamos elevar os nossos sentimentos, buscando essa sintonia com Cristo, buscando levar a Ele aquilo que estamos sentindo, mesmo Ele conhecendo. Mas vamos conversar com Ele. E Jesus, se aproximando então de todos, começou a falar, para deixar para nós, para que não só os homens, as mulheres, as crianças naquela época ouvissem, mas também para que pudesse ficar registrado e hoje pudéssemos estar aqui, nós reunidos e todos reunidos nos seus templos, nas suas instituições, nos seus lares, estudando o Evangelho, estudando esse roteiro de vida em harmonia com Cristo. Estar em harmonia com Cristo é estarmos em harmonia com Deus. E Jesus então coloca a sua palavra enérgica, mas branda. Quantas vezes estamos conversando, né? E de repente somos enérgicos, mas esquecemos de colocar a brandura nas palavras, né? Ou somos brandos, mas às vezes ela precisa de uma forma assim, um pouco mais enérgica, mais imperativa também de ser dita, mas para que possa levar àquele coração aquilo que ele precisa agora. E Jesus começou a falar para nós as bem-aventuranças, né? E todo o sermão que temos do monte registrado, né? Que pode ter sido muito mais que ele falou, mas que temos em registro, e aquela assembleia ali escutando, cada vez mais como um fermento maravilhoso, inflando ali em seus corações de esperança e de gozo espiritual, né? Aquela luz serena do Cristo atingindo a todos, tocando a todos, né? E no livro Memórias de um Suicida, uma das crianças que em outro momento, né, aquele momento que Jesus falou, deixai vir as minhas criancinhas, que os discípulos não estavam deixando, né? E depois eles então permitiram, depois que Jesus disse essas palavras, e elas se aproximaram de Jesus, uma dessas criancinhas, ela está lá no livro Memórias de um Suicida. E ele, então, trabalhando com Maria, ele conta para nós naquele livro que quando Jesus se reunia, assim como nesse momento do Sermão do Monte, ele fazia o quê? Ele fazia com que surgissem painéis mentais para cada um daqueles que estavam assistindo. E o Jesus colocava painéis mentais com imagens daquilo que ele estava dizendo, para que as pessoas compreendessem melhor e conseguissem memorizar, registrar melhor. É quando a gente conta a história para uma criança e mostra a figurinha, né? Olha, tá vendo? A figurinha é essa daqui. E a gente guarda melhor, a criança também guarda melhor, memoriza melhor, né? Então ele fazia isso. Ele fazia os painéis mentais com as imagens, de forma que cada um então compreendesse. Então, às vezes eu ficava pensando, como, né, que não tinha microfone naquela época, não tinha nenhuma forma de transmissão, como estamos tendo aqui agora, né? Como que aquela pessoa lá longe, aquele último lá distante, como que ele ouvia? E na verdade todos recebiam na sua mente o que ele estava dizendo, né? Então, esse subir aquele monte elevado, né, como o texto vem dizendo para nós, né, para que nós possamos, então, utilizar de tudo que temos para oferecer, para poder aproveitar cada vez melhor o que temos para levar ao nosso próximo, assim como Jesus também ofereceu o seu melhor naquele momento, não que fosse só aquilo, é muito mais, mas o melhor para aquele momento, porque se fosse mais a gente ia ficar confuso, né? Então, empenharmos essas nossas energias, como diz o texto, a serviço da educação, a serviço de poder colaborar com o próximo, aquilo que já estamos trazendo conosco, ainda que imperfeito, mas que possamos levar alguma coisa que estamos levando conosco neste momento, Eliana.
1: Adriana, tem um pessoalzinho aqui já acompanhando. Queria dar uma boa noite aqui já para... Aqui chegou a Ângela, a Rita, Juiz de Fora, depois a Terezinha Falker, boa noite, Terezinha. A Rita Cássia coloca aqui que ela já estava em outro canal, acabou de vir, vai deixar o like. Obrigada, Rita, por deixar seu like aqui. De Juiz de Fora também, Minas Gerais. A Web Rádio Semente de Amor, boa noite. A Isabel de Carandaí, Minas Gerais. Boa noite, Isabel, seja bem-vinda. E também o Sandro José, boa noite a todos, boa noite José, seja bem-vindo. Bom, então muito obrigada por estarem acompanhando conosco aqui. Ainda falando sobre a multidão, né? A gente pode sintetizar o texto de Emmanuel? O que você acha? Jesus vendo a multidão subiu ao monte. Pode ser?
0: Podemos, sim, podemos.
1: Então, Emmanuel vai dizer, né, que na visão de Jesus, ele vai subir ao monte para ensinar. Então, a primeira coisa que Jesus pensa ali é no acolhimento da multidão. Porque justamente esse tratamento da multidão historicamente, raramente recebia o tratamento que merece. Das figuras de autoridades, geralmente a multidão era excluída. Então a gente vai começando a ver aqui no texto de Emmanuel, né, do Fonte Viva, capítulo 104, Diante da Multidão, que existe uma evolução desse povo, e principalmente essa evolução aconteceu após a vinda do Cristo. Porque a gente vai ver a propagação desse evangelho, mas desse evangelho de forma simples, de forma inclusiva, de forma a incluir a todas as pessoas e não a exclusão. É só aqueles que detinham o conhecimento, só aqueles que podiam frequentar um templo é que conseguiam entender sobre a Torá, sobre os ensinamentos de Deus. Jesus vem convocar a todos aqueles que estavam excluídos à margem da sociedade. E ele vem chamar todo mundo e dizer que não precisava de um local exclusivo para o encontro de Deus. E ele faz ali no meio da natureza essa reunião para que todos pudessem aprender juntos. Então, o primeiro ensinamento é justamente o ensino. E as autoridades, então, que a gente vai vendo historicamente, o que Emmanuel vai dizendo, né? Os sacerdotes enriqueciam do conhecimento, mas buscavam subjugar aquele povo, né? Manipular. Os políticos também exploravam o povo para beneficiar a próprio, né? Para benefício próprio. Tinham os tiranos também, que queriam destruir a alma da multidão. Eram então os algozes que ficavam perseguindo aquele rebanho. E os juízes e administradores que faziam ali uma confusão e manipulação e prejudicavam o progresso. Então a gente vai vendo que todos aqueles que detinham o conhecimento, que era uma autoridade, eles acabam utilizando a multidão de uma forma a manipular, a corromper, a prejudicar e não a ensinar. Ali Jesus dizia, né? Ele era autoridade, então ele estava ali para auxiliar, para servir a multidão, para ajudar. O que, ao contrário, a gente vê que de Roma Antiga a 2025, se a gente for observar os líderes, sejam eles, né, em sua maioria, líderes políticos, líderes religiosos, autoridades, o que, que busca? Manipulação do povo. As pessoas sobem ao poder e, em vez de pensar, não, eu vou subir, eu vou utilizar a autoridade que eu tenho, a influência que eu tenho, para ajudar aquela população carente, porque eu sei que eles são necessitados do mínimo, né? Eles são necessitados do básico, da alimentação, da educação, da saúde, né? Do conhecimento, do ensino. E, na verdade, as pessoas sobem, se corrompem e utilizam a multidão para sua manipulação, para que eles possam ainda mais lucrar com a manipulação dessa multidão, ao invés de olhar para todos eles como necessitados e tentar amparar, tentar auxiliar, ajudar. E Jesus vai trazer esse novo formato que até hoje não foi compreendido e que a gente está lutando aqui por compreender, porque todas as vezes parece que, na maior parte das vezes, quando a gente entra em contato com o poder, parece que nós começamos a servir ao nosso próprio ego e paramos de servir a Deus. Existem as exceções, né? E Jesus nos convoca a ser essa exceção, e não a maioria. Você quer comentar alguma coisa, Adriana?
0: Exatamente, né, Eliana? A própria doutrina nos convida a nós utilizarmos sempre que possível, né, onde estivermos, quando estivermos, a nossa base ser sempre a edificação, né? E Jesus, nós podemos tê-lo como o nosso Cristo semeador, né? Em Atos, capítulo 5, versículo 42, diz assim: e todos os dias, no templo e nas casas, não cessavam de ensinar e de anunciar a Jesus, o Cristo, né? E exatamente essa mensagem, ela vem também falar para todos nós, exatamente que o conhecimento apenas não basta, Né? Nós precisamos realmente realizar essa renovação moral, essa justiça no trato com os nossos semelhantes, né? Lembra quando Cristo falou: "Ai de vós, escribas e fariseus, né? Não que fechais aos homens o reino dos céus." Então, quer dizer, o maior infortúnio da terra, né, não é a penúria material, mas está sendo a falta de amor entre as criaturas, a falta de um pouco mais de sensibilidade entre as criaturas, porque, como você mencionou, por mais que se ocupe um cargo elevado, né, a criatura humana não pode deixar que o poder, que essa influência, ela traga alguma coisa que não seja boa para o seu próximo. Porque a verdadeira grandeza, ela está onde? Ela está exatamente na nossa intenção e realização de bem àqueles que estão à nossa volta, né? Então ele fala que muitos, né, sobem ao monte da autoridade, não é isto? No entanto, os bens materiais, né, as posições de comando são testes para nós. E quando a gente fala de posição de comando, não estamos falando só de altos cargos, em instituições grandes e conhecidas, mas a posição de comando no lar, né? Quem está à frente do lar? Como que direciona, a organização e o andamento deste lar? Não é isso? Então, o orgulho, essa imperfeição, né, que acaba trazendo uma falha no proceder. Realmente o oposto dele é que vai nos fazer elevar espiritualmente, né? O Cristo nos fala: de graça recebestes, de graça dai, né? Então, o maior sacerdócio que nós podemos oferecer, o melhor que nós podemos oferecer de nós é o quê? É exatamente este. Só um instantinho, filhota, pode deixar aqui. Não, não,
1: Onde que tá?
0: pode deixar aqui. Pode deixar aqui. É exatamente o quê? É exatamente conseguirmos oferecer de nós o quê? Este melhor que nós temos, né? É essa busca que estamos fazendo para nós também levarmos ao nosso próximo. Nós não podemos ser criaturas que aparentemente age de uma forma, né? Mas na verdade o coração ele está falando outra coisa. Existe uma unidade divina, existe essa harmonia que precisa acontecer entre o que sentimos, o que pensamos e o que falamos. Precisa ter uma harmonia. Não se fala da túnica do Cristo, né? Que era uma túnica sem costura, exatamente porque não tem remendos. Ela é inteira, ela é uma coisa só. E a mensagem vem nos falando exatamente aquilo que a doutrina nos ensina, né? Exatamente que todo esse conhecimento, tudo isso que vem para nós na vida, nós precisamos dar uma utilização, um fim útil, mas de forma que beneficie a todos, que possa gerar, né, este bem àqueles que estão à nossa volta. Nós somos, de alguma forma, administradores de alguma forma em algum lugar. Então, o livro Caminho, Verdade e Vida nos fala assim: os servos do bem não devem desanimar perante as dificuldades. Toda luz incomoda as trevas antes de brilhar plenamente, né? Então, aqueles que são, por exemplo, missionários do Cristo que enfrentam algum tipo de oposição pelas suas ações, que estão despertando consciências, acaba de alguma forma despertando algum sentimento opositor, né? Mas a doutrina nos ensina que precisamos permanecer cumprindo com as nossas responsabilidades. E talvez alguém possa dizer assim: mas eu não me lembro por que compromisso eu assumi antes de voltar, né, ao corpo físico, a esta existência reencarnatória. Mas nós temos uma intuição de coisas que precisamos fazer. Nós temos, né, uma lembrança, entre aspas: eu quero muito realizar tal coisa para Jesus. É um compromisso, este é um compromisso. A forma de lembrança não vai ser, talvez, para a maioria, né, aquela conversa que teve, né, com um benfeitor assumindo um compromisso, mas a lembrança ela vem com aquele desejo profundo de realizar alguma coisa, de fazer alguma coisa. Então, subir ao monte, né, é nós caminharmos nessa direção do trabalho legítimo com Jesus. Nós precisamos estar sempre atentos acordados e não dormindo, como muito Paulo fala nas suas palavras, né? Precisamos estar sóbrios, quer dizer, conscientes do que devemos abraçar para cumprirmos com esse objetivo que é a nossa tarefa. Então, o versículo fala assim: vendo Jesus aquelas multidões, subiram um monte, tendo-se sentado, aproximaram-se dele os discípulos. Quem eram esses discípulos? Eram todos. Todos que estavam ali, né? E o Cristo em seu coração nos tem todos nós como seus discípulos. E ele está contando com cada um de nós para realizarmos, né, da nossa parte aquilo que nos cabe, que é o quê? Auxiliarmos a todos de toda forma que pudermos, dentro dos nossos limites, mas que possamos fazer as nossas partes, que possamos realizar aquilo que está nas nossas mãos. E mais adiante ele fala bem assim: auxiliar a todos para que se beneficiem e se elevem, tanto quanto nós desejamos melhoria e prosperidade para nós mesmos, constitui para nós a felicidade real e indestrutível. Então ele fala: auxiliar a todos para que todos se beneficiem e se elevem. Mas para nós auxiliarmos, nós precisamos também fazer com que cresça em nós, né? Nós precisamos fazer com que em nós este bem desperte, ou senão esse bem cresça em nós. O mundo espiritual, ele está a todo momento enviando ao mundo espíritos para nos ajudar em nosso crescimento individual e coletivo. Então ele coloca ao leste e ao oeste, ao norte e ao sul da nossa individualidade, movimentam-se milhares de criaturas em posição inferior à nossa, né? Então ele vem falando para nós nesse trechinho, é uma reflexão muito importante, né? Vamos lembrar quando Lucas falou: a quem muito é dado, muito será exigido, e a quem muito se confia, mais ainda se pedirá, né? Então, independente do estágio evolutivo que nos encontramos que é diferente um do outro, né? Se hoje nós temos um pouco mais de esclarecimento moral, se um pouco mais temos de condições materiais, isso não é privilégio. É uma oportunidade de servir, servir com o que conhecemos até hoje, e cada um no seu conhecimento, cada um com aquilo que tem afinidade, né? Ao mesmo tempo também das coisas materiais, cada um tem a sua possibilidade de colaborar dentro de algum aspecto, dentro de alguma quantidade, seja do que for. Então, esse auxílio fraterno, que ele seja pelo exemplo, que ele seja pelo consolo, que ele seja pela caridade material, mas ele faz parte da nossa responsabilidade moral. Ele faz parte daquilo com que temos abraçados para cumprir. Então, assim, nós percebemos o quê? Que ainda precisamos enfrentar algumas dificuldades que existem ao nosso redor, mas todos nós as temos. Vimos Lívia, né, em toda a condição que tinha, mas tinha também as dores da sua alma, tinha também aquela delicadeza na sua relação em casa. Então, lembrarmos que nós somos convidados a sermos instrumentos da luz. E alguém pode pensar assim: mas o que eu tenho para oferecer? Eu conheço tão pouco, eu tenho tão pouco, mas onde estamos? Não está errado o lugar que nos encontramos, né? O Cristo nos colocou ali exatamente porque ali temos o que oferecer, temos com o que colaborar. Então, percebermos que podemos sim ser instrumentos da luz onde nós estivermos, de leste a oeste, de norte a sul, à nossa volta existem milhares de criaturas. E não falamos só dos seres humanos encarnados, dos espíritos encarnados, mas dos desencarnados e de toda a ordem de criatura de Deus, das plantas, dos animais que socorremos, que trazemos para os nossos lares, que amparamos, que medicamos, que cuidamos de alguma forma, mas estão caminhando, quem sabe, por uma estrada que nós já passamos, ou que estamos terminando essa jornada de caminho e que precisamos também olhar. Que da mesma forma que fomos socorridos e amparados por um parágrafo de um livro, ou por alguém que não casualmente nos encontrou, que não por acaso telefonou, que nos trouxe aquela palavra, que nos reergueu. Então, também fazermos a nossa parte também, estender, como ele fala, estender os nossos braços, alongar o nosso coração, irradiar o que temos para oferecer, porque o Cristo não está esperando de nós aquela quantidade, né? Aquela doação imensa de toda forma nossa. Ele deseja o que de nós? Que possamos oferecer aquilo que temos para dar. Então, se é o ouvido, né? Então vamos parar para ouvir aquele que fala conosco, que às vezes o desabafo já deixa a pessoa melhor. Aquele botar para fora, né? Às vezes, né, numa catarse, não é isso? Aquele botar para fora, que só em falar, a pessoa diz assim, olha, só em falar isso aí, sabe que eu já até mais elevado, você nem precisa me dizer nada, né? E é exatamente isso, colaborar com o que pudermos, né? Então ele vem nos convidando a nós colaborarmos com o outro sem impor condições, né? Sem ficar com desejo de cobrança, mas amar por amar, auxiliar por desejar ver o outro bem, colaborar por desejar ver o outro melhor, não é isso? O Cristo nos convida a nós caminharmos ao lado de alguém por querermos ver essa pessoa melhor. Se formos olhar para as nossas vidas, quanto que os benfeitores fazem por nós e nós nem percebemos, né? Se formos colocar para agradecer, vamos agradecer tudo que vemos e esse tanto maior que nós nem vemos, nem percebemos, nem sabemos que o mundo espiritual faz por nós. Por quê? Porque como Cristo, diante da multidão, vem e nos auxiliam. E o Cristo é o nosso modelo, é o nosso mestre, é o nosso guia, né? Conforme ensina o Livro dos Espíritos. Então, também quando estivermos diante, que não seja uma multidão, mas diante de alguns ali à nossa volta, possamos fazer a mesma coisa. Ele não deu exemplo? Subindo ao monte, ele trouxe aquela palavra de amparo e esclarecimento, de fortalecimento, de esperança a todos. Possamos também, no contexto que estivermos, não importa qual for, diante daqueles à nossa volta, que possamos também ser aquele que pondera, aquele que busca direcionar a conversa por uma vibração um pouco mais elevada, aquele que procura dar uma palavra de consolo, por mais que não tenha tanto conhecimento, mas que possa também oferecer de si. Que nós possamos literalmente copiar Jesus, né? Ele é um modelo e é para a gente copiar mesmo, né? Ah, mas eu vou falar sem sentir? Começa falando. Começa falando que o sentimento vai surgir. Começa fazendo. Ah, mas eu vou doar, assim, no fundo eu tenho, no fundo eu quero alguma coisa em troca. Mas começa a si mesmo, começa a si mesmo, porque vai mudar. Com Jesus, né, como Emmanuel nos colocou, tudo muda. Com Jesus, realmente, tudo é diferente. Com Jesus, os nossos pensamentos vão se renovando, né? E cada vez mais vão caminhando ao encontro do pensamento do Cristo, nessa caminhada nossa para com ele, Eliana e meus queridos amigos. Aproveitando também ao Sandro José Pinheiro, né? Sentir, viver e ser o bem. Exatamente, buscamos ser o bem, porque falar no bem é muito bonito, mas nós precisamos ser este bem para o próximo, deixarmos, né, esse rastro florido nesta caminhada que estamos fazendo nessa vida, buscando realmente consolar os corações, buscando realmente levar essa palavra de amor, né? Ele coloca assim, o Sandro também colocou assim, né? Jesus se encontra no meio da multidão, mas será que nós estamos observando a sua presença no amor e caridade ao próximo? Exatamente isso, né? Será que nós estamos, né, tá de acordo com o que a gente conversou agora, não é, Sandro? Será que nós estamos observando, vivenciando, né? Talvez tenha sido isso que você queira dizer, né? Porque observar, né? Observai os mandamentos divinos, né? Observai as palavras do Evangelho, né? Entendemos que é buscarmos conhecer, mas também buscarmos vivenciar. Então, será que nós estamos realmente buscando, né? Observar a sua presença no amor e caridade ao próximo? Né? Se não, pensaríamos, então, para que estamos neste mundo? Porque o porquê nós sabemos. Existem expiações, provas, o Livro dos Espíritos nos fala que estamos aqui para sermos colaboradores, para que o bem se instale na Terra, para que o mundo seja melhor, se torne melhor, né? E talvez também alguém pense, mas o meu mundo aqui são 10 pessoas à minha volta. No seu são 10, no meu pode ser 8, no outro é 20, mas se juntarmos todos deste mundo, nós vamos abraçar a todos do mundo físico, do mundo espiritual. Então, vamos sim observar, né, essa vivência do amor e da caridade ao próximo. Não é isso, Eliana?
1: É sim, Adri. E a Rita, ela coloca aqui: Adriana, podemos pensar também nesse poder de comando na casa espírita. Qual é a nossa postura de cristão espírita nesse poder temporário? Porque ela fala sobre a hierarquia, né, da casa espírita.
0: Então, né, nós podemos nos colocar ali como discípulos do Cristo, né, mas também como apóstolos do Cristo, porque o discípulo é aquele que está estudando, é aquele que está aprendendo. É aquele que vem ao seu mestre para aprender com ele. O apóstolo é aquele que sai em missão, né? Tem esse diferencial. Então, ao mesmo tempo no comando, aquele que está à frente, né? Ele é um discípulo, porque está em aprendizado, está passando por uma experiência, mas também é necessário se colocar como um mensageiro e um apóstolo do Cristo, né? Como aquele compromisso e responsabilidade de sim também, nós vamos até assim, copiar Jesus, né? Reunir aquele rebanho, não é isso? Que nós possamos ali, Rita de Cássia, que possamos servir de exemplo na prática diária do bem, né? Essa prática diária do bem, né, exatamente nessa posição de administrador, né, de referência, vamos colocar assim, numa instituição, seja espírita, né, no caso aqui nosso ou não, mas que possa olhar realmente e iniciar pensando o que o Cristo gostaria que eu fizesse, o que o Cristo faria, como que o Cristo iria direcionar. E não deixarmos, nunca, não podemos esquecer de olhar o outro como um irmão, como um irmão que traz no seu coração e na alma algumas virtudes que ainda não estão 100% trabalhadas. Eu iria falar em perfeição, né? Mas também fiquei me questionando. Imperfeição, a gente usa muito essa palavra. Mas será que é imperfeitos ou será que é não completos? Né? Porque estamos caminhando para a perfeição de filhos de Deus. Né? Então, ainda não estamos nessa condição de espíritos completos em virtudes. Estamos caminhando, mas olharmos também quem está à frente, né? Quem está nessa posição de comando, olhar também para aqueles à sua volta como irmãos que estão também em aprendizado, mas que ali também encontram-se, quem sabe, encontram-se irmãos com elevada condição espiritual. Talvez, quem sabe, muito mais do que aquele que está no comando, do que aquele que está à frente, mas numa condição de humildade, buscando servir. Então, não é porque existe alguém à frente numa casa espírita, né? É questão só administrativa. Toda instituição precisa de alguém para administrar, para reger, para poder organizar, né? Agora, a condição espiritual de cada um de nós vai nos encaminhar para determinadas atividades. E, de toda forma, o nosso desejo precisa ser, né, de contribuir com Jesus, de colaborar com Jesus, como Rita, você colocou, no comando da casa espírita. Qual é a postura? De colaborador do Cristo. De colaborador do Cristo, acho que é a questão 132 do Livro dos Espíritos, né? Para que o mundo se torne melhor. Colocar-se realmente como servo de Jesus, servo do Cristo, para que nós possamos, neste abraço ao trabalho, né, sabermos chegar nessa tarefa e sabermos deixar essa tarefa. Ela não faz parte de nós, ela está temporariamente com alguém. Daqui a pouco vai sair e vai passar para o outro alguém. Precisamos saber abraçar e precisamos saber também deixar sair, né? Como o Paulo colocou, sei ter condições financeiras, sei viver sem condições financeiras, sei ser rico, sei ser pobre, sei comer fartamente, sei também passar fome, sei viver bem, mas sei também ser perseguido, né? Então, sabermos estar nas situações de toda ordem que surgirem, olhar o outro verdadeiramente como irmão e entender-se um servidor do Cristo, buscar agir conforme a vontade de Jesus.
1: Por isso que Emmanuel finaliza aqui a lição dizendo: quando o cristão pronuncia as sagradas palavras Pai Nosso, está reconhecendo não somente a paternidade de Deus, mas aceitando também por sua família e humanidade inteira. Então não tem inimigo, né? É todo mundo irmão.
0: Exatamente, né? Pai Nosso, né? Nosso Pai, né? E mais, né? O Pai, aquele que está realmente à frente das nossas vidas, né? Aquele que realmente está nesse comando, vamos colocar assim, já que a Rita usou esse comando, né? Nesse comando de amor, esse comando de nos enviar seus filhos, jamais adiantados nesses anos letivos, vamos dizer assim, né? Jamais adiantados para nos ampararem. Então, quando alguém chega em alguma condição, é porque abraçou uma grande responsabilidade, tem um grande compromisso com Jesus, tem um grande compromisso com Deus. E nós também nos olharmos nessa situação de grandes também compromissos que nós abraçamos diante da multidão à nossa volta, diante daqueles que estão à nossa volta, no contexto que estamos situados nesta jornada reencarnatória. Existe uma multidão à nossa volta, uma multidão de alguns personagens fixos, né, e de alguns que são passageiros, que ficam um tempo e depois a gente, né, quase que não encontra, às vezes não vê mais. Mas esta multidão à nossa volta, que compromisso nós assumimos com esta multidão à nossa volta, né? Como que estamos lidando com a condição à nossa volta? Então a mensagem vem nos convidando verdadeiramente a revermos esse contexto e a nos colocarmos verdadeiramente como instrumentos de luz, colaboradores, né, com Cristo, com o nosso Senhor Jesus. Né? Eliana, você tem mais alguma coisa para poder passar para nós, daquilo que você trouxe?
1: Eu acho que, em síntese, para a gente entender agora esse primeiro programa diante da multidão, é compreender, então, que a multidão, ou seja, todos aqueles que estão habitando aqui o planeta Terra, todos em suas espécies diferentes também, sejam eles reino minerais, animais, vegetais, e todos os seres humanos, são todos nossos irmãos. E a gente precisa começar a reconhecer a todos como a nossa própria família, essa família universal. E aí, quando a gente começar a observar que todo mundo é parente, todo mundo é irmão, não existe então mais inimigo. Eu não preciso mais separar, eu não preciso mais segregar, eu não preciso ser egoísta, porque o irmão a gente sempre quer ajudar. Então, que a gente possa, como Jesus, entender que subir ao monte é justamente buscar essa condição de buscar primeiramente os ensinos que Deus nos trouxe através do Evangelho e nos colocar à disposição da multidão de uma maneira a ensinar, a apoiar, a consolar, a servir a todos aqueles que nos procurem para que possamos auxiliar de alguma forma e acalentar suas dores. Sermos, então, um cadinho de luzes nesse caminho, às vezes, torturoso, que é o caminho das nossas reencarnações. E, em síntese, queria colocar aqui também, para elucidar mais o que vai ser esse encontro com a Adriana Sarmento aqui, vai ser uma escalada espiritual rumo à perfeição. Então, a gente aqui começou a falar sobre a subida do monte, que é a subida que é o caminho de cada um de nós, a evolução do espírito conquistando a nossa elevação espiritual que tanto a gente busca. E para conquistar essa elevação, o Cristo vai nos requisitar, nos pedir que superemos alguns desafios. E esses desafios interiormente. E aqui a Adriana vai abordar com cada convidado esse degrau da nossa escala evolutiva. Hoje, só mesmo para a gente começar a entender o que é essa subida do monte, esse trajeto luminoso que todos nós iremos fazer e que todos nós nos encontraremos lá no topo dessa escalada. E aqui fica só um gostinho de quero mais para os outros episódios que virão a seguir.
0: Eliana, a mensagem nos fala, né, que, recordando Emmanuel no Fonte Viva, que se já podes ver, auxilia os que ainda não podem, né? Toda experiência da alma é caminho para Deus, não é isso? Quando, acho que foi a Rita de Cássia, né, que nos falou em gravitar na direção da unidade divina, né? Perfeito, perfeita a sua fala, porque gravitar nessa unidade divina quer dizer, todos nós somos criados simples e ignorantes, né? E temos como destino final que é a perfeição, essa comunhão com Deus. Então, assim como os planetas estão gravitando em torno do Sol, gravitarmos em torno de Deus, buscando que a nossa evolução moral, intelectual, em harmonia com o nosso Pai, né? Tudo que nós vivenciarmos, tudo que nós fizermos é experiência, é aprendizado, é crescimento, realmente nos encaminhando para Deus. Então, cada encarnação nossa, cada aprendizado, cada ato de amor nesta jornada é fundamental, mesmo ainda quando cometemos uma falta, mesmo ainda quando estamos sofrendo, mas esta situação que vivemos é também um degrau, ainda que lentamente, mas é também um degrau para que nós possamos estar ali caminhando em direção ao Pai, né? Recordando a nossa leitura inicial, um trechinho, quando Emmanuel falou, né? Sacrifício é a estrada para as alturas, a sombra é a fonte da luz. Por que que a sombra é a fonte da luz, né? Porque naquilo que estamos vivendo, que porventura hoje esteja nos trazendo alguma dor, algum sofrimento, não é isso? Se nós conseguirmos, né, bem-aventurados, né, os aflitos que sabem passar pela aflição, né, se nós conseguirmos compreender que isso que estamos vivendo, sabendo lidar com o que estamos passando, não que não possa chorar, não que não possa sofrer, mas compreender que é um momento de subir um degrau. Então vai ser fonte de luz, né? A lágrima é pérola do sentimento. Tristeza é véspera da consolação. Quer dizer, ah, então é porque amanhã vou ser consolado? Não, também, mas não é só isso. É porque a tristeza, se eu permitir a mim mesma, se eu me permitir ver essa tristeza e usá-la em meu crescimento espiritual, amanhã eu vou sentir o consolo e depois então vamos até agradecer. Senhor, obrigada por não ter me dado uma vida fácil e tão fácil. Obrigada por tudo que eu passei, que na hora eu não entendi, mas agora eu vejo que foi fundamental para o meu sofrimento, que aquele contexto, com aquelas lágrimas, com aquela dificuldade, eu não percebi na hora, mas sabendo lidar, eu consegui enxergar melhor, eu conseguir ter olhos de ver e ouvidos de ouvir, como o Senhor falou para nós, eu consegui perceber e sabendo lidar com a situação, hoje, numa condição melhor, que eu olho para trás, eu entendo que não era um problema, era um degrau que estávamos subindo, que era uma situação. Não era um problema, era uma situação que estávamos vivendo, mas que sabendo passar por ela, nós vamos encontrar mais adiante o quê? O entendimento e, por isso, pela compreensão, o consolo, né? Então, gravitar ali, gravitar na direção da unidade divina. Muito obrigada pelas palavras, Rita, Sandro. Não é isso? Muito obrigada a todos vocês que estão aqui participando, Mário Silva. Isabel Rubatino, né? A Web Rádio Semente de Amor, a Rita de Cássia, a Terezinha, a Rádio Portal da Luz. Obrigada a todos vocês, a Ângela, a Bariane, né? Por todos estarem aqui neste momento tão importante para o nosso coração, né? Com a participação e auxílio aí da Eliana, né? Mais uma vez a nossa gratidão ao Luiz Domingues, esse coração tão bonito que a vida nos permitiu conhecer e estarmos podendo conviver com ele. É uma pessoa que fala com uma leveza, que conversa com uma leveza, que deixa, assim, quem não sabe lidar com essas coisas, assim, quase que à vontade. Eu falo quase por causa da minha imperfeição e inexperiência, mas ele deixa à vontade. De tão tranquilo que ele fala, a gente fala assim, ah, eu vou conseguir, né? Só treine um pouquinho porque está começando, né? Isso. Mas obrigada, viu, Luiz? Mais uma vez, a nossa gratidão a você. Né, Eliana? Eliana, fica à vontade. Mais algum comentário, minha querida?
1: O Sandro coloca que subir ao monte é ver do alto todas as nossas oportunidades para nos melhorarmos. Um exemplo lindíssimo aqui de autoconhecimento, né?
0: Exatamente, subir no alto para vermos todas essas oportunidades, né? É, realmente, é abrirmos as nossas mentes, né, ao entendimento de que Deus é amor. Deus não nos envia situações difíceis nem problemas, né? Existe apenas uma consequência, mas ele nos permite essas situações exatamente para que nós possamos enxergar em cada uma essa grande oportunidade. É, e subir ao monte, elevarmos os nossos sentimentos nesse contexto, quem sabe por vezes, como aquela multidão que foi buscar Jesus, né, que Emmanuel coloca no livro Há 2000 Anos, de tantas pessoas sofridas, todos sofridos, das pessoas idosas às criancinhas, com um semblante de dor e de sofrimento que só de olhar podia se perceber. Então ele coloca, né, diante desse contexto, elevarmos, subirmos ao monte, elevarmos-nos espiritualmente, subirmos ao monte, não só crescermos em espírito, mas também elevarmos um pouco e olharmos. Peraí um pouquinho, esse contexto está me convidando a mudar isto em mim, a modificar isto em mim, a eu deixar de fazer isso ou de falar aquilo, ou de sentir daquela forma, nos colocarmos acima, porque quando a gente sobe, pois aqui em casa, quando eu subo na escadinha ou na cadeira, eu consigo ver melhor as coisas que estão abaixo, né? Mas eu também consigo enxergar um pouquinho alguma coisa ali que eu posso alcançar depois. Então, é esse subir que vai nos mostrar onde eu posso chegar, mas também que vai me dar uma visão melhor daquilo que está à minha volta. Saber aproveitar, não perdermos oportunidades de crescer. Então, deixe-me ver se tem mais alguma coisinha aqui. É, Mário Silva. Ah, sim, um recadinho para a Ângela aqui, né? Do sobrenome Ângela Bairani. Você é de onde? Você tem família aqui em Três Lagoas, né? Tá certo. E assim vão se dando os nossos laços. Eliana, então, gostaria, você tem mais alguma coisa para falar para nós? Nós já podemos partir para um agradecimento. O que você me fala?
1: Podemos.
0: Podemos? Então, se você desejar deixar algumas considerações finais, fique à vontade. E nós vamos te pedir, Eliana, para você, então, após as considerações finais, né, você fazer uma prece. Tá? Eu vou fazer uma pausazinha antes. Faz primeiro as considerações, depois a gente faz uma pausa, depois eu te peço a prece. Vamos por ordem.
1: Eu queria agradecer mesmo a oportunidade de estar com você nessa primeira noite, nesse primeiro programa. É uma oportunidade única. A Adriana tem muito conhecimento, já vem de muito tempo na doutrina espírita, com exposição, palestras e tudo mais. E agora está iniciando esse programa para falar sobre o Sermão do Monte. E é muito bonita essa oportunidade que o Luiz ofereceu da Rádio Web Portal da Luz. Então a gente agradece muito a oportunidade do trabalho, que é essa bendita luz que nos dá força para continuar, para que a gente possa renovar os nossos conhecimentos e assim também auxiliando a outras consciências no que se refere ao conhecimento superior e à mudança também de atitudes, de comportamentos que tanto a gente busca. Então, eu queria agradecer também as palavras carinhosas aqui, caridosas do Sandro, da Rita e todos os outros que deixaram mensagem aqui no chat. Muito obrigada pelo carinho, a Isabel e todo mundo que está apoiando o Adriano aqui nesse programa. A gente sabe que o começo é sempre desafiador, né? A gente fica bem nervosa, mas com o tempo tudo vai melhorando e a gente vai seguindo. Então, a gente vê também a importância da caridade das pessoas que estão ouvindo e vendo e acompanhando o programa. Quando a gente tem oportunidade.

0: cara à frente e tentar passar alguma reflexão. Muitas vezes a gente falha, muitas vezes a gente tem medos, e essas palavras caridosas e carinhosas sempre apoiam e auxiliam no nosso caminhar. Então, muito obrigada a todos vocês que acompanham e acompanharão esse programa. É uma amiga muito querida e eu espero que todos a abracem com muito carinho.
1: A nossa gratidão, Eliana, obrigada. Vamos aprendendo juntos, né? Nós queremos, de todo o coração, mais uma vez agradecer a todos pela presença, né? Agradecer mais uma vez ao nosso Pai, ao nosso Senhor Jesus. Agradecer à nossa Mãe Santíssima, aos benfeitores que nos auxiliam, à presença de todos vocês que estão aqui conosco, nos acompanhando. Agradecemos ao Luiz Domingues, né? Em especial, carinhosamente, por nos fornecer essa oportunidade de trabalho com Jesus. Muito obrigada de novo, Luiz, por poder assim, nos conceder esses momentos de estudo, né, na divulgação da mensagem de Jesus, né, o que seria de nós se não fosse Jesus, né? Com Jesus tudo fica melhor. Com Jesus tudo conseguimos entender melhor. Com Jesus é que nós verdadeiramente vamos conseguir crescer espiritualmente, passar pelas situações delicadas da vida. E como o próprio Cristo disse, né, eu sou o caminho, a verdade e a vida. Então é com Jesus que encontramos o caminho, é com Jesus que encontramos a verdade e é com Jesus que vamos despertar e crescer na vida que o Pai nos concedeu. Muito obrigada a todos neste programa de hoje com Jesus. E nós solicitamos então mais uma vez a Eliana que possa fazer a prece de agradecimento em nome de todos nós.
0: Lembrando então aqui a resposta ao Sandro, que vai ser sim, esse programa é quinzenal, não é isso, Adriana? Quinzenal,
1: Quinzenal.
0: sempre às segundas-feiras, e ela já vai deixar postado no canal Portal da Luz, já inicialmente o banner e o convidado e o tema, tá? Que a gente viu lá que são as bem-aventuranças. Então vai começar no primeiro degrauzinho, humildade, e vai embora.
1: E colocando, né, já que tem essa perguntinha do Sandro, obrigada, Sandro. Aos poucos nós vamos conversando, versículo por versículo, nós não temos pressa de adiantar nada, buscamos realmente assim. O objetivo do programa qual é, né? É buscarmos o sentido da mensagem do Cristo e fazer com que cresça ainda mais em nós o sentimento de fraternidade, de irmandade, de amor e de esperança. Então vamos versículo por versículo. Se em algum momento encontrarmos dois versículos tão juntinhos que não dê para desmembrar, a gente até vai deixar junto, mas vamos caminhando com calma no desejo realmente de compreender a mensagem de Jesus. Degrau por degrau, né, Eliana? Degrau por degrau, vamos subindo juntos, devagarinho, tá? Muito obrigada, Eliana, por gentileza.
0: Bom, então vamos aqui serenando nosso coração, entrando no nosso quarto íntimo, para que a gente possa ter mais contato com Jesus. E aí então solicitamos ao nosso Mestre Jesus que acolha esse programa em seu coração, que ilumine em tua a Adriana, para trazer esse tema tão difícil, mas um tema que irá iluminar tantas consciências, de forma a conduzir esse programa com tanto amor, carinho e acolhimento que ela bem sabe fazer. Que o Senhor possa estender então a sua luz e teu amor a todos aqueles que estão junto conosco, apoiando esse novo planejamento de estudos e nos auxiliando à concretização deste sonho. Que todos nós juntos possamos ir nos transformando a cada dia com o conhecimento que será proposto por ti aqui. Que todos aqueles que adentrem as portas deste programa, sinta-se acolhido pelo teu amor

0: pela tua divina luz e pela tua divina misericórdia. Que o Senhor possa conduzir da melhor forma possível essas consciências, para que juntos possamos abraçar a multidão, acolher a todos como nossos irmãos, reconhecendo que estamos aqui para servir, para auxiliar e para amar. Que possamos, então, através destes estudos, modificarmos um cantinho mais do nosso coração a cada dia. Pautados então nessa escada e escala evolutiva que tanto almejamos seguir. Que o Senhor conduza os nossos corações, a nossa mente, o nosso olhar e os nossos ouvidos. E através do teu divino amor, nos ensine a amar um pouco mais. Que o Senhor estenda seus braços a todos nós e que possamos estar contigo hoje e sempre. Graças a Deus.
1: Graças a Deus. Eliana, mais uma vez, obrigada por estar aqui conosco hoje, por ter vindo, ter trazido seus estudos. Muito obrigada a todos, uma boa noite e nos encontramos daqui a 15 dias, no mesmo horário, sempre às segundas, 20 horas. Muito obrigada. Um abraço a todos, uma boa semana, uma boa noite. Obrigada, Eliana. Boa noite, querida.
0: Eu que agradeço. Boa noite. Tchau, tchau.
2: Tchau. 22 horas e 23 minutos.

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0: Não seria exagero afirmar que a falta de perdão está na raiz de quase todos os problemas. Quando o perdão se ausenta, um nó bem apertado surge em nossa vida, um nó que impede a circulação das energias essenciais ao nosso desenvolvimento material, emocional e espiritual. Perdoar é desfazer o nó que está impedindo nossa vida de florescer. Sentimentos como ódio, rancor, revolta, mágoa e raiva são como barreiras que impedem a circulação da energia divina em nossa vida. Quem prefere respirar no clima da eterna discórdia não é capaz de captar as vibrações que fluem da mente de Deus. Quem se recusa a perdoar vibra em frequência oposta à mente divina, portanto, não consegue sintonizar as bênçãos espirituais, dando ensejo ao surgimento de variados problemas físicos, emocionais e espirituais que a prática do perdão teria evitado. Do livro Sempre Melhor, de José Carlos de Luca. Olá, meus queridos irmãos, aqui estamos rogando a Deus, nosso Pai, que encha o seu lar de paz, de prosperidade. E muita paz também para o mundo que está muito necessitado de paz. Que Jesus então possa nos abençoar a todos nós e que possamos ter um momento de estudo muito proveitoso. E dando prosseguimento a esse estudo sistematizado da doutrina espírita, nós estamos na apostila da Federação Espírita Brasileira, programa complementar, tomo único. E nós ainda estamos estudando o módulo 2, Fluidos e Perispírito, e o roteiro é o roteiro 3, Criações Fluídicas. E quais livros vamos precisar para esse estudo? Nós vamos usar A Gênese de Allan Kardec, capítulo 14, item 14. O livro Obras Póstumas de Allan Kardec, lá na primeira parte, o item Fotografia e Telegrafia do Pensamento. A Revista Espírita, Jornal de Estudos Psicológicos, o ano 1868. Nós vamos ver o mês de junho de 1868, precisamente, e o título da lição é Fotografia do Pensamento. O livro Mecanismos da Mediunidade, de Valdo Vieira e Francisco Cândido Xavier, como médiuns, e o espírito que ditou é André Luiz. O capítulo 4, Matéria Mental. O item Pensamento das Criaturas. Mais um item neste capítulo: Corpúsculos Mentais e Formas Pensamento. O livro Ação e Reação pelo Espírito André Luiz. O capítulo 8: Preparativos para o Retorno. O livro Libertação pelo Espírito André Luiz. Capítulo 11: Valiosa Experiência. Capítulo 17, Assistência Fraternal. O livro Libertação é de Francisco Cândido Xavier e o espírito André Luiz, assim como o livro Ação e Reação, também a psicografia de Francisco Cândido Xavier, e o espírito que ditou o livro é o André Luiz. O livro Nos Domínios da Mediunidade, pelo espírito André Luiz, também através de Francisco Cândido Xavier, o capítulo 12, Clarividência e Clareaudiência. O livro Pensamento e Vida, pelo Espírito Emmanuel, o prefácio intitulado Pensamento e Vida, e o capítulo 1, O Espelho da Vida. Então, nós vamos, na semana passada, nós estávamos começando o estudo do livro Obras Póstumas, de Allan Kardec, sobre fotografia e telegrafia do pensamento. Vamos rever o que já havíamos visto, porque chegamos a ver muito pouco. Então, a fotografia e a telegrafia do pensamento são questões até agora pouco explanadas. Como todas as que não apresentam ligação com as leis que, por sua essência, devem ser universalmente difundidas, foram relegadas para segundo plano, não obstante serem de capital importância e poderem os elementos que elas contêm concorrer para a elucidação de muitos problemas que ainda se acham sem solução. Quando um artista de talento executa um quadro, obra magistral a que consagrou todo o gênio que progressivamente adquiriu, dá primeiramente os traços gerais, de sorte que se compreenda desde o esboço todo o partido que espera tirar dali. Então, nós paramos aí nesse exato ponto na semana passada, quando nós falávamos que o artista faz assim os primeiros rabiscos de um quadro maravilhoso. Ele faz aqueles primeiros rabiscos, mas é como se aqueles rabiscos fossem o alicerce da casa. Dali ele começa a partir para uma beleza, a construção de uma riqueza, de algo maravilhoso. Só depois de haver elaborado minuciosamente o seu plano geral é que entra nas minúcias. Nós até falávamos como nós vamos fazer uma casa, a gente faz o alicerce, levanta as paredes, fica tudo muito feio, aí começa a colocar um emboço, já começa a dar um aspecto melhor, mas nos detalhes, naquilo que se chama acabamento, é que a obra começa a ficar bonita. Nós começamos a perceber realmente o planejamento que foi feito e ver os detalhes daquela obra. Então, e embora este último trabalho deva talvez dispensar maiores cuidados do que aquele outro, tal não lhe seria possível se não houver esboçado antes o seu quadro. O mesmo sucede em Espiritismo. As leis fundamentais, os princípios gerais, cujas raízes existem no espírito de todo ser criado, foram elaborados desde a origem. Todas as outras questões, quaisquer que sejam, dependem das primeiras. Por isso é que, durante certo tempo, forçoso se torna pôr de lado o estudo dessas questões. Então, nós sabemos que o Espiritismo também é assim, não é? Nós precisamos conhecer essas leis fundamentais e os princípios gerais para que nós possamos ter aquele embasamento, para que o edifício do conteúdo que nós vamos adquirindo seja um edifício sólido. Senão nós ficamos com um conteúdo espírita muito frágil. Depois, qualquer pessoa que chegue argumentando alguma coisa, nós não temos argumentos para responder, não para brigar nem para discutir, porque religião não se discute, não deve ser motivo para a briga, mas para que nós possamos ter, pelo menos, como defender os argumentos que a pessoa dos quais ela se utiliza para atacar a nossa doutrina. E nós precisamos mostrar o que é Espiritismo e o que não é Espiritismo. E isso nós vamos fazer quando nós temos a base do conteúdo espírita. Com efeito, poder-se-ia logicamente falar de fotografia e de telegrafia do pensamento, antes de estar demonstrada a existência da alma que manobra os elementos fluídicos e a dos fluidos que permitem se estabeleçam relações entre duas almas distintas? Então, aqui é uma pergunta, não é? Que Allan Kardec faz. Antes de estar demonstrada a existência da alma que manobra os elementos fluídicos e a dos fluidos que permitem se estabeleçam relações entre as duas almas distintas, antes disso nós podemos falar de fotografia e telegrafia do pensamento? Como é que nós vamos falar assim que há uma fotografia, uma telegrafia do pensamento no mundo espiritual, se a pessoa sequer aceita a existência da alma? Por isso que no Livro dos Médiuns, Allan Kardec começa exatamente o primeiro capítulo, Há Espíritos. Porque se a pessoa não acreditar, não se convencer, não entender essa verdade, ela não pode nem, não deve nem continuar a prosseguir a estudar aquele conteúdo daquele livro, porque é todo baseado no princípio da existência dos espíritos, como é o caso aqui. Como que nós vamos acreditar na fotografia do pensamento se eu não acredito nem na existência da minha própria alma, que eu sou uma alma encarnada? Então, nós vamos então continuar ainda hoje, talvez, mal começamos a estar suficientemente esclarecidos para a elaboração de tão vastos problemas. Entretanto, não se acharão deslocadas aqui algumas considerações de natureza a preparar as bases para um estudo mais completo. Limitado em suas ideias e aspirações, tendo circunscritos os seus horizontes, o homem precisa concretar todas as coisas e pôr-lhes etiquetas, a fim de guardar delas apreciável lembrança e basear seus futuros estudos nos dados que haja reunido. Pelo sentido da vista foi que lhe vieram as primeiras noções do conhecimento. Foi a imagem de um objeto que lhe ensinou a existência desse objeto. Se ele não tivesse visto, ou até mesmo, caso ele não tenha os seus olhos da matéria funcionando bem, ou tateado com suas mãos o formato daquele objeto, ele não teria ideia de como seria aquele objeto. Então, foi a imagem de um objeto que lhe ensinou a existência desse objeto. Eu pego uma caneta, eu seguro a caneta, eu fecho os olhos, eu manuseio, eu passo a mão pela ponta da caneta, pela tampa. Aí eu tenho a ideia do que seja esse objeto, que seja a imagem dele que me ensinou que da caneta, não é? Que eu foi essa imagem, essa oportunidade que eu tive de manuseá-la, foi que me ensinou a existência de uma caneta e que esse objeto se chama caneta. Então, quando conheceu muitos objetos, tirou deduções das impressões diferentes que eles lhe produziam no íntimo do ser. Fixou na inteligência a quintessência deles por meio do fenômeno da memória. Ora, que é a memória, senão uma espécie de álbum mais ou menos volumoso que se folheia para encontrar de novo as ideias apagadas e reconstituir os acontecimentos que se foram? Então, nós vamos ver que a memória é isso, não é? Como se cada um de nós carregasse esse álbum na nossa mente e que em determinado momento Nós vamos manusear esse álbum e vamos resgatar dentro dele algo que aparentemente estava esquecido. Nós pensávamos que estivesse esquecido. Então, esse álbum tem marcas nos pontos capitais. Tem marcas importantes nesse álbum da nossa memória. De alguns fatos, o indivíduo imediatamente se recorda. Para recordar-se de outros, é-lhe necessário folhear por longo tempo o álbum. Quantas coisas nós lembramos rapidinho! Ah, então, há 30 anos atrás, para nós que somos os mais velhos, há 30 anos, há 40 anos atrás, eu visitei sua casa, eu estive com sua família, eu fiz uma palestra na sua casa espírita. E quando, muitas vezes, nós rapidamente lembramos desse dia, mas há fatos que aparentemente estão esquecidos, mas não estão. Nós vamos lá no fundo, em dado momento, nós resgatamos. É como o nome de uma pessoa, que a gente às vezes quer lembrar o nome de uma pessoa, vê a pessoa, conhece muito a pessoa, mas o nome fugiu da nossa memória. Aí nós ficamos, às vezes, ansiosos com aquilo, tentamos disfarçar para não sermos indelicados. E o que que, em dado momento, quando a gente menos espera, vem o um nome na cabeça, não é? É porque ele está lá naquele álbum da nossa memória, estava lá registrado. E vem e aí nós nos lembramos daquele nome. A memória é como um livro. Aquele em que lemos algumas passagens facilmente nolas apresenta aos olhos. As folhas virgens ou raramente perlustradas têm que ser folheadas uma a uma para que consigamos reconstituir um fato sobre o qual pouco tenhamos demorado a atenção. Quando o espírito encarnado se lembra, sua memória lhe apresenta, de certo modo, a fotografia do fato que ele procura. Em geral, os encarnados que o cercam nada veem. O álbum se acha em lugar inacessível ao olhar deles, mas os espíritos o veem e folheiam conosco. Em dadas circunstâncias, podem mesmo deliberadamente ajudar a nossa pesquisa ou perturbá-la. Então, o que se produz de um encarnado para um desencarnado também se verifica do desencarnado para o vidente. Quando se evoca a lembrança de certos fatos da existência de um espírito, apresenta-se-lhe a fotografia desses fatos. E o vidente, cuja situação espiritual é análoga à do espírito livre, vê como ele, e até em determinadas circunstâncias, vê o que o espírito não vê por si mesmo. Então, vamos rever isso aqui. Quando o espírito encarnado se lembra, ele lembra, nós aqui, os encarnados, sua memória lhe apresenta, de certo modo, a fotografia do fato que ele procura. Em determinado momento eu não lembrava, não lembrava, não lembrava o nome da pessoa, mas de repente vem aquilo como se fosse uma foto. Em determinado momento eu chamando aquela pessoa pelo nome, ou ouvindo alguém chamá-la pelo nome. É como se fosse uma foto daquilo que eu estivesse procurando. Em geral, os encarnados que o cercam nada veem. Não estão vendo que eu me lembrei de um fato que aconteceu onde eu estava falando o nome daquela pessoa. Os encarnados não estão vendo, mas eu vi aquele quadro na minha mente. O álbum se acha em lugar inacessível ao olhar dos encarnados. Mas os espíritos o veem e folheiam conosco. Os encarnados não veem que eu estou ali tentando rever folha por folha da minha memória para lembrar aquele fato que aconteceu, que alguém está esteja remontando aquele fato que eu não lembre, mas aí eu estou ali passando, estou por toda a minha memória para tentar lembrar. Os espíritos estão vendo o que eu estou fazendo, as técnicas que eu estou usando para recordar, mas as pessoas, os encarnados não estão vendo. Em dadas circunstâncias, podem mesmo deliberadamente ajudar a nossa pesquisa ou perturbá-la, porque o espírito, ele fica ali às vezes tão envolvido conosco que ele nos eles um espírito ou vários nos ajudam a rever aquele fato, a lembrar, não é? Aquele fato. Então, o que se produz de um encarnado para um desencarnado, né? O que se produz de um encarnado que está tentando lembrar para um desencarnado que está tentando nos ajudar, também se verifica do desencarnado para o vidente, aquele que está tentando rever aquele fato. O vidente alcança, porque o desencarnado, o que que ele faz? Ele plasma no através da sua memória, no plano espiritual, aquela situação, aquele fato, aquele quadro daquele acontecimento. Então, quando se evoca a lembrança de certos fatos da existência de um espírito, apresenta-se-lhe a fotografia desses fatos. E o vidente, o encarnado aqui na Terra que tem esse dom da vidência, cuja situação espiritual é análoga à do espírito livre, é semelhante à do espírito que esteja livre, vê como ele, do espírito desencarnado, o vidente vê como o espírito livre, o espírito desencarnado, né, é espírito, por isso que é desencarnado, o vidente vê como ele, e até em determinadas circunstâncias. Vê o que o espírito não vê por si mesmo. Às vezes o vidente vê até além do que o espírito esteja vendo. Tal como um desencarnado pode folhear a memória de um encarnado sem que este tenha disso consciência e lembrar-lhe fatos de há muito esquecidos. Então, quantas vezes isso pode ocorrer, meus irmãos? O encarnado está vivendo, não está lembrando mais de determinados fatos. Vem um desencarnado e se aproxima do encarnado, vem um espírito desencarnado e começa a lembrar ao encarnado, a ativar, a memória daquele encarnado para que ele comece a lembrar daqueles fatos que estão esquecidos há muito tempo. Quanto aos pensamentos abstratos, por isso mesmo que existem, tomam corpo para impressionar o cérebro, tende a agir naturalmente sobre este e, de certo modo, gravar-se nele. Ainda neste caso, como no primeiro, parece perfeita a semelhança entre os fatos da terra e os do espaço. Já tendo sido o fenômeno da fotografia do pensamento objeto de algumas reflexões nossas, não é, de Allan Kardec, na revista Espírita, para maior clareza reproduziremos alguns trechos do artigo que está na revista Espírita, em que o assunto foi tratado e que completaremos com outras observações novas. Isto é Allan Kardec falando. Então ele diz assim: sendo os fluidos o veículo do pensamento, este atua sobre aqueles como o som atua sobre o ar. Eles nos trazem o pensamento como o ar nos traz o som. Pode-se, pois, dizer com verdade que há ondas nos fluidos e radiações de pensamento que se cruzam sem se confundirem, como há no ar ondas e radiações sonoras que nós não vemos e não se confundem. Onde todos nós estamos, onde você, meu irmão, está ouvindo a nossa emissora da fraternidade ou a outra emissora, qualquer outra emissora, onde você estiver, você estará cercado de ondas, de imagens, de sons que estão passando por você e que você não está se dando conta. Mas nós vamos ver isso ainda na próxima semana. Agradecemos muito sua atenção, meus queridos irmãos. Solicitamos a Deus que ampare, que abençoe o lar de cada um e que dê muito bom ânimo a todos nós para continuarmos nas nossas lutas diárias, sob as bênçãos de nosso Pai, que é todo poder e bondade. E até a próxima semana, se Deus quiser.
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1: 22 horas e 57 minutos.

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1: Olá, prezados internautas. É com imensa alegria que estamos aqui de volta para mais uma Vibração Crística para o Planeta. Apresentação de Lene Paulon e eu, na técnica, Luiz Domingues. Aproveitamos para que você tenha um tempinho de preparar a sua jarra com água a ser fluidificada durante a apresentação. Vamos agora começar com a prece Bendito Seja, na voz do nosso amigo de São Paulo, Luiz Armando. Logo em seguida, a de Lene Paulon.
2: Senhor Jesus, pela bênção de Tua doutrina santa, que nos apoia e levanta para o reino do amor, pela paz que nos ofertas, pela esperança divina que nos conforta e ilumina, bendito sejas, Senhor. Pela carícia do lar, doce templo de carinho, que nos concedes por ninho, céu na terra, campo em flor. Pelo aconchego suave da afeição que nos aquece, pelo consolo da prece, bendito sejas, Senhor. Pelo tesouro sublime de graças da natureza, pela serena beleza do mar, do jardim, da cor, pela fonte que entretece poemas de melodia, pelo pão de cada dia, bendito sejas, Senhor. Em tudo que nos reserves, à luz de cada momento, o nosso agradecimento por tudo, seja o que for. Vivemos, Jesus querido, na alegria de encontrar-te, cantando por toda parte, bendito sejas, Senhor.

0: Então, queridos ouvintes, mais uma vez estamos aqui juntinhos para realizar este trabalho de amor, esta união de pensamentos, para podermos vibrar para o planeta Terra. Aqui do meu lado, meu companheiro Luiz Domingues, na técnica, ajudando nesta jornada, neste momento tão especial em que estamos passando e observando o contexto em que estamos vivenciando, olhamos tudo e até parece que estamos vivendo um sonho. De repente, a nossa vida muda, as nossas rotinas dissolvem, os nossos sonhos são engavetados e, diante do cenário que está posto, procuramos encontrar respostas. Por mais que procuramos, nós não conseguimos fechar totalmente. Vem sempre um pontinho de insegurança. Mas é aí que devemos deixar fluir e entregar os nossos dias à providência divina e acreditar que tudo faz parte do nosso processo evolutivo. Nós somos espíritos imortais. E este momento faz parte da nossa caminhada evolutiva. Nós precisamos acreditar que estes momentos fazem parte da nossa caminhada e que a riqueza de tudo isso nos faz refletir, adentrar o nosso interior e observar dentro. E nessa busca da força interior, vamos nos fortalecendo a cada dia. É incrível como essa busca diária nos fortalece. Quando nós temos fé, caminhamos, mesmo com os olhos fechados, pois sabemos que tudo está sob o controle da divindade. No fundo, cada um de nós que neste momento nos acompanha nessa oração, sabemos que por trás de tudo isso tem um grande propósito crístico para a evolução do planeta, não é verdade? Então vamos agradecer a Jesus por vivenciar um momento tão especial para o planeta. E quando tudo isso passar, iremos entender o porquê e sentir o quanto crescemos como espíritos imortais que somos. Neste momento, eu gostaria que cada um colocasse uma água para fluidificar e que os amigos espirituais possam colocar nesta água os medicamentos necessários para a nossa vida, para o nosso corpo físico e o corpo espiritual. Que os medicamentos colocados nesta água, retirado da natureza, retirado do fluido cósmico universal, retirado de cada coração bondoso que está nos ouvindo, e sirva de remédio, que essa água sirva de remédio para o nosso dia a dia, para fortalecer o nosso corpo, a imunidade do nosso corpo. E sirva também de remédio. Hoje, a nossa prece vai ser realizada pelo nosso irmão Orson Carrara, de Matão, São Paulo.
1: Amigos ouvintes da Rádio Portal da Luz, aqui quem fala é Orson Peter Carrara, resido no interior de São Paulo, mais exatamente na cidade de Matão. E estamos vivendo esse momento apreensivo na história da humanidade e que naturalmente atinge a todos nós de uma forma ou de outra e atingindo a todos com as orientações, com as preocupações e aflições próprias deste momento. Mas, acima de tudo, está a bondade e a grandeza de Deus, a quem devemos dirigir o nosso pensamento confiante, repleto de fé e de esperança, para que, apesar da adversidade, apesar da tempestade à nossa volta, Sabemos que tudo isso vai passar e devemos nos fortalecer na confiança em Deus. Devemos nos fortalecer no espírito de fé, no espírito de trabalho, no espírito de solidariedade. Essa experiência adversa que atravessa a humanidade, embora aos nossos olhos da atualidade se apresente de forma tão difícil, no fundo ela traz em sua essência um grande ensinamento, ou grandes ensinamentos, que através do tempo perceberemos com clareza. No momento que se pode perceber facilmente, é o estímulo à solidariedade, é o estímulo à volta a nós mesmos, ao nosso interior para repensarmos nossas atitudes, nossos comportamentos e nos estimular, através desse autorrecolhimento, bastante confiança em Deus e imenso amor que possamos desenvolver uns pelos outros, tirando-nos do egoísmo, da omissão e da indiferença que tão comumente nos caracterizam o comportamento no cotidiano. Então, nada de medo, nada de pavor, nada de temores. Elevemos antes, apesar das adversidades, o nosso pensamento a Deus, para continuarmos equilibrados, portadores sim do vírus da coragem, do vírus da paciência, da resignação, da aceitação, para que essas virtudes contaminem as pessoas que conosco se relacionem, seja no contato pessoal, que hoje devemos evitar, como tão bem divulgado pela área de saúde, sejam nas mídias sociais, mas sejamos nós os portadores da esperança, jamais os transmissores do medo, do pavor ou das situações de emergência. Sejamos nós aqueles que semeiam esperança. Deus nos fortaleça o coração com essas lições que vamos aprender e que se desdobrarão no tempo, trazendo inúmeros benefícios para o nosso crescimento intelecto-moral. Acalmemos o coração e continuemos, prossigamos trabalhando com bastante fé e esperança. Meu abraço a todos os ouvintes.
0: Senhor Jesus, de infinito amor e bondade, Maria Santíssima, esteja conosco nestes momentos em que atravessamos. Fortaleça a nossa fé. Acolha as pessoas que neste momento estão em desespero. Fluidifique essa água e que ela sirva de remédio para nós, tanto para o corpo como para a alma. Abençoe, Senhor, os nossos corações, que possamos nos fortalecer a cada dia, fazer brilhar o nosso espírito imortal, para que possamos alcançar o nosso irmão que neste momento está em desespero. Nos fortaleça, Senhor, nos dê força para poder compartilhar esta força que trazemos nos nossos corações para o nosso irmão que está do nosso lado, que possamos transmitir somente mensagens de otimismo, de alegria e de paz, no momento em que tantas coisas negativas passam pelas nossas vistas, pelos nossos corações. Retire de nós, Senhor, todo negativismo. Coloque somente a esperança, a paz, a fé e a certeza de dias melhores. Esteja conosco, Senhor, agora e sempre. Que assim seja. Amigos da Rádio Portal da Luz, amanhã estaremos novamente juntos para realizar esta oração para o planeta Terra, para todos os habitantes do planeta Terra. E contamos com a força e a coragem e a fé de cada um de vocês. Fiquem conosco, amanhã estaremos novamente juntos e assim iremos fortalecer os nossos dias, melhorar a nossa visão perante tudo isso que está acontecendo. Fiquem na paz, fiquem na luz e até amanhã.
2: Vou terminar com recados, agradecimento aos nossos ouvintes que estão agora no Brasil, na Rússia, na Alemanha, especialmente Minas Gerais, no Paraná, Mato Grosso do Sul, Rio Grande do Norte, Distrito Federal, Alagoas, Rio Grande do Sul, Goiás. Então, nosso agradecimento a todos os ouvintes que estão nessas localidades. Também hoje nós teremos no grupo de WhatsApp da Rádio Portal da Luz a campanha

E a Anne, então, quem quiser entrar no grupo de WhatsApp da Web Rádio Portal da Luz, o código da área é 67 99948-4173. Estejam conosco nesse culto do Evangelho do Lar, toda segunda-feira, realizado às 22 horas, horário de Brasília. Nossos agradecimentos a todos os ouvintes por mais esta vibração cósmica para o planeta. Até amanhã, se Deus quiser.

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1: 0 hora e 24 minutos.

Olá, amigos. Eu sou Yasmin Madeira e nós estamos começando agora o nosso encontro com Jesus. 5 minutos apenas de mergulho no seu universo interior com Jesus para a construção de uma vida cada dia mais sagrada, mais feliz. Hoje nós vamos tratar os doentes. Todos os enfermos, aqueles que sentem dores físicas, aqueles que sentem angústias morais, todos os que estão em necessidade. Vamos lá. Coloque-se numa postura de tranquilidade. Você pode até mesmo perceber no alto de sua cabeça uma estrela luminosa. Ela vai ser o nosso ponto de encontro. Através dela, nós vamos orar por toda a humanidade. Coloque os seus olhos nessa estrela e vamos falar assim. Deus Pai, que sois todo poder e bondade, neste momento reunimo-nos em oração, tantos corações e mentes, desejando que o Teu amor se derrame sobre todos os nossos irmãos em humanidade. Oramos pelos idosos, oramos pelos adultos de todas as idades, oramos pelas crianças. Ó Senhor, abençoa neste momento todos os que estão enfermos do corpo ou da alma. Todos os que estão sentindo dores, os que sentem angústias, os que estão com fome, os que estão com sede, todos os irmãos que estão passando por dificuldades, sejam elas físicas ou emocionais, que sejam neste momento amparados pelo Teu amor, que as energias que brotam de todas as estrelas que brilham sobre a nossa cabeça, que elas se unam e possam, unidas aos benfeitores espirituais, projetar seu amor e energias para toda a nossa irmã humanidade. Que os homens se aquietem e te ouçam e que o teu reino de paz seja, enfim, em cada mente e em cada coração. Oramos igualmente por todas as equipes de saúde, vibrando para que todos sejam inspirados e fortalecidos em seus sistemas imunológicos, em suas energias de paz, em suas ligações com os benfeitores espirituais. Graças te damos, Senhor. Graças a Deus.

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1: Meia-noite e 28 minutos.

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Bom dia, minha amiga, bom dia, meu amigo. Que a paz de Jesus esteja no nosso coração nesse momento que iniciamos mais uma semana, que ela possa ser venturosa, de muitas alegrias e realizações. E iniciando mais um estudo do nosso livro Paz e Renovação, eu gostaria de relembrar que a paz é uma construção. Então, para que possamos conquistar a paz, precisamos renovar as nossas atitudes, nossos hábitos e essa obra maravilhosa que resolvemos adotar para o nosso encontro, Paz e Renovação, nos traz lembretes, nos traz apontamentos, nos traz direção. Para que possamos, no nosso dia a dia, mudar as nossas ações, que muitas das vezes, às vezes não estamos felizes, né, com determinadas posturas nossas e não sabemos como começar essa mudança. Ela começa devagarinho, é difícil, tem momentos que nos pegamos em situações mais delicadas, em problemáticas, em aflições que nos pegam de surpresa, né? Situações da vida, momentos de dificuldades, e são nesses momentos que os apontamentos dessa obra vão nos auxiliar. E dando continuidade, nós vamos ler hoje o capítulo 5, intitulado Raciocínio Espírita. E essa mensagem é do espírito Albino Teixeira. E ele vai nos dizendo assim: servir onde estivermos e tanto quanto pudermos será sempre o programa para qualquer de nós, os tarefeiros encarnados e desencarnados do Evangelho na faixa de trabalho em que nos situamos. A lei do Senhor compreende perfeitamente que disponhas de casa confortável, tão confortável quanto queiras, mas sem relegar à nudez os irmãos esfarrapados que te cruzam a porta. Que te banqueteies tanto quanto desejes, e com quem desejes, mas sem largar o vizinho morrendo à fome por falta de pão. Que te movimentes de carro tanto quanto te proponhas, mas sem fugir de auxiliar os companheiros do caminho para que não vivam descalços. Que ajuntes o dinheiro por meios justos, no tamanho de teus ideais, para o sustento de tuas realizações, mas sem negar aos irmãos em penúria a sobra de tuas obras. Que uses os perfumes de tua predileção na esfera da apresentação pessoal, segundo o teu gosto, mas sem deixar o próximo em aflitivas necessidades materiais, desprevenido do sabão para a própria limpeza. Que frequentes as diversões dignas, conforme a permissão de tua consciência, tanto quanto puderes, mas sem esquecer de levar, sempre que possível, algumas horas de alegria aos lares em sofrimento. É verdade, não consegues liquidar os problemas e provações que vergastam a terra, mas podes e deves cooperar com a lei do Senhor na extensão da bondade e do socorro na área de sua própria existência. Deus nos dá o máximo de bênçãos. Saibamos dar, pelo menos, o mínimo de nossas possibilidades. Deus nos dá tudo. Aprendamos a dar, pelo menos, um pouco. Então, essa mensagem, ela é simples e direta. Nós podemos fazer tudo aquilo que desejamos da nossa vida material,
podemos fazer conquistas, podemos gastar o nosso dinheiro da maneira que quisermos, mas como ele bem coloca aqui, nós precisamos lembrar daqueles irmãos que às vezes não têm o mínimo, né? Então, isso é muito importante para que possamos ajudar um pouquinho aos nossos irmãos mais necessitados do que nós, porque Deus nos dá tudo, como ele nos diz aqui. Então, nós podemos fazer o mínimo pelos outros. Então, se temos o nosso momento de lazer, vamos pegar um pouquinho do nosso tempo e dedicar à visitação, seja no orfanato, no asilo, visitar um parente doente, ouvir, às vezes, um irmão que quer apenas um ouvido, um ombro amigo. Então, nós podemos tudo. Se podemos também ter a nossa casa com o nosso conforto, de acordo com aquilo que desejamos, vamos lembrar também do nosso irmão que mora nas calçadas, que tem mais dificuldade do que nós e que nós poderemos ajudá-los de certa forma. E muito interessante como ele vai nos lembrando que nós precisamos saber dar pelo menos o mínimo das nossas possibilidades, porque aprendemos a dar pelo menos um pouco, como ele vem aqui nos orientando. Então, a lição do dia de hoje, ela é bem direta, simples e que podemos sim fazer um pouco em favor do próximo, porque Deus nos dá de tudo, nos dá tudo. Então, o mínimo que podemos fazer é doar um pouquinho do que temos em favor do nosso próximo. Que Jesus, na sua infinita bondade, possa nos auxiliar para que tenhamos essa compreensão de aproveitarmos as oportunidades de fazermos o bem ao nosso próximo, aos nossos familiares, nossos amigos, aqueles que realmente estão precisando de algum auxílio. Que a paz de Jesus possa estar em nossos corações e que assim possa ser, meus irmãos. Graças a Deus.

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1: Olá, queridos amigos, que alegria estarmos juntos em mais uma reflexão. Hoje trazendo mensagem de Allan Kardec, que está no Evangelho segundo o Espiritismo, capítulo 17, item 3, a respeito do homem de bem. Será que nós somos homens de bem? Ou pelo menos temos nos esforçado a sê-lo? Allan Kardec diz que o verdadeiro homem de bem é o que cumpre a lei de justiça, de amor e de caridade na sua maior pureza. Se ele interroga a consciência sobre os seus próprios atos, a si mesmo perguntará se violou esta lei, se não praticou o mal, se fez todo o bem que podia ter feito, ou se desprezou voluntariamente alguma ocasião de ser útil. Se ninguém tem qualquer queixa dele, enfim, se fez a outrem tudo o que desejasse que lhe fizessem. É um trecho desse capítulo, que é mais extenso, vale a pena a leitura, porque a lógica de ser um homem de bem é porque a bondade é o que nos proporciona, de fato, a felicidade que tanto nós desejamos. Todo mundo quer o bem, mas nem sempre estamos dispostos a fazer o bem. Quando Deus cria o mundo num ato de amor, Ele cria a cada um dos seus filhos dentro desta lógica do amor, da bondade, da benevolência. Isto é constitutivo, isto é estruturante de cada um de nós. É a nossa natureza divina. Somos centelhas divinas, de modo que a nossa felicidade está intrinsecamente ligada ao exercício daquilo que nós de fato somos. Somos seres bons, somos seres amorosos, somos seres afetivos. Esta é a nossa essência. Porém, quando a gente se aparta, quando a gente passa a viver diferentemente daquilo que nos configura a divindade, nós entramos em desarmonia. Deu para entender esse tipo de situação que todos nós estamos vivendo? E aí, vivendo em desarmonia, é impossível que a gente chegue a ter paz no coração. É impossível que a gente desfrute de uma saúde boa. É impossível que a gente tenha relações saudáveis. É impossível que a nossa convivência seja harmoniosa com as pessoas, porque a gente não tem harmonia dentro da gente. E não tem harmonia por quê? Porque a gente está se afastando da nossa configuração divina com a qual Deus nos criou para sermos criaturas que amam, que fazem o bem, portanto, ao seu próximo. Daí porque, então, Allan Kardec fala da importância, né, de a gente começar a se voltar para o bem que, segundo Allan Kardec, é aquele que pratica a lei de justiça, de amor e de caridade. É aquele que se interroga, vale dizer, é aquele que pratica o autoconhecimento, é aquele que procura examinar a si mesmo, no seu dia a dia, nas suas condutas, nas suas relações. Estou sendo justo com as pessoas? Será que eu estou cometendo alguma injustiça? Será que estou fazendo algum mal ao outro? Será que estou prejudicando alguém? E a gente poderia aprofundar até um pouco mais. Será que estou fazendo mal a mim mesmo? Porque muitas vezes a gente está também fazendo mal a nós, deixando de fazer o bem que nos é possível, esperando que os outros façam por nós aquilo que nós muitas vezes já poderíamos fazer. Às vezes estamos nos maltratando com palavras duras, com vícios, com defeitos, insistentes. Quantas vezes adoecemos por nossa própria imprevidência? Quantas vezes acumulamos sentimentos negativos, mágoas, ressentimentos, ódios, rancores? Tudo isso é um mal a si mesmo. É interessante observar, né, nessa mensagem de Kardec, que ele fala que o homem de bem deve se interrogar, deve se examinar. A importância de a gente todos os dias reservar um tempinho para se olhar. Não para se culpar, mas para fazer os ajustes, para fazer a correção de rota. Eu posso chegar, por exemplo, no final do dia e constatar que eu fui rude com tal pessoa, que eu falei palavras pesadas para a pessoa. Isso vai me levar para que, tão logo possível, eu me desculpe com ela e vai me impelir também a que eu seja mais cauteloso na maneira com a qual eu trato as pessoas. Se a gente não tem esse hábito de se olhar, a gente vai atropelando, a gente vai fazendo as coisas e muitas vezes nem percebe que está sendo injusto, que está prejudicando alguém, que está deixando de fazer o bem quando nós poderíamos ter feito o bem. Veja que uma das perguntas que Allan Kardec menciona aqui é se eu deixei de fazer algum bem que me poderia. Ter sido feito. Então a omissão no bem também é um mal. Quando a gente deixa de fazer o bem que se pode fazer, a gente está, de alguma forma, praticando mal também. Então, quanta coisa a gente tem para se olhar, para se corrigir, para se aperfeiçoar. Quantos ajustes de rota a gente precisa fazer todos os dias. Isso é um trabalho interior interminável, mas que é extremamente compensador, porque quando a gente vai melhorando por dentro, a gente vai melhorando as nossas atitudes. A gente vai pouco a pouco se conformando a este homem de bem. E quanto mais a gente fizer isso, mais a gente entra num processo de harmonia, de paz interior, de alegria, de bem-estar, de paz na consciência, de poder deitar a cabeça no travesseiro e falar, puxa, dormi em paz. Isso significa muita coisa para nós. Isso é endireitar a nossa vida, endireitar os nossos caminhos. Então, é extremamente compensador. Essas perguntas aqui que Allan Kardec nos sugere formular sempre a nós mesmos. Então, vamos nos dedicar a isto. E vamos, tanto quanto possível, a cada dia, procurar nos integrarmos a esse plano que Jesus trouxe para nós, que é o seu Evangelho, que é o maior tratado de felicidade e paz que a gente pode encontrar. Então, estejamos todos no caminho do homem de bem. Ainda nós não somos totalmente. Estamos dando os primeiros passos, mas é importante todo dia dar um passo, ainda que pequeno, mas dar um passo, porque isso é decisivo para a nossa felicidade. Meu abraço cheio de fé, de força e luz na tua caminhada. Que assim seja.

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0: Olá, meus amigos, uma boa noite a todos. Sejamos todos nós bem-vindos a mais um estudo da obra O Evangelho Segundo o Espiritismo.
1: Vai ser interessante hoje a gente pegar um papel, uma caneta, fazermos algumas anotações, né? Porque a gente vai estudar um pouquinho, porque agora a gente vai entrar no, na introdução do Evangelho Segundo o Espiritismo, e tem três intitulado Notícias Históricas, né? Vamos orar? Então vamos fechar os olhos, vamos fazer algo muito simples, mas que nos ajuda muito, que é oxigenar o nosso cérebro. Então inspira profundamente, puxa o ar realmente pelo nariz, retém alguns minutos e solta bem calmamente pelos lábios entreabertos. Vamos fazer esse exercício de respiração. Bora lá, todo mundo junto. Inspira, retém e solta bem devagarzinho, cada um no seu tempo. Vamos lá?

Vamos então juntos em um só pensamento, entrelaçando as nossas mãos uns com os outros, pois somos todos irmãos, buscando a mesma fonte, o mesmo manar. Senhor Jesus, Divino Amigo, Mestre e Amor, nos trouxestes até aqui, nos fizeste sentar para te ouvirmos, num ato incansável de extremo amor. Se aqui estamos, amado Mestre, não é um acaso da vida, é um programa teu, é uma programação infinita do teu amor. Que nós possamos, amor amado, aproveitar bastante esse momento ímpar em que todos nós paramos para estudar e melhor compreender o teu Evangelho. Nós te pedimos a permissão, te rogamos a inspiração. Te solicitamos que prepare o nosso mundo íntimo. Muitas vezes, um coração que já está endurecido, dificultando a semeadura. Então, Divino Amigo, ajuda-nos a movimentar a terra do nosso coração, do nosso sentimento, para que as sementes que serão depositadas nessa noite possam germinar. Obrigada por mais essa oportunidade, amor amado. Que o Senhor possa conduzir o nosso Evangelho, nos inspirando, através dos nossos amigos espirituais, que aqui já se fazem presentes. Muito obrigada. Amor de nossa vida, nos fortaleça, Senhor, na jornada, nessa vida.

0: Vamos então?
1: Então, nós estudamos nos estudos anteriores qual foi o critério que o professor Allan Kardec utilizou para codificar essa doutrina, para organizar essa doutrina. Então, isso aí nós já aprendemos. Agora ele vai mostrar o quê? Vai nos apresentar algumas palavras, que são alguns termos que nós vamos encontrar bastante nas citações do nosso Senhor Jesus, nos evangelhos, mas que a gente não sabe o que que é. Então, para que a gente possa entender de forma mais lúcida, é imprescindível essa introdução. É imprescindível é sabermos o que é um nazareno, o que é um publicano, o que é um fariseu, o que é um samaritano. Daí ele intitular Notícias Históricas. Vamos lá? Evangelho segundo o Espiritismo, introdução da Federação Espírita Brasileira, tradução de Evandro Noleto. Diz o professor Allan Kardec: para bem se compreenderem certas passagens do Evangelho, é necessário que se conheça o valor de várias palavras neles, nos quatro Evangelhos, frequentemente empregadas e que caracterizam o estado dos costumes e da sociedade judia naquela época. O que nós sempre temos que entender quando nós nos arvoramos a uma leitura: primeiro, quem é o autor? Segundo, em que período isso foi escrito? Em que cultura isso foi escrito? Daí eu saber quem é o autor. Então, quando a gente pega o Antigo Testamento, né, o que nós chamamos de Antigo Testamento, que os nossos irmãos judeus vão chamar de Torá, porque quando a gente fala em Bíblia, gente, Bíblia, a etimologia da palavra quer dizer a união de vários livros. Então, quando a gente pega uma Bíblia, a gente tem ali o que a gente chama de Antigo Testamento, os nossos irmãos judeus vão chamar de Torá, é o livro hebraico. É, talvez o nosso não contenha todos os livros que contenham nos deles, né? Mas ali o nosso, o que nós chamamos de Bíblia, foi a junção da Torá, dos livros que os nossos irmãos hebreus estudam, né? Livros Gênesis, o Pentateuco ali, Mosaico, e também os profetas, e a junção do Evangelho, que já são os contos, né? Quatro homens contando sobre o nosso Senhor Jesus Cristo. Nós vamos ter depois Atos dos Apóstolos, nós vamos ter as cartas de alguns apóstolos, e finalizamos ali com o livro de João, o evangelista, que é exatamente aquele que vai falar, né, do que poderá acontecer no futuro, né? Então, eu não posso ler o Novo Testamento ou o Antigo Testamento, eu não posso ler trazendo, de certa forma, comparações com o mundo que eu vivo hoje. Eu tenho que entender que aquilo foi dito dentro de uma cultura, dentro de um período. Então, para que eu possa realmente entender as particularidades da fala do nosso Senhor Jesus, eu tenho que entender um pouco da cultura, pelo menos um pouquinho. Por exemplo, quando o nosso Senhor Jesus contou a parábola do bom samaritano, a gente pode, de repente, ficar de forma tão superficial, tão en passant, né? Aquela coisa assim: ah, mas o homem estava caído e ele pegou o homem e levou para lá. Pronto. A gente não consegue entender em que momento essa parábola está inserida. Por que que Jesus contou essa parábola? Por que que Jesus colocou justamente o samaritano como um homem que foi bom dentro dessa parábola? Por que que ele abriu mão do levita, né, todos os religiosos que passavam? Por que que ele disse que estava descendo de Jerusalém? Então, ou seja, são termos que, se a gente não conhecer, a gente pode até estudar, mas a gente não aprofunda para ver a sutileza e a forma do Cristo, né? As lições do nosso Senhor Jesus Cristo são lições realmente que é para balançar. Então ele diz assim, olha: o valor de várias palavras neles frequentemente empregadas nos evangelhos e que caracterizam o estado dos costumes e da sociedade judia naquela época. Já não tendo para nós o mesmo sentido, porque o que teve sentido naquela época, hoje não dá. Eu gosto de contar assim, por exemplo, nós temos várias falas nossas que fazem mau sentido. Pega aí um dito que a gente sempre fala aí, por exemplo, nossa, eu tô pisando em ovos com fulano. Então, nós sabemos o que é pisar em ovos em relação ao fulano. A gente está ali medindo cada palavra, né, para não machucar o fulano. Então, a gente está pisando em ovos com fulano. Essa é a forma, né, que a gente... Então, hoje, nesse século, no ano de 2023, a gente consegue entender essa fala. Está dentro do texto, dentro do contexto. Nós, isso faz parte, é um dito popular nosso. Mas se daqui a 2000 anos, lembra que eu falo 2000 anos? Porque o evangelho é de 2000 anos atrás. Então, se alguém pegar um texto em que eu, nesse texto eu digo, nossa, no dia 15 eu passei o dia pisando em ovos. É, se a pessoa pegar o pé da letra, ela vai achar, ovo ainda vai existir daqui a 2000 anos. Então, ela vai achar realmente que eu coloquei

mal interpretadas. Lembra agora do exemplo pisando em ovos. Então, se eu for achar que realmente eu pisei em ovos, é uma interpretação errada. É uma interpretação errada. Mas, tia, como é que eu vou saber daqui a 2.000 anos? Vai ter que voltar atrás, vai ter que estudar um pouco da cultura para que a gente possa ter uma noção. Causando isso uma espécie de incerteza. Então, se eu não compreendo direito, fica meio que incerto. Ou então, muitas vezes, a gente vai ler e vai dizer: nossa, que ridículo isso aqui. Como é que a pessoa passa o dia inteiro pisando em ovos? Não, isso aí deve ser uma baboseira, isso aí está escrito errado. Então, quantas vezes a gente não pega a Torá, né? A gente lê ali a Bíblia, lê o Antigo Testamento e a gente lê algumas coisas e diz: que é isso aqui, hein? A gente não entende que o Antigo Testamento é riquíssimo em histórias que são ilustrativas, muitas histórias ilustrativas. Por quê? Porque o povo, gente, não sabia, não sabia ler. A leitura, a escrita tinha pouco tempo. Então, qual era a forma de se ensinar? Qual era o ensino? Era o ensino oral. E qual a melhor forma de se aprender uma lição se não contando uma história? A gente vê que isso fazia parte da cultura realmente de educação, para ensinar. E a gente vai ver isso muito na figura do nosso Senhor Jesus Cristo, contando parábolas. Então, isso era técnicas realmente de ensino, porque você ouvindo uma história, você memoriza melhor. E assim também o nosso Senhor Jesus. Então, a compreensão do seu significado explica, além disso, o verdadeiro sentido de certas máximas que, à primeira vista, pareciam singulares. É como se fossem assim, únicas, raras. Não, foi só ali, foi só naquele momento. Então, no primeiro momento, ele vai falar dos samaritanos. Então, vamos primeiro entender os samaritanos. Lembra da parábola do bom samaritano? Bom samaritano. Olha só, parábola do bom samaritano. O samaritano foi bom naquele momento. Momentos antes, no Evangelho, mostra que Jesus passou pela Samaria e Jesus não foi bem recebido na Samaria. Isso está muito bem também no Boa Nova, que também está no nosso canal. E João Evangelista ficou muito brabo. Se outro quer que toque fogo nisso daqui, né? Que era uma cultura, né? Se por um acaso era cultural você receber os viajantes. Mas os samaritanos odiavam os judeus. E os judeus odiavam os samaritanos. Então, da onde surgiu os samaritanos? Vamos lembrar lá atrás de Abraão, lá em Gênesis. Se você quer conhecer bem essa história, Moisés, Abraão, você tem que ir no livro de Gênesis. Lá, o primeiro livro de Moisés. Abraão casou com Sara. E Sara não engravidou. Já estava lá com uma idade avançada, não é verdade? E aí ela solicitou que Agar, que era sua serva, pudesse ter um filho com seu esposo Abraão. E Agar teve Ismael. Mas logo depois, a Sara engravidou. Já tinha uma idade avançada. E ela engravidou e deu quem? Isaac. Isaac teve dois filhos, Esaú e Jacó. E é do Jacó, os 12 filhos de Jacó, que surgiram as 12 tribos de Israel. Então, o que que aconteceu? Essas 12 tribos, todos eles eram hebreus, eram a mesma nacionalidade. Mas eles começaram a discutir entre eles sobre alguns comportamentos dentro da religião. Então eles começaram a dividir opiniões, começaram a brigar entre si, porque quando a gente fala em grupos, em divisões, em brigas, eu sou isso, eu sou aquilo, e a gente vê que isso ainda está muito forte dentro da gente. Nós vivemos um período agora de muita divisão, né? Divisão entre famílias, divisão, né, por conta de partido, de brigar realmente. Eu acho que a gente, essa experiência dos samaritanos,

anos dos hebreus, a gente meio que repetiu, a gente viveu isso e vive ainda isso um pouco no nosso país, né? Então, ah, fulano é do partido tal, então eu vou excomungá-lo, eu não gosto, vou cortar relações com ele. Olha, você não serve mais para falar de Jesus porque você é seguidor de fulano. Então, esse tipo de cisão, esse tipo de comportamento, milenar realmente, essa força que vem da gente, essa raiva que vem da gente, de quem discorda, isso não é algo novo. Isso daí são repetições nossas de milenares. A gente vive nisso há milênios. Então, se dividiu em 10 tribos para o norte e 2 tribos para o sul. As 10 tribos do norte, elas se autodenominaram samaritanos. Por isso que nós vamos encontrar no Antigo Testamento Samaria, sua prostituta, né? E por que chamar de prostituição? Porque dentro daquela cultura, prostituição era você adorou a outros deuses. Por isso, quando Jesus encontra a mulher samaritana lá no poço, ele diz, você já teve 5 maridos. E nenhum desses são teus. No Antigo Testamento, Deus é chamado de esposo. Essa relação. E a humanidade é a esposa. Então, se a gente não conhece esses símbolos, o que é uma prostituição, o que é quando ele chama esposo, quando ele chama um noivo, que é o nosso Senhor Jesus Cristo. Então, se a gente não conhece isso, a gente fica meio que boiando, sem entender. Não é verdade? Então, aí houve a cisão. Lembra que eram a mesma nacionalidade. Todos eram hebreus. Lembra? Descendente das tribos de Jacó. Mas eles se dividiram. Então, o que os samaritanos fizeram e o que os nossos irmãos das duas tribos do sul fizeram? Cada um criou um templo para si. Então, nós tínhamos ali o samaritano, a capital na Samaria, onde eles construíram um templo e eles informavam que Deus habitava dentro do templo deles. Porque quando a gente divide, a gente sempre tem a certeza. A gente vai para a guerra, se for necessário, que a nossa escolha é a certa. A gente não admite que a escolha do outro pode estar certa. A gente sempre acha que é a nossa. Por quê? Porque isso é um comportamento atávico. Isso é um comportamento nosso milenar. A gente, quando a gente divide, que a gente escolhe um lado, a gente defende esse lado. Por quê? Porque nós ainda não temos a maturidade cristã. Nós ainda não temos esse movimento de, acima de tudo, Deus. A gente ainda não tem esse movimento de saber administrar tudo isso. Então, a gente escolhe partido. A gente escolhe. E aí tem muitas brigas. Então, como eles eram a mesma nacionalidade, se dividiram. Então, Benjamim e Judá se denominaram judeus. E as 10 tribos que foram para o norte se denominaram samaritanos. Cada um deles construíram um templo. Por quê? Porque esse grupo de hebreus, eles tinham datas específicas para ir ao templo. Por quê? Porque no templo estaria Deus. Lembra da Arca da Aliança, né? Deus habitaria dentro daquele templo. Então, como que o samaritano poderia ir até Jerusalém se ele se odiava? Daí a discussão. Então, os samaritanos diziam o quê? Deus habita aqui dentro, no nosso monte. Aí os judeus das duas tribos do sul dizem, não, Deus habita aqui dentro, no nosso templo. Por isso a pergunta da mulher samaritana, né? E aonde está Deus realmente? Né? Os nossos pais dizem que está aqui, os de lá dizem que está lá, mas aonde está? A ida de Jesus a Samaria era como se fosse assim um símbolo realmente, aquela mulher, o símbolo para ligar novamente. Né? Jesus não vem para dividir. O trabalho do verdadeiro cristão é de unir, é de união sempre. Então, esse foi o processo da divisão. Então, hoje, quando a gente falar em samaritano, a gente entende. Então, agora você imagina, pautado em tudo isso que a gente aprendeu aqui, o quanto doeu para aquele judeu, que ele era da tribo de Judá. E Jesus é judeu por quê? Porque ele nasceu aonde? Em Belém de Judá. Daí ele ser chamado judeu. E assim estava escrito, que ele viria realmente da tribo de Judá.
no Antigo Testamento, a vinda do Messias. Então, quando o nosso Senhor Jesus contou essa parábola para um judeu, gente, olha, esse homem deve ter ficado. E João, o evangelista, que momentos antes queria mandar tocar fogo em tudo. E Jesus vai me conta essa parábola. E como o homem estava desmaiado, não tinha como perguntar se ele era judeu, se ele era samaritano, se ele era um gentil, né? Que gentil seria assim de outras nacionalidades. Hoje, como a gente chama um gentil, a gente chama de gringo, né? Fulano é gringo, né? Então, naquela época, eles chamavam de gentios. Então, não se sabia. Então, como se Jesus dissesse, não importa de que partido, de que religião, é um ser humano caído, precisando da tua ajuda. E quem foi o ser que viveu o bem foi o samaritano. E ele conta essa história. Então, como o cidadão fez a pergunta, ele contou a história e aí ele diz assim, para ti, quem foi aí que agiu? Quem foi aí que foi bom? Quem foi aí que fez o bem? Né? Aí ele, o judeu responde, porque ele não podia responder, ele não podia falar o nome do seu inimigo, então ele não podia dizer o samaritano. Aí ele responde, aquele que agiu com misericórdia. Né? Então, aí a gente consegue entender. Então, quando Jesus falou que o samaritano, então ele, nossa, isso deve, foi uma bomba que caiu ali puff, na cabeça desse doutor da lei. Vamos então ver aqui as anotações do professor, assim, com essas ideias, a gente vai conseguir entender melhor a fala dele. Samaritanos, após o cisma, ou seja, a separação das 10 tribos, que eram 12, 10 tribos foram para o norte, Samaria tornou-se a capital do reino dissidente, né, o reino que se separou de Israel. Destruída e reconstruída Samaria várias vezes, ela foi sob o domínio romano. Então, quando a gente também fala, às vezes a gente tem dificuldade de entender, né? Quando a gente estuda o livro A Caminho da Luz, lá o Emmanuel vai nos falar que era uma programação de Deus, uma programação divina, uma programação do Cristo Jesus na condição de Messias, que Roma pudesse levar verdadeiramente aquela ideia de uma só nação. Então, a ideia no primeiro momento, a programação no primeiro momento, era que não houvesse países, fôssemos só uma só nação, que pudéssemos estarmos juntos sem divisões. A ideia foi boa, né? E foi fazendo isso. Então, os romanos, eles iam conquistando. Então, qual era o lance ali dos romanos? Então, Roma administrou toda a Palestina. Então, ele levava com o seu batalhão, né, o seu exército muito grande. E a gente sabe que naquela época era realmente tudo pela força, né? E tinha muita invasão dos bárbaros, né? Eles invadiam as aldeias, destruíam tudo, agrediam as mulheres, os homens, matavam, roubavam. Então, o exército romano, uma vez instalado, ele garantia a proteção de todo aquele lugar. E eles respeitavam a cultura do povo, eles não iam atropelando. Tanto é que os hebreus, toda aquela Palestina, tinham as sinagogas e eles tinham toda a religião deles. Tinha o rei Herodes, então não vamos interferir. Nós vamos aqui trazer a segurança. Mas, obviamente, isso custa um valor. E aí começaram a pagar os impostos. Então, o que mais incomodava os nossos irmãos lá da Palestina, na época, era ter que pagar os impostos a César. Por isso que Jesus foi questionado, devemos pagar os impostos a César, né? E aí Jesus pede uma moeda e diz, quem é que está aqui nessa moeda? É o rosto de quem? De César. Então, devolve para César. Dá a César o que é de César e a Deus o que é de Deus. Então, se estamos na terra, devemos assumir as responsabilidades materiais daquilo que usamos.
Então, esse era o panorama. E Roma estava ali. Então, disse: olha, a partir de hoje nós vamos tomar conta. Nós vamos estar aqui com o nosso batalhão e vamos trazer toda a segurança para vocês, né? Então, eles não aceitavam isso. E diz aqui o professor Allan Kardec que, sob o domínio romano, a sede administrativa da Samaria várias vezes foi reconstruída. Uma das quatro divisões da Palestina. Herodes, chamado esse aqui o Grande, porque nós vamos encontrar também outro. Esse Herodes aqui, o Grande, ele nasceu 72 antes de Cristo. E ele desencarnou, esse Herodes aqui, 4 antes de Cristo, tá bom? Esse Herodes, o Grande. A embelezou a Samaria com suntuosos monumentos. E, para lisonjear Augusto, o César, deu-lhe o nome de Augusta, em grego, Sebarte. Então, você vê que essa história de dar nomes, por exemplo, nós temos aqui um hospital, aqui em Manaus, chamado João Lúcio Machado. É um hospital. É o nome de um grande cirurgião que teve aqui em Manaus. Minha mãe foi operada com ele 2 vezes. Então, uma homenagem belíssima a um profissional, um hospital com o nome de um profissional, de um médico que, apesar do seu jeitão grosso de ser, como diziam, né? Mas ele era muito competente. Então, há nomes que realmente vale a pena, né? Mas a gente percebe muitos irmãos que estão na política que acabam colocando nome de familiares. Não combina muito, né? Então, a gente vê que isso também é algo milenar. Então, aqui o Herodes se achou por bem homenagear Augusto, né? Ele era o rei, né? Mas quem administrava tudo eram os romanos. Então, ele, para agradar ali o Augusto, né, colocou o nome da cidade de, em grego, Sebaste. Os samaritanos estiveram quase sempre em guerra com os reis de Judá. Aversão profunda, datando da época da separação. Lembra? Eu falei 900 anos antes de Cristo. Então, imagina quando Jesus topou aquela samaritana, quando ele contou a história para o doutor da lei, lá o ódio ainda era o mesmo. Então, já tinham se passado mais de 900 anos e o povo ali ainda se odiando. Cada um no seu canto. Datando da época da separação, perpetuou-se entre os dois povos que evitavam todas as relações recíprocas. Eles não se encontravam. Por isso é que eles, assim, quando eles encontravam um inimigo, um samaritano, eles cuspiam. Não se falava, era ódio mesmo. Porque eles aprenderam na Torá que deveria amar os amigos e odiar os inimigos. Você imagina aí, Jesus chega, amai os vossos inimigos, né? Fazer o bem por aqueles que vos perseguem, caluninho, né? Ore por aqueles que vos perseguem. Então, era um ensino, assim, revolucionário. Como que a gente vai amar o inimigo, né? E amar não é o conceito que a gente tem hoje, né? O conceito que foi colocado, né? Hoje, quando a gente fala em amar, né? O amar naquela época, porque a palavra não existia, lembra que foi escrito lá em aramaico, né? Era não faça mal para ele, porque a cultura era: se é teu inimigo, se aprontou contigo, vai lá e apronta também. Se matou alguém, vai lá e mata também. Esse processo de amar era não revida o mal. Então, só esse ato de não revidar, nossa, isso já foi um ensino assim escandaloso para aquela época. Olha o que que eles fizeram. Eles evitavam todas as relações recíprocas. Os samaritanos, para tornarem mais profunda essa separação e não terem de vir a Jerusalém pela celebração das festas religiosas, porque lembra, como Deus habitava dentro, na concepção deles, dentro do templo, eles tinham as festas que eles faziam, porque eles eram hebreus. Então, tinha a festa que eles comemoravam, o Pentecoste. O que que era o Pentecoste? Era o recebimento da Torá. Eles tinham a Páscoa,
que era a comemoração da libertação do povo hebreu que esteve 300 e poucos anos escravos no Egito. Então, eram várias comemorações e que eles tinham que ir para o templo. Então, os samaritanos construíram o templo, porque eles não podiam, eles não queriam, inclusive, ir para Jerusalém para ter que encontrar com as duas tribos do sul. Construíram para si um templo particular e adotaram algumas reformas. Então, eles foram criando regras que se tornaram, que eram diferentes das regras dos nossos, dos dois, né? Das duas tribos do sul. Então, isso foi a separação, essa foi a discussão. Somente admitiam, então, o que, que os nossos irmãos samaritanos admitiam? Somente admitiam o Pentateuco, olha só, o Pentateuco mosaico, então, os cinco livros de Moisés, eram os únicos que eles admitiam, que continha a lei de Moisés. E rejeitavam todos os outros livros. Então, aquilo que a gente chama de Antigo Testamento, tá lá o Pentateuco mosaico, os profetas, né, os livros. E eles, então, eles, não, esses aí nenhum, os samaritanos não admitiam, só o Pentateuco mosaico, tá bom? E rejeitavam todos os outros livros, que a esse foram depois anexados. Tá? Eles foram anexando os livros, não, isso a gente não aceita, não aceita. Seus livros sagrados eram escritos em caracteres hebraicos da mais alta antiguidade. Aos olhos dos judeus ortodoxos, né, aqueles que seguem ali à risca, eles eram, os samaritanos, heréticos. Que não seguiam absolutamente a doutrina. Então, eles eram heréticos. E, portanto, desprezados. Anatematizados, ou seja, amaldiçoados. E perseguidos. Então, é por isso, quando a gente vê, por exemplo, jogo de futebol, né? Por exemplo, partido futebol, né? Time. Esse time aqui, ele tem certeza que o dele é o melhor. Aquele lá tem certeza que o dele é melhor. E ele passa a odiar aquele que é do outro time. Então, isso é ancestral mesmo, sabe, gente? Isso é um comportamento nosso milenar. Quando a tia fala isso, milenar, é como se a gente dissesse assim, uai, você ainda vai continuar repetindo o mesmo erro? Você ainda vai continuar fazendo isso? Anatematizados, ou seja, amaldiçoados e perseguidos. O antagonismo das duas nações tinha, pois, por único princípio, a divergência das opiniões religiosas, embora suas crenças tivessem a mesma origem. A origem era a mesma, todos eles, a origem era a mesma, era o Pentateuco mosaico, por conta de algumas divergências, dividiu. Então, a gente vai viver um pouco isso, por exemplo, na época de Lutero, né, que ele começou ali a discordar, com razão até, né, das abordagens da Igreja Católica. E aí surgiu o quê? Que aquilo que ele diz, éramos protestantes daquele tempo. Surgiu aí o quê? O protestantismo, né? Que protestava contra o que a igreja estava fazendo naquela época. Aí, divisão novamente. E hoje, dentro do protestante, tem milhões e milhões de divisões, né? Que isso não vem a acontecer com o espiritismo. Por isso que o professor Dr. Bezerra de Menezes, ele sempre nas suas mensagens, através principalmente de Chico Xavier, ele fala dessa unificação, dessa união, da junção das casas espíritas, para que a gente não venha a dividir, e sim unir, fortalecer sempre, para que a gente possa manter a unidade da doutrina espírita, tá bom? Ainda hoje se encontram samaritanos em algumas regiões do Mediterrâneo, ainda tem, viu, gente? Oriental, lá no Mediterrâneo Oriental, particularmente em Nablus, que é ali na Cisjordânia, e em Jafa, que é em Elavive, acho que é Elavive, se não me falha a memória,
observam a lei de Moisés, então ainda continua, com mais rigor que os outros judeus e só se casam entre si. Kardec colocou na época, não sei se hoje em 2023 ainda está dessa mesma forma. A próxima semana nós vamos estudar os nazarenos, os publicanos e um pouquinho mais. Então a tia vai assim no ticadinho, no jaraqui, né? Ticadinho, vamos ticando, para que nós possamos fixar um pouco, né? Gente, foi difícil, meus amigos. Fala pra tia. Foi muita informação. Eu tentei ir bem devagarzinho para que a gente pudesse ir compreendendo, né? Acho que a gente tem direito de compreender, né? A gente tem direito de compreender, de entender um pouquinho. Nem que seja de forma en passant, mas a gente tem esse direito, não é verdade? Gente, eu gostaria sempre de poder mandar um abraço para os nossos irmãos que acompanham pelas rádios, pela Rádio Espírita do Paraná e pela Rádio Espírita de Manaus, de Estudo Espírita de Manaus. Visitam o nosso site, é um trabalho tão bonito que os meninos fizeram. eosmanaus.org, o nosso site, lá tem tanta coisa boa para você ver também, tá bom? E lembrando para aquelas pessoas que estão precisando conversar, lá no site também você vai encontrar uma abazinha lá sobre diálogos fraternos, né? Atendimento fraterno, aquelas pessoas que estão precisando conversar, né? Precisando de um ombro amigo, né? Esse trabalho é coordenado pela filha da Maroca, nossa Claudinha, e é uma equipe pronta para atender você para conversar. Isso também é um trabalho aí que Jesus nos oferece. Vamos orar então? Então vamos agradecer a Jesus. É tão gratificante, amado Mestre, esse momento que o Senhor nos dá de estudo, de oração e de reflexão. Unimos os nossos pensamentos para te agradecer, Senhor. Para agradecer aos amigos espirituais que aqui estão conduzindo o nosso trabalho. Muito obrigada, Senhor. Te rogamos a proteção, o amparo, a assistência. Nos livre, Senhor, de todo mal. E ensina-nos, Senhor, uma vez mais, a sermos instrumento do bem e do amor. Graça te damos, divino amigo.

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0: 2 horas e 6 minutos.
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0: Olá, meus amigos, um dia de muita paz para todos nós. Hoje é exatamente 9 de fevereiro de 2024, estamos nós reunidos para estudarmos Entre a Terra e o Céu, uma obra psicografada por Francisco Cândido Xavier pelo espírito André Luiz. Sejam todos bem-vindos. Então, o nosso irmão Tarcísio irá fazer a nossa prece de gratidão.
1: Mestre amado Jesus, mais uma vez queremos te agradecer por essa oportunidade de estudo. Que possamos, Senhor, absorver todos os ensinamentos que hoje teremos, para que possamos usá-los no nosso dia a dia, para nossa ascensão espiritual, para nossa evolução em tua direção. Obrigado por tantas oportunidades que estamos tendo, que esses ensinamentos que estamos tendo possam, através de nós, ser também repassados àqueles que estão ao nosso redor. Que tua luz e teu amor, Senhor, permaneça sempre conosco, hoje e sempre. Que assim seja.
2: Que assim seja.
0: Iniciamos o capítulo 1, em torno da prece. Estamos no Templo do Socorro e estamos ouvindo o senhor ministro Clarencio. Ele está a comentar, né, ali comentava a sublimidade da prece. Então, nós estamos aqui, semana passada, nosso irmão Augusto estava presente, hoje ele não pôde se fazer presente, está de férias, mas ele leu toda a fala do senhor Clarencio e nós estamos comentando essa fala do senhor Clarencio em torno da prece. E hoje nós iremos retomar o comentário a partir do item O Caminho da Ascensão Espiritual, certo? Vamos lá, vamos retomar o comentário. Ele diz assim, voltando um pouquinho em cima, cada degrau da vida está superlotado por milhões de criaturas. Então, em cada degrau da vida, em cada nível de evolução. Então, nós temos, vamos dar aqui números, nós temos degrau 3 com milhões de pessoas, temos o degrau 4 com outro milhão de pessoas. Por isso, aquilo que nós vamos chamar de grupos de afinidade. Então, normalmente, nós procuramos os grupos que estão no mesmo degrau que eu, que são aqueles que falam a mesma linguagem. E isso nós vamos chamar de um grupo de afinidade. As pessoas têm uma certa dificuldade quando se fala em afinidade. Elas acham que afinidade é amor. Não tem absolutamente nada a ver. Afinidade é gostarmos das mesmas coisas. Desejos, prazeres. Isso é afinidade. Eu gosto do que você gosta. Eu penso do jeito que você pensa. Tá? São grupos de afinidade. Então, aí ele diz, o caminho da ascensão, porque nessa escada tem aqueles que estão ainda, que ainda não conseguiram dar nem o primeiro passo, que ele vai falar aqui da escada de Jacó. Então, aqui ele fala desse degrau e agora ele vai falar da ascensão. Então, quem está lá no topo já são aqueles espíritos que evoluíram bastante. E quando a gente fala de planeta Terra, mesmo aqui, cada um de nós estamos em degraus diferentes. Mas dentro desse degrau que eu estou, tem outros irmãos que também estão. E nós temos um propósito, que é chegarmos nesse degrau maior. Então ele diz, o caminho da ascensão espiritual é bem aquela escada milagrosa da visão de Jacó, que passava pela terra e se perdia nos céus. Então vamos só entender um pouquinho a história de Jacó, que está em Gênesis capítulo 28, versículo 10, certo, Aramita? Então vamos lá.
3: Partiu, pois, Jacó de Berseba e foi a Arã. E chegou a um lugar onde passou a noite, porque já o sol era posto. E tomou uma das pedras daquele lugar e a pôs por seu travesseiro e deitou-se naquele lugar. E sonhou, e eis uma escada posta na terra, cujo topo tocava nos céus. E eis que os anjos de Deus subiam e desciam por ela. E eis que o Senhor estava em cima dela e disse, eu sou o Senhor, Deus de Abraão, teu pai, e o Deus de Isaac. Esta terra em que estás deitada, darei a ti e a tua descendência. E a tua descendência será como pó da terra e estender-se-á ao ocidente e ao oriente, e ao norte e ao sul. E em ti, na tua descendência, serão benditas todas as famílias da terra.
0: Muito bom. Então, ele cita aqui Gênesis, que é esse sonho de Jacó em relação à escada. Então, quando a gente pega essa escada, a escada que está na terra e que o ponto ápice dela é entrar no céu, qual é a nossa luta, qual é a nossa maior dificuldade? É justamente nós nos desligarmos das coisas de ordem material. Nós estamos presos à terra, nós gostamos das coisas da terra, nós somos escravizados às coisas da terra, nós gostamos do dinheiro, nós gostamos dos prazeres, prazer sexual, prazer alimentar, nós gostamos da sensação de poder. Então, todas essas sensações que estão bem longe da espiritualidade, isso nos aprisiona muito, mas nos aprisiona porque nós nos sentimos muito bem à vontade. E aí a nossa dificuldade para fazermos esse movimento de ascensão. Então, à medida que nós vamos subindo cada degrau, eu vou me afastando das coisas materiais, né? E cada vez me aproximando, que é aquilo que os Espíritos nos convidam, que nós venhamos a sair da animalidade para que possamos chegar à humanidade e assim buscarmos realmente a espiritualidade. Então, é muito interessante quando o Sr. Clarencio coloca aqui a escada de Jacó como esse símbolo, né, que foi um sonho que ele teve. Continua. Conforme a prece, qualquer que ela seja, é ação provocando a reação que lhe corresponde. Nós acompanhamos um caso de um traficante, que quando a droga estava sendo transportada, ele orava pedindo a Deus que ninguém descobrisse a droga. Então, a prece, qualquer que ela seja, é ação provocando uma reação. Ele fez uma ação, orou. Essa ação vai ter uma reação. Agora ele vai dizer, é muito bom esse estudo aqui do Sr. Clarencio. Uma reação em que foi emitida ou eleva-se mais ou menos, recebendo a resposta imediata ou remota, ela vem depois, segundo as finalidades a que se destina. Então, qual era a finalidade desse homem? A finalidade dele era que a droga dele não fosse pega, para ele não perder dinheiro. Agora vem as explicações. Desejos banais. Então, ele pede para a droga não ser pega. O outro lá que está desviando dentro da empresa, ele reza a Deus pedindo que não descubram o que ele está fazendo, e ele promete que não vai fazer e continua fazendo. E por aí se vai. Outro que pede casamento, outro que pede para passar no vestibular. Desejos banais encontram realização próxima na própria esfera em que surgem. Olha só. O cidadão que está fazendo pedido para a droga, essa prece dele vai encontrar repercussão aonde? Nos céus ou aqui mesmo, na terra? Não eleva a oração dele, é terra a terra. Por isso que ele diz, desejos banais encontram realização próxima na própria esfera. A reação é sobre algum espírito que está por aqui, entende? Então, um espírito que, de certa forma, anui com aquele crime, eles vão ajudar. E eles têm liberdade para isso. Conforme a sua natureza, paira na região em que foi emitida. Ou ela eleva-se, essa oração, mais, eleva-se mais ou menos, recebendo a resposta imediata ou remota, segundo as finalidades a que se destina. Desejos banais encontram realização próxima na própria... Por isso que ele diz, conforme a sua natureza, para na região em que foi emitida. Conforme a natureza da prece. Qual foi a natureza da prece desse irmão? Boa ou ruim? Logo, isso subiu aos céus, ficou por aqui. Mas como ele diz aqui, é uma ação. E toda ação terá uma... Segundo as finalidades aqui, então, desejos banais enquanto realização próxima na própria esfera em que surgem. Impulsos de expressão, algo mais nobre, olha, impulsos só, de expressão, algo mais nobre, são amparados pelas almas que se enobreceram. Olha, mudou. Então, olha que forma elegante que o seu Clarencio está nos trazendo, que uma prece, como ele coloca aqui, vou usar a sua fala, de desejos banais, ela fica por aqui mesmo e é atendido por aqui mesmo. Quando ele diz esse movimento aqui, ó, encontro realização próxima, ele está dizendo que os próprios espíritos, também banais, acabam atingindo. Gente, tem pessoas que fazem oferendas e evocações para fazer o mal a outrem. É uma evocação, não é? É um pedido, não é? Quem vai atender esse tipo de pedido? São espíritos do céu ou espíritos da terra?

0: Olha o respeito. Santificado seja o teu nome. Como é que eu vou falar de Jesus, o cara lá de cima? Isso dói no meu ouvido quando eu escuto. E quando vai falar de Deus, o homem lá de cima. Homem. Homem é uma condição humana, não divina. Então olha o respeito de Jesus. Santificado seja o teu nome. Venha a nós o vosso reino. Seja feita a vossa vontade, assim na terra como no céu, no mundo espiritual. O pão nosso, o trabalho de cada dia, dá-nos hoje, dá-nos a oportunidade de trabalho. Perdoa as nossas ofensas, assim como nós perdoamos a quem nos ofendeu. Não nos deixe cair em tentação e livra-nos de todo mal. Algum pedido de ordem material? Algum pedido para destruir alguém? Algum pedido para separar alguém? Todos os pedidos de Jesus são pedidos de ordem o quê? Moral. É assim que devemos agir. Seja feita a tua vontade. As nossas orações é um rosário de pedidos. Abençoa fulano, abençoa ciclano, abençoa fulano, me dá isso, me dá aquilo, cura fulano, cura beltrano. Deus é quase um escravo nosso em nossas orações. O mentor generoso fez pequeno intervalo como a dar-nos tempo para refletir e acrescentou Clarencio.
1: Cada prece, tanto quanto cada emissão de força, se caracteriza por determinado potencial de frequência. E todos estamos cercados por inteligências capazes de sintonizar com nosso apelo, à maneira de estações receptoras. Sabemos que a humanidade universal, dos infinitos mundos da grandeza cósmica, está constituída pelas criaturas de Deus em diversas idades e posições. No reino espiritual, compete-nos considerar igualmente os princípios da herança. Cada consciência, à medida que se aperfeiçoa e se santifica, aprimora em si qualidades do Pai Celestial, harmonizando-se gradativamente com a lei. Quanto mais elevada a percentagem dessas qualidades no espírito, mais amplo é o seu poder de cooperar na execução do plano divino, respondendo às solicitações da vida, em nome de Deus, que nos criou a todos para o infinito amor e para a infinita sabedoria.
0: Vamos ticar? Porque é muito material. Gente, mas que aula foi essa de Clarencio falando da prece? Porque a gente não tem muita consciência, né, quando se fala da prece. E essa primeira informação dele é, dependendo do nível da prece, dependendo do que você pede, pode ficar no primeiro degrau como pode ir para o último degrau. Agora, se a tua prece ficar no primeiro degrau, quem vai atender, porque é uma ação, tem uma reação, serão os espíritos que estão no primeiro degrau. Mas se é uma prece que sobe realmente às alturas, uma prece realmente com movimento de ordem moral, aí sim você será, essa prece será atendida, ouvida e direcionada por espíritos nobres. E a gente vai acompanhar muito isso ao decorrer do livro. Vamos ticar aqui. Cada prece, tanto quanto cada emissão de força. Cada prece, tanto quanto cada emissão de força. Então, ele está distinguindo aqui uma emissão de força e uma prece. Nem toda emissão de força é uma prece. Cada prece. Então, aqui ele já tá dando uma bifurcação. Uma bifurcação não, ele já está dando aqui dois caminhos diferentes. Cada prece, tanto quanto cada emissão de força, se caracteriza por determinado potencial de frequência. Então, a característica da prece, a característica de uma emissão de força, ela tem uma potência de frequência. Olha só que interessante. Então, o cidadão que está solicitando que a droga dele não seja pega, ele tem uma frequência. Já aquela garotinha que está orando, pedindo para Jesus

0: ajudar o papai dela, tem outra frequência. Ou aquela outra que está dizendo: Senhor, me ajude a me tornar um ser humano melhor. Me ajuda, Senhor, a perdoar minha mãe, perdoar meu pai, perdoar meu filho. Me ajuda, Senhor. É outra frequência. Agora, Senhor, me ajuda a acertar na loteria. Me diga quais são os números. Eu prometo que eu vou fazer muita caridade. Potencial de frequência. E todos estamos cercados por inteligências capazes de sintonizar com o nosso apelo. Gente, uma vez eu fiz um diálogo fraterno com uma senhora. O esposo dela demorava a voltar para casa porque ele ia para as festas. E ela me confessou que ela pedia que ele sofresse um acidente de carro, na prece dela, para que ele aprendesse a voltar para casa, com raiva. Olha só, todos estamos cercados por inteligências capazes de sintonizar com o nosso apelo. Nesse momento, com quem que ela sintonizava? Com espíritos novos? Então, o que que a gente aprende aqui? O fato de eu juntar minhas mãozinhas ou me ajoelhar e fazer meu rosário de pedidos, isso não quer dizer que eu estou em prece. Quer dizer apenas que eu estou emitindo uma frequência, um potencial. Eu estou emitindo energia. A maneira, então, esse assim, sintonizar com o nosso apelo, a maneira de estações que são o quê? Receptores. Sabemos que a humanidade universal, nos infinitos mundos da grandeza cósmica, então ele está falando só da Terra agora? Infinitos mundos da grandeza cósmica, está constituído pelas criaturas de Deus. Então, em todos os planetas, criaturas de Deus. Em diversas idades e posições. Essa idade, ele está falando da idade cronológica ou ele está falando de uma idade espiritual? E posições. E essa posição, ele está falando de poder ou ele está falando de condição moral novamente? Moral. No reino espiritual, compete-nos considerar igualmente os princípios da herança. Porque o que que a gente aprende em Gênesis? Façamos o homem à nossa imagem e à semelhança. O que que nós aprendemos no livro Pensamento e Vida? Se você ainda não fez esse estudo, faça. É um estudo maravilhoso que está no nosso canal. Que nós devemos aprender a refletir Deus. Lembra? Mente, espelho da vida em toda parte. Então, nós temos que refletir Deus. Qual foi o modelo perfeito para nós refletirmos que Deus nos deu? Jesus. Então, no reino espiritual, compete-nos considerar igualmente os princípios da herança. E essa nossa herança é a herança divina. Cada consciência, à medida que se aperfeiçoa e se santifica, olha só, se aperfeiçoa e se santifica, aprimora em si qualidades do Pai Celestial. Porque quando Jesus diz: Eu e o Pai somos um só, o que que ele está dizendo? E quando ele disse para João: Tu estás me vendo e não está vendo Deus? O que que ele quis dizer com isso? Que Deus era parecido com ele? Tinha a mesma barba, o mesmo cabelo, os olhos e o nariz daquele jeito? De que ele estava falando? Tu está olhando para mim e não está vendo Deus? Ele está dizendo que ele era Deus? Ele estava dizendo que você olha para mim e você vê Deus em minhas atitudes. Às vezes a gente, família, um de nós temos uma atitude, alguém olha e diz: Nossa, eu vi a mamãe agora, porque a mamãe faz desse jeitinho que tu estás fazendo. Nós que temos muitos irmãos, vocês ainda não viveram uma experiência dessa. Nossa, tu fez um gesto igualzinho da mamãe. Então, então você olha para a pessoa está fazendo gesto e você vê quem? A mãe. Porque está fazendo igualzinho. Então, quando ele disse isso, ele disse assim: Eu faço. Eu sou, eu reflito Deus 100%. Por isso é que ele diz aqui, olha, cada consciência, à medida que se aperfeiçoa e se santifica, aprimora em si qualidades do Pai Celestial, porque as qualidades não são minhas, as qualidades são de quem? De Deus. Eu tenho que aprender a refletir. Por isso Jesus diz, eu sou o caminho, eu sou a verdade, eu sou a vida. E ninguém chega ao Pai senão por mim. É impossível chegar a Deus se eu não refletir Jesus. Porque se eu reflito Jesus, eu estou refletindo quem? Deus. Harmonizando-se gradativamente com a lei. Essa lei aí está com caixa alta? Maiúscula? De que lei ele está falando? Divina. Que nós estamos totalmente desassociados dessa lei, porque a gente quer fazer a nossa lei e do nosso jeito. Estamos totalmente distante da lei divina. E quando eu começo, sim, a refletir Deus, eu começo aí, sim, a me aproximar e a me harmonizar com a lei. E essa harmonia, a lei está gravada onde? Eu estou em harmonia com ela? Estamos em harmonia com essa lei? A gente briga constantemente porque a gente quer sempre fazer do nosso jeito. A gente só falta olhar para o céu, colocar a mão na cintura, o dedo indicador apontando e dizer: o senhor está errado e eu estou certo. Quanto mais elevada a percentagem dessas qualidades no espírito, quanto mais elevada essa percentagem dessas qualidades no espírito, mais amplo é o seu poder de cooperar na execução do plano divino. Então, é plano divino tomar conta de uma carreta que está transportando droga? É plano divino da numeração da Mega Sena? É plano divino Deus separar um casal? Mas terá sempre alguém para atender esses pedidos. E ele já disse de onde é. Então, quanto mais elevada a percentagem dessas qualidades no espírito, mais amplo é o seu poder de cooperar na execução do plano divino. Então, a execução do plano divino é do amor, é da moral. E quanto mais evoluído o espírito, ele tem capacidade de ser auxiliar, de cooperar. Então, quando eu oro, os próprios espíritos nobres vêm interceder, vêm auxiliar. A gente está vendo isso em todas as obras de André Luiz. São aqueles que realizam, por isso que ele coloca aqui, ó, cooperar na execução do plano de Deus, que nos criou a todos para o infinito amor e para a infinita sabedoria. Infinito amor e infinita sabedoria. Tudo que nós ouvimos ao longo desses milênios é para nós aprendermos a amarmos uns aos outros. Tudo se resume nisso. E dentro desse amor, adquirirmos a sabedoria. Porque a intelectualidade, você aprende e não vive. A sabedoria, você aprende e vive. Então, imagine você estudar medicina, conhecer o nosso organismo, mas eu fumo, eu uso álcool, me alimento de forma totalmente equivocada, faço sexo sem absolutamente nenhum tipo de proteção e responsabilidade. Eu digo, eu tenho apenas a intelectualidade ou eu tenho a sabedoria? Apenas informações, apenas intelectualidade. Mas sou totalmente ignorante quando se fala de vida. Quebrando o silêncio que se fizera natural para a nossa reflexão, o irmão Hilário perguntou:
1: contudo, como interpretar o ensinamento quando estivermos à frente de propósitos malignos? Um homem que deseja cometer um crime estará também no serviço da prece?
0: Porque ele fala aqui, se a gente voltar atrás, deixa eu voltar mais, a prece, qualquer que ela seja, é ação provocando reação que lhe corresponde. Mais embaixo, cada prece, tanto quanto cada emissão de força, se caracteriza por determinado potencial de frequência. Então, aí, Lário veio perguntar. Diz assim, e contudo, como interpretar o ensinamento quando estivermos à frente de propósitos malignos? Então, eu estou aqui, Lara, eu sou um trabalhador, estou aprendendo, eu quero auxiliar. Mas a pessoa está fazendo um pedido o quê? Maligno. Aí ele pergunta, como interpretar isso? Um homem que deseja cometer um crime, ele estará também no serviço da prece? Né? Porque ele idealizou. Aduziu Clarencio Bondoso.
2: abstenhamos-nos de empregar a palavra, aspas, prece, fecha aspas, quando se trate do desequilíbrio, digamos, aspas, invocação, fecha aspas.
0: Então, quando eu direciono meu pensamento para fazer o mal, isso não é uma prece, isso é uma invocação. Porque eu estou invocando quem? O mal. Olha que lucidez, né? Abstenhamos de empregar a palavra prece. Olha o respeito. Quando se trata do desequilíbrio. Digamos, invocação. Então, aquele senhor que fez ali uma pseudo prece para proteger, não era prece, ele fez apenas uma invocação. E invocou quem? Espíritos trevosos. Na mesma sintonia dele. Independente da igreja, independente do centro, independente de onde eu estou inserido, o que vai me atrair os bons espíritos são as minhas qualidades morais. Se eu vou para as instituições religiosas para fazer pedidos materiais, vil, baixos, que isso é uma invocação, não é uma prece, e eu estarei invocando espíritos inferiores. E acrescentou, cenas do próximo capítulo.
3: É.
0: Vamos continuar estudando a prece no nosso próximo estudo, até porque cada... tem que ticar mesmo. Esse primeiro capítulo é um capítulo que vai falar de algo que a gente tateia, né? Fica tateando, que é a prece. Eu achei muito legal essa informação. Tudo que é para o mal não é prece, é uma invocação. E a quem eu vou estar invocando? Espíritos perversos. Então, Jesus nos ensinou o que é prece e como devemos fazer. Foi bom, gente? Alguma observação? Mita, Carla, Wesley, nada? Tudo ok? Tarcísio, tudo ok? Os demais irmãos.
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Antes de orarmos em agradecimento, vamos ouvir algumas considerações da tia que destacamos neste estudo para a reflexão dos ensinamentos. Vamos aos destaques da tia?

por isso aquilo que nós vamos chamar de grupos de afinidade. Então, normalmente, nós procuramos os grupos que estão no mesmo degrau que eu, que são aqueles que falam a mesma linguagem. E isso nós vamos chamar de um grupo de afinidade. E aí a nossa dificuldade para fazermos esse movimento de ascensão. Então, à medida que nós vamos subindo cada degrau, eu vou me afastando das coisas materiais. E cada vez me aproximando, que é aquilo que os Espíritos nos convidam, que nós venhamos a sair da animalidade para que possamos chegar à humanidade e assim buscarmos realmente a espiritualidade. Conforme a natureza da prece. Qual foi a natureza da prece desse irmão? Boa ou ruim? Logo, isso subiu aos céus, ficou por aqui. Mas como ele diz aqui, é uma ação. E toda ação terá uma. Agora, se a tua prece ficar no primeiro degrau, quem vai atender, porque é uma ação, tem uma reação, serão os espíritos que estão no primeiro degrau. Mas se é uma prece que sobe realmente às alturas, uma prece realmente com movimento de ordem moral, aí sim essa prece será atendida, ouvida e direcionada por espíritos nobres. Por isso é que ele diz aqui, olha, cada consciência, à medida que se aperfeiçoa e se santifica, aprimora em si qualidades do Pai Celestial. Porque as qualidades não são minhas, as qualidades são de quem? De Deus. Eu tenho que aprender a refletir. Por isso Jesus diz, eu sou o caminho, eu sou a verdade, eu sou a vida. E ninguém chega ao Pai senão por mim. É impossível chegar a Deus se eu não refletir Jesus. Porque se eu reflito Jesus, eu estou refletindo quem? Deus. Tudo que nós ouvimos ao longo desses milênios é para nós aprendermos a amarmos uns aos outros. Tudo se resume nisso. E dentro desse amor, adquirirmos a sabedoria. Porque a intelectualidade você aprende e não vive. A sabedoria você aprende e vive.

Assim, concluindo o nosso estudo de hoje e agradecendo o nosso Mestre Jesus por mais este momento de aprendizado, vamos orar?

0: Então, nos resta fazermos a nossa oração de gratidão e vou pedir para nossa irmã Narumi fazer a nossa prece.
1: Senhor Jesus, Mestre, amigo, amor de nossas vidas, te agradecemos pela oportunidade de estar aqui mais uma vez, podendo estudar essas lições grandiosas através do mentor Clarencio, que nos explica de maneira amorosa a importância de uma prece, o poder desse recurso que muitas vezes esquecemos de utilizar no nosso dia a dia. Ajuda-nos, Senhor, a acordar para a vida espiritual, a utilizar e fazer acender a luz que está dentro de nós. Que esse estudo possa chegar a todos os corações necessitados, que precisam entender o poder da prece. Nos leitos dos hospitais, na prisão das angústias, da dificuldade que a vida terrena oferece. Ajuda-nos, Senhor, a fazer a prece e nos sintonizar com a espiritualidade do bem. A ter maturidade para saber o que pedir, a dizer do fundo do nosso coração que seja feita a vontade de Deus e não a nossa. Ajuda-nos, Senhor, a sair do lodo da animalidade e a alçar a espiritualidade maior. Te agradecemos por mais essa oportunidade de estar aqui e te pedimos que derrame a sua misericórdia sobre nós, crianças ainda espirituais. Te agradecemos, Senhor, que assim seja.

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0: 3 horas em ponto.
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5: Olá, meus amigos, minhas amigas, muito boa noite. Sejam muito bem-vindos e muito bem-vindas ao primeiro Almas do Evangelho, esse programa onde nós teremos a alegria de conversar em torno dos romances históricos trazidos a lume pela pena abençoada de Francisco Cândido Xavier, através da orientação segura, sempre muito amorável, do seu benfeitor, eu gosto sempre de dizer, do nosso benfeitor Emmanuel. Nós agradecemos ao Web Rádio Portal da Luz por nos conceder esse espaço e agradecemos também a todos os parceiros que retransmitem essa mensagem, que retransmitem esse trabalho. Antes de passar a palavra à Ana Camilo, que estará conosco todas as sextas-feiras de 15 em 15 dias, eu quero cumprimentar aqui o Ricardo Melo, que nos deixou uma mensagem de incentivo e que está nos auxiliando muito na construção desse trabalho. Querida amiga Isabel Rubatino, querida amiga também Gabriela Molei, a Tânia é um segredo, a Tânia é mãe da Ana, Tânia, boa noite, o Marcos, um querido professor, boa noite, meu irmão Jorge Miyashiro, lá de São Paulo, querido amigo também, Sônia Rubatino, Nicolas Gontijo, Laure Samba, é muito bom ter todos vocês aqui, e é muito bom também ter a companhia daqueles que acompanharão esse estudo em outro horário que melhor lhes aprouver. Meu nome é Uriel Augusto, eu falo da cidade de Patos de Minas, do interior de Minas Gerais, e eu espero que nós tenhamos uma jornada maravilhosa. Ana, boa noite, minha irmã.
6: Boa noite, Uriel, boa noite a todos que estão nos ouvindo aqui, que vão ouvir, né, e ver esse vídeo que vai ficar gravado, né, no portal. Meu nome, né, Ana Cláudia Camilo, resido em Patos de Minas, tenho... o privilégio, né, Uriel, de conviver com você e com tantos amigos que estão aqui com o nosso chat. É um prazer, é sempre importante a gente frisar, né, um trabalho novo gera para nós um nervosismo, um frio na barriga, mas sempre com a certeza de que o alto nos inspira, que Jesus está conosco e que é um trabalho do bem. Então é inspirador. Jesus nos abençoe e nos inspire realmente nessa noite.
5: É isso aí, minha amiga, vamos que vamos. Antes de nós explicarmos a metodologia que nós buscaremos utilizar aqui nos nossos encontros, logicamente, vamos à nossa prece, né? Nós convidamos a todos os companheiros, a todas as companheiras, os amigos, as amigas que se sentirem confortáveis, que possam fechar os olhos, elevando o pensamento ao alto, já respirando, já sentindo esses eflúvios maravilhosos, dessas energias dulcificantes que alcançam os nossos corações. Somos muito abençoados por esses momentos e agradecemos ao Pai, agradecemos ao nosso Mestre amado Jesus, aos benfeitores amigos, especialmente ao querido Emmanuel, por nos permitir traçar as linhas mestras nessas páginas que abrilhantaram a existência de muitos e que continuarão a abrilhantar os caminhos de tantos outros. Que essas almas abençoadas do Evangelho possam nos servir de roteiro certo. Possam a nós outros servir de bússola, a nós que queremos melhorar, a nós que queremos lutar aparando as nossas arestas, a nós que queremos servir, a nós que queremos um dia, com a graça do alto, nos transformarmos em verdadeiras almas com o Evangelho. Que assim seja. Meus amigos, o nosso objetivo, nós começaremos pela obra Há 2000 Anos, está um inverso aqui, mas deu para entender bem.
7: E o nosso objetivo não é, de forma alguma, fazer uma leitura dos capítulos. Não. Até porque a leitura dos capítulos nós fazemos em locais mais confortáveis, nós fazemos na nossa própria companhia. Nós não queremos realizar esse tipo de trabalho. O nosso objetivo é buscar em cada capítulo as referências, as lições evangélicas, as lições espíritas que aquelas palavras, que aquelas letras nos trazem. Nós buscaremos aqui observar como eu fui tocado por esse ensino. O que a doutrina nos traz que nós poderemos dizer através desse ensino? Como o evangelho nos guia através dessas frases? Essa é a metodologia que nós vamos buscar nesse trabalho. É claro, nós traremos citações do livro. Nós traremos ali acontecimentos, nós iremos contextualizar o que estará acontecendo em cada capítulo, mas sem ler, sem fazer ali palavra por palavra. E nós contamos também com a colaboração daqueles que nos acompanham. A colaboração da participação, a colaboração da pergunta, a colaboração da correção, porque é muito importante, e principalmente a colaboração da paciência. Hoje é o primeiro encontro. Então, a Ana e eu, apesar de nos conhecermos, apesar de sermos bons amigos, nós ainda vamos afinizar a nossa sintonia. Nós ainda vamos afinizar um instrumento. Portanto, será por aí que nós iremos navegar num mar não tormentoso, porque essas palavras são maravilhosas e nos trazem tranquilidade, mas com certeza cheio de desafios. Não é verdade, minha amiga?
6: Com certeza, Uriel. E muito importante você dizer, né? Porque depois de muito conversarmos, né? Antes de adentrarmos ao capítulo 1, que vamos discorrer, vamos fazer algumas reflexões hoje, conversávamos muito que seria importante a gente falar um pouquinho na intimidade de Emmanuel, né? Para os nossos corações, leitores, porque é a primeira partezinha do livro que nós vamos encontrar e muito preciosa. Porque nessa parte, né, Emmanuel vai trazer algumas mensagens, tanto para Chico, os trabalhadores em si que estavam ao redor da psicografia, mensagens para preparar o trabalho da vinda do livro. E a gente começa, por exemplo, com uma mensagem dele falando, né, trazendo o dia 7 de setembro de 1978, que ele esperava, rogava a Deus o momento certo, né, de nos trazer a história de um orgulhoso patrício, cujo nome é Públio Lentulus, né, que traria a fim de contar a história desse jovem que passou por experiências dolorosas, né, e que tinha uma alma indiferente e ingrata. Bom, nós que estamos, né, diante de Emmanuel, nós sabemos que nenhuma palavra dita, escrita por ele em vão. É importante a gente salientar, e já nessa já intimidade, no início do livro, entender qual personalidade a gente vai encontrar, né, que é um ser orgulhoso, né, uma alma indiferente e ingrata. E é muito importante, dentro dessas reflexões que nós vamos trazer do livro, é nós nos situarmos, né, dentro da história, nos compararmos, por exemplo. Em determinada situação, eu me pareço com quem? Qual personagem? Eu teria a mesma conduta? Teria os mesmos pensamentos? E aí eu trago um pouquinho um questionamento, né? A alma, ele diz que Públio Lentulus era uma alma diferente e grata. Quantas vezes no nosso dia nós agimos com ingratidão, né? Por exemplo, ou com uma indiferença? Então é importante nós nos colocarmos também dentro da história e nos compararmos, né? Porque nada que Emmanuel diz é em vão. Mais à frente, né, ali em 24 de outubro de 1938, ele vai nos revelar, né, que Públio Lentulus era, na verdade, uma de suas existências, né, e vai falar, vai nos trazer que ele teve, diante dessa vida, várias fraquezas, mas que ele estava com o coração tranquilo e confortável para falar desses erros que ele teve, né, que nós veremos dentro dessa existência. E que teria um motivo dele trazer essa história para nós. Que essa história seria um roteiro, né, para todos para os nossos corações. Então, ele refaz essa revelação. E ao longo, né, mais à frente, ele traz uma mensagem nos preparando Chico e a todos nós leitores, que durante o momento que ele relembra as suas vivências, né, desta história, ora ele sentiu sensações suaves, né, sentimentos suaves de lembrar de pessoas queridas que conviveu com ele na época, mas ora também ele sentiu sensações amargas por ter enfrentado ali o seu erro, né, diretamente, de ter recordado e principalmente de ter sentido, né, que ele perdeu o tempo. Sem spoiler, a gente não vai dizer o que é esse perdeu o tempo, então eu quero que todos as pessoas que estão conosco sigam, né, conosco tá, quinzenalmente, para a gente estudar isso, para a gente ver o que, que se passa na história, mas Emmanuel vem trazer que ele tem essas sensações enquanto traz, né, esta história para nós. E é muito importante, a gente já começa com algumas reflexões, é que, perceba, o Emmanuel coloca que ele estava com o coração confortável para trazer essa história para as nossas consciências. Por que que ele estava? Porque Emmanuel passou pelo processo do autoconhecimento, reconheceu quem ele era, reconheceu os seus erros e teve ali com ele mesmo um auto-perdão. Porque nós percebemos que ele fala do coração confortável, é que ele não tem culpa, ele não sente a culpa dos seus erros. E aí, como é o nosso intuito, é trazer também reflexões, né, do livro, da vivência para dentro do Espiritismo, nós vamos ver que no livro Céu e Inferno fala que para se ter o auto-perdão tem que passar por três processos, né? Que é o arrependimento, que Emmanuel teve, né? Entendeu o que ele havia feito errado naquela existência, a expiação, aquilo afetou ele moralmente, mas principalmente a reparação. Então Emmanuel vem contar a sua história com um coração confortável e com um intuito maior dessa história ser um roteiro para as nossas vidas. Um exemplo, porque eu não preciso aprender com o meu erro. Se eu tiver o coração aberto, os olhos abertos, ouvidos abertos, eu posso aprender com o erro do outro. Não necessariamente eu preciso passar pelo erro, né, para que eu aprenda. Então ele nos traz essa história magnífica para mostrar que ela é um roteiro para as nossas vidas. E mais à frente, né, ainda nesta intimidade, ele vai falar que neste processo ele se encontrou com os amigos, né, das épocas mortas que ele fala, aquelas pessoas queridas e nem tanto, mas que todos estavam com um propósito frente à história e também frente à existência, né, que todos estavam em caminho de evolução, mesmo no plano espiritual. E aí eu quero pedir muito licença para fechar a minha fala e passar para você, Uriel, o que está escrito no livro, que a editora nos traz. Que as notas familiares do autor são um convite para que todos nós saibamos orar, trabalhar e esperar em Jesus Cristo, sem desfalecimento na luta que a bondade divina nos oferece para o nosso resgate no caminho da redenção. Ou seja, que nós não desistamos do trabalho que nós mesmos nos impusemos, né, ao longo da existência. Então, que essa história seja um roteiro para as nossas vidas.
7: Excelente, Ana. E olha que bacana. Dá boa noite aqui para todos os que entraram após o início. Muito bom ter vocês conosco. Mas é fantástico, porque veja bem, o quanto que nós temos dificuldade em assumir as nossas falhas. Talvez por um sentimento de vergonha, talvez por um sentimento de tal... Nossa, eu vou decepcionar quem está ao meu redor. Mas enquanto a gente não faz esse processo de assunção dos próprios erros, e aí a gente fala muito dessa mensagem, que é a mensagem Fracasso e Responsabilidade, da benfeitora Joana de Ângeles, trazida por Divaldo Pereira Franco, enquanto a gente não assume os nossos fracassos, sem um vitimismo piegas, nós não assumimos responsabilidade pela nossa estrada, nós não assumimos responsabilidade pela nossa existência. E se nós não assumimos responsabilidade pela nossa existência, nós não avançamos. Então, eu achei muito bacana o Nicolas é um querido amigo aqui de Patos de Minas, o Nicolas ele colocou, olha, acho tão rico refletir que Emmanuel escreve o item egoísmo na obra Evangelho Segundo o Espiritismo. E esse romance mostra o lugar de fala de Emmanuel para escrever esse item. E mostra o lugar de fala de Emmanuel porque ele assume o que aconteceu. E aí nós ficamos pensando a coragem do espírito em assumir o que aconteceu. O que a vida pede da gente é coragem. A coragem desse benfeitor em trazer notas dolorosas, ele mesmo vai admitir, notas dolorosas da sua existência, que envergonharia muitos de nós e que talvez nós não tivéssemos coragem de dizer, mas ele traz. Ele traz, ele faz um lavatório da própria alma, ele faz um aprendizado profundo e, acima de tudo, ele nos permite o aprendizado. Ele nos permite o aprendizado. Isso que você colocou, Ana, eu acho brilhante, porque você disse, a gente pode aprender com as experiências do outro. Muitas vezes a gente fala, ah, qual que é a melhor forma de aprender no planeta? Errando. Ok, planeta de prova e expiação, você erra. Se você passa por essas questões que você nos trouxe do céu e do inferno, lá do Código Penal da Vida Futura, artigos 16 e 17, arrependimento, expiação e reparação, você erra e você se permite regenerar, você se permite aprender. Só que o modo mais inteligente do aprendizado é o aporte de experiência evolutiva que outras pessoas já fizeram. Então, se você tem esse aporte de experiência evolutiva, se você percebe, bom, aquela pessoa se comportou dessa forma e não deu muito certo, então eu não vou fazer isso. Ó, já essa pessoa se comportou dessa forma e deu certo, então eu vou emular. É quando a gente fala, por exemplo, de Jesus ser o nosso modelo e guia. Porque tudo que Jesus fez está certo e deu certo. Então a gente emula, a gente busca emular. A gente busca emular. Então esse aporte de experiência evolutiva que Emmanuel nos traz é muito importante, mostrando-nos principalmente o quê? Um dos pilares que nós temos, não só da doutrina espírita, mas no cerne do desenvolvimento humano. O conhece-te a ti mesmo. O conhece-te a ti mesmo. E antes da gente ir para comentar o cenário do primeiro capítulo, que é o que a gente vai analisar de maneira mais detida, eu quero dar uma boa noite aqui um grande amigo, Vitor Hugo, o menino, né? O pessoal conhece ele como menino. Para mim, um grande homem, um grande espírito. Vitor Hugo, muito bom ter você conosco. O primeiro capítulo da obra, o título dele é Dois Amigos. Esse é o título dele, né? E a gente precisa contextualizar esse capítulo. Por quê? E aí é onde eu recomendo a leitura. É Emmanuel, Humberto de Campos, eles têm uma forma de desenhar o que está acontecendo que eles nos transportam para aquele ambiente. Eles nos transportam para aquele ambiente. Então, quais serão os personagens que nós teremos o movimento principal nesse capítulo? Nós teremos, logicamente, Públio Lentulus Cornelius, e nós teremos um seu grande amigo, alguém que é mais velho que ele, serve como um grande orientador, um grande mentor, que é o Flamínio Severus. Aqui também serão citadas

0: percebe que o espírito dele, orgulhoso, está estremecendo. Porque o espírito, ele estremece. Isnand, meu amigo, boa noite, muito bem-vindo, querido. O espírito estremece, o espírito orgulhoso estremece quando ele não aceita os imperativos do amor. O espírito orgulhoso, ele estremece ou ele começa a estremecer pela dor. Sua ou talvez principalmente daqueles que ele ama. E a gente vê um processo narrado aqui da filhinha do senador Públio Lentulus Cornélius sendo diagnosticada. O médico de Tíbur, porque eles vão a uma cidade chamada Tíbur, que aí tem uma nota espiritual que é atualmente conhecida como Tívoli. Há um médico, um fisiologista de Tíbur, que identifica nela a hanseníase, mas não quer falar. Mas não quer falar, porque ele fica meio envergonhado. Mas o Públio, ele percebe. Às vezes eu vou falar Emmanuel, tá, gente? Às vezes eu vou tratar o Públio como Emmanuel, me desculpem. Mas o Públio, ele percebe que aquele era o diagnóstico. E ele começa a questionar as divindades a quem ele se devotava, as divindades a quem ele sacrificava, e ele começa a procurar outras respostas para a vida, porque é uma coisa que eu falo. Como a gente não entende, nós temos uma dificuldade em compreender a criação. Nós humanizamos a criação. É o fenômeno de antropomorfização da criação. É o fenômeno de cunhar a Deus comportamentos humanos. Nos movimentos politeístas, então, nós pegamos esses comportamentos humanos e dividimos em vários e criamos vários deuses. E criamos vários deuses. E quando nós ficamos sem respostas para as nossas perguntas diante da dor e diante do sofrimento, nós precisamos modificar o substrato mais íntimo dos nossos seres, que está na nossa crença. E é o que começa a acontecer com o senador Públio Lentulus Cornélius. Ele começa a questionar as divindades a que ele havia se devotado. Ele se lembra, por exemplo, de um grego liberto que ele conheceu na casa do amigo dele, que é o Flamínio Severus, de nome Parmênides, que havia passado uns tempos em contato com a cultura hindu. E havia falado, ensinado, lecionado, ou pelo menos tentado conversar sobre as vidas sucessivas. Ele fala: ora, parece que tem uma justiça aí. Por que que tem tanta gente saudável e a minha filhinha toda alquebrada na cama? Ele começa a se questionar. E isso começa a mexer com ele. Hoje eu estava conversando, Ana e amigos, eu estava conversando com um amigo, e aí ele me perguntava as principais diferenças entre a doutrina espírita e a crença que ele esposa. No caso, o catolicismo. E aí nós conversávamos e conversávamos sobre a reencarnação, e aí ele me questionava a questão da reencarnação, e eu dizia a ele: olha, para mim é lógica. A reencarnação, para mim, é uma condição sine qua non, uma condição imprescindível para a existência do próprio Deus, para a existência de um Deus de amor. Porque é preciso ter uma anterioridade e é preciso ter continuidade para se justificar tudo aquilo que nós atravessamos. E o senador, então, ele começa a olhar para esses pontos, começa a olhar para mais alto, começa a buscar outras respostas para essas dúvidas atrozes que lhe surgiam, movimentadas pela dor da filha, movimentadas pelo sofrimento da filha. E antes, Ana, de retornar a você, questionando o que observa nisso que trouxemos, e também outras reflexões, deixar uma boa noite aqui para o Rodrigo. Rodrigo, amigo nosso. Lá de São Paulo, muito querido, muito amado, que bom te ver aqui, meu amigo. E você percebeu isso, Ana, esse estremecer nesse diálogo que os amigos estão tendo, esse estremecer do senador frente a essa situação?
1: Sim, porque mexe com ele, né? Como se explicaria a sua filha doente, né, em tenra idade? O porquê? E acredito que, trazendo para a nossa vida, é nos momentos da dor que nós nos tornamos mais reflexivos, né? Que nós nos aproximamos, pensamos no Deus, o porquê em si, e a gente nota isso. Tanto que, como você bem trouxe, né, Uriel, o Públio está com o coração ali, né? Desalento, sua filha que tanto ama, e aí é importante também a gente falar, porque Emmanuel traz, né, bem no início, que ele fazia parte do gens Cornélia, né, que é um termo utilizado, por exemplo, de uma família, de uma pessoa que coloca sua família frente aos bens materiais, ou seja, ele tinha um lado orgulhoso, mas a filha dele era tudo para ele, ele não media esforços Nós vamos ver que ele procura vários médicos, né?

0: E ele fica em busca daquilo, que é o que dá margem, né, mais à frente ao diálogo dos sonhos, realmente.
1: É interessante porque nós estamos falando aqui do orgulho, nós estamos falando aqui dessa postura do senador, mas a gente precisa entender. Tudo isso é atenuado porque era o meio que ele tinha sido criado. Era o meio que ele tinha sido criado. Então, apesar de todas essas situações, orgulho, egoísmo, pompa, circunstância, vaidade, era um homem profundamente temente àquilo que ele havia sido criado. Profundamente temente àquilo que ele havia sido criado. Profundamente temente à sua família, dedicado à sua família. Na hora que a gente encontra o Publio Lentulus, no início da obra, ele é a imagem belíssima do homem romano, que respeitava as maiores tradições da família romana, que estava, e ele mesmo vai colocar em diversos pontos da obra, que estava em queda naquele momento. Então, a gente precisa olhar para ele e precisa entender a circunstância. Qual que é a circunstância que ele foi criado? Quais foram os princípios que ele havia abraçado até aqui? E ele respeitava esses princípios. E ele respeitava esses princípios. E tinha no amigo, né, Ana? Tinha no Flamínio, essa grande amizade que ele tem, alguém que também respeitava muito esses princípios, não é verdade?
0: Sim, a gente entra muito na amizade, né? Que a gente sabe, porque existe aquela, né, Uriel, que nós muito falamos, nós evoluímos sozinhos, nós precisamos do outro, nós evoluímos em coletividade. E muitas das vezes nós procuramos alguém próximo a nós, por exemplo, para a gente se abrir, né? Aquele amigo, aquele nós sentimos a sintonia. Porque um amigo verdadeiro é um amigo que vai nos ajudar nos momentos difíceis, né? Vai estar conosco nos momentos alegres, vai nos dar conselhos, mesmo aqueles conselhos que nós não gostaríamos de escutar, porque os amigos é uma forma de nos abraçar, né? Se nós pensarmos que Deus está inserido no outro, eu tenho a proximidade de Deus se eu estou perto do outro. E não é em vão. Na história de Públio, não é em vão Flamínio estar perto dele, até porque a gente vê que Públio tem uma visão muito respeitosa por Flamínio. Flamínio, claro, era mais velho, senador também, mas Públio tinha um olhar de carinho, tanto que ele vai abrir esse sonho para ele, né? Nós vamos comentar mais à frente. Abrir o seu coração. Então, Públio confiava nele, e isso é importante. E a gente tem vários amigos aos nossos lados, amigos verdadeiros, né, que nós confiamos. E eles não estão em vão na nossa vida. Tem um porquê, que é nos ajudar a passar, né, a essa existência, nossa trajetória, os momentos difíceis, os momentos alegres. Tu tem um porquê, né, Ariel?
1: Eu tenho um porquê, e essa questão a gente precisa entender que o próprio Emmanuel conversa conosco lá no Pensamento e Vida, que o universo ele trabalha em regime de cooperação. Eu sempre cito essa frase, eu acho muito bonita, eu acho essa frase muito bela, que é quando ele vai nos dizer: olha, da glória divina às balizas subatômicas, o universo precisa ser apreciado, precisa ser entendido como um conjunto de vidas que se integra na grande vida. Nós não evoluímos sozinhos. Nós não evoluímos sozinhos. Eu costumo dizer que a vida é uma grande coxa de retalhos. E nós vamos nos complementando nessa coxa de retalhos. O que falta em mim, eu encontro em você. O que falta em você, você encontra em mim. E através da nossa união, nós vamos nos reconectando conosco. Isso é importante dizer. Nós vamos nos reconectando conosco e nós vamos nos reconectando com o Pai. Ninguém chega ao alto sem se unir na horizontalidade. Nós falamos muito de abandonar a horizontalidade, ir até a verticalidade, trazemos essa figura que o senhor Honório Abreu utiliza, mas ninguém chega à verticalidade, ninguém chega ao alto se não se der as mãos na horizontalidade. O que a gente percebe nessa relação entre o Flamínio, o que a gente percebe nessa relação com o Públio, é uma relação que se une na horizontalidade, dentro dos princípios que eles esposavam, e vão buscando ali princípios mais altos da existência. Isso a gente consegue perceber. Trazendo para o nosso tempo, Ana, isso é muito interessante o que você pontua. Infelizmente, é raro a gente encontrar esse movimento, né? Nós estamos numa época de muita conectividade, Nós estamos muito próximos uns dos outros, mas ao mesmo tempo muito distantes. Muito próximos, mas ao mesmo tempo muito distantes. Nós percebemos essa ausência desse sentimento de complementariedade, às vezes, dentro da nossa própria casa, onde nós não temos esse nível de confiança, onde nós não temos esse nível de carinho, onde nós não temos esse nível de afeto. O Jesus, lá no Boa Nova, tem uma frase muito bonita sobre amizade, que é, falando sobre amizade, ele diz assim: olha, os amigos são os laços de afeto, os ternos laços de afeto que nos conduzem a Deus. E eu me lembro uma vez que eu estava conversando com o Vitor Hugo aqui em casa e falando sobre amizade, e ele nos dizia, né, os amigos são os irmãos que nós escolhemos para o caminho. São os irmãos que nós escolhemos para o caminho. Então nós percebemos, é muito bonito ver essa irmandade entre os dois, mas muito bonito também, que é onde eu queria chegar, ver essa personalidade orgulhosa, essa personalidade altiva, respeitando os conselhos do Flamínio. Você também tem essa visão, Ana?
0: Sim, Uriel. E nós vamos ver mais à frente que eles não pensavam da mesma maneira, né? Não tinha, por exemplo, as mesmas ideias, mas eram amigos, né? Nós temos essa divergência com os nossos amigos. Por exemplo, nós podemos não ter o mesmo pensamento, né? A mesma visão de algo, mas a gente se respeita, né? E isso que é importante. E Emmanuel, no livro Consolador, na questão 174, ele vai dizer também que à medida que nós vamos evoluindo, a nossa rede de amigos vai mudando. Claro que existe aqueles amigos, né, que é para o resto da vida, que, né, nós somos, que provável que temos um laço muito forte, mas é normal que à medida que nós vamos mudando, nós vamos expandindo os laços de amizade, porque os objetivos vão mudando. Né? E aí eu preciso estar em sintonia com as amizades. Mas nós vamos ver que o laço de Publileto e família é um laço forte, de um amigo forte, mas que não tinham os mesmos pensamentos totalmente, mas se respeitavam.
1: Bonito, bonito buscar essa questão da empatia, porque é muito complicado, sabe? O que que eu percebo hoje? Às vezes, porque a gente discorda, num ponto muito pequeno, a gente já enxerga o outro como inimigo. A gente já enxerga a outra pessoa como se fosse alguém que nós não gostaríamos de ter do nosso lado. O bonito da vida é pensarmos diferente. É o pensamento diferente que nos faz aprender, que nos faz chegar a um denominador comum de entendimento e crescer. André Luiz, acredito que está lá num dos capítulos do Sinal Verde. Mas o André Luiz, ele vai falar para nós: eu preciso respeitar a vontade que o outro tem de ser ele mesmo. Eu preciso respeitar a vontade que o outro tem de ser ele mesmo. E no tempo que a gente vive, vamos colocar assim, nós temos os irmãos gêmeos, né? Os vícios egoísmo e orgulho, egoísmo, vício radical que carrega consigo o seu irmão gêmeo, o orgulho. Nos tempos que nós vivemos, está difícil respeitar essa alteridade do outro. O outro precisa pensar igual a mim. O outro precisa, eu preciso invasar o outro. Eu preciso fazer com que o outro ele adentre a todo aquele conjunto de crenças que eu tenho. E não é assim. Não é assim. Cada um tem uma história, cada um tem um passado, cada um se propõe a um futuro. Logicamente, todos vamos nos encontrar e reencontrar em amor, mas é preciso permitir que cada um tenha a alegria e a tristeza de ser quem ele é. Porque essas consequências das alegrias e das tristezas serão apenas do outro e serão apenas nossas. Mas, Ana, ou nós podemos entrar na parte para mim, que é a mais bela do capítulo, que é o sonho.
0: Vamos entrar, que eu estou ansiosa nela.
1: Então, vamos entrar essa parte. Para mim, eu acho que todo capítulo que a gente faz a leitura, todo capítulo vai ter uma parte principal. Vai ser uma árvore frondosa e nós vamos encontrar um fruto ali que tem os maiores segredos. E para mim, nesse capítulo, Dois Amigos, é esse sonho. Que Públio Lentulus, ele. Eu quero ouvir sua opinião depois, Ana. Pode me cortar, fica à vontade, que eu falo demais, você me conhece. Mas que ele tem a confiança. O Vitor concorda comigo. Ele tem a confiança de dividir com o Flamengo. Então, para contextualizar, Meu livro está até fechado, que eu estou fazendo igual um contador de história mineiro. Por isso que eu falo, gente, vai lá e lê o livro, que se tiver errado. Mas para contextualizar, o público ele fala: ó, tá acontecendo comigo, Flamínio, umas questões que estão sinceramente me acabrunhando. Eu estava um dia trabalhando, e lembrando que ele, enquanto senador, ele exercia as funções legislativas e jurídicas naquele tempo, então trabalhava bastante, ele era muito aplicado no trabalho. Estava ele lá trabalhando, ele chega, vai. Quando ele chegou do trabalho, ele vai trabalhar mais um pouquinho, ele vai consultar alguns papiros, quando ele cai num sono. E aí ele percebe o quê? Que é por isso que ele também começa a ter dúvidas sobre as vidas sucessivas, sobre a questão da reencarnação. Ele fala assim: eu tive um sonho muito vívido, mas muito vívido. Eu me recordei à época da conspiração de Catilina, fazendo parte dessa conspiração. Fazendo parte dessa conspiração. Ele não fala o nome ainda, não, de quem que ele era nessa vida, de quem era esse personagem, depois que ele vai dizer. Mas ele fala assim: ó, na época da conspiração de Catilina, eu não fiquei do lado muito legal, não. Eu queria tomar o poder a todo custo. Me aliei a pessoas que eu não deveria me aliar. Me entreguei aos movimentos do orgulho, me entreguei aos movimentos do egoísmo. Eu me aproveitava da situação, eu me aproveitava da situação para perseguir os meus inimigos políticos. Afastava-os da família. Veja bem, a gente vai precisar guardar isso, que isso lá na frente, daqui a alguns encontros, isso vai ser muito importante. Afastava-os da família. Aprisionava esses inimigos políticos. Perdoem aqui a palavra que eu vou utilizar, mas torturava-os. A tortura que talvez ele mais gostasse era o quê? Ele cegava-os. Eles os cegava. E ali ele acreditava que o quê? Que ele estava agindo de acordo com a justiça. No sonho dele, ele pensava, eu estava agindo de acordo com a justiça. Só que a vida cobra, a vida pune. E de perseguidor, ele passou a ser perseguido. Ele foi então, por algozes, que não estavam certos também, ele foi preso, ele foi morto, ele foi enforcado, ele foi asfixiado. E quando ele atravessa as águas do rio Styx, né, na presença ali do Aqueronte, é muito bonita essa fala de Emmanuel. Ele se percebe vítima dos seus próprios remorsos. Porque tem uma frase que eu gosto muito, e isso vale para nós. Mais cedo ou mais tarde, todos nós nos sentaremos para um banquete de consequências. Então, quais são as consequências que nós estamos construindo? A gente não pode reclamar do futuro, porque o nosso futuro, quem está construindo, somos nós. Nosso futuro não é uma punição do divino. O nosso futuro é uma construção nossa, assim como o nosso presente é uma construção daquilo que a gente realizou. Então, ele foi entregue a esse banquete de consequências. E, logicamente, passou ali pelos seus, as suas dores, os seus sofrimentos. O que a gente aprende lá no Livro dos Espíritos? Vamos trazer aqui a reflexão. Os sofrimentos, quando nós desencarnamos, são muito atrozes, são sofrimentos morais, muito pesados. E ele passa por toda essa. Eu falo que é o choque que o espírito precisa ter. Quando então ele se vê vítima de um transe profundo. Juliette, boa noite, obrigada, sua palavra aqui é linda. Somos herdeiros de nós mesmos, isso é inevitável, isso é inevitável. Exatamente, minha irmã, é inevitável, inevitável. E aí o nosso querido Públio, ele se vê vítima de um transe e aí ele se percebe o quê? Numa corte celeste. É assim, ele pega, a gente pega a imagem, né, daquilo que a gente conhece. Se eu estava numa corte celeste, com anciãs de cãs respeitáveis, né, rugas respeitáveis nas faces, e ali eu tinha sido guiado, como criança que era, por Lívia, e ele lembra da esposa, por Lívia, que eu sentia que era meu anjo tutelar. Que eu sentia que era meu anjo tutelar. E aí, logicamente, é feito todo o apontamento ali, é feito o libelo, mas é dada a ele uma nova oportunidade. Você, ó, você vai ter uma oportunidade. Você vai ter uma nova oportunidade. Você vai voltar ali no mesmo quadro de experiência. No mesmo quadro de experiência. Mas vai voltar no mesmo quadro de experiência para fazer diferente. E aí, esse ponto eu queria destacar aqui. Esse ponto eu queria destacar. Nós, às vezes, trazemos para o para as nossas reuniões, para os nossos estudos, muito forte a questão do olho por olho, dente por dente. A gente acredita que a forma do universo, a forma de nós aprendermos, a forma do alto nos ensinar é o chicote, é a dor. A gente acredita que esse é o primeiro mecanismo. É, matei pela espada, preciso morrer pela espada. Não é assim. Não é assim. Os primeiros convites que nós temos de reformar os nossos caminhos são feitos pelo amor. São apelos de amor. São apelos de amor. Só quando nós somos reincidentes, e aí o próprio Emmanuel vai falar isso para nós na obra, o Consolador. Só quando nós somos reincidentes no desrespeito às leis divinas é que surge a professora dor, para chamar um pouco mais a nossa atenção. É uma figura. Ana, você quer falar alguma coisa, minha amiga? Eu desembestei aqui. Levanta a mão, tá? Agora chegou a hora que você vai ter que levantar a mão, por favor. Mas é uma figura que tem muito bonita lá no livro Jesus no Lar, que vai falar de um pastor que está guiando as ovelhinhas. E tem uma ovelhinha que quer sempre sair, quer sempre cair no abismo. E aí ele pega a ovelhinha e fala assim: ovelhinha, volta aqui, vem cá, minha querida, não faz isso não. A ovelhinha volta por um tempo, mas ela quer cair de novo. Não, ovelhinha, vem cá. A ovelhinha volta por um tempo, mas ela quer cair de novo. E aí chega o um momento que essa ovelhinha que quer ir para o abismo, ela começa a atrair outras ovelhinhas a irem para o abismo também. Aí o pastor fala: bom, agora eu preciso ser mais um pouquinho mais duro. Aí ele usa o quê? Ele usa a vara. Aí ele usa a vara. Então veja bem, Emmanuel, mesmo com todo esse pretérito doloroso, esse pretérito de erro, esse pretérito de desrespeito aos mandamentos divinos, às leis maiores, ele gera um débito, mas ele é chamado a ressarcir esse débito por instrumentos amorosos, por instrumentos amorosos. Ele nasceria na mesma posição, na época de luminescências para a humanidade, porque a época que o Cristo estaria encarnado entre nós, isso é muito importante. Numa época brilhante para a humanidade, onde ele teria a oportunidade de vivenciar essa época, mas ele precisaria seguir um conselho. E aí, esse aqui eu vou precisar ler. A Ana sabe qual que é, porque isso eu tenho escrito na parede do meu quarto. Ele precisaria seguir esse conselho aqui. A vida é um jogo de circunstâncias que todo espírito deve entrosar para o bem, no mecanismo do seu destino. Vou ler mais uma vez. Quem quiser anotar, fica à vontade, porque isso aqui é fundamental para nós. Isso aqui é fundamental para nós. Eu vou ler de novo. A vida é um jogo de circunstâncias que todo espírito deve entrosar para o bem, no mecanismo do seu destino. Ele retornaria para o mesmo cenário de poder, ele retornaria rico, ele retornaria na mesma condição, mas para fazer diferente. Porque a vida é um jogo de circunstâncias que todo espírito deve entrosar para o bem. E ele precisaria, então, aproveitar essa oportunidade. Ele precisaria, então, aproveitar esse novo jogo de circunstâncias para o bem. Isso aqui, gente, e aí eu já vou devolver a palavra para a Ana. Isso aqui é igual quando a gente está na escola. A gente está na escola, a gente está ali nos anos da escola, a gente tomou uma bomba. A escola não vai afastar a gente. Ela vai o quê? Você vai repetir esse ano. Você vai repetir esse ano. Você vai ver as mesmas matérias, mas agora você vai prestar mais atenção, porque a gente não quer que você repita de ano. Até que chega um momento que se você está ainda nas. Eu sou muito velho, então vou falar série. Eu não sei como é que é a expressão que utiliza. Mas até que chega um momento que se você está ainda na quinta série, você já está com 20 anos, e tem uns menininhos ali de 8, 10, aí você precisa ser retirado. Aí você precisa passar por outros processos. Então é isso. Ele repetiu esse ano escolar, mas agora ele precisava fazer diferente. O que que você vê nisso, Ana?
0: É importante, aliás, a gente salientar aqui que, naquele momento difícil com a filha, ele pensa, né, se os deuses, porque ele acreditava em deuses, seriam justos, né, de deixá-la enferma naquele período. Isso dá uma porta de entrada para ele pensar na reencarnação. Em seguida, vem o sonho. O sonho é como um lembrete a ele, né? A gente pode falar, por exemplo, a palavra regressão. Ele conseguiu acessar na sua memória aquilo que ele havia vivenciado. Então, ele teve uma oportunidade que eu não sei nem imagino se nós tivéssemos ela, né? O que que a gente faria com ela? Porque imagina a dor, o desespero, dele presente sonhar com algo que ele fez, o que ele sentia, né, que era ele, o desespero de pegar aquela informação ali, como seria pós o sonho, né? Então ele teve acesso àquilo ali. E da mesma forma que ele teve acesso a uma lembrança dolorosa, ele teve um acesso de uma lembrança muito boa. Podemos falar ali que ele teve acesso ao seu planejamento encarnatório, né? Então ele pôde lembrar, por exemplo, foi concedida a ele essa lembrança, né? De que ele poderia juntar aquelas informações ali e a partir dali vivenciar uma vida assim de, opa, eu não vou errar novamente. Mas é importante a gente falar que aquilo que ele foi, ele fazia porque ele achava que era certo, né? Então ele matava, torturava porque achava que era certo. Dentro do pensamento dele, né? A gente pode falar, por exemplo, da maledicência, mas era errado, é óbvio. Infringir as leis divinas, errado. Então ele estaria tendo a oportunidade de vir e fazer diferente. E que grandiosidade, né? De informações que ele recebeu, relembrando do sonho. Né, relembrando do planejamento em si.
1: Isso que você pontuou é interessantíssimo. Ó, a legislação humana tem seus atenuantes e tem seus agravantes. Mas, mesmo na legislação humana, dentro de uma lei que. Eu nem sei se tem essa lei. Deve, tem, eu tô brincando. Mas, dentro da lei que a gente entende, da introdução do Código Civil, nós temos um princípio que é: ninguém pode alegar ignorância da lei. Ignorância da lei, ninguém pode alegar. Mas ela tem os seus atenuantes e tem os seus agravantes. E à medida que você vai conhecendo esses atenuantes e esses agravantes, eles vão tomando lugares diferentes. Como você colocou, nessa existência que ele está relembrando, alguns atenuantes se faziam presentes, mas não uma ignorância. Porque, por mais que você siga determinados preceitos, você sabe que maltratar o outro, que fazer mal para o seu irmão, é errado. Mas, logicamente, como você muito bem ponderou, acreditava que estava fazendo certo. E talvez esses atenuantes aí, eles interferiram nessa questão da nova oportunidade. Da nova oportunidade. Que é uma coisa que a gente vai ver no decorrer da obra, que a responsabilidade de Emmanuel em fazer diferente vai ficando maior. Por quê? Porque ele vai tendo conhecimento de determinadas questões. E aí eu vou trazer para nós. E aí eu vou trazer para nós. A nossa responsabilidade em entrosarmos as circunstâncias da nossa vida para o bem é muito grande. É muito grande. Porque nós já conhecemos, não vou falar muito íntimo, não, mas nós já conhecemos bem a Jesus. Nós já conhecemos bem a Jesus. É quando nós nos lembramos, por exemplo, Bartolomeu, a história de Bartolomeu, lá no livro Boa Nova, no capítulo Bom Ânimo. Quando Bartolomeu fala que ele não tinha, a família dele não entendia ele muito bem, o pai dele não tratava ele muito bem, Jesus pergunta para ele o seguinte: quem é que me conhece? Quem é que tem convivido comigo de maneira mais íntima? Então é você que tem que fazer diferente. Então a gente já conhece a Jesus de uma maneira mais próxima. Então a gente precisa aproveitar as circunstâncias da nossa vida para o bem. E aí, para a gente continuar no sonho, ele vai tendo ali todas as provas de que isso era real. O Flamínio tenta demover isso da cabeça dele, falar: para de pensar nisso, pobre, para de pensar nisso, não, esquece isso. Nós somos homens práticos, nós somos homens práticos e não podemos nos afastar disso. Para de pensar nisso. Aí ele fala assim: não, mas Flamínio, vem cá. E aí eles foram ali para uma galeria onde se honravam os antepassados. E ele fala assim: vem cá, deixa eu te mostrar um negócio aqui. E aí ele mostra uma efígie, ele mostra um busto. Tá vendo esse busto aqui? Não é muito parecido comigo? E aí o Flamínio assusta, fala assim: é muito parecido. Pois é, esse aqui é meu bisavô. Públio Lentulus Sura. E eu pedi para um servo da casa buscar alguns documentos numa residência que nós temos. Olha a letra aqui. Olha a letra. Não é muito parecida com a minha? E eu descobri que o passado do meu bisavô. É tudo isso que eu te narrei. Ou seja, ali ele tem a confirmação de que ele era, de que ele atravessou uma existência nessa personagem, Públio Lentulus Sura. Públio Lentulus Sura. E aí é interessante, você falou de amizade, amigos têm que dar bons conselhos. E aqui talvez seja o primeiro de um conselho não tão bom. Nós vamos deixar o outro para o capítulo posterior, mas seja o primeiro de um conselho não tão bom que Flamínio dá para o Públio. Porque o Flamínio tinha contato com o Parmênides, Flamínio tinha contato com essa questão da reencarnação, das vidas sucessivas, e ele fala para o Públio assim: esquece isso, deixa isso para lá. Não, não pensa nisso, não. Isso não deve ser uma preocupação nossa. Que somos homens de poder, isso não deve ser uma preocupação nossa. Vamos pensar na sua filha. Vamos pensar na sua filha, vamos ver o que que a gente pode fazer. Vamos ver o que que a gente pode fazer. E aí, na mesma forma que ele dá esse conselho não muito agradável, né, Ana? Ele vai trazer um conselho bacana. Ó, você consegue se transportar ali para Palestina? Tem um ar muito gostoso ali. Você consegue fazer esse transporte agora? Ó, agora eu não consigo, né? Lívia está grávida, nós esperamos o próximo rebento. Mas, quem sabe mais para frente? Ele fala: não, tudo bem, vai para a Judéia, vai tratar a filhinha ali, vai tratar nos bons ares daquela região. E aí que é onde a gente começa a ver, esse caminho de circunstâncias que é apresentado para Públio Lentulus com essa mudança de ambiente. É verdade, Ana?
0: Sim, Uriel, e temos histórias, né? A gente dá vontade de entrar já no capítulo 2 e ir seguindo e falando, porque é uma história que nos abraça demais. E, como eu disse, né, a gente precisa situar dentro da história qual personagem que a gente se aproxima mais. Eu, durante, montando o estudo para a gente trazer para essa noite, eu fiquei refletindo, né? Diante de um amigo meu, por exemplo, que fala que tem uma filha doente e que fala que teve um sonho desse, qual seria o meu conselho? Será que eu não falaria, não? Realmente esquece isso e foca na sua filha, né? Em trazer o melhor, mas sob uma responsabilidade, né? Porque é algo que às vezes poderia responder muitas das coisas. Mas eu fico me situando. Outra coisa que é importante, né? Talvez até já, às vezes mudando muito rápido de assunto, é trazer que Lívia, né? Lívia é seu anjo, que é. Então, é uma figura muito importante e vai ser muito importante para a história. Mas que ela ajudaria. Voltamos a reforçar, né, os amigos. Ela, claro, volta como a esposa dele, mas os amigos, esses espíritos que estão à nossa volta. E é importante dizer que voltou a conexão? Acho que caiu aqui. Voltou. Os amigos espirituais também estão nos auxiliando, né, no dia a dia. Não só os encarnados que nós vemos, temos muitos amigos espirituais. Então, se quiser, Uriel, discorrer um pouquinho também sobre o que que você pensa, qual o seu conselho você daria?
1: É complicado. A gente está olhando porque a gente tem que se entregar àquele cenário. Então, enquanto aquelas personagens, nós estamos falando aqui de conselhos não muito bons, etc. Mas enquanto aquelas personagens, seriam os comportamentos que nós esperaríamos. São os comportamentos que nós haveríamos de esperar. A gente precisa entender. Mas a gente precisa entender também. Que é como eu falei, à medida que o nosso conhecimento amplia, à medida que nós vamos tendo contato com outras realidades, nós precisamos ter a coragem de mudar esses personagens que abraçamos. Nós falamos muito disso, por exemplo, com relação a Saulo de Tarso. Quando nós questionamos o que Saulo fez antes de estar às portas de Damasco, ele fazia acreditando que aquilo dera certo. Quando ele se depara às portas de Damasco com aquela figura que ele percebe, bom, peraí, tá aí o Messias esperado pelo povo, e ele já estava estremecido, né? Deixamos bem claro aqui que ele já estava estremecido um pouco antes disso, ele não tem vergonha de modificar o seu passo. Ele não tem vergonha de modificar o seu passo. Ele não tem vergonha de modificar a sua história. Porque agora ele sabia, eu estou entrando na casa certa, mas pela porta errada. Então ele pega a porta correta e ele começa a se comportar e agir de maneira diferente. Traz para nós figuras orgulhosas, figuras egoístas, figuras vaidosas, figuras ainda muito eivadas e cravejadas de falhas que nos envergonham. Já conhecendo essa realidade que nós conhecemos, e aí fica uma provocação, nós temos coragem suficiente para fazer diferente? Temos não. Vamos colocar aqui na ótica da continuidade. Nós estamos tendo coragem suficiente para fazer diferente? Porque você. Concordo, Ana, concordo quando você disse. Dentro do que eles estão sendo apresentados aqui, as respostas foram as melhores possíveis dentro daquilo que eles conheciam. Mas, Flamínio tinha contato com. Vou repetir isso: Flamínio tinha contato com Parmênides. Flamínio tinha essa noção das vidas sucessivas. Públio está ali, já que é um homem prático, Públio está ali com todas as provas. Se ele queria prova, Públio está ali com todas as provas que ele precisava. Então, talvez. Talvez um pouco mais de sentimento e menos de raciocínio nos entregasse a um caminho melhor. Não fizesse, por exemplo, Flamínio dar a seguinte resposta: eu não conheço. Olha só, porque é o que eu falo. É o que eu falo. Até me empolguei aqui e arrastei a cadeira para trás. É o que eu falo. Não tem uma palavra em qualquer obra, em qualquer mensagem de Emmanuel que está ali por acaso. E uma hora ele coloca o seguinte: que Flamínio disse: eu não conheço nada melhor do que as divindades que temos abraçado até aqui. Ele não conhece? Ele não conhece? Espera aí. Ele conhece. Mas talvez ainda lhe faltava o movimento da coragem para mudar. Trazendo para nós, nosso objetivo. Nós conhecemos. Talvez ainda nos falta a coragem para mudar. A coragem para fazer diferente. Que é o que a gente vai refletir durante todo esse livro. Concorda, Ana?
0: Concordo, Daniel. Excelente. Concordo, sim. E temos muita história pela frente. Temos muita.
1: Temos muita história pela frente. Nosso objetivo é fazer esse estudo, porque também nós não queremos cansar a mente daqueles que estão conosco. Nosso objetivo é fazer esse estudo entre 50 minutos e uma hora. Nós percorremos aqui a introdução, essa intimidade de Emmanuel, nós percorremos aqui os tópicos que acreditávamos mais importantes nesse capítulo 1, nesse capítulo 2, amigos. Nós trouxemos as reflexões dentro da doutrina, nós buscamos as questões do Evangelho, essa é a metodologia que queríamos adotar. Logicamente, nós aceitamos toda forma de sugestão para que possamos fazer melhor, continuar construindo ainda melhor. E, Ana, suas últimas palavras para o estudo de hoje, minha amiga.
0: Miel, excelente. Estou muito feliz. Meu coração está confortado. Trabalho chega para nós. O trabalho para nós primeiro, né? Depois para a gente levar. E é grandioso essa obra. Estamos tendo uma baita de uma oportunidade. E pedimos para que todos que estão aqui, né, que vão nos escutar futuramente também, continue conosco. Gostaríamos de sugestões. Gostaríamos que todos, né, interagisse no bate-papo conosco também. E é isso. É uma noite muito luminosa para os nossos corações.
1: Bacana, Ana, antes de devolver a palavra para você, para que você faça a nossa prece final, agradecer também a todos e a todas que estiveram conosco. Talvez nós não tenhamos conseguido nominar, né? Porque graças a Deus nós tivemos uma presença impactante, uma presença boa. O nosso próximo encontro é daqui 14 dias. Às vezes a gente fala assim, 2 semanas, 15 dias. Nosso próximo encontro é daqui 14 dias, dia 4 mais 7, 11, mais 7, 18. Dia 18 de julho. E nós vamos então, quem quiser ler para conhecer, nós vamos então para o capítulo 2. O título do capítulo é Um Escravo. Mais uma vez, nós agradecemos à Web Rádio Portal da Luz por nos conceder essa oportunidade. Nós agradecemos aos parceiros que têm retransmitido esse trabalho. Nós aguardamos o Haroldo, eu me lembro quando ele no Portal Ser, se eu não me engano. Quando ele começava o trabalho, ele falava assim: se cada um que está aqui hoje mandar para convidar mais 5 pessoas, Então nós vamos espalhar essa mensagem para muita gente. Então que cada um que esteve conosco mande aí esse estudo para mais 3, mais 5 pessoas e nós vamos levando aí esses ensinos para cada vez mais individualidades que, assim como nós, querem corrigir, encontrar as suas falhas, corrigir, aparar as suas arestas e construir um caminho melhor. Nós vamos passar a palavra para a Ana vai fazer a nossa prece final. E a gente se encontra daqui 14 dias, se Deus quiser. Mesmo bate-horário, mesmo bate-local virtual.
0: Vamos fechar nossos olhos, nos conectar mais uma vez ao alto, rogando ao nosso Deus Pai, Criador, grandiosidade das nossas vidas, Jesus, Mestre Amigo, Maria Santíssima, nossa Mãe, que o Senhor possa nos conceder força, saúde, sabedoria para enfrentar os desafios da vida, mas também reconhecer as oportunidades e as alegrias do nosso dia a dia. Rogamos, Senhor, que nos inspire a sermos melhores, que o Senhor possa adentrar com sua força os nossos pensamentos, retirando os nossos pensamentos, as mazelas, as condutas. Que o Senhor possa nos ajudar, nos intuir sempre. Rogamos, Senhor, que olhe para os nossos irmãos que passam por momentos difíceis e dolorosos. Que o Senhor possa descer sobre eles bênçãos, o seu amor, o seu carinho, que eu possa abraçá-los. E pedimos, Mãe, Maria Santíssima, que nos coloque no colo, que nos envolva e nos auxilie sempre. Que derrame sobre os nossos lares luzes curadoras a todos que nos rodeiam. Que nós possamos ser luzes nas nossas vidas e na vida dos outros. Agradecemos, Senhor, a oportunidade e que assim seja.
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1: 4 horas e 2 minutos.

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3: Valor dos adversários. Porque uma porta grande e oportuna para o trabalho se me abriu, e há muitos adversários. Paulo, primeira carta, Coríntios, capítulo 16, versículo 9. Quando Paulo estava empreendendo uma viagem pela Macedônia, notou que iria se abrir para ele, e notadamente para seus companheiros, uma porta larga, onde encontraria muitos inimigos do cristianismo nascente, e, com essa visão espiritual antecipada, já iria preparando seu coração e de seus discípulos na imensa e dura jornada da disseminação do Evangelho de Jesus. Essa impressão negativa não lhe afetava nem fazia temor em sua alma. No entanto, nas riquezas do Cristo, sentia no coração quanta pobreza nos espíritos. Todavia, algo lhe consolava. Era pensar que também já fora assim. Não negara o Evangelho a tal ponto de liquidar fisicamente seu maior expoente das verdades eternas? Pensava nestas horas sempre na figura extraordinária de Estevão e na candidez de Abigail, na temperança e sabedoria do seu grande mestre Gamaliel e na simplicidade de Ananias, e com essas lembranças infundia em seu espírito energias novas para novas lutas. Esquecia Paulo o que poderia acontecer, visando somente a divulgação da Boa Nova e ganhar corações para Cristo no grande deserto humano das coisas de Deus. Não é preciso explicações sobre o trabalho de Paulo acerca das divindades. Todos o conhecem. É nesse ritmo que temos de trilhar nossos passos. O apóstolo dos gentios, quando no auge das lutas, quando em sofrimentos inenarráveis, deixava uma lembrança por último, onde banhava toda a sua alma, renovando-a para novas investidas na conquista do bem. Era o caminho de Damasco. Eis que ali, para Paulo, se abrira as portas do céu. por onde enxergou Jesus e sentiu a bondade de um Deus jamais sonhado por ele. A lei de evolução é contínua para todos. E quanto mais crescemos espiritualmente, mais nos deparamos com adversários em nossos caminhos, por serem os agentes que nos testam e nos impulsionam para o alto. Ser-nos-ia difícil e até mesmo impossível evoluirmos sem contrastes. Em todos os campos do saber, encontramos as forças dualistas em lutas e desse impacto nasce a luz da vida. Como poderia Paulo de Tarso propagar tanto as ideias luminosas de Jesus sem os contraditores? Combatendo os ensinamentos do Cristo, anunciavam-se pelos meios de que dispunham. Como cada alma é um mundo regido por um Deus, que é a consciência, recebiam as novas e, no silêncio do continente íntimo, faziam o jogo das comparações, analisavam as leis anunciadas, notando se estavam preparadas as grandezas daquele Nazareno que se chamava Cristo. Não o aplaudiam em público com cismas das leis do mundo, mas aceitavam-no com todo o coração. Fazendo-se amigos do Divino Mestre, uns convertiam outros e assim se espraiava o Evangelho como um raio, cortando os espaços, anunciando chuvas de bênçãos. O Evangelho representa a água da vida e quem a tomar jamais terá sede. Quando as grandes portas de oportunidades similares se abrirem para nós, desconfiemos. Cuidemos de nos preparar, no sentido de lutarmos contra forças contrárias, mas necessárias ao nosso progresso. Largas são as portas do mundo, pelas quais passam de uma só vez multidão de adversários, procurando-nos para o ajuste de contas. Já notaram quantos inimigos, se assim podemos dizer, encontramos depois que reconhecemos nossa posição como ser humano em busca da perfeição? Já sentiram com quantos inimigos deparamos no nosso convívio de trabalho? Já observaram quantos adversários a vida colocou no nosso próprio lar? E qual o nosso dever frente a essa adversidade? Explicar os conceitos do Cristo, se não totalmente devido às deficiências do grau evolutivo, pelo menos o que já suportamos, mas nunca deixando de fazer algo nesse sentido que é benéfico ao próprio esforço. Esse conceito evangélico atinge as duas frentes de trabalho no aperfeiçoamento espiritual, tanto do exterior quanto do interior. Quando se abrem as portas no sentido de nos iluminar internamente, descobrimos uma avalanche de inimigos que dormiam em nós, por não encontrarem portas para saírem, e ao iniciarmos a reforma dos velhos costumes, nos atacam por todos os meios e de todas as formas, para impedir o nosso crescimento espiritual. É nessa luta que atingiremos o cimo da espiritualidade. Não existe evolução sem lutas. No entanto, devemos nos preparar em um campo para sairmos vencedores. Para conquistarmos o amor, não temos de vencer o ódio. Para vivermos na verdade, não temos que eliminar a mentira. Para afinarmos com a caridade, não temos que fazer desaparecer o egoísmo. Para dar nascimento em nós do perdão, não temos que esquecer a vingança. Por esses meios, haveremos de trilhar, se quisermos conquistar a felicidade, aquela que faz morada em nosso céu e ilumina a consciência. Ao empreendermos essas batalhas, lembremos-nos de Paulo para nos fortalecermos em novas lutas. Porque uma porta grande e oportuna para o trabalho se me abriu e há muitos adversários. Reflexões extraídas do livro O Cristo em Nós, psicografia de João Nunes Maia, pelo Espírito Miramês, editora espírita cristã Fonte Viva.

0: esperança move a vida. Vive no verbo esperançar e significa oportunidade. Esperançar é agir, buscar, possibilitar. É saber que hoje pode ser diferente amanhã. Cada um de nós pode levar esperança a quem precisa, a uma pessoa conhecida ou desconhecida. E podemos fazer a diferença e inspirar um propósito a uma vida. Vamos juntos esperançar?
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2: Prezados amigos, o nosso encontro com Jesus, esse momento em que nós fazemos sempre uma reflexão acerca do nosso encontro com o Mestre. Já falamos aqui do encontro dos apóstolos, de missionários com Cristo, mas creio eu que falar de nós, do nosso encontro com o Mestre, é de grande valia também. Refletindo aqui um pouco melhor, nós vamos encontrando alguns caminhos para estarmos com Cristo. Caminhos equivocados, até que nós encontremos o caminho do Cristo, que é o caminho verdadeiro. Então, esses caminhos que nós encontramos com antecedência e que não caracteriza ainda a bem-aventurança do Mestre, nos traz momentos muito difíceis como espíritos imortais que somos. Porque se a vida fosse, se a existência fosse uma só, ou até mesmo a vida, né? A vida uma só, mas não tivéssemos existência nenhuma e tudo acabasse com o desencarne, o falecimento, tudo bem, pronto, acabou e não sabe para onde se vai e acabou, está acabado. Mas, dado as informações que missionários divinos, seres celestes, nos traz a informação da nossa imortalidade, que não tão somente pelo Espiritismo, mas também por religiões tradicionais, então nós sabemos que nós não acabamos. Tudo tem tempo para acabar. Uma água, uma garrafa com água que eu compro na padaria, tomei a água, acabou. Pego uma fruta, se a comi, acabou. Pego uma estrada para ir em tal cidade, chegou no final da estrada, chegou à cidade, acabou a estrada. Mas nós não acabamos. Nós não acabamos. Aí que está a grande questão. Então nós não acabamos e ainda temos uma meta, que é estarmos no reino do Mestre. Estarmos com Ele nos reinos divinos e celestes que desconhecemos imensamente. Então, para estarmos com Cristo, é preciso talvez aqui uma listagem de necessidades, mas nós podemos falar algumas delas, né? Primeira coisa, conhecimento. A ignorância não faz parte do reino de Jesus. Então, precisamos ter conhecimento. Depois do conhecimento, conhecimento vivenciado, quer dizer, vivência desse conhecimento, que é para sentir aqui em nós o que é o Cristo em nossa vida, o que ele representa para nós a nível de felicidade, progresso espiritual, leveza, beleza, harmonia celeste, cores em nós, luzes. Então, tudo isso vem do conhecimento praticado, vivenciado. Porque ele mesmo nos disse que a verdade nos libertaria. Bom, então, ao encontrarmos com Cristo, precisamos então, de preferência, meus irmãos, respeitando todas as demais religiões, mas de preferência o conhecimento da Boa Nova. É a Boa Nova do Cristo que dá notícias sobre a nossa imortalidade, dá notícias sobre a vida eterna, que haveremos de sempre estar em marcha em direção a ela. Para estarmos com Jesus, temos esse conhecimento nos fortalece nas provas, porque não fomos ainda espíritos benfeitores, dado a nossa pouca, pequena evolução, mas estamos a caminho. Então, nesse estágio em que nós estamos, temos ainda algumas coisas para nos reorganizarmos com as leis divinas. Na ordem do pensamento, na ordem dos sentimentos, a memória guarda ainda tanta coisa que nós queremos, desejamos dispensar, mas que fazem parte do nosso presente ainda, vivências do ontem, muito presentes no hoje. Então, estarmos com Cristo é fazer de tudo que o nosso presente seja de construção para o futuro, reorganização com o passado e construção para o futuro. Porque senão a gente vai ter um presente. Aliás, muitas pessoas falam assim, não, tem que viver o hoje, tem que viver o hoje. Sim, temos que viver o hoje, mas com que característica? Do hoje para o hoje é impossível, porque nós temos registro em memória. Então, vivermos no hoje com as características do passado é natural, porque o passado está em nós ainda. E claro que temos em nós conquistas que foram feitas no passado que nos acompanham também. Mas vivermos hoje com as características tão somente do ontem, revisitando o passado através da nossa personalidade, porque somos assim, não mudamos, não queremos mudar, isso é um tipo de vida, é uma escolha. Agora, com a Boa Nova, nós aprendemos que é vivermos o presente, estarmos no presente, aliás, recebendo o influxo vibracional do passado, que é lei divina, está em nós, o que não for bom vai ficar para trás, mas também vivendo com, já buscando o conhecimento libertador, que aclara o horizonte, o nosso horizonte interior, que nos faz ver pessoas melhores do que fomos no passado também, que nos dá alegria, que nos leva para a era nova, para o mundo de regeneração. Então, é muito bonito e importante vivermos no hoje, sim, mas com o passado, que não nos larga por enquanto, principalmente o passado ruim, mas com a esperança do futuro. Aí sim, aí estaremos no encontro com Cristo, estaremos encontrando com o Mestre, paulatinamente, cada vez mais, perto dele, próximo dele, junto dele. Ao fazermos isso, estaremos ganhando as características do que ele é em nós. É isso, queridos amigos. Um forte abraço a todos. Até o nosso próximo encontro com Jesus. Um abraço.
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0: E agora, vamos ao primeiro bloco de músicas do Semear.

0: Ouvimos no primeiro bloco as músicas Alívio e Brasil Coração do Mundo, Pátria do Evangelho, na voz de Cacau e Perdoa com Cacá Rezende.
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2: Olá, amigos, olá, amigas. Mais uma vez estamos aqui com o Momento com Leon Denis. E desta feita nós vamos fazer um pequeno enfoque em razão do tempo, como nós sabemos, né, que o tempo é curto. Vamos fazer um pequeno enfoque sobre o primeiro capítulo da primeira parte da obra. Esse capítulo tem por título As Religiões, a Doutrina Secreta. Pelo título, logo nós vamos compreender que Leon Denis nos traz um chamar a atenção, porque ele vai dizer as religiões, no plural, a doutrina secreta, no singular. Quer nos dizer o mestre o seguinte: nas religiões antigas, os povos antigos, na Índia, no Egito, na Ásia, né, na Palestina, antigamente, os povos antigos, né, as religiões eram diversas, como hoje ainda mais diversas são, não é? Mas naquela época já eram diversas. Por exemplo, na Índia era uma religião, né, o brahmanismo. Na Ásia, outra religião, né, o budismo. Né? Nós tivemos religião da Palestina, né, os druidas, né, nas Gálias, né? E assim por diante, para sermos mais sintéticos. Cada religião dessa tinha os próprios rituais, sua própria simbologia, seus próprios dogmas, que era de conhecimento de todos, como hoje as religiões são, não é? Abertas a todos. No entanto, havia entre elas, apesar dessa diversidade, havia entre elas uma coisa em comum. Isso é, havia conhecimentos que eram comuns a todas elas. Conhecimentos mais elevados, conhecimentos mais profundos da vida, inclusive da vida após a morte, e mais sobre a vida após a morte. E esses conhecimentos, eles não eram levados ao vulgo, quer dizer, a todas as pessoas, a população de um modo geral. Esses conhecimentos eram restritos a determinado grupo de pessoas dentro de cada uma dessas religiões. E só essas pessoas, esses conhecimentos eram revelados e ficava em segredo entre eles, entre essas pessoas, que nós vamos ver no futuro, eram tratados de iniciados. Isso aconteceu muito no Egito, nós vamos ver isso. Então, Leon Denis vai nos dizer que essa doutrina secreta, ela, como já dissemos, era restrita a determinado grupo de pessoas que eram preparadas justamente porque eram pessoas inteligentes, pessoas que se destacavam pela desenvoltura psicológica e mental. Então, essas pessoas, a elas, só a elas eram levados esses conhecimentos. E elas guardavam entre si esses conhecimentos em cada um desses grupos. Mas esse conhecimento era comum a todos, a todas as religiões. Daí porque ele fala as religiões, a doutrina secreta. O que quer dizer? Que dentro de todas as religiões havia uma doutrina secreta e que essa doutrina secreta era comum a todas elas. Como nós vamos ver em capítulos futuros, nós falaremos mais um pouco sobre isso. E ele vai chegar a nos dizer o seguinte: veja bem, nós vamos ver depois que já na Índia, por exemplo, houve um líder espiritual chamado Krishna. E este homem era um dos membros, ou quem sabe, né, talvez o chefe dessa doutrina, desse grupo, né, que tinha consigo esses conhecimentos. E Krishna, naquela época antiga da antiguidade na Índia, ele já pregava de indícios da reencarnação, da imortalidade da alma, de causa e efeito, né, da comunicação entre o mundo material e o mundo espiritual. Krishna já pregava isso, tá certo? Nós vamos ver que os druidas, né, também, eles já pregavam isso, cultuavam a espiritualidade, né? Eles tinham seus templos, né, nas florestas, né, e lá eles cultuavam, se relacionavam com espíritos, com entidades espirituais, já pregavam e já ensinavam aqueles que eram daquele grupo, né, da doutrina secreta, conheciam já a reencarnação, conheciam a imortalidade da alma, conheciam já a comunicação entre o mundo material e o mundo espiritual. Então é isso eles chamaram de doutrina secreta. E o que é que Leon Denis quer nos ensinar com isso? Quer chegar a que ponto? Ele vai chegar nos dando esses ensinamentos e vai nos mostrar que o Espiritismo é tão antigo quanto antiga é a humanidade. Desde que surgiram pessoas na Terra, essas pessoas tiveram certo discernimento, esses conhecimentos, que antigamente eram secretos, né, já eram pulverizados entre essas religiões, pulverizados, mas porém harmônicos, né, comuns a todas elas. E ele quer nos mostrar que o Espiritismo, já naquele tempo, trazia essas informações. O que hoje nós conhecemos como Espiritismo, naquela época é o que eles conheciam como doutrina secreta. Hoje o Espiritismo traz todos esses ensinamentos e muito mais, não é, como nós sabemos, mas não de uma forma secreta, agora de uma forma aberta para todos. Quer nos dizer o que, Leon Denis? Ele quer nos dizer que aquilo que era secreto na antiguidade, para aqueles povos antigos, né, deixou de ser secreto com o advento do Espiritismo. E hoje nós temos aí todos esses ensinamentos abertos para todos, né, divulgados para todos, né? Hoje o Espiritismo é muito divulgado, como nós sabemos, graças à tecnologia avançada. A internet tem contribuído muito para o desenvolvimento do Espiritismo. E o que Leon Denis quer chegar é a isso, é nos mostrar que o Espiritismo não é coisa de agora, apesar de este nome ter advindo com Allan Kardec e ser sido codificado, ter mais conhecimentos. Hoje nós temos hoje mais conhecimento do mundo espiritual através do Espiritismo, mas que os ensinamentos espíritas já existem desde que a humanidade foi criada. Então fica aí esse enfoque para quem quiser se aprofundar mais nesses conhecimentos, né, vá ler o primeiro capítulo da obra Depois da Morte, Leon Denis. Um abraço a todos.
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5: Nós, por nossa vez, que estamos ainda no corpo, precisamos ter toda a consciência de que estamos aqui para mudar. Mudar para melhor. A nós mesmos, a vida em torno de nós e tudo aquilo que nós pudermos realmente modificar. Lembramos de Jesus, o amigo incondicional das nossas almas, como dizia Divaldo Franco. Ele criou laços absolutamente eternos, porque já os tinha. Era o governador da Terra, desde que ela era uma bola de fogo no espaço ainda. E ele vem, torna-se homem, com pai, com mãe, para, em princípio, buscar os discípulos e recriar laços que não tinham começado aqui, mas no mundo espiritual. Os Espíritos contam uma história através da mediunidade do Chico. Muito tempo antes de mergulhar no corpo, como Jesus, essa alma extraordinária reuniu todos aqueles que seriam os seus primeiros seguidores quando ele aqui estivesse. E, é claro, entre eles estavam aqueles que seriam seus discípulos, aqueles que seriam seus continuadores depois da sua partida. E a pequena história contada pelos Espíritos através do Chico diz que, ao final da reunião, arrebatados, porque todos viriam à Terra, porque viveriam esse momento magnífico de criar laços com essa alma perfeita que era o Cristo. Arrebatado mais do que os outros, alguém disse ao final da reunião: Senhor, de todos os que te seguirem, eu serei o mais fiel. Era Judas. E não por acaso os Espíritos contam essa história através do Chico há muitos anos atrás. Talvez para que façamos uma relação daquilo que nós pretendíamos quando mergulhamos no corpo e aquilo que nós estamos conseguindo ser. Mas essa relação com os discípulos foi bem-aventurada, porque eles perceberam muito, assim, meio confusamente, que aquela pessoa era totalmente especial. E quando Jesus se aproxima da praia e fala a Tiago e Pedro pela primeira vez, ele propõe: vem, eu vos farei pescadores de homens. E eles eram humildes pescadores, por sinal, Pedro num mau humor incrível, porque não tinha naquele dia pescado um só peixe. Com o povo, obviamente, Jesus tem um laço imediato, porque as almas sedentas, carentes, escravizadas por Roma, procuram a palavra de Jesus. Procuram o seu próprio interesse, muitas delas enfermas. Aquele homem, aparentemente, curava. E dizia sempre: vai, não peques mais, para que não te aconteça coisa pior. E por isso os amigos espirituais lembram que muitos ficaram doentes novamente, porque curados por Jesus, ao perceber que a saúde física retomava, eles correram para os seus antigos vícios. E aí o desequilíbrio trouxe a enfermidade novamente. Os enfermos do corpo e da alma eram os queridos de Jesus. Ele fez questão de estabelecer laços de compreensão, de esclarecimento a todos aqueles que o procuravam. Laços eternos, porque nós estamos atrás dele até hoje. Amigos espirituais já nos contaram que muitos de nós, enamorados da doutrina espírita de hoje, ouvimos da boca do próprio Cristo o Sermão da Montanha. E estamos aqui até hoje. Então, ninguém precisa ser vidente, colocar carta, runa, para nos dizer que alguma coisa deu errado. Porque toda a nossa caminhada poderia já ter cessado no planeta Terra. Se nós ainda estamos aqui, é porque deixamos de realizar coisas fundamentais para a nossa evolução.
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0: Ouvimos neste bloco as músicas Nossa União, Pescadores da Vida e Diante de Ti com a banda Vida Nova.
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0: A dica de leitura de hoje é o livro Crônicas de Além-Túmulo, psicografia de Francisco Cândido Xavier, pelo espírito Humberto de Campos. Esta foi a primeira obra psicografada do autor espiritual. Numa série de crônicas, o autor trata de matérias como longevidade, paz e verdade, Sócrates e outros. Retrata, pela ótica do mundo espiritual, a Casa de Ismael, Federação Espírita Brasileira, definindo seus destinos no cenário espírita brasileiro. Estende-se com apreciações sobre os objetivos da doutrina espírita em consolar os aflitos nas provações do mundo corporal. Esclarece que a morte é um fato natural do qual ninguém se exime na Terra, cabendo a cada um responder por seus atos perante a justiça divina. Então, aproveite a leitura e encha-se de luz.
1: Agora vamos de Casas Espíritas. Na cidade de Baê, Paraíba, nós temos a União Espírita Uma Luz no Caminho, na rua Diógenes Chianca, número 291, bairro do SESI. As palestras públicas sempre às segundas, 19h30. E também na cidade de Baê, nós temos o Núcleo Espírita Eunice Weaver, na Colônia Getúlio Vargas, sem número, bairro da Colônia. As palestras públicas aos sábados, 15h.

0: vamos à reflexão. Os cristãos novos falam em torno da necessidade imperiosa de servir. Preconizam diretrizes austeras de salvação. Apresentam o renascimento na carne como oportunidade feliz de ressarcir e de retificar. Sugerem o aproveitamento do tempo como única fórmula para o problema da sublimação espiritual. Empolgam-se, empolgando os outros. No entanto, quando alguém se dispõe a tudo renunciar para servir com abnegação, eles mesmos, os programadores da redenção alheia, dizem-se inconformados, pois que para servir ao bem não se faz necessário tanto. Tranquiliza-te, porém, se a fé te comove a alma e coroa teus olhos de estrelas liquefeitas, quando oras, quais rios de amor sulcando o país da alma, onde a semente da vida transformará toda uma seara inteira. Acenera-te e compreende esses amigos que não puderam seguir contigo ao se bifurcarem os caminhos e chegar à hora de escolher. Eles não te podem compreender a descida ao vale para socorrer em nome de Jesus. Do contrário, viriam contigo. São cristãos que ainda estão sem Cristo e à procura do Cristo. Não foi fácil a Maria, a arrependida de Magdala, trocar a vida festiva onde vivia os prazeres pelas praias ensolaradas e sem conforto, onde mergulhou as mãos no corpo pútrido da dor que aguardava compaixão e caridade. Nem foi rápida a decisão de quantos ouviram o recado evangélico abandonando hábitos e comodidades para seguir a trilha estreita do peregrino da esperança, que calcou sob os pés acúleos e cardos até o Gólgota do testemunho sublime. Cheia de angústia foi a decisão de Simão ao permutar as tarrafas móveis e frágeis que agitava com celeridade e altivez pela imensa rede em que se iria apoiar a humanidade sofredora do futuro, que seus braços segurariam amparados por Jesus. Nicodemos também escutou o chamado, mas não se pôde decidir. José de Arimateia ouviu-o, cismou demoradamente, ofereceu o sepulcro para o seu corpo sem fazer-se doador ao chamado dele. Gamaliel teve oportunidade de ouvir-lhe o nome rutilante e sentir a mensagem gloriosa, mas só mais tarde decidiu-se a mergulhar em profundas conjecturas, embora o campo imenso ajoeirar. E incontáveis criaturas que lhe receberam o beneplácito das mãos, o concurso consolador da palavra, o elixir santificante da ternura, não assumiram a decisão de segui-lo. Segue tu, espírito intimorado de conduta intemerata, a trilha que a consciência te aponta, fazendo-te resgatar o passado delituoso que volta, esse meirinho pontual que sabe a porta em que bater e buscar. Quando as tuas mãos se abrirem em rosas de chagas vivas, a saudade dos que seguiram a outra rota te alancear o imo e a lembrança das fatuidades te chegarem ao coração, não te detenhas a cismar em remorso. Mergulha, precipite na oração, lenificadora, e refaz o ânimo para prosseguir na esfera do Cristo até a tua plena e perfeita integração com Ele, porque, em verdade, ainda hoje, apesar de muitos chamados, somente poucos são escolhidos após a difícil decisão. É isso aí, meu irmão, minha irmã. Que a nossa fé alcance mais força no impulso da coragem que o Cristo nos legou para seguir com Ele. Um beijo enorme no coração, uma excelente semana e até o nosso próximo encontro com o programa Semear. É contigo agora, Marilurdes.
1: A mensagem de hoje, para lembrarmos do que exemplificou Jesus, está no Salmo 121.
0: O Senhor guardará você de todo perigo. Ele protegerá a sua vida. Ele o guardará.

0: quando você for e quando voltar, agora e sempre.
1: Que estejamos com o nosso coração sempre na força da fé e da esperança, para que possamos sintonizar com o Mestre Jesus na caminhada. Um grande abraço e até o nosso próximo encontro.

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1: Olá, prezados internautas. É com imensa alegria que estamos aqui de volta para mais uma Vibração Crística para o Planeta. Apresentação de Lene Paulon e eu, na técnica, Luiz Domingues. Aproveitamos para que você tenha um tempinho de preparar a sua jarra com água a ser fluidificada durante a apresentação. Vamos agora começar com a prece Bendito Seja, na voz do nosso amigo de São Paulo, Luiz Armando. Logo em seguida, Adilene Paulon.
2: Senhor Jesus, pela bênção de Tua doutrina santa, que nos apoia e levanta para o reino do amor, pela paz que nos ofertas, pela esperança divina que nos conforta e ilumina, bendito sejas, Senhor. Pela carícia do lar, doce templo de carinho, que nos concedes por ninho, céu na terra, campo em flor. Pelo aconchego suave da afeição que nos aquece, pelo consolo da prece, bendito sejas, Senhor. Pelo tesouro sublime de graças da natureza, pela serena beleza do mar, do jardim, da cor, pela fonte que entretece poemas de melodia, pelo pão de cada dia, bendito sejas, Senhor. Em tudo que nos reserves, à luz de cada momento, o nosso agradecimento por tudo, seja o que for. Vivemos, Jesus querido, na alegria de encontrar-te, cantando por toda parte, bendito sejas, Senhor.

0: Então, queridos ouvintes, mais uma vez estamos aqui juntinhos para realizar este trabalho de amor, esta união de pensamentos, para podermos vibrar para o planeta Terra. Aqui do meu lado, meu companheiro Luiz Domingues, na técnica, ajudando nesta jornada, neste momento tão especial em que estamos passando e observando o contexto em que estamos vivenciando, olhamos tudo e até parece que estamos vivendo um sonho. De repente a nossa vida muda, as nossas rotinas dissolvem, os nossos sonhos são engavetados e diante do cenário que está posto, procuramos encontrar respostas. Por mais que procuramos, nós não conseguimos fechar totalmente. Vem sempre um pontinho de insegurança. Mas é aí que devemos deixar fluir e entregar os nossos dias à providência divina e acreditar que tudo faz parte do nosso processo evolutivo. Nós somos espíritos imortais. E este momento faz parte da nossa caminhada evolutiva. Nós precisamos acreditar que estes momentos fazem parte da nossa caminhada e que a riqueza de tudo isso nos faz refletir, adentrar o nosso interior e observar dentro. E nessa busca da força interior, vamos nos fortalecendo a cada dia. É incrível como essa busca diária nos fortalece. Quando nós temos fé, caminhamos, mesmo com os olhos fechados, pois sabemos que tudo está sob o controle da divindade. No fundo, cada um de nós que neste momento nos acompanha nessa oração, sabemos que por trás de tudo isso tem um grande propósito crístico para a evolução do planeta, não é verdade? Então vamos agradecer a Jesus por vivenciar um momento tão especial para o planeta. E quando tudo isso passar, iremos entender o porquê e sentir o quanto crescemos como espíritos imortais que somos. Neste momento, eu gostaria que cada um colocasse uma água para fluidificar e que os amigos espirituais possam colocar nesta água os medicamentos necessários para a nossa vida, para o nosso corpo físico e o corpo espiritual. Os medicamentos colocados nesta água, retirado da natureza, retirado do fluido cósmico universal, retirado de cada coração bondoso que está nos ouvindo, e sirva de remédio, que essa água sirva de remédio para o nosso dia a dia, para fortalecer o nosso corpo, a imunidade do nosso corpo. E sirva também de remédio. Hoje a nossa prece vai ser realizada pelo nosso irmão Orson Carrara, de Matão, São Paulo.
1: Amigos ouvintes da Rádio Portal da Luz, aqui quem fala é Orson Peter Carrara, resido no interior de São Paulo, mais exatamente na cidade de Matão, e estamos vivendo esse momento apreensivo na história da humanidade e que naturalmente atinge a todos nós de uma forma ou de outra e atingindo a todos com as orientações, com as preocupações e aflições próprias deste momento. Mas, acima de tudo, está a bondade e a grandeza de Deus, a quem devemos dirigir o nosso pensamento confiante, repleto de fé e de esperança, para que, apesar da adversidade, apesar da tempestade à nossa volta, Sabemos que tudo isso vai passar e devemos nos fortalecer na confiança em Deus. Devemos nos fortalecer no espírito de fé, no espírito de trabalho, no espírito de solidariedade. Essa experiência adversa que atravessa a humanidade, embora aos nossos olhos da atualidade se apresente de forma tão difícil, no fundo ela traz em sua essência um grande ensinamento, ou grandes ensinamentos, que através do tempo perceberemos com clareza. No momento que se pode perceber facilmente, é o estímulo à solidariedade, é o estímulo à volta a nós mesmos, ao nosso interior para repensarmos nossas atitudes, nossos comportamentos e nos estimular, através desse autorrecolhimento, bastante confiança em Deus e imenso amor que possamos desenvolver uns pelos outros, tirando-nos do egoísmo, da omissão e da indiferença que tão comumente nos caracteriza o comportamento no cotidiano. Então, nada de medo, nada de pavor, nada de temores. Elevemos antes, apesar das adversidades, o nosso pensamento a Deus, para continuarmos equilibrados, portadores sim do vírus da coragem, do vírus da paciência, da resignação, da aceitação, para que essas virtudes contaminem as pessoas que conosco se relacionem, seja no contato pessoal, que hoje devemos evitar, como tão bem divulgado pela área de saúde, sejam nas mídias sociais, mas sejamos nossos portadores da esperança, jamais os transmissores do medo, do pavor ou das situações de emergência. Sejamos nós aqueles que semeiam esperança. Deus nos fortaleça o coração com essas lições que vamos aprender e que se desdobrarão no tempo, trazendo inúmeros benefícios para o nosso crescimento intelecto-moral. Acalmemos o coração. Continuemos, prossigamos trabalhando com bastante fé e esperança. Meu abraço a todos os ouvintes.
0: Senhor Jesus, de infinito amor e bondade, Maria Santíssima, esteja conosco nestes momentos em que atravessamos. Fortaleça a nossa fé. Acolha as pessoas que neste momento estão em desespero. Fluidifique essa água e que ela sirva de remédio para nós, tanto para o corpo como para a alma. Abençoe, Senhor, os nossos corações, que possamos nos fortalecer a cada dia, fazer brilhar o nosso espírito imortal, para que possamos alcançar o nosso irmão que neste momento está em desespero. Nos fortaleça, Senhor, nos dê força para poder compartilhar esta força que trazemos nos nossos corações para o nosso irmão que está do nosso lado. Que possamos transmitir somente mensagens de otimismo, de alegria e de paz no momento em que tantas coisas negativas passam pelas nossas vistas, pelos nossos corações. Retire de nós, Senhor, todo negativismo. Coloque somente a esperança, a paz, a fé e a certeza de dias melhores. Esteja conosco, Senhor, agora e sempre. Que assim seja. Amigos da Rádio Portal da Luz, amanhã estaremos novamente juntos para realizar esta oração para o planeta Terra, para todos os habitantes do planeta Terra. E contamos com a força e a coragem e a fé de cada um de vocês. Fiquem conosco, amanhã estaremos novamente juntos e assim iremos fortalecer os nossos dias, melhorar a nossa visão perante tudo isso que está acontecendo. Fiquem na paz, fiquem na luz e até amanhã.
2: Vou terminar com recados, agradecimento aos nossos ouvintes que estão agora no Brasil, na Rússia, na Alemanha, especialmente Minas Gerais, no Paraná, Mato Grosso do Sul, Rio Grande do Norte, Distrito Federal, Alagoas, Rio Grande do Sul, Goiás. Então, nosso agradecimento a todos os ouvintes que estão nessas localidades. 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O Evangelho é o Sol, nosso roteiro de luz, através da prática do Evangelho do Lar ensinado por Jesus. Nos ligamos com a espiritualidade maior. Podemos receber e emitir energias revigorantes que trarão mais harmonia a nós e nossos familiares. Vai ser realizado às 22 horas, horário de Brasília, pelos companheiros do grupo Amigos do Bem, lá de Sete Lagoas, o Cássio e a Anne. Então, quem quiser entrar no grupo de WhatsApp da Web Rádio Portal da Luz, o código da área é 67 99948-4173. Estejam conosco nesse culto do Evangelho do Lar, toda segunda-feira, realizado às 22 horas, horário de Brasília. Nossos agradecimentos a todos os ouvintes por mais esta vibração cósmica para o planeta. Até amanhã, se Deus quiser.

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1: 5 horas e 54 minutos.

Olá, amigos! Eu sou Yasmin Madeira e nós estamos começando agora o nosso encontro com Jesus. 5 minutos apenas de mergulho no seu universo interior com Jesus para a construção de uma vida cada dia mais sagrada, mais feliz. Hoje nós vamos tratar os doentes. Todos os enfermos, aqueles que sentem dores físicas, aqueles que sentem angústias morais, todos os que estão em necessidade. Vamos lá. Coloque-se numa postura de tranquilidade. Você pode até mesmo perceber no alto de sua cabeça uma estrela luminosa. Ela vai ser o nosso ponto de encontro. Através dela, nós vamos orar por toda a humanidade. Coloque os seus olhos nessa estrela e vamos falar assim. Deus Pai, que sois todo poder e bondade, neste momento reunimo-nos em oração, tantos corações e mentes, desejando que o Teu amor se derrame sobre todos os nossos irmãos em humanidade. Oramos pelos idosos, oramos pelos adultos de todas as idades, oramos pelas crianças. Ó Senhor, abençoa neste momento todos os que estão enfermos do corpo ou da alma. Todos os que estão sentindo dores, os que sentem angústias, os que estão com fome, os que estão com sede, todos os irmãos que estão passando por dificuldades, sejam elas físicas ou emocionais, que sejam neste momento amparados pelo Teu amor, que as energias que brotam de todas as estrelas que brilham sobre a nossa cabeça, que elas se unam e possam, unidas aos benfeitores espirituais, projetar seu amor e energias para toda a nossa irmã humanidade. Que os homens se aquietem e te ouçam e que o teu reino de paz seja, enfim, em cada mente e em cada coração. Oramos igualmente por todas as equipes de saúde, vibrando para que todos sejam inspirados e fortalecidos em seus sistemas imunológicos, em suas energias de paz, em suas ligações com os benfeitores espirituais. Graças te damos, Senhor. Graças a Deus.

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1: 5 horas e 58 minutos.

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Bom dia, minha amiga, bom dia, meu amigo. Que a paz de Jesus esteja no nosso coração, nesse momento que iniciamos mais uma semana, que ela possa ser venturosa, de muitas alegrias e realizações. E iniciando mais um estudo do nosso livro Paz e Renovação, eu gostaria de relembrar que a paz é uma construção. Então, para que possamos conquistar a paz, precisamos renovar as nossas atitudes, nossos hábitos e essa obra maravilhosa que resolvemos adotar para o nosso encontro, Paz e Renovação, nos traz lembretes, nos traz apontamentos, nos traz direção. Para que possamos no nosso dia a dia mudar as nossas ações, que muitas das vezes, às vezes não estamos felizes, né, com determinadas posturas nossas e não sabemos como começar essa mudança. Ela começa devagarinho, é difícil, tem momentos que nos pegamos em situações mais delicadas, em problemáticas, em aflições que nos pegam de surpresa, né? Situações da vida, momentos de dificuldades, e são nesses momentos que os apontamentos dessa obra vão nos auxiliar. E dando continuidade, nós vamos ler hoje o capítulo 5, intitulado Raciocínio Espírita. E essa mensagem é do espírito Albino Teixeira. E ele vai nos dizendo assim: servir onde estivermos e tanto quanto pudermos será sempre o programa para qualquer de nós, os tarefeiros encarnados e desencarnados do Evangelho na faixa de trabalho em que nos situamos. A lei do Senhor compreende perfeitamente que disponhas de casa confortável, tão confortável quanto queiras, mas sem relegar à nudez os irmãos esfarrapados que te cruzam a porta. Que te banqueteies tanto quanto desejes e com quem desejes, mas sem largar o vizinho morrendo à fome por falta de pão. Que te movimentes de carro tanto quanto te proponhas, mas sem fugir de auxiliar os companheiros do caminho para que não vivam descalços. Que ajuntes o dinheiro por meios justos, no tamanho de teus ideais, para o sustento de tuas realizações, mas sem negar aos irmãos em penúria a sobra de tuas obras. Que uses os perfumes de tua predileção na esfera da apresentação pessoal, segundo o teu gosto, mas sem deixar o próximo em aflitivas necessidades materiais, desprevenido do sabão para a própria limpeza. Que frequentes as diversões dignas, conforme a permissão de tua consciência, tanto quanto puderes, mas sem esquecer de levar, sempre que possível, algumas horas de alegria aos lares em sofrimento. É verdade, não consegues liquidar os problemas e provações que vergastam a terra, mas podes e deves cooperar com a lei do Senhor na extensão da bondade e do socorro na área de sua própria existência. Deus nos dá o máximo de bênçãos. Saibamos dar, pelo menos, o mínimo de nossas possibilidades. Deus nos dá tudo. Aprendamos a dar, pelo menos, um pouco. Então, essa mensagem, ela é simples e direta. Nós podemos fazer tudo aquilo que desejamos da nossa vida material,
podemos fazer conquistas, podemos gastar o nosso dinheiro da maneira que quisermos, mas como ele bem coloca aqui, nós precisamos lembrar daqueles irmãos que às vezes não têm o mínimo, né? Então, isso é muito importante para que possamos ajudar um pouquinho aos nossos irmãos mais necessitados do que nós, porque Deus nos dá tudo, como ele nos diz aqui. Então, nós podemos fazer o mínimo pelos outros. Então, se temos o nosso momento de lazer, vamos pegar um pouquinho do nosso tempo e dedicar à visitação, seja no orfanato, no asilo, visitar um parente doente, ouvir, às vezes, um irmão que quer apenas um ouvido, um ombro amigo. Então, nós podemos tudo. Se podemos também ter a nossa casa com o nosso conforto, de acordo com aquilo que desejamos, vamos lembrar também do nosso irmão que mora nas calçadas, que tem mais dificuldade do que nós e que nós poderemos ajudá-lo de certa forma. E muito interessante como ele vai nos lembrando que nós precisamos saber dar pelo menos o mínimo das nossas possibilidades, porque aprendemos a dar pelo menos um pouco, como ele vem aqui nos orientando. Então, a lição do dia de hoje, ela é bem direta, simples e que podemos sim fazer um pouco em favor do próximo, porque Deus nos dá de tudo, nos dá tudo. Então, o mínimo que podemos fazer é doar um pouquinho do que temos em favor do nosso próximo. Que Jesus, na sua infinita bondade, possa nos auxiliar para que tenhamos essa compreensão de aproveitarmos as oportunidades de fazermos o bem ao nosso próximo, aos nossos familiares, nossos amigos, aqueles que realmente estão precisando de algum auxílio. Que a paz de Jesus possa estar em nossos corações e que assim possa ser, meus irmãos. Graças a Deus.

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1: Olá, queridos amigos, que alegria estarmos juntos em mais uma reflexão. Hoje trazendo mensagem de Allan Kardec, que está no Evangelho segundo o Espiritismo, capítulo 17, item 3, a respeito do homem de bem. Será que nós somos homens de bem? Ou pelo menos temos nos esforçado a sê-lo? Allan Kardec diz que o verdadeiro homem de bem é o que cumpre a lei de justiça, de amor e de caridade na sua maior pureza. Se ele interroga a consciência sobre os seus próprios atos, a si mesmo perguntará se violou esta lei, se não praticou o mal, se fez todo o bem que podia ter feito, ou se desprezou voluntariamente alguma ocasião de ser útil. Se ninguém tem qualquer queixa dele, enfim, se fez a outrem tudo o que desejasse que lhe fizessem. É um trecho desse capítulo, que é mais extenso, vale a pena a leitura, porque a lógica de ser um homem de bem é porque a bondade é o que nos proporciona, de fato, a felicidade que tanto nós desejamos. Todo mundo quer o bem, mas nem sempre estamos dispostos a fazer o bem. Quando Deus cria o mundo num ato de amor, Ele cria a cada um dos seus filhos, dentro desta lógica do amor, da bondade, da benevolência. Isto é constitutivo, isto é estruturante de cada um de nós. É a nossa natureza. A nossa natureza é divina. Somos centelhas divinas, de modo que a nossa felicidade está intrinsecamente ligada ao exercício daquilo que nós de fato somos. Somos seres bons, somos seres amorosos, somos seres afetivos. Esta é a nossa essência. Porém, quando a gente se aparta, quando a gente passa a viver diferentemente daquilo que nos configura a divindade, nós entramos em desarmonia. Deu para entender esse tipo de situação que todos nós estamos vivendo? E aí, vivendo em desarmonia, é impossível que a gente chegue a ter paz no coração. É impossível que a gente desfrute de uma saúde boa. É impossível que a gente tenha relações saudáveis. É impossível que a nossa convivência seja harmoniosa com as pessoas, porque a gente não tem harmonia dentro da gente. E não tem harmonia por quê? Porque a gente está se afastando da nossa configuração divina com a qual Deus nos criou para sermos criaturas que amam, que fazem o bem, portanto, ao seu próximo. Daí porque, então, Allan Kardec fala da importância, né, de a gente começar a se voltar para o bem que, segundo Allan Kardec, é aquele que pratica a lei de justiça, de amor e de caridade. É aquele que se interroga, vale dizer, é aquele que pratica o autoconhecimento, é aquele que procura examinar a si mesmo, no seu dia a dia, nas suas condutas, nas suas relações. Estou sendo justo com as pessoas? Será que eu estou cometendo alguma injustiça? Será que estou fazendo algum mal ao outro? Será que estou prejudicando alguém? E a gente poderia aprofundar até um pouco mais. Será que estou fazendo mal a mim mesmo? Porque muitas vezes a gente está também fazendo mal a nós, deixando de fazer o bem que nos é possível, esperando que os outros façam por nós aquilo que nós muitas vezes já poderíamos fazer. Às vezes estamos nos maltratando com palavras duras, com vícios, com defeitos, insistentes. Quantas vezes adoecemos por nossa própria imprevidência? Quantas vezes acumulamos sentimentos negativos? Mágoas, ressentimentos, ódios, rancores, tudo isso é um mal a si mesmo. É interessante observar, né, nessa mensagem de Kardec, que ele fala que o homem de bem deve se interrogar, deve se examinar. A importância de a gente todos os dias reservar um tempinho para se olhar. Não para se culpar, mas para fazer os ajustes, para fazer a correção de rota. Eu posso chegar, por exemplo, no final do dia e constatar que eu fui rude com tal pessoa, que eu falei palavras pesadas para a pessoa. Isso vai me levar para que, tão logo possível, eu me desculpe com ela. E vai me impelir também a que eu seja mais cauteloso na maneira com a qual eu trato as pessoas. Se a gente não tem esse hábito de se olhar, a gente vai atropelando, a gente vai fazendo as coisas e muitas vezes nem percebe que está sendo injusto, que está prejudicando alguém, que está deixando de fazer o bem quando nós poderíamos ter feito o bem. Veja que uma das perguntas que Allan Kardec menciona aqui é se eu deixei de fazer algum bem que me poderia. Ter sido feito. Então a omissão no bem também é um mal. Quando a gente deixa de fazer o bem que se pode fazer, a gente está, de alguma forma, praticando mal também. Então, quanta coisa a gente tem para se olhar, para se corrigir, para se aperfeiçoar. Quantos ajustes de rota a gente precisa fazer todos os dias. Isso é um trabalho interior interminável, mas que é extremamente compensador, porque quando a gente vai melhorando por dentro, a gente vai melhorando as nossas atitudes. A gente vai, pouco a pouco, se conformando a este homem de bem. E quanto mais a gente fizer isso, mais a gente entra num processo de harmonia, de paz interior, de alegria, de bem-estar, de paz na consciência, de poder deitar a cabeça no travesseiro e falar, puxa, dormi em paz. Isso significa muita coisa para nós. Isso é endireitar a nossa vida, endireitar os nossos caminhos.

que é o maior tratado de felicidade e paz que a gente pode encontrar. Então, sejamos todos, estejamos todos no caminho do homem de bem. Ainda nós não somos totalmente. Estamos dando os primeiros passos, mas é importante todo dia dar um passo, ainda que pequeno, mas dar um passo, porque isso é decisivo para a nossa felicidade. O meu abraço cheio de fé, de força e luz na tua caminhada. Que assim seja.

0: 6:30.
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3: Olá, quinta-feira! Um excelente dia para você que acompanha a programação da PUB Brasil. Rádio Portal da Luz, Sementes de Amor, Rádio Espaço Espírita, Rede Doutrina em São Francisco. Estamos iniciando mais um programa Comece Muito Bem o Seu Dia. Muito obrigado por você estar aí do outro lado, gratidão por sua companhia. Eu sou o Celso Santos e vamos juntos nesta sintonia de luz e paz, acendendo os pensamentos e sentimentos para que tenhamos atitudes cada vez mais assertivas no bem. E você, já agradeceu a Deus por mais um dia? Já agradeceu a Jesus por ser a luz de nossos caminhos? Aproveite o momento, agradeça também ao seu mentor, guia, protetor, enfim, aos seus amigos espirituais que torcem para que você seja e esteja cada vez melhor. Não deixe para fazer amanhã o que se pode fazer hoje. É pra frente que se anda! Ei!

Na vida, não vale tanto o que temos, nem tanto importa o que somos. Vale o que realizamos com aquilo que possuímos. Chico Xavier. O Dia Internacional das Crianças Inocentes Vítimas de Agressão observa-se a 4 de junho. Longe de ser um dia de celebração, este é um dia de protesto, de luto e de reflexão. Todos os dias, as crianças são vítimas de agressão física e psicológica no mundo inteiro, inclusive nas suas próprias residências, por obra dos seus pais. Este dia relembra todas as vítimas infantis de afogamento, envenenamento, espancamento, queimadura, trabalho infantil e abuso sexual. Mas também chama a atenção para a necessidade de proteção e educação das crianças que se encontram numa fase frágil de construção de mentalidade, caráter e valores. Garantir um ambiente seguro para o crescimento das crianças é um dever dos pais, famílias, comunidades locais, professores, educadores, governantes e a população em geral. O Dia Internacional das Crianças Vítimas Inocentes da Violência e da Agressão foi criado pela ONU em 1982. Aproveitando este espaço de conscientização, quero aqui, claro, lembrar da sua data, a data que você reencarnou, seu aniversário, que começa um novo ciclo a partir deste dia. Então, que você tenha os seus sonhos com bases sólidas para a realização da plena felicidade que você merece. Neste dia, que você tenha uma excelente reflexão sobre o que fez, sobre o que faz e principalmente aquilo que precisa fazer. Que você tenha muitos momentos de paz, de felicidade e de alegria. Pra você! Parabéns!

Você está na sintonia do programa Comece Muito Bem o Seu Dia, sim, o meu, o seu, o nosso programa diário matinal. E você, está bem? Acordou bem? Vamos juntos nesta quinta-feira e nada melhor do que começarmos e iniciarmos da melhor maneira possível ouvindo uma excelente notícia, concorda? Olha só, Anvisa autoriza, Brasil vai testar vacina de Oxford contra a Covid. Isso, vamos falar de saúde e esperança. O Brasil vai participar dos testes mundiais da vacina de Oxford contra a Covid-19. A autorização foi dada pela Anvisa, Agência Nacional de Vigilância Sanitária, e saiu em edição extra do Diário Oficial da União desta terça-feira passada, dia 2. O imunizante, que começou a ser testado esta semana em humanos na Inglaterra, será aplicado em 2 mil voluntários brasileiros que não entraram em contato com o novo coronavírus. No total, 10 mil pessoas no mundo inteiro vão participar dos testes. No Brasil, segundo o Ministério da Saúde, os testes são iniciados ainda neste mês. As doses serão administradas em voluntários de São Paulo e do Rio de Janeiro, os dois estados que concentram o maior número de infectados. É ou não é uma excelente notícia para iniciarmos muito bem esta quinta-feira? Anvisa autoriza. Brasil vai testar vacina de Oxford contra a Covid.

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Meu amigo, minha amiga, que tal começarmos esta quinta-feira com mais fé e otimismo? Pode iniciar cuidando bem de você e de todos ao seu redor. Aproveite esta oportunidade e ame cada vez mais a sua família, os amigos, até porque cada segundo que passa como este é precioso. Caso algo não dê certo, confie, porque todo resultado se dá pelo processo que fizer. Pense comigo, otimismo é a chave, motivação a porta, potencial o caminho para a grande conquista que se chama sonho realizado. Pense, repense e reflita comigo. Se estiver sem forças, lute. Se estiver sem fé, acredite. Se estiver com dificuldades, supere-se. Se estiver desanimado, surpreenda-se com o otimismo. Se estiver com medo, enfrente. Porque só vencemos o que enfrentamos. E aí, vamos juntos nesta quinta-feira? Afinal de contas, o dia está apenas começando e temos muito o que fazer em nós, por nós. Bora lá!

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Amigo ouvinte, na hora da dificuldade é preciso lembrar que não existe problema sem solução. Passamos aí por uma situação difícil, mas como todos nós já sabemos, tudo passa. Olha só, a cada instante nasce uma nova oportunidade. Então, que tal fazer do otimismo seu jeito de viver? Pense, para atingir qualquer sonho, é preciso acreditar, certo? Lutar e manter o otimismo mesmo perante as adversidades. Concorda? Por mais que pareça difícil, então pense, repense e reflita. As obrigações estão aí e nós precisamos estar motivados para continuarmos vivendo da melhor forma. E olha, pensando nisso, trago para o programa de hoje 3 sugestões para começarmos muito bem na luta contra o desânimo. Primeira sugestão: tenha um propósito. Isso, não há como ter resistência se você encara aquela tarefa como um passo para atingir os seus objetivos. Segunda sugestão: aposte na visualização. Visualize aquilo que precisa e não o que quer. Nem sempre o que queremos é aquilo que precisamos. E para isso, precisamos do discernimento para enxergar o que é melhor para cada um. Terceira sugestão: tenha pensamentos afirmativos. Um exercício importante é a afirmação. É o que você diz para si mesmo naquele momento de preguiça, sabe? Fechar os olhos e se imaginar em uma situação que te faz bem pode ser uma ajuda extra. Então, meu amigo, nesta quinta-feira, que tal pensar, repensar e refletir um pouco mais sobre a vida? Só colheremos aquilo que plantarmos. Se queremos colher bons frutos, sejamos nós a semear boas sementes. Bacana?

0: 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Comece muito bem o seu dia. E agora chegamos naquele momento em que Raul Teixeira nos traz esclarecimentos importantíssimos para o nosso adiantamento moral. Vamos ouvi-lo?
1: A vida da gente é algo bastante fascinante, porque existe um leme que pouca gente se dá por ele. Muito pouca gente se dá conta de que a nossa vida tem um leme. É muito comum nós encontrarmos em cada momento, nas nossas conversas, junto às pessoas de nosso relacionamento, aqueles discursos que dizem: eu não consigo. Isto aí eu não consigo, não sou capaz, eu não dou conta. Ah, isso é muito difícil. Certamente, quando encontramos esse tipo de discurso, percebemos que existe uma grande fragilidade do indivíduo, do dono do discurso, em função do que ele pretende expressar. Quase sempre ele deseja dizer da sua incapacidade, da sua impossibilidade. Mas existe um fator preponderante que eu torno a dizer, que é o leme das nossas ações. Esse leme de tudo quanto nós fazemos chama-se vontade. Naturalmente que nós somos pessoas dotadas de vontade, mas existe uma coisa chamada boa vontade e outra má vontade. Às vezes temos má vontade de fazer as coisas para nós próprios. E certamente, em nível de psicologia humana, isso representa um grande paradoxo, porque a coisa que nós mais queremos é crescer, é evoluir, é progredir, mas ao mesmo tempo parece que fazemos de tudo para que esse estágio de evolução não se concretize. E aí saímos com esses discursos vazios, frágeis: eu não sou capaz, eu não posso, eu não consigo, eu não dou conta, já fiz de tudo, já tentei tudo. E nós sabemos que não é verdade. Porque se tivéssemos tentado de fato, com boa vontade, teríamos conseguido. Em verdade, a vontade é um leme através de cuja ação a embarcação da nossa vida, as nossas ações, se dirigem para onde nós quisermos. Há pessoas que têm vontade de ser paparicadas, de ser vista como coitadinha, de ser vista como alguém que está sempre precisando de um afago alheio. Não é a melhor opção. Não é isso que deve ser a regra de nossa vida. A regra de nossa vida deve ser a da independência, de sabermos o que queremos e, ao sabermos o que queremos, tratarmos de marchar para esse objetivo. Nada de ficarmos com essas justificativas injustificáveis de que não é capaz, de que não consegue. Porque quando nós dizemos assim, já estipulamos a incapacidade, já estabelecemos a nossa derrota. É como se alguém fosse fazer um exame, uma prova, um concurso e dissesse: eu sei que eu não vou passar. Já determinou que não quer passar. É diferente daquela criatura que diz assim: apesar de tudo, eu vou fazer. Tive pouco tempo para estudar, tive pouco tempo para me preparar, porque trabalhei muito, porque viajei, ou por qualquer outro motivo, mas eu vou tentar, eu vou conseguir. Esse estado de ânimo em que a criatura diz eu vou conseguir, já deu a ela um background excelente para que ela alcance os objetivos de sua vida. A vontade, meu caro amigo, minha cara amiga, é esse timão através do qual dirigimos a embarcação de nossa existência. Em todas as coisas que fazemos, só fazemos porque temos vontade. Quando fazemos alguma coisa sem ter vontade, significa que é sem ter boa vontade. Mas se estamos fazendo alguma coisa sem que tenhamos boa vontade, a estaremos fazendo com má vontade. A vontade sempre existe, mas ela pode ser uma vontade capaz de nos fazer crescer ou uma vontade capaz de nos atirar ao chão. Qual é a nossa proposta de vida? Já que vontade vem do latim volere. Volere, que deu volição. A vontade de, a vontade de realizar alguma coisa. E a partir dessa volição, dessa vontade de realizar alguma coisa, nós somos responsáveis pela nossa vida, pelos passos da nossa vida, pelas coisas que desejamos ou não realizar. Muitas vezes o nosso discurso é de quem quer, mas a nossa prática é a de quem não quer. E muitas vezes, dizendo não querer, o nosso discurso estabelece o que nós de fato desejamos.
0: Esta foi a participação de Raul Teixeira, que volta amanhã com mais esclarecimentos importantíssimos para o nosso conhecimento.

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Amigo ouvinte, sim, você que está aí do outro lado acompanhando o programa Comece Muito Bem o Seu Dia, já parou para pensar que todo dia é uma segunda chance? Pense comigo, quando você fica de bem com a vida, todo dia parece que é o melhor dia de sua vida, certo? Então, que tal mudar o padrão vibratório e elevar-se cada vez mais, dia após dia? Seja sempre otimista. Esta é a melhor forma de viver. Viva e seja feliz. Combinado?

0: Você está acompanhando o programa Comece Muito Bem o Seu Dia. Muito obrigado pela sua companhia, obrigado por você estar aí do outro lado. E agora aqui no meu, no seu, no nosso programa, claro, a participação de Chico Xavier nos convidando a refletir um pouco mais sobre a vida.
1: Aquele diz, isto é meu. Outro afirma, guardo o que me pertence. Entretanto, só Deus é o legítimo senhor de tudo. Rejubilas-te com a nutrição. Contudo, foi ele quem promoveu a sustentação da semente para que a semente convertida em pão te assegure o equilíbrio. Orgulhas-te do dinheiro que te garante a aquisição das utilidades imprescindíveis à segurança e ao conforto. No entanto, foi ele quem te garantiu indiretamente os recursos precisos para que te não faltassem saúde e raciocínio, disposição e inteligência na tarefa em que a fortuna te sorri. Regozijas-te com o lar. Todavia foi ele quem te situou nos braços maternais, que te acalentaram os vagidos primeiros, aproximando-te dos afetos que te enriquecem os dias. Lembra-te de Deus, o Todo Misericordioso, que nos confia os tesouros da existência, a fim de que aprendamos a buscar-lhe o paterno seio. E reparte com o teu irmão do caminho os talentos que ele nos empresta, na certeza de que somente a preço de fraternidade infatigável e pura subirás para a glória divina em que Deus te reserva a imortalidade da vida entre as fulgurações da sabedoria imperecível e as bênçãos do eterno amor.
0: Esta foi a participação de Chico Xavier, que volta amanhã com mais um convite à reflexão da vida.

0: 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Meu amigo, minha amiga, que tal para o dia de hoje deixar a janela do coração ainda mais aberta? Para isso, o plano é simples: fazer sempre com amor e se colocar no lugar do outro. Sem mais nem menos, divida com o mundo o que quer multiplicar. Pense nisso e faça deste dia uma excelente quinta-feira. E agora vamos ao nosso momento de reflexão. Se puder, feche os olhos. Vamos ao quadro Momento Espírita.
1: O trem partiria dentro de alguns minutos. Deixaria aquele lugar sórdido, levando os judeus jovens e sadios para a liberdade. A notícia era a de preservação dos mais fortes, e nele, portanto, não havia lugar para velhos. Não sobrava espaço sequer para fechar as portas, pois o trem estava abarrotado. Um ancião polonês de cabelos alvos, que observava atento a agitação do momento, segurou com as mãos encarquilhadas o paletó do jovem que estava por partir e suplicou-lhe com veemência que desse a sua pela vida dele. Estava velho e doente e desejava rever os familiares que deixaram seu país de origem. Seria sua última chance, argumentou. O velho apelou para o coração do jovem que lhe permitisse embarcar no seu lugar em nome do Cristo. O rapaz não era cristão e pouco ouvira falar do homem de Nazaré. Apenas uma frase atribuída a ele lhe assomou a mente: aquele que quiser ganhar a vida, perdê-la-á, e aquele que a perder por amor de mim, ganha-la-á. Olhou longamente para aquele homem desesperado, e embora a promessa de liberdade próxima o tentasse, resolveu descer e ceder seu lugar a ele. O trem partiu, e o jovem, ainda meio confuso, pôde contemplar pela janela o aceno de agradecimento daquele a quem salvara a vida com a sua própria, pensava. Deteve-se ali por alguns instantes, como adorno vivo de uma paisagem de horror e desolação, observando o trem que se afastava lentamente. Após alguns dias, chegou a notícia do engodo. O trem que partira em direção à liberdade aportara no campo de concentração de Auschwitz, na Áustria, e todos os passageiros pereceram sob os chuveiros de gás letal. Os meses rolaram e levaram com eles o horror da guerra. O jovem sobreviveu para escrever sua história e conhecer melhor aquele homem que um dia dissera que aquele que quisesse ganhar a vida, perdê-la-ia, e aquele que a perdesse por amor a ele, ganhá-la-ia. Nós, cristãos, que ainda caminhamos pelas estradas do hemisfério físico, saberemos precisar quando sairá o próximo trem? Será que nosso nome não consta da lista de passageiros com destino ao hemisfério espiritual? Preocupados em ganhar a vida, em amontoar recursos materiais, esquecemos de cultivar a vida do Espírito, a vida verdadeira e imperecível que nos aguarda no além-túmulo. Temos empregado grande parte da vida, perdendo-a nos gozos efêmeros e ilusórios, e não temos tido tempo

Pessoas entram na vida espiritual como suicidas. Pelas leis divinas, não são tidos como suicidas somente os que põem fim à vida num ato de desespero ou insanidade, mas também os que acabam com ela aos poucos, através dos excessos de toda a ordem. Assim, os fumantes inveterados, os alcoólatras, os gulosos, os sexólatras, os adeptos da violência, entre outros, são suicidas, por queimarem a existência física, por egoísmo ou desconsideração pela própria.

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Meu amigo, minha amiga, você que está aí do outro lado, que tal começarmos muito bem este dia? Pense comigo, coisas positivas só acontecem na vida quando mantém distância das coisas negativas, não é isso? Quando fazemos tudo o que é possível, o impossível tem chance de acontecer. Já pensou nisso? Quando fazemos tudo o que é possível, o impossível tem chance de acontecer. Então, vamos nessa. Construa você mesmo a sua vida. Não permita que opiniões e erros alheios o conduzam ao fracasso. E que hoje, meu amigo, minha amiga, nada te atrapalhe, nada te incomode, nada te provoque para o lado sombrio. É tempo de deixar a vida acontecer. Amar quem é preciso amar e sorrir com o que te faz bem. E se faltar a alegria, lembre-se, amanhã é um novo dia e você pode se tornar ainda mais feliz em relação ao dia de hoje. Pense nisso!

0: 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E agora é chegado aquele momento da participação, onde unimos o conhecimento com o bom humor. Isso mesmo, vamos ouvir juntos o quadro Amigos da Luz.
1: Entramos, rapaz, não falei.
2: Que moleza, hein? Eu achei que não ia dar.
1: Ah, que não ia dar. Quando eu digo que eu vou entrar no centro, é porque eu vou entrar no centro, rapaz.
3: Mas eu achei que eles tivessem um esquema de proteção aqui, tipo um campo de força.
1: Que campo de força, rapaz? Isso aqui não é Harry Potter, não. Isso aqui é a vida real, se liga.
3: Não, mas eu me lembro que tinha espíritos protegendo aqui, tá? Eles só deixavam entrar quem eles queriam.
1: Então eles devem ter fugido quando souberam que era eu que estava chegando aqui, porque eu já chego arrebentando, com sangue nos olhos, a minha fúria insana, demolidor de centros espíritos...
4: Ou relaxaram na vigilância e deixaram uma brecha pra gente entrar, né?
1: Eu não preciso de brecha. Eu preciso de brecha de ninguém. Se eu tiver que ter uma brecha, eu faço a minha própria brecha. E agora chega de papo furado e vamos começar o trabalho. A gente tem que botar isso tudo aqui abaixo.
3: Como assim botar tudo abaixo?
1: Acabar com esse monte de coisa espírita, essas palhaçadas. Você vai estar até a Turma da Mônica virou espírita agora. Olha aqui, mural de aviso. Isso é coisa espírita. Olha aqui o bazar. Esse monte de roupa é pra doação. Isso aqui não é. Isso é bazar. O povo pra gostar de bazar é espírita. O sexto livro de Kardec tinha que ser isso. Bazar. Segundo o espiritismo. Enfim, destruir isso tudo aqui, acabar com essa palhaçada.
3: Como assim, destruir o prédio?
1: É, demolir tudo.
3: Não dá. Pra gente destruir esse prédio aqui, precisa de um mega ultra médium de efeitos físicos, produzindo muito ectoplasma. Mesmo assim, se a gente destruísse o prédio, não ia adiantar de nada. Porque o centro é feito de pessoas.
1: O centro é feito das pessoas. Você tá vendo muito Ana Maria Braga, né, não? Isso é bobagem. A ordem do umbral foi clara, destruir o centro espírita. A gente tá aqui pra isso, vambora.
3: Você não entendeu, a gente tem que atacar as pessoas que compõem esse centro.
1: Ah, mas eu queria demolir isso.
2: Ah, depois você demora.
1: Eu queria demolir isso um pouco.
3: Olha só, vamos às estratégias.
4: O que, que a gente vai fazer?
1: Ah, a gente pode fazer o que sempre funcionou. A gente pode atuar em cima deles. Em cima do presidente do centro, em cima da diretora não sei do quê, em cima dos médios, em cima dos palestrantes, das estrelas. E botar um querendo ser melhor que o outro, sabe? A última bolacha do pacote de Kardec.
4: Vaidade? Já tem. Nem vão precisar da gente. Vaidade tem uns montes, aí o centro continua funcionando.
1: Preguiça. A gente podia plantando umas coisas assim pros trabalhadores da casa. Não vai pro centro hoje não, fica em casa, vai ver uma sériezinha na TV, vai frequentar o centro hoje, vai participar desse grupo, você já tá fazendo tanta coisa ali, mas não, ah, na preguiça.
4: Preguiça? Preguiça já tem. E o centro tá funcionando.
1: Egoísmo, então.
5: Já tem.
1: Discórdia.
5: Muitas.
1: Fofoca.
5: É o que não falta.
1: Pô, mas como é que esse centro ainda tá funcionando?
6: Pela misericórdia divina.
1: Ah!
6: E com a ajuda de vocês, é claro.
1: Sai de mim, rapaz. Sai de mim que sou do... Eu te pego com uma voadora aqui agora mesmo, hein? Vem não, hein?
4: Então dá logo essa voadora nele. Ele é um dos protetores da casa e ele vai prender a gente aqui.
1: Se eu não tivesse com a coluna ruim, te quebrava agora mesmo aqui, rapaz.
4: Que coluna? Que coluna? Você não tem mais coluna, não?
1: Ah, é. Não tenho coluna, não, hein?
6: Não vamos prender ninguém. Vocês são bem-vindos. Fiquem tranquilos.
4: Bem-vindo? Você tem noção que a gente veio aqui pra destruir essa porcaria toda?
1: É.
6: Sim, mas acabaram percebendo que das confusões que vocês queriam espalhar por aqui, esse centro já tá cheio, né?
1: Ué, porque já chegou alguém antes da gente aqui, é?
6: Meus amigos, esse centro espírita é feito por pessoas normais, cada um com suas próprias dificuldades. Mas alguns estão querendo aprender, tentando domar suas más inclinações. E vocês são muito bem-vindos, porque exercitam a vigilância. Nenhum centro espírita é perfeito. Cada centro, igreja, sinagoga, terreiro, qualquer templo que exista, é só um ponto de partida. Um trampolim que te dá um impulso. Agora, sustentar o voo é trabalho de cada um.

Aqui no programa Comece Muito Bem o Seu Dia, você já sabe, o melhor da música com temática espírita, compositores e intérpretes de todo o Brasil divulgando e esclarecendo o espiritismo por meio da música. Informações, reflexões, prestação de serviços, tudo isso na medida certa para você. Amigo ouvinte, olha só que bacana, hein? Amanheceu, segunda-feira, início de semana, mais um amanhecer de ideias e ideais. Então, meu amigo ouvinte, creia em si mesmo, haja e verá os resultados positivos em sua vida. Quando você se esforça, a vida também se esforça para te ajudar. Já ouviu falar em ação, reação, lei de causa e efeito? A semeadura é livre, porém a colheita obrigatória. Então, o que vale na vida não é o ponto de partida, e sim a caminhada, o trajeto. Caminhando e semeando, no fim terá o que colher. Viva intensamente, lute, sonhe, ame, perdoe, conquiste cada segundo, pois na vida não há retornos, somente recordações de oportunidades não aproveitadas em um passado não muito distante. Pense nisso!

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Amigo ouvinte, já parou para pensar que todo momento é momento para refletirmos o que fizemos, o que fazemos e o que precisamos fazer para alcançarmos os nossos objetivos? Já parou para pensar que cada novo amanhecer representa uma oportunidade divina que não podemos nem devemos desconsiderar? É isso mesmo, é um convite sereno à conquista de valores que parecem fora do nosso alcance. Cada novo amanhecer é chance de assentar mais um tijolo na edificação de nossa felicidade. Então, meu amigo, minha amiga, na medida em que o dia avançar, aproveite cada segundo, minuto, hora para que você concretize os próprios deveres. Esteja com a consciência tranquila quando você adormecer para mais um dia despertar. Bacana?

0: E assim chegamos ao término de mais um programa. Comece muito bem o seu dia, agradecendo sempre pelo seu carinho, confiança, pela sua companhia. 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Ainda não? 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Celso Santos Oficial, combinado? E como eu costumo dizer, hoje é um novo dia, ontem aprendizado, hoje possibilidades, oportunidades para fazer um futuro diferente e melhor. O sorriso é a manifestação dos lábios quando os olhos encontram o que o coração procura. Encontre e seja feliz. E até amanhã!
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1: 7 horas e 56 minutos.

0: 8 horas em ponto.
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0: Boa noite, meus amigos, boa noite, minhas amigas, todos que estão conosco. Nós estamos aqui mais uma vez, em mais uma sexta-feira, com esse estudo maravilhoso. O início, né? A gente já viu ali, colocou o programa Tua Casa, são os erros que acontecem. Nós estamos aqui com programas Almas do Evangelho, né? Para continuar analisando a obra Há 2000 anos, da psicografia de Francisco Cândido Xavier, autoria do seu benfeitor, e por que não dizer, do nosso benfeitor Emmanuel, hoje com o capítulo de número 2 da obra, Um Escravo. Meu nome é Uriel Augusto, eu agradeço aqui a Web Rádio Portal da Luz e todos os canais parceiros que estão junto conosco nesse empreito, que nos permitem esse momento. E também dar o nosso boa noite aqui à nossa querida amiga, nossa querida irmã, Ana Camila. Boa noite, Ana, tudo bom com você?
1: Boa noite, Ariel. Boa noite, meus irmãos. Muita alegria, gratidão no coração. Mais uma noite aqui reunidos em prol de um bem maior, em prol do estudo de um evangelho de Jesus e trazendo isso para dentro da obra, né? Há 2000 anos. É um prazer estar com vocês. Muito feliz, né? Junto com muitas pessoas que vão nos assistir.
0: Maravilha, Ana. E hoje, para abrilhantar ainda mais o nosso trabalho, nós temos um querido convidado, um querido amigo, que é daqui da nossa cidade, trabalhador do Centro Espírita Bezerra de Menezes, Nicolas Gontijo. Boa noite, Nicolas. Tudo bom com você, meu amigo?
2: Boa noite, meus queridos. Que honra, que privilégio.
0: Coisa boa. Obrigado por ter aceito o convite. Vamos aí, num clima muito gostoso, num clima muito amistoso, um verdadeiro bate-papo. Vamos aí aprender ainda mais com esse querido benfeitor, aprender ainda mais com as suas lições, enquanto ali a sua vivência, senador Públio Lentulus Cornelius. Começamos sempre com uma prece. Quero deixar aqui o boa noite para os amigos que já vêm chegando, a Isabel Rubatino. Isabel, querida, obrigado por estar conosco. Michel lá de Uberlândia, grande amigo. Michel, saudade de você, meu irmão. A Jaqueline, grande amiga também. Jaqueline, boa noite. Gouveia, meu irmão, Gouveia, boa noite, tudo bom com você? E os que vão chegando depois e os que vão nos assistir em outro momento, sejam aí abraçados, sejam aí acolhidos por nós, pela espiritualidade, por Jesus, por Deus, nosso Pai. Ana, faz a prece para nós inicial, fazendo favor.
1: Neste momento, vamos nos sentar, se possível, numa posição confortável, elevando o nosso pensamento, o nosso coração, a nosso Deus Pai Criador, nosso Mestre amado Jesus, Maria Santíssima, toda a espiritualidade amiga que nos auxilia. Agradecemos, Senhor, a oportunidade do dia de hoje de abrir os olhos, de levantar da nossa cama quente, de chegar à mesa e encontrar o alimento, agradecer pela família, pelos amigos, pelo trabalho, agradecer também pelos desafios do dia, que é com eles que aprenderemos, e agradecer todas as oportunidades, os momentos felizes. Pedimos, Mestre, que olhe para os nossos irmãos que passam por momentos dolorosos nesse momento, que o Senhor possa envolvê-los com suas energias curadoras e consoladoras. E pedimos, Mestre Jesus, que nos auxilie no estudo dessa noite, que nos auxilie na expansão dos nossos pensamentos, para que tudo o que dito, refletido, possa entrar dentro do nosso espírito e reverberar. Reverberar para que nós consigamos viver o dia a dia dentro e com o seu Evangelho. Pedimos, Senhor, intuição. E agradecemos mais uma vez por essa noite e esse trabalho que inicia. Que assim seja.
0: Que assim seja. Como nós combinamos, antes dos comentários, antes de apreciarmos o capítulo, antes de trazermos ali as nossas reflexões, as nossas meditações, é sempre bom nos posicionarmos, é sempre bom ambientarmos. No capítulo que analisamos há 15 dias, nós estávamos ali entre dois amigos, nós conhecemos as nossas personagens, nós fizemos ali bastante comentário em torno do sonho de Públio Lentulus, que ele comenta com Flamínio Severus. Nós trouxemos a frase que para nós define esse primeiro capítulo, que é a vida é um conjunto de circunstâncias que devem ser apreciadas para o bem. E nós também percebemos que Flamínio Severus dá um conselho para que a família de Públio Lentulus dirija-se até a Judéia, para que o ar daquele ambiente pudesse fazer um bem necessário à sua filhinha, Flávia Lentulha, que tinha sido diagnosticada, apesar do médico ter ficado um pouco sem graça de falar, tinha sido diagnosticada com a hanseníase. Então é aí que nós deixamos as nossas personagens. No segundo capítulo, capítulo Um Escravo, capítulo intitulado Um Escravo, nós vamos estar ali na casa do senador, nós vamos presenciar um diálogo entre Calpurnia e Lívia, e nós vamos presenciar também algumas conversas, algumas ponderações que serão muito importantes entre Flamínio e Públio Lentulus, e também a chegada da família na Judéia. Então, esse vai ser o nosso cenário, e aí nós vamos trazendo as nossas reflexões, logicamente, como bons mineiros, profundamente educados. O convidado, ele vai trazer as suas primeiras reflexões. Nicolas, o que que você pode, do seu coração, entregar para os nossos corações, meu amigo?
2: O meu coração pode muito pouco, mas assim, Jesus vem inspirando a gente, né? A gente faz o melhor que a gente consegue. Eu acho essa obra magistral. Principalmente, a gente vê a riqueza, a genialidade de Emmanuel no próprio título, né? Porque a gente olha há 2.000 anos, a gente tem aquele olhar imediato, superficial, de falar, ah, foi 2.000 anos atrás. Mas acho bonito ele ter esse carinho de colocar há 2.000 anos. Ele põe o dois ali. Acho esse dois interessante porque a gente percebe, dentro do simbolismo numérico, o dois representa uma polaridade, a dualidade do ser, que existe em todos nós, né? Na psicologia tem o conflito do ego e do self, luz e sombras. Todos somos seres duais. E a gente observa que nessa obra inteira, capítulo a capítulo, Emmanuel descortina para nós, com muito amor, com muito carinho, esse conflito dentro dele, que também é como um conflito nosso, entre a luz e as sombras. A cada capítulo ele vai mostrando isso, né? No primeiro capítulo a gente vê o Públio Lentulus ali todo estruturado, né? Todo estruturado, senadorzão poderoso de Roma, mas já tendo sonhos, já divisando as luzes do espírito. O próprio Emmanuel vai dizer no prefácio que essa obra tem um conflito entre o Cristo e Roma. E a gente não pode ser ingênuo de achar que isso foi há 2.000 anos, ainda existe. Cristo existe em nós e a Roma, a materialidade, o apego ao mundano ainda existe em nós. E capítulo a capítulo, Emmanuel vai descerrando, desenvolvendo esse conflito nele. E nesse capítulo específico, o escravo. Existe uma dança aqui que eu acho muito bonita, muito interessante. Porque aqui então ele começa a elaborar esse elemento, essa dualidade da luz e das sombras. Inicialmente, a luz e as sombras, né, mostra justamente no lar ele e o Flamínio, né, aquela coisa do homem duro, e as esposas, espertas, gentis, sutis, humanas, carinhosas, que sabem atuar ali na sutileza, que sabem dialogar com o coração. Eles impõem, elas compreendem, acolhem e conduzem, muitas vezes sem nem mesmo usar palavras. Como se Emmanuel quisesse começar a trazer para nós um conceito que é muito sagrado, que é o conceito de lar, o conceito do lar. E eu queria trazer uma ideia que eu acho muito bonita sobre o lar, e que eu acho muito importante, que é a seguinte: se a gente for lembrar no início do cristianismo, as igrejas eram os lares. Eram os lares. As igrejas não eram lugares separados, era a própria casa das pessoas. E Emmanuel é alguém que, em toda a sua obra, principalmente no livro Caminho, Verdade e Vida, ele bate muito na tecla que nós temos que parar de traçar linhas entre o templo e o que está fora do templo. Ele disse, foi por traçar linhas entre as ruas e os templos, Foi para adorar Deus nos altares e menos cabalo nas ruas que temos naufragado em tantas encarnações. O dia que a gente entender que toda a terra é santuário, toda a terra é escola, toda a terra é hospital, a gente vai começar a entender de verdade o que é religião, o que é amor. E aqui nesse capítulo, Emmanuel trabalha esse conceito. Porque primeiro ele mostra o lar da esposa dele, a Lívia, da esposa do Flamínio, a Calpurnia. E elas mostram essa sutileza. O lar como essa oficina da alma. Ela sutis ali, elaborando os corações, preparando os filhos. Só que ele começa a expandir o lar. Porque é a terra que é santuário. Se a gente se prendesse no lar físico, estaríamos estreitos demais, restritos demais, incompatível com quem é o nosso Pai, que é Deus, Senhor do Universo. Então ele vai, né? A gente sabe que ele vai até a Palestina, percorre aqueles locais ali, tentando curar a filha. É mandado como senador para a região de Jerusalém. Necessário destacar que ele era a maior autoridade política do local, acima inclusive de Pôncio Pilatos. Fica aí a dica para o pessoal refletir, né, no contexto histórico, o mérito de Emmanuel. Eu, desculpa, gente, eu sou meio rei do spoiler, vocês puxam minha orelha aí no privado. E eu acho interessante que então o Publio Lentulus ele transporta a família numa carruagem extraordinária, toda fechada, parecia que estava carregando um grande tesouro, né? Lá fechado na família. Só que aí ainda assim conseguem acertar o rosto da esposa dele, da Lívia, com uma pedra. Um rapazinho, Saulo, revoltado com a invasão daquele império, do Império Romano. A gente pode fazer uma comparação, né? Israel adentrando na Palestina, a Rússia adentrando na Ucrânia, o comparativo é semelhante. Ele se revolta contra o domínio, aquele adolescente, e agride a Lívia. E nesse momento, Emmanuel é confrontado pela primeira vez com essa questão que a gente está falando, de olhar o mundo como lar. Porque se o mundo é o lar, a humanidade é família. E é difícil fazer esse movimento. É difícil. Porque a gente é muito apegado aos nossos papéis humanos. A gente esquece dessa ideia fundamental da doutrina espírita. Somos espíritos imortais, herdeiros do Criador. A Terra é essa escola formadora do espírito. E os papéis que usamos é como se fossem cursos, são profundamente transitórios. Só que quando o Emmanuel, o Publio Lentulus, ele vê a esposa agredida, pesa nele o fardo de ser um senador romano. Pesa nele esse fardo de ter que responder às exigências daquela sociedade, daquele império que ele vivia. E acrescenta-se a isso o conselho do amigo dele, o Flamínio, pouco antes dele viajar, dizendo: ser firme com aqueles dominados. Seja firme se necessário. Seja duro para dar o exemplo, porque você é um líder, você é um senador. E mais uma vez eu volto naquela ideia do conflito entre a luz e as sombras. Porque o coração do Emmanuel oscila. Do Públio, né, mano? Você já transcendeu, desculpa, mano. O Públio oscila. Uma parte dele fica assim, tadinho, um adolescente, podia ser meu filho. A outra parte, eu sou um senador. O que essas pessoas vão pensar de mim? O que essas pessoas vão pensar de mim? E aí eu acho interessante, então, que ele decide punir o jovem. Com várias chibatadas ou açoitadas. Lembrando um detalhe, para quem não sabe, que não era só o chicotinho, não. Tinha um ganchinho de ferro, para quem não sabe, naquela época, não era só o chicotinho, não. Tinha um ganchinho ali de ferro também. Então deu algumas vergastadas naquele jovem e mandou prender. E não contente, porque tem a batalha, não é? Luz e sombras. Nesse dia, infelizmente, as sombras ganharam. Mandou eles para as galeras, as famosas galeras romanas. Para quem não sabe, galera romana não é galera de ir para galera, não. Galera é os barcos, né? Os remos ali. Acho que todo mundo já viu aqueles filmes antigos, clássicos romanos, é os remos. O que era uma condenação à morte mais prolongada. E aí eu acho interessante, um outro elemento importante aqui, é que a história continua nesse capítulo e Publio Lentulus vai ser visitado por André de Joras, que é o pai do jovem Saulo que havia arremessado a pedra. E o André de Joras, ele busca Públio de uma forma que eu acho muito bonita, de um pai para um pai. Eu acho isso muito bonito. E Públio Lentulus fica revoltado, porque ele não era um pai de pai, ele era um senador romano do Império Romano. Então ele simplesmente não aceita liberar o Saulo, não aceita libertar aquele coração. E o capítulo se encerra com, ainda assim, ele descobre que depois o jovem Saulo fugiu, né? Evadiu do local, tava no botar dessa expressão, ele evadiu do local, na visão do Públio Lentulus. E isso acalmou um pouco o coração do Públio, porque depois da discussão, ele chegou a repensar a sua própria postura, mais uma vez aquele conflito de luz e sombras. Ele pensou um pouquinho e estava tendendo a libertar o jovem. Ele já ia dar ordem de libertação quando descobriu que ele fugiu. Vou parar aqui a descrição do livro e só fazer mais uma consideração antes de passar a bola para a gente conversar, né? Faltam só o pão de queijo e o café, né, gente? Que eu queria trazer muito uma ideia que eu acho importante, casando com essa ideia da terra como escola, como santuário, como hospital, que é o capítulo do Evangelho, o homem no, o item do Evangelho chama-se O Homem no Mundo. Que olha, o Espiritismo é muito filosofia do Tiaguinho, né? Muito ousadia e alegria. O capítulo chama Sete Perfeitos, e nos Sete Perfeitos, contrariando a visão da maioria dos crentes evangélicos, católicos, espíritas, essa visão de que o perfeito está no céu, o perfeito está distante, o Espiritismo coloca o homem no mundo. E eu acho bonito que nesse texto eles colocam um elemento central. Ele diz assim: se você quer viver bem no mundo, carregue esse sentimento, a piedade. A gente percebe que durante o capítulo falta esse sentimento em público. Essa piedade que deixa o coração leve, que dá forças para o coração poder transitar, vendo no outro um irmão, vendo em Deus um pai, e tendo mais leveza para ir vestindo e desvestindo esses papéis sociais sem ser escravo deles. E eu acho isso bonito porque o capítulo chama o escravo. E a gente tem uma tendência a achar que o escravo talvez seria Saulo, por ir para as galeras, mas se a gente for pensar bem, é o próprio Públio, né? O verdadeiro escravo aqui. Tô mordendo minha língua para não dar um spoiler aí de escravidão do Públio. Vambora, falei demais, gente, desculpa se eu me estendi muito.
0: Que isso, meu amigo. Excelente, excelente. Deu para nós aí uma ambientação muito, muito bela de tudo que nós vivenciamos, né? E aí agora a gente pode já nós, é o que eu falo, a gente está respirando. Nós já estamos respirando a poeira daquele lugar, nós já estamos respirando a poeira ali da Judéia, nós estamos respirando a poeira da Palestina, nós estamos em Jerusalém, nós já estamos nesse ambiente e agora a gente pode trazer essas reflexões mais profundas desse capítulo. Isso, Nicolas, eu estava comentando com a Ana aqui anteriormente, antes de você estar conosco, porque nada, nada na obra de Emmanuel está ali por acaso. O título do capítulo não é O Escravo, ele não define. O título do capítulo é Um Escravo. E vai muito além, porque nós perceberemos nos nossos comentários que é um artigo indefinido. Cada um ali está se tornando escravo das suas escolhas. Cada um ali está sendo escravizado pelas suas escolhas não tão felizes. É, isso é fantástico. Por isso que quando a gente lê essa obra, a gente não pode ficar só na letra. A gente tem que investigá-la, porque ela tem ensinos que vão muito além da nossa compreensão, muito além daquilo que a gente percebe em primeira mão. E além do que você percebeu em primeira mão, Ana, o que você pode trazer para nós aí de reflexão?
1: Excelente, Nicolas, ter feito essa introdução da história para nós, né? Que a gente também gostaria de reforçar que a gente não faz, né, a leitura do livro em si, mas nós passamos por cima da história, falamos daquilo que se trata e montamos as reflexões em cima disso. Então, quem tiver um interesse, realmente leia o livro, porque ele é fantástico, a riqueza de detalhes. E muito interessante o Nicolas trazer esse ponto, né, de dualidade. Porque antes da gente entrar nessa ação fatídica, né, de realmente Lívia ser acertada por a pedra, Eu gostaria de voltar um pouquinho no início do capítulo, que mostra para essa questão de dualidade e de ser escravo das ações, porque no início do capítulo, Lívia vai conversar sobre com Calpurnia, né, esposa de Flamínio. Elas estão ali no meio familiar, e a Lívia está falando, né, que não era vontade dela de se mudar, né, mas ela faria isso, visto que via Publio Lentulus muito amargurado, irritadíssimo.

0: poderoso, né, que poderia adquirir os bens que quisesse, ainda mais uma família romana, e estava adquirindo também muitos escravos, né? E os escravos, o trabalho em si desses escravos poderiam ser desde atividades, né, pesadas, árduas, até atividades, né, vistas ali dentro do lar. E Emmanuel vem dizer que muitos utilizavam escravos para educar, os filhos dos romanos patrícios ou para cuidar do meio familiar. E você passando essa responsabilidade de cuidar do seu lar para outro, você está transportando essa responsabilidade. E isso, né, diante da doutrina espírita que nós estudamos, podemos ver dentro do Evangelho, que isso é errado fazer, né? Ou seja, eu designar o meu trabalho, por exemplo, de pais, para transferir para, por exemplo, o meu servidor, por exemplo. Isso é errado. E Emmanuel vem nos situar falando que Calpurnia e Lívia era diferente dessas pessoas, porque elas queriam, elas tinham, sabiam da sua responsabilidade, que elas precisariam cuidar dos seus lares, cuidar dos seus filhos, de seus amores, e precisaria ser aquele punho firme para o seu parceiro. E me faz lembrar um pouquinho do que nós estudamos, né, sobre o planejamento familiar, né? Sabemos, dentro do Espiritismo, que nós estudamos, que nós não estamos na família com as pessoas que nós convivemos à toa. Existia um planejamento familiar, né, antes de nós encarnarmos, antes de assumir, por exemplo, o corpo de Ana. Foi feito um planejamento com os meus pais, ou seja, Tânia e Reinaldo aceitaram, né, trazer a Ana, dar todo o suporte para trazer ao mundo. E na questão 572 do Livro dos Espíritos, vão falar que os pais são responsáveis pela educação de seus filhos, né? Então, eles são responsáveis por os caminhos que seus filhos vão seguir. E aí, Emmanuel vem trazer que Lívia e Calpurnia era totalmente responsável. E Lívia era uma figura que ia viver essa dualidade, né, de vontades, queria ficar em casa, mas iria em favor do benefício do seu esposo. E isso mostra dualidade e dessa questão dela ser esteio para Públio. Então, por isso que na hora que ela é atingida pela pedra, Públio ele fica transtornado, porque ali estava o que a esposa dele, quem ele muito amava sendo atingido. Então, realmente ali ele solta uma fera dentro dele, né? E aí eu fico pensando, será que nós estamos sendo responsáveis frente à nossa família? Frente, né, às pessoas que nós amamos, a educação dos nossos filhos ou, né, de quem está do nosso lado, estamos sendo responsáveis? E aí fica essas perguntas, essas reflexões para nós. E aí, Uriel, suas considerações?
1: Maravilha, maravilha. Na verdade, eu quero pontuar algumas coisas que você falou e depois eu quero lançar uma provocação, devolvendo a palavra para o Nicolas. Mas é aquela provocação, porque hoje em dia é muito chique, né? Hoje em dia você fala assim: vou lançar uma provocação, é uma provocação intelectual. Essa questão da família que você. Veja, ontem, né, que o Nicolas não estava presente, mas nós temos um estudo toda quinta-feira do NEP. Aqui no Serpaz, né, que é uma casa espírita aqui de Patos de Minas. E ontem nós pontuávamos nesse estudo que a vida ela é feita de ciclos, né? A evolução é feita de ciclos e os ciclos se repetem. E nós estamos vendo esses ciclos repetirem-se há alguns séculos, por que não dizer milênios, né? Nós estamos aqui com uma obra há 2.000 anos. E o que nós percebemos quando Ana fala da família? Vamos trazer um conceito do próprio Emmanuel, que está lá na introdução da obra Vida e Sexo. É uma obra maravilhosa, é um opúsculo que eu recomendo a leitura para todos, que ele vai falar aqui, excetuando-se, né, eu estou parafraseando aqui, ok? Excetuando-se a humanidade inteira, a família é o instituto mais importante no papel de regeneração do homem, no papel de regeneração da humanidade. E quando nós começamos a perceber o instituto da família deteriorar-se, aí a gente começa a ver a sociedade entrando por um caminho de decadência. Nós estamos percebendo, nós vamos perceber aqui a sociedade romana entrando em um período de decadência. Aliás, ela já se encontrava em um período de decadência que ia apenas acentuar-se. Mas onde começou esse período de decadência? Na família. Na família. É por isso, Ana, que é tão importante chamarmos a

0: a atenção para a nossa responsabilidade dentro da família, para os nossos papéis dentro da família, para a importância desse instituto. Porque às vezes, né, Nicolas, nós ficamos assim, não, vamos regenerar o mundo, e aí nós queremos estar atentos às grandes tarefas e esquecemos que essas grandes tarefas, elas são formadas pelos pequenos trabalhos, pela nossa reforma, pelo trabalho com aqueles que estão ao nosso redor. Então a gente precisa estar muito atento a isso. O segundo ponto, e agora vem a provocação. O segundo ponto, eu até marquei esse parágrafo. Lívia, com todo amor, ela vai trazer a seguinte definição do Públio. Publius é um bom coração, generoso e idealista. Mas como patrício, descendente de família das mais ilustres da República, é vaidoso em demasia. Homens dessa natureza requerem grande senso psicológico da mulher, sendo justo e necessário que aparentes igualdade absoluta de sentimentos, de modo a poderes conduzi-lo sempre pelo melhor caminho. Mas eu quero chamar a atenção para isso aqui, ó. Publius é um bom coração, generoso e idealista, mas como patrício descendente de família das mais ilustres da República, é vaidoso em demasia. Na obra Boa Nova, Jesus vai dizer que o homem do mundo, ele é muito mais frágil do que perverso. A grande maioria de nós, porque Jesus, a gente também não pode ser inocente, Jesus não nega que há perversidade no mundo. Mas ele vai dizer, a grande maioria de nós tem muito mais fragilidades do que perversidade. Nós somos munidos de um bom coração, mas nós somos levados pelos conceitos que nós construímos no mundo e obedecemos muito mais a esses conceitos do que propostas elevadas de renovação. Então, a minha provocação é: o que que a gente pode fazer, Nicolas? E aí você falou do ser de perfeitos, e aí a gente traz aquele texto maravilhoso do homem de bem. O que que a gente pode fazer para que o bom coração, como você trabalhou muito bem com a dualidade, luz e sombra, o que que a gente pode fazer para que o bom coração, ele consiga cada vez mais, sabendo que nem sempre nós seremos vitoriosos, ele consiga cada vez mais suplantar esse pós-doutorado que nós temos nos assuntos da matéria? Quero te ouvir, Nicolas.
1: Eu acho legal essa reflexão, Súria, porque ela é muito parecida com meu querido amigo Andrezinho, assim. Só chama ele de André Luiz, né? Eu chamo ele de Andrezinho, que eu converso muito com ele. Eu acho muito legal a reflexão que ele faz no livro No Mundo Maior, quando ele vai trocar uma ideia com o instrutor Calderaro. E ele fala justamente sobre isso, sobre o mal. A gente adora, é muito comum, né? Todos nós. Nossa, a humanidade está perdida. Nosso Brasil não tem jeito. O ser humano. Hoje mesmo escutei, prefiro mexer com bicho do que com gente. E aí o André Luiz pergunta para o Calderaro sobre a questão do. A Ana, por exemplo, é típica, né? Muito melhor bicho, né? A gente entra muito nessa questão do mal. E aí eu acho tão bonito que o Calderaro vai falar assim para o André, sobre o lidar com o mal. Acho que vale tanto para a gente mesmo quanto para o outro. Ele vai falar assim: antes de mais nada, André, modifiquemos o conceito. Para transformarmos-nos em legítimos elementos de auxílio aos espíritos sofredores, desencarnados ou não, é-nos imprescindível compreender a perversidade como loucura, a revolta como ignorância e o desespero como enfermidade. Eu acho isso tão bonito e me lembra muito também a questão 917. Do Livro dos Espíritos, que também está essa questão dos seres perfeitos, né? Só que do Livro dos Espíritos, que ele vai mostrar o egoísmo como a base de todos os males, né, da humanidade, perversidade, todos eles nascem do egoísmo. E lá a gente vai ver que o egoísmo é uma doença. Eu tenho aprendido muito a ver no egoísta um coração doente. Do mesmo jeito que o cego não sente a luz, não vê a luz, o surdo não é. Não percebe as ondas sonoras, o cego, não, o egoísta não sente a vida. E ele merece mais a nossa misericórdia do que realmente o ódio. Ao ignorante, o esclarecimento. ao Furioso, acalma. Acho que o dia que a gente entender isso, a gente entender Kardec, né, a Gênese, quando ele vai definir o bem e o mal, vai dizer que o mal é meramente a ausência de Deus. Eu acho que aí a gente vai começar a caminhar para entender a caridade, tanto para a gente quanto para o outro. Que eu tenho pegado pensando muito nisso também. Jesus fala: amai ao próximo como a ti mesmo. A gente não ama nem a gente mesmo, né? Então, acho que para conseguir realmente ter esse entendimento de Jesus para Pedro, né? É magistral a negação de Pedro no Boa Nova. O homem no mundo é mais frágil que perverso. É abraçar as nossas fragilidades e ver nelas o verdadeiro mapa para a verdadeira reforma íntima. E se eu consigo me reformar, eu vou encontrar recursos para reformar o outro. Que nem a Lívia, né, que sabia percorrer as sutilezas de Emmanuel para edificá-lo também.
0: Maravilha, meu amigo, maravilha. E é interessante, eu vou pegar esse pontinho final, né? Para reformar o mundo, a gente precisa se reformar e a gente convida o outro à reforma. E aí, olha, tem um ponto muito interessante aqui. Você sabe que eu gosto muito disso, sabe que eu gosto muito dessa passagem, porque a gente não, muitas vezes nós não percebemos que nós estamos em um universo que se reage, nós reagimos uns aos outros, né? Pegar uma frase aqui de Emmanuel lá no Pensamento e Vida. Quando ele está falando sobre cooperação, que ele vai falar que da glória divina às balizas subatômicas, o universo ele precisa ser apreciado como um conjunto de vidas que se integra na grande vida. Então nós estamos nos refletindo uns nos outros. Os nossos comportamentos, eles refletem nos comportamentos alheios e eles exemplificam, tanto para melhor quanto para coisas não tão agradáveis, né? Às vezes eu me percebo assim, que eu sou muito expansivo. E às vezes eu percebo que essa minha expansividade nem sempre está fazendo bem às outras pessoas. Não está muito legal, então eu preciso me recolher. Que eu falo com o outro? Como eu me comporto com o outro? Que eu aconselho para o outro? E é aí que eu quero trazer a bola para você, Ana, lendo essa seguinte passagem do capítulo, né? Como o Nicolas muito bem colocou, o Publius, ele está ali, ele seria a maior autoridade naquele momento, maior do que Pôncio Pilatos. Então ele estaria ali representando o poderio, o Estado, o Império. Ok, seria. Ele representava o imperador. Ele representava o imperador. E aí o Flamínio, que ele considerava um mentor, que ele tinha muito respeito, dá o seguinte conselho para ele: sabes que os súditos conquistados pelo Império muitas vezes nos olham com inveja e despeito, tornando-se preciso nunca desmerecermos da nossa posição de patrícios. Algumas regiões da Palestina, segundo os meus próprios conhecimentos, estão infestadas de malfeitores, e é necessário estejas precavido contra eles, principalmente na tua marcha em demanda de Jerusalém. Leva contigo, tão logo aportes com a família, o maior número de escravos para tua garantia e dos seus, e na hipótese de ataques, não hesites em castigar com severidade e aspereza. E aquilo marca no público. Porque na dualidade, sombra-luz, misericórdia, justiça mundana, essa fala vai ter um poder muito grande sobre ele. E os conselhos que a gente dá para os outros, Ana, o que a gente representa para a vida alheia?
2: Uriel, nós conversamos, né, aqui antes sobre essas reflexões que a gente precisa realmente ter muito cuidado. Porque, assim, se a gente lembrar da época, né, assim como o Uriel falou, é uma época que essas estradas, né, passavam pessoas de poder, que tinham, né, grandes bens materiais, que poderiam ser saqueadas, por exemplo, a qualquer momento, né? E às vezes o conselho aqui, né, do Flamengo da Papuda, assim, cuida dos seus, né? Tome cuidado, leve, né? Talvez nem no sentido de um conselho maldoso, né? Mas assim, precaução, tenha cuidado. Mas, né, Públio escutou aquilo, interpretou, guardou para si, né? Importante um pouquinho mais à frente do livro, né? Públio então continua, recebe, né, esse conselho e continua caminhando, olhando as paisagens. E a determinado momento, e aqui eu vou ler a frase do livro, Públio vai experimentar a impressão de que caminhava para emoções decisivas no desenrolar de sua existência. Ou seja, ele tem o quê que a gente pode falar e trazer para o nosso português? Uma intuição. Algo ali estava esperando por ele, o que ele, né, indiretamente estava aguardando, né? E aí a gente pula para a ação, por exemplo, fatídica, né? Na hora que Liv é atingida pela pele, o que que ressoa na mente de Públio, né? O conselho de Flamínio, né? Aquilo que, cuidado, tem muitas pessoas querendo fazer mal. Você, né, como um romano, precisa colocar alguém no lugar, né? Então, aí entra a grande reflexão que o Uriel fez, e eu quero trazer também para todo mundo: quais conselhos nós estamos dando para as pessoas? Nós estamos, por exemplo, induzindo a elas com conselhos: ó, vai lá e faz o ruim, revida, responde, ou a gente está falando: não, só toma cuidado, saia da onda vibratória. Isso a gente fazendo para o outro. Mas e agora a gente trazendo para nós mesmos? Que conselhos nós estamos escutando? Que os conselhos estamos colocando em prática? Porque nós recebemos muitos conselhos de amigos, né, querendo o nosso bem, mas recebemos conselhos também, às vezes, querendo o nosso mal. Mas aí a gente tem que lembrar o porquê: vigiai e orai. Nós temos, podemos falar, anjos, né, guardiões, mentores, benfeitores ao nosso lado, nos intuindo a todo momento. Só que eu preciso estar na onda vibracional deles para poder escutar. Então, nós somos intuídos todo momento, mas quem estamos escutando? O que que o nosso coração quer responder? Né? As reflexões antes da ação fatídica, né, Uriel?
0: Fantástico, fantástico. Até porque, né, Nicolas, antes de devolver a palavra a você, uma coisa que o Aloysio Elias fala, e eu nunca me esqueci, quando ele ponderou isso, é que nós somos muito mais, nós conseguimos nos conhecer muito mais pelas nossas reações do que por aquilo que a gente programa fazer. E ele dá o exemplo, né? Às vezes você acorda e fala: nossa, hoje ninguém vai me tirar do sério, hoje eu vou ser uma pessoa maravilhosa, eu vou ser uma pessoa excelente. E aí, quando você sai de casa e é fechado no trânsito, você tem uma reação completamente colérica. Aquilo ali diz muito mais sobre o que você precisa trabalhar do que sobre a sua programação, né? Talvez, igual a Ana muito bem colocou, o público está percebendo, quando ele está navegando ali pelo Mediterrâneo, que a obra nos narra que ele não consegue nem vislumbrar as belezas que estão ao redor dele, porque ele está com o coração opresso, ele está percebendo que ele vai ter grandes desafios. Ele tem uma intuição do capítulo anterior que ele precisa aproveitar as circunstâncias da vida para o bem. Só que o que que ele prefere ouvir? Ele prefere ouvir o orgulho do senador. Ele prefere ouvir a vaidade do império. Então, o que que a gente está escolhendo ouvir? O que que a gente está escolhendo receber? Quais são as nossas reações? Porque aí você vai virar para mim e falar o seguinte: ah, mas ninguém aconselhou o Públio bem. Deixa eu só ler uma frase aqui. Públio chicoteando, mandou chicotear o Saúl de Horas. Veja bem o que que o anjo tutelar dele fala, o que que a Lívia fala. Basta, Publius, porque os direitos da nossa condição não traduzem deveres de impiedade. Os direitos da nossa condição não traduzem deveres de impiedade. Então ele podia escolher que lado que ele queria ouvir. Só que o orgulho falava muito alto. Não é verdade, Nicolas?
1: É a pura verdade. É a pura verdade. E eu acho que é por isso que Jesus começa, né, quando ele vai falar suas famosas bem-aventuranças. Bem-aventurados os humildes, pois deles é o reino dos céus. E Kardec vai ensinar para a gente no Evangelho que os humildes são os aprendizes. O que que é o humilde, senão o espírito de aprendiz? Aquele coração que se faz leve, que não se apega, mas usa, usufrui com sabedoria das vidas, das vivências, dos papéis, das oportunidades. Por isso que eu acho interessante vocês trazerem essas três figuras, né? O Flamínio como um homem bom, mas um homem do seu tempo. O Públio ali pendular, como todos nós. E a Lívia, também uma matrona romana, também uma senhora romana, mas que sabe usar com sabedoria aquele papel. Eu acho que para isso me vem muito esse espírito de aprendiz de Jesus. Quando você começa a entender que você é usufrutuário. Você é usufrutuário do corpo, se é usufrutuário da sua casa, da sua família, do seu emprego. Hoje no meu trabalho eu fiquei bravo porque alguém usou minha cadeira. E eu falei, gente, se eu mudar de serviço, ou se eu morrer, amanhã outra pessoa vai ganhar essa cadeira, que eu tô bravo com essa cadeira. E aí, o quanto a gente tem desperdiçado os bens da vida no afã de segurá-los. Eu fico lembrando do Paulo, eu sou muito fã de Paulo de Tarso, assim, eu sou fã absoluto de Paulo de Tarso. Se tivesse um fã-clube de Paulo de Tarso, eu ia brigar para ser o presidente. Já me apegando, né, nas coisas. Mas tem uma cena do filme. Não sei se o pessoal viu o último filme do Paulo de Tarso, aquele que ele tá preso. Ele faz uma cena que ele mostra a vida como o oceano e a vida reencarnatória como se fosse a mão dele passando pela água e tentando segurar a água, né? E ele mostra que quanto mais ele segura, mais a água escorre pelos dedos dele. Mas se ele não a pressiona, se ela flui através da mão, ela dura mais tempo na mão dele. E é melhor aproveitar, né? A vida tem isso. Às vezes a gente tem um apego com o corpo, com a companheira, com o companheiro, com a família, com a carreira, ao invés de um usufruto. Eu ter a consciência que aquilo é transitório deveria me fazer valorizar mais, amar mais, respeitar mais. E quem age em nome da edificação, Emmanuel fala muito isso também nas suas obras, né? Quem age em favor da edificação tem muito pouco tempo para destruição. Se Emmanuel estivesse realmente compenetrado com a beleza da paisagem, com a cultura daquele povo, com as apreensões da própria esposa, porque Lívia é um ponto que eu queria trazer. Ah, desculpa se desviar um pouquinho da pauta, mas é um ponto que eu queria trazer, que eu acho que é muito importante. É famosinho na doutrina espírita, todo mundo recita lá no Paulo Estevão, que é aquele ama, trabalha, espera e perdoa. Mas eu adoro o contexto. Paulo de Tarso dorme, desdobra em espírito, encontra com seus mentores, Abigail e Estevão. A gente ia ficar assim, né? Igual eu fiquei mais cedo, ó, que eu entrei na live, né? A gente ia ver aquele monte de luz, você ia querer ficar assim, né? Tipo assim, mentores. Paulo não. Paulo fala assim, gente. Vocês me ajudam, que eu vou começar, vocês vão me ajudar. Ele queria que os mentores sentassem, destrinchassem para ele todos os problemas que ele tinha. Ele queria sugar, aproveitar aquela luz. Por que eu digo isso? Porque a gente tem uma mania de querer usar as pessoas. A gente quer usar as coisas. Públio Lentulus se locupletava de ter a Lívia, de ter aquele anjo. Mas em momento algum ele se pergunta, mas será que eu não posso ser um anjo para ela? Será que eu não posso ter os mesmos cuidados para ela? Porque se ele tivesse realmente atento às necessidades da Lívia, ele veria que para ela aquela pedra era o de menos. Ela estava apreensiva pela filha. O coração dela estava preocupado por ele, por ela. Se ele tivesse destrancado o cofre daquele coração arrogante e desabafado, desabado em lágrimas no colo da Lívia, ele teria feito muito mais para aquele coração que ele amava e teria muito mais fibras para acolher, inclusive, aquele jovem, aquele Saulo. Por isso que eu acho tão bonito o capítulo do Evangelho segundo o Espiritismo, Sede Perfeitos. A gente falou do homem no mundo, vamos falar um pouquinho do homem de bem, né? Mas eu queria citar o outro, que é logo depois, cuidar do corpo e do espírito. Quando eles falam assim, somos econômicos no gozar e mornos no amar. Como a gente tem sido morno por não usufruir da vida, compreendendo a riqueza dos papéis que revestimos com esse espírito de aprendiz. Acho que isso tem sido muito necessário, a gente tem feito muito pouco, eu pelo menos.
0: Maravilha, Nicolas. Na verdade, temos feito. Porque o que que acontece? O nosso grau de responsabilização, ele é diretamente proporcional ao nosso grau de conhecimento. E uma coisa que eu falo, uma coisa que eu falo aqui da obra, que é interessante pelo que você trouxe também, é que no primeiro capítulo nós analisamos aqui o sonho que Públio Lentulus teve, que ele recorda a sua vida enquanto Públio Lentulus Sura. E aí, quando aquele tribunal divino fala, você vai voltar na mesma condição, só que agora você vai fazer diferente, a gente até pergunta, né, mas por que que foi mais ou menos atenuado? E aí a gente fala em questão de responsabilização, o conhecimento. Talvez, enquanto senador, enquanto pretor Publio Lentulo Sura, o que ele conhecia era aquilo. Mas agora, enquanto senador Publio Lentulus Cornelius, há uma Lívia do lado dele. Então o conhecimento dele se amplia e ele não se aproveita disso, como você muito bem colocou. Então as responsabilizações do senador, elas vão ser maiores. E as nossas a nossa responsabilidade é muito grande. Porque nós, quando eu digo conhecer, não estou falando de conhecer de plenitude de letra, mas nós temos contato com o Evangelho, nós temos contato com a doutrina espírita, nós temos contato com pessoas maravilhosas e mesmo assim, muitas vezes, preferimos permanecer nos abismos que nos encontramos, que é a ação de público, que aí passa muito rápido quando nós estamos nos divertindo, né? Mas que é o ponto aqui, já para entrar no quarto final aqui da nossa conversa, que é o ponto aqui, a Lívia estava apresentando para o público um conceito de justiça diferente, um conceito de justiça humana, um conceito de justiça divina. E aí, quando o André Dioras vai procurar o senador, a autoridade, implorando pelo filho, falando: meu filho é jovem, tenha compaixão, etc, etc, etc. O Publio Lentulus responde para ele o seguinte: como ousa discutir minhas determinações quando guardo a consciência de haver praticado a justiça? É um conceito interessante para a gente discutir. Ana, tá preparada, Ana? Tá pronta, Ana? Que justiça, Ana? Que justiça é essa, pelo amor de Deus?
2: É, aí entra o conceito da justiça que ele acha, né? Que não é a justiça das leis divinas, né? Então, aí eu fico pensando, quantas vezes, né, que a gente faz também isso no nosso dia, né? Acha que está fazendo, está sendo justo, né, nas nossas ações. E não, porque nós somos muito pequenos, né? É difícil a gente falar que nós somos justos, né? Até porque a justiça, misericordioso, tudo a gente vai ver no homem de bem, né, Nicolas? Que você trouxe muito bem. Que é, acho que eu brinquei com os meninos e falei, acho que é um dos capítulos mais difíceis que é ler o ser desperfeito, porque aqui a gente pontua, às vezes não sou, ainda não sou, estou em construção, estou longe, né? Mas aqui mostra, né, que Públio tem esse lado egóico de achar que ele está sendo justo, né? E eu acho, eu vou deixar para os meninos comentar um pouquinho mais à frente, eu quero pegar o finalzinho, mas é a parte do que o desenrolar da história depois disso. Então, eu vou passar a palavra para o Nicolas discorrer o final e depois eu quero uma palavrinha.
1: Eu gosto muito de brincar, quando a gente fala de justiça, que a gente tem a justiça humana, né? Aquela justiça das bandejinhas, né? Justiça humana ali. Mas quando a gente vai ver, principalmente o povo hebreu ali, aquela tradição do Antigo e do Novo Testamento, justiça para eles é a lei de justiça divina. Eu gosto de falar que é a lei da justeza, da justa medida, é a justiça da calça leg. Porque com Deus você tem que estar na sintonia, né? No ajuste fino ali. É a felicidade, né? O livro dos Espíritos vai conceituar, vai falar assim: o bem é o único caminho que traz a felicidade ao homem, quando ele vai se sintonizando com a lei divina. Então, eu acho interessante esse conceito, porque dentro desse conceito você caminha pela vida com confiança. Você vê que Jesus, ele se opõe essa visão da justiça humana, da balança, da lei de Taliones, né? Lei de Talião, a lei da Taliones, talhada, não tem nenhum talião, a gente sabe, né? Que inventou a lei. Tanto que Jesus fala: se convidarem a andar 1.000 léguas, andai 2.000. Se te pedirem o manto, ele também a túnica dele também é o manto. E eu fico pensando no poder de um coração que caminha pela vida com essa confiança. Que você tem que estar ali na justa medida da lei, não como uma escravidão, mas como um eterno descobrir, um descobrir-se cada vez mais. Eu acho isso muito, muito bonito, muito forte, porque ajuda a gente a ter leveza. Acho que o cristianismo traz isso, leveza. A gente tem visto tanto pessoas empunharem o cristianismo como bandeira, como escudo, Quando a gente vê, na verdade, Jesus em completa oposição a isso. Ele só toma o seu próprio fardo e o faz leve pela confiança com que ele o toma. E sempre que eu vejo isso, eu fico lembrando, não sei se todo mundo aqui já teve a experiência humana de carregar saco de cimento, eu já tive. E é muito interessante porque, não sei, a Ana, não sei, às vezes também, né, Ana, mas eu acho curioso, às vezes também teve, por ser homem, é mais comum. Geralmente fica uma pessoa em cima do caminhão com o saco, e você tem que parar atrás do caminhão e levantar a mão. Aí ele joga o saco, você tem que parar meio com a cabeça e levar. Se você fica posicionado, o saco cai tranquilo, você leva. Agora imagina se você não está esperando esse saco, ou se você não quer carregar o saco, a pessoa joga. Para mim, o cristianismo é muito isso. Você assumiu os fardos. E se você assume os fardos, eles ficam mais leves. E é o nosso fardo, não é o do outro. Tanto que, por exemplo, no início da minha fala, eu tinha mencionado a guerra da Ucrânia, essas questões políticas, por exemplo, que tanto têm movimentado as pessoas. E a Ana trouxe muito bem a questão da gente vivenciar com a família. Quantos de nós que querem resolver os problemas do mundo, mas não arruma nem a própria cama, deixa a louça suja para o cônjuge? É aquela pessoa amarga, que a pessoa tem medo de te passar uma tarefa no serviço. Aquela, fulano, você quebra essa para mim? A pessoa tem medo, porque você vai fazer uma cara de azedume para ela. O quanto a gente tem pequenos pontos para fazer e a gente não faz. Porque a vida é essa justa medida. É a lei da calça leg. Vai plantando e semeando no seu quintal que as coisas acontecem. A gente tem muita mania de querer tomar conta do longe, ao invés de cuidar do que está perto. Gosto muito de falar isso, a gente descer Jesus da cruz. Não pegar ele, deixar ele naquele pedestal e ainda usar o seu pedestal para brigar com o outro com o pedestal dele. Não. Desce ele da cruz. Cria intimidade com Jesus. Que a gente vai encontrando essa justa medida no caminho, assim.
2: De aproveitar o gancho do Nicolas em um momento. É, que quando, né, ele fala da justiça, né, André vai falar, né, ele não sabia o que estava fazendo, né, não sei por quais motivos que Saul joga a pedra, mas, né, liberta meu filho. E aí o público vai falar com eles, né, com ele o seguinte: se és pai, então por que fizeste do teu filho um vagabundo inútil? Então, que educação que estamos dando, né, para os nossos filhos? Claro que tem uma parcela de culpa, é claro, das ações, né? Saul comete uma ação e ali ele vai colher sobre aquilo, mas é a responsabilidade do pai também. Só que quando o Públio fala que não vai, né, libertar, André faz o quê? Guarda para o coração. Então ele guarda essa ação, né, Uriel?
0: Exatamente, Ana. É nesse ponto que nós queríamos chegar. Por quê? Nós estamos falando de justiça. Bom, se a gente for lá no livro dos Espíritos, ali 875, 876, 879, justiça é o quê? Respeitar o direito de cada um. Justiça é o quê? Qual que é o critério da justiça? A base da justiça? Qual deveria ser a base da justiça? Desejar para os outros o que você gostaria, o que você quereria para você. Essa é a base da justiça. Então, veja bem, nós não estamos dizendo aqui que o Saul não deveria ser responsabilizado. Não é isso. Não é isso. Nós não estamos passando a mão na cabeça de ninguém. A responsabilização, ela deveria existir. Mas uma responsabilização respeitosa. E quando um pai vai conversar com outro pai, falta o quê? Misericórdia por parte do senador, que abraça a autoridade. E, veja bem, depois ele fica estremecido, né? Porque nós vamos ver muito na obra. O Públio, ele é de rompantes. Ele age com a emoção e depois ele arrepende. Só que quando ele arrepende, o leite já está derramado. E aí, quando ele arrepende, fala assim: não, procura aquele jovem. Quando a gente arrepende, aí a gente vai lá no céu e inferno, arrependimento, expiação e reparação. Quando a gente arrepende, quem tem que reparar é a gente. Só que o que o público faz? Ele arrepende e não repara, ele não vai atrás. Ele manda outras pessoas fazerem. E acredita na história que contaram para ele. E a trama só piora. Por quê? Porque o Saul é vendido. E aí eu gosto muito, né? Porque Emmanuel não utiliza a palavra escravo. Ele fala assim: nós tínhamos mercadores de consciências. Eu acho linda essa expressão que Emmanuel utiliza. Ele é vendido, vai parar em Roma, e olha como é que são as coisas. Ele é comprado por uma pessoa, por um servo da casa de Flamínio Severus. E, por mais difícil que seja, todos ali, o Públio Lentulo já falamos muito, mas o André e o próprio Saul, todos ali podiam ter respostas diferentes aos desafios que a vida estava apresentando. Só que todas as respostas foram respostas fundamentadas no orgulho da raça, respostas fundamentadas na vaidade, respostas fundamentadas no egoísmo. E aí sim, todos estão se tornando escravos das propostas de vingança, das propostas de revolta, das propostas que os afastam cada vez mais do amor divino. Eu acredito que deve ser a ideia fundamental não nos afastarmos das propostas de bem que nos são apontadas, mesmo nos momentos mais turbulentos da nossa vida. Nicolas, eu vou devolver a palavra a você. Aliás, vamos fazer o seguinte: eu vou devolver a palavra à Ana para ela fazer as considerações finais. Depois eu devolvo a você para fazer as considerações finais e a nossa prece, fazendo favor, tá bom?
1: Combinado.
2: A consideração, né, só guardando no nosso coração que diante de toda essa ação, né, do Públio, depende do Saul, de André, ali Públio marca, né, marca a sua história, porque esses personagens levam para o coração e vão desenvolver a vingança. Um pequeno spoiler, né, o livro aí, mas é através de uma ação. E não falou, mal pensada, muitas das vezes, né? Mal refletida nesse sentido, gera essa, o que eu falo, gera essa discordância que vai acontecer no futuro. Então, temos muita história ainda pela frente, muitos capítulos, provavelmente alguns estavam até conversando com ele, alguns capítulos, vamos gastar mais de uma reunião, né, Uriel? Mais um encontro, mas é grandiosa essa história. Nicolas, de antemão, já te agradecendo, né, por esse convite, agradecendo a todos que estão aqui conosco, que vão nos assistir futuramente, e é um privilégio desenvolver esse estudo com vocês, viu? Obrigada.
1: Ah, o privilégio é meu. Você viu a caridade, Uriel? Ela soltando um spoilerzinho humilde, só porque ela sabe que eu soltei o um mais cedo pior. Ela sutil, você viu, né? Dando aula aí de caridade. Com toda essa história, com esses desenlaces, eu fico pensando na grandeza de Jesus, principalmente ali na última ceia. Acho que Jesus, tem hora que ele tem um talento de ensinar, né? Eu adoro aquela cena, ela é tão bem descrita, tanto no Evangelho de João, quanto no livro Boa Nova. Acho interessante os apóstolos ali, aí de discípulos, né, brigando ali, porque Jesus tinha sido aclamado no Festival de Ramos, última ceia. Então eles, nossa, você é o ministro da fazenda, você é o ministro da guerra, eles lá meio que repartindo, né? E Jesus, ele não fala nada. Ele só tira a roupa, né? Acho bonito essa cena dele, ele tira a roupa, quer dizer, tira aquela roupa, aquela ilusão de que ele era rei de Israel. Põe uma toalhinha humilde e lava os pés dos discípulos. Por que eu digo isso? Porque há quantos problemas nós não evitaríamos para nós mesmos se a gente lavasse os pés uns dos outros? Se a gente permitisse ao outro cometer os erros que ele comete sem algemá-lo na nossa arrogância? Porque todos nós já cometemos erros que a gente quis muito que as pessoas nos perdoassem. Como a gente é tardio para perdoar e lento para reparar. Como seria melhor se a gente lavasse mais os pés uns dos outros e fôssemos mais ligeiros em reparar? Acho que se a gente assim fizesse, a vida seria mais fácil. Que pena que eles não fizeram há 2.000 anos, mas que bom que Emmanuel teve a grandeza de trazer o registro para que a gente não repita as mesmas falhas. Somos banhados por essas luzes, que a gente se banhe nelas com sabedoria e lavemos mais os pés dos outros na jornada. Vamos levar nosso pensamento a Deus, a Jesus, a espiritualidade maior que nos envolve. E pedimos aos mentores e amigos presentes que nos lavem o vaso do coração, que extirpem de nós toda sombra, toda mágoa, todo rancor, que possamos nos desanuviar, nos desatar das dores do passado, que aprendamos com Jesus a doce arte de recomeçar, quantas vezes for preciso, que os dias sejam palcos para o refazimento das forças, para sutis modificações nos pensamentos, nas atitudes, nos sentimentos, nos comportamentos, nos alinhando e nos harmonizando com o reino dos céus, que começa em nós, mas se espraia como sol divino por todo o universo, que é a nossa herança, presente dado por Deus, quando saímos de suas mãos. Se nossos corpos são feitos da poeira das estrelas, nossas almas foram forjadas no coração magnânimo e infinito de Deus e vêm sendo esculpidas pelo nosso doce irmão mais velho Jesus, do contato uns com os outros, diamantes lapidando diamantes. Sejamos atentos ao espetáculo da criação, que ocorre todos os dias, na sutileza das circunstâncias que nos abraçam. Que Jesus possa ser presença viva em nós, cântaro que dissedenta a sede, pão que mata a fome, luz na escuridão, calor no frio, frescor no calor. Que Ele seja presença viva em nós, hoje e sempre. Que assim seja.
0: Que assim seja, meu amigo maravilhoso. Nós agradecemos aqui a sua presença, agradecemos a Ana, agradecemos a presença também de todos que estiveram conosco, que vão nos acompanhar em horários que lhes sejam mais aprazíveis. Daqui 15 dias nós estaremos em Casa de Pilatos, estaremos ali conhecendo personagens que aparecem nesse capítulo, mas que nós não citamos, Fúvia, Prócula e tantos outros. E a gente espera aí. Uma coisa que eu sempre falo, Nicolas, quem assistiu, se puder compartilhar com pelo menos mais 5 pessoas, nós vamos levar essa palavra para muita gente. Então é isso. Muito boa noite, um excelente restante de sexta-feira para todos, com muito juízo e um final de semana que nós possamos estar aí cada vez mais conectados com o alto. Tchau, tchau, gente.
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1: 9 horas e 6 minutos.

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1: Olá, seja muito bem-vinda, seja muito bem-vindo a mais um Psicoevangelizando. Eu, Guiomar Santana, com muita alegria, estou aqui acolhendo a sua vibração, a sua energia, o seu carinho. Muito obrigada, acolho e agradeço. Você emanando esta energia, essa vibração, nos inspira a seguir realizando o nosso trabalho no bem. A missão da Fundação Espírita André Luiz, que é levar o conteúdo espírita através de todos os meios de comunicação possíveis, favorecendo o progresso da humanidade. Você nos ajuda a seguir com a nossa missão. Muito obrigada. A nossa transmissão acontecendo neste momento pelo YouTube da TV Mundo Maior. YouTube da TV Mundo Maior, a sua TV espírita. Já passei por aqui, já deixei um bom tudo, um salve, quero a sua participação. Minha sugestão é que você compartilhe, no mínimo, com seus amores. Hoje vamos tratar de uma pergunta muito importante que vai ser refletida aqui pela deusa, que é como você tem se dirigido às pessoas. Olha só que pergunta importante e interessante. Compartilhe com seus amores no grupo da família. De repente, vai ser uma forma bem assertiva de falarmos sobre questões aí de relacionamento, não é? Compartilhe, curta a nossa página. Quanto mais curtida você deixar, mais esta plataforma vai entender que o nosso conteúdo faz todo sentido, tá bom? YouTube da TV Mundo Maior. Você pode também estar conosco pelo facebook.com/TV Mundo Maior. Compartilhe, comente e curta. Estamos pelo nosso FM 85,5 Guarulhos e também 77,9 em Sorocaba, o aplicativo onde você pode nos levar no celular a qualquer lugar. Então, são muitas as formas de você estar conosco. Quero já trazer para o salve de mais esta semana nossa querida comunicadora voluntária, Deusa Samu. Seja bem-vinda. Bom tudo para você.
2: Alô, alô, Guiomar Santana. Alô, alô, você que está aí. Que maravilha. Estamos juntos para mais um Psico Evangelizando na área. Chegamos nós e sempre precedidos pela equipe maravilhosa dele, Jesus, o nosso mestre. E aí, tudo bem com vocês? Tem passado bem? Tem vivido grandes momentos? Conta pra gente. Ah, é tão bom, né? Estar aqui no planeta Terra. Estarmos aqui encarnados. Que maravilha! Como é bom podermos trocar ideias, aprendermos juntos. Pois é, começando aí mais uma semana com muita alegria. Estamos aqui para mais um Psicoevangelizando. Com licença. Obrigada por esse espaço que você abre aí na sua casa, na sua vida. Estamos juntos. Vamos lá. A pergunta para você hoje é: como você tem se dirigido às pessoas? Já prestou atenção nisso? Pois é. Então, manda o link aí do programa. Vamos conversar. Vamos trocar ideias. É muito importante que você participe. Que você traga a sua questão. É muito importante que, se você entender que o conteúdo é relevante, você curta. Você mande para os amigos. Sabe por quê? Porque aí a ferramenta da internet vai interpretar que esse assunto é importante. E aí, o Evangelho de Jesus, os debates, as reflexões em torno do nosso crescimento, em torno de conteúdos que vão alavancar o mundo de regeneração, vão ser considerados importantes. E aí vão aparecer muito mais na internet. Entendeu? É isso. Como você tem se dirigido às pessoas? Conta para mim, porque a gente vai refletir sobre a passagem da carta de Paulo a Timóteo, a primeira carta de Paulo a Timóteo, o capítulo é 1 e o versículo é 13, quando Paulo diz assim: conserva o modelo das sãs palavras. Das palavras saudáveis, entendeu? É isso. E aí, como é que você se dirige às pessoas? Conta para mim, porque eu quero refletir aqui, juntinho com você.
1: É isso, você participando aqui do Psicoevangelizando de hoje. Estamos com essa questão importante que a deusa nos trouxe a oportunidade de refletir como você tem se dirigido às pessoas. É sobre isso que nós vamos aqui tratar. Você pode mandar sua mensagem pelo WhatsApp, sabe aquele canal de comunicação rápido que nós temos? O número, se você não tem, anota aí. É o 0 operadora 11 996 433827. 0 operadora 11 996 433827. Vera Luz está lá administrando o nosso WhatsApp, sempre com muito carinho e respeito. A Verinha, que também está atendendo o telefone, o 0800 979 5011 ou 0 operadora 11 24 57 5011. Então, além das nossas redes sociais, que é o YouTube da TV e o Facebook da TV, você pode interagir também pelo nosso WhatsApp, tá bom? Faça aqui como a Renata da Vila Sônia. Ela está participando conosco pelo WhatsApp e diz assim: olá, deusa, olá a todos. Importante esta questão: como estou me relacionando com as pessoas? Ela diz que costuma agir dentro de casa, como ela se dirige às pessoas no trabalho. Ela vive com a mãe e com dois irmãos. No trabalho, ela precisa ser muito polida e ela tenta ser em casa, porque ela não tem um bom relacionamento com os irmãos. Então, ela acaba sendo bem superficial. Ela acredita que ainda precisa melhorar muito isso e ser uma pessoa mais verdadeira, pelo menos em casa. Aqui a participação da Renata da Vila Sônia. Daí vem também a Paula que mora em Franca e manda um carinho especial para você, deusa, e para todos aqui da programação. Gratidão a você, Paula, pela sua mensagem. Ela diz: olá, bom dia, uma semana abençoada a todos. Gosto muito das reflexões que vocês trazem e abordam aí no Psicoevangelizando, trazendo como pano de fundo algumas passagens do Evangelho do Cristo. Quando se fala sobre a questão da palavra, eu convivo no meu lar com um companheiro que não tem para comigo, no meu entendimento, uma relação muito, doce. Ele é uma pessoa correta, ele é uma pessoa que cuida muito de mim, ele tem atenção para comigo, mas a fala dele, ela é um pouco áspera. Eu acho e vivo falando para ele melhorar. E ele diz que está procurando mudar isso. Só o que ocorre? Quando eu vejo isso dentro da minha casa, eu acabo reproduzindo isso com as pessoas que eu convivo. Então, quero que você fale sobre essa questão comigo. Essa Paula de Franca. Quero trazer mais participações. Quem está conosco aqui? A Gessi da Vila Talarico. Ela diz assim: olá, bom dia. Eu costumo me dirigir com muita delicadeza. Sempre obrigada, Gessi. Você é uma lady. Gratidão por você estar conectada conosco. Pelo nosso YouTube, algumas participações. Edson Giraldelli, bom tudo, boa semana. E dirigindo as pessoas para o bem. Este é o Edson Giraldelli. Gratidão, Edson. Márcia Gonçalves, bom dia a todos, paz e luz. Obrigada, Márcia, paz e luz para todos nós. Rosalina Bertagnoli, ela diz assim: olá, bom dia. Precisamos ser melhores. Então temos que olhar para todos com amor. Abraços. Ela que é de Araçoiaba da Serra. Obrigada, Rosalina, por estar conosco. A Ana Maria Correia, de Piatã, Chapada de Diamantina, na Bahia, que acompanhando a programação, ela diz: bom dia, obrigada, Ana Maria. Muito bom receber a sua vibração. Chapada de Diamantina, um lugar espetacular, né? Ela diz: é realmente maravilhoso viver neste planeta. Se é, concordo contigo. Beijos, Ana Maria. Sueli Preto, a nossa ouvinte de Guarulhos, nossa companheira, esteve aqui conosco. Obrigada, Ana Maria. Perdão, Sueli Preto, por você estar aqui conosco, viu? Obrigada pela audiência, sempre. Também conosco, mensageiros de Frei Damião, lá de Votorantim, mandando um oi, um bom dia. Obrigada, querido, gratidão. Márcia Gonçalves diz: Deusa, eu sou cordial, sou atenciosa e gentil. Percebo ultimamente as pessoas muito tristes. Obrigada pela sua participação, amada. O Ale Tomate passando para desejar um bom dia, meninas. Obrigada, Ale. Estas as participações que chegaram até o momento. Deusa.
2: Alô, alô, você que está aí, pegou o bonde andando? Estamos aqui, começando mais um Psicoevangelizando. E você não está atrasado, não. Acabou de começar. Que beleza, hein? Que bom ter você aí. Estamos aqui refletindo sobre as palavras. É, a passagem é da primeira carta de Paulo aos Timóteos. O capítulo é 1 e o versículo é 13. Ele diz assim: conserva o modelo das palavras saudáveis. Então, perguntei para vocês, né? E como você tem se dirigido às pessoas? Como é que é a sua fala? Como é que é seu jeito de falar? A Renata disse que tenta ser polida de forma superficial. Então, Renata, é um bom caminho tentar ser polida, né? Mas mais importante é você perceber o que está dentro de você, o que move você na relação com o outro, porque o jeito que você fala com o outro, ele está carregado da sua verdade, entendeu? E aí, se você for polida, mas de forma fake, é essa energia que você está passando, tá bom? Então, procura ser mais afável de forma verdadeira, independente do outro, porque o outro ser áspero, ser inadequado, não usar palavras que sejam de acolhimento e tudo mais, é um problema do outro, tá? A gente não usar é um problema da gente. Então, você precisa pensar, porque para a gente ser polido com o outro, essa polidez, ela tem que ser a nossa verdade, não é? Então, pensa nisso. É, você ser polida é uma questão sua, independente se o outro é ou não, tá bom? A Paula, né, disse que, não, que o marido é tudo de bom, mas ele não é doce, ele é áspero. Então, Paula, você disse que convivendo com ele, você acaba reproduzindo. Pois é. Então, olha só, ele provavelmente ele teve um tipo de criação, um tipo de educação familiar que não apostou nessa prática de falar de um jeito mais doce, mais amável, entende? E aí ele fala desse jeito, para ele é o normal, é assim, né? Você deve chamar a atenção dele para que ele possa atentar sobre isso, entendeu? Por quê? Porque quando a pessoa ela fala de um jeito árido, áspero, seco, ela não se dá conta. Ou então, dependendo do jeito que ela foi criada, educada, ela associa ser doce com frescura, entendeu? Ela associa ser educado com, ai, tá se achando, entende? Então, isso tem a ver com o nosso autoconhecimento, né? Jesus dizia que a boca fala do que o coração tá cheio, né? Então, se você tá cheio de rudeza, de aspereza, é isso que você vai pôr, né? E você disse que às vezes convivendo a gente acaba reproduzindo. É verdade. É por isso que a nossa doçura, a nossa o nosso tom de fala, ele não pode ser, aliás, não pode não, ele não deve ser impensado, entende? Então, quanto mais você se conhece, mais você se lapida, e aí você vai fazer para o outro que você gostaria que o outro fizesse com você, entende? E aí você vai falar de um jeito mais saudável, porque é assim você quer que o outro trate você, tá bom? Então fique atenta para não reproduzir um modelo que você não aprova, que não está dentro de você, tá bom? A Gessi falou que sempre com delicadeza, é isso aí, Gessi, conheço você, eu sei que você está falando sério. É mesmo, você é bem delicada. Obrigada, viu? Todos os exemplos. E aí, você está aí, é? Opa, bem-vindo, bem-vinda. Estamos aqui no Psicoevangelizando, sim, refletindo sobre a passagem da primeira carta de Paulo a Timóteo, capítulo 1 e o versículo 13. Conserva o modelo das palavras saudáveis. Então, como é que você se dirige às pessoas? O Edson falou que se dirige para o bem. Pois é, Edson, mas vamos pensar direitinho. Como é que você fala? Porque você pode se dirigir querendo o bem da pessoa, mas você pode falar para a pessoa: ô, seu jumento, eu já te falei, ô, seu. Entendeu? Então, assim, você está se dirigindo como? Como que você fala, né? Qual que é o seu convite? É para o bem? Mas você fala como, né? Porque, às vezes, um professor, por exemplo, ele se dirige aos alunos de um jeito áspero. Ele está querendo o bem, mas o jeito que ele se dirige afugenta os alunos. Então, conta pra gente, entendeu? Você quer o bem, você se dirige para o bem, beleza. Mas tem muita gente se dirigindo querendo o bem, mas falando de um jeito que assusta, que maltrata, que desrespeita, não é? Muitos de nós fomos criados ouvindo coisas desagradáveis. Anda logo, seu lento, seu lerdo, entendeu? Então, eu estou me dirigindo de forma desrespeitosa, estou me dirigindo de maneira que não é saudável, nem para mim, nem para o outro. Beleza? É sobre isso. A Rosalina disse que a gente precisa ser melhor, então tem que olhar para o outro com amor. Pois é, é muito bacana a proposta, tá bom? E se a gente tiver esse entendimento de que a gente precisa se melhorar, e se a gente tem esse entendimento de olhar para o outro com amor, É muito importante se dirigir aos outros de uma maneira amorosa, entende? E aí, dependendo de como você foi criado, você vai falar assim: ai, ai, mas aí eu vou falar com as pessoas, nhenhenhen, nananana. Entendeu? É, tem muita gente que foi criado que falar com jeito com as pessoas é frescura, é se achar, entendeu? É nhenhenhen. Pois é. Então, é sobre isso que a gente está refletindo. E a Márcia disse que se dirige às pessoas de maneira cordial. Que bom, Márcia. Mas você sabe, né, Márcia, que nem todo dia a gente está totalmente cordial, né? É. Nós, na dimensão humana, a gente às vezes acorda de ovo virado, entende? Pois é. Então, é ficar atento na interação com os nossos irmãos. E aí, conta para mim, tô doida para saber de você. Me conta como que você tem se dirigido às pessoas.
1: Vamos lá trazer mais participações da nossa audiência, interagindo conosco, respondendo esta pergunta que a deusa nos trouxe a oportunidade de refletir. E aí, como você tem se relacionado, se dirigido às pessoas? Esta é a pergunta. Pelo nosso WhatsApp, deusa, quem mandou aqui uma mensagem foi a Lourdes do Cangaíba, zona leste de São Paulo. Lourdes, obrigada pela sua audiência, pela sua participação. Ela diz assim: Deusa, eu não tenho me relacionado muito com as pessoas. Eu tenho tido tanta decepção que desisto de tentar. Quando as pessoas se dirigem a mim com amor, também trato com amor. Esta participação da Lourdes do Cangaíba. Deusa, daí. As participações pelo nosso YouTube, chegaram outras participações que eu quero aqui compartilhar com você. A Márcia Gonçalves, eu trouxe essa? Eu acho que não. Márcia Gonçalves diz: Deusa, eu sou cordial, atenciosa e gentil, e percebo ultimamente as pessoas muito tristes. Acho que eu trouxe a participação da amiga, assim, da Márcia, né? Aluda, como você diz, Aluda, Luciana Batista, tá por aqui, diz assim: Olá, boa manhã de outono para todos. Obrigada, Lu, obrigada pelo carinho, viu? Que assim seja para todos nós. Ela diz assim: Eu procuro sempre tratar as pessoas bem, com bons sentimentos e boa vontade. Às vezes eu recuo quando vejo que não vai dar bom. Esta é a Lu aqui conosco. Obrigada, amada. Revimeli diz: Eu procuro ser sempre agradável e simpática com os outros, mas confesso que fico me sentindo boba quando um simples bom dia, boa semana não é respondido. Revimeli aqui conosco. Obrigada, amada, pela participação. A Maria das Graças Figueiredo diz: ótimo dia e boa semana para todos nós. Paz e bem, que assim seja. Obrigada, Maria das Graças. Ela responde dizendo: Eu procuro ser amável com todos, mas nem sempre eu consigo. Agradecida pelos ensinamentos de hoje, fiquem com Deus. Obrigada, Maria das Graças, pela sua audiência, viu? Conosco também pelo nosso YouTube, a Kelly Siqueira. Kelly Siqueira que diz assim: Olá, bom dia, meninas. Obrigada, acolho, agradeço. Olha, eu coloquei na minha cabeça que eu queria falar e ter a voz serena, como ela coloca aqui, ter a voz serena da irmã Eliana. Ela coloca aqui risos. Coloco no meu falar e pensar antes, calma, e depois eu falo. Estou conseguindo. Beijos, amada Kelly Siqueira, está seguindo aqui a inspiração da irmã Eliana no falar. Beijo para você. A Edna Firmino, que diz: Olá, bom tudo, abençoadas. Já compartilhei o programa. Obrigada, Edna. Beijo para você, viu? Pelo nosso Facebook também, aqui as participações da Mari Silva, desejando um bom dia a todos. Obrigada, Mari, pela audiência. Gilsomar Magalhães, passando para desejar um bom tudo para nós. Obrigada, Gilsomar. Agradeço pela audiência. Teca Freires diz para a gente, bom tudo, maravilhosas. Obrigada, acolho e agradeço. Maravilhosa você, Teca. Neide Rodrigues, olá, bom dia. Gratidão sempre. A Neide que nos acompanha da Zona Leste de São Paulo. Obrigada, viu? Beijo para você, Neide. Minha vizinha lá de bairro. A Marcinha Almeida, ela diz, olá, bom dia, meninas. Obrigada pelo carinho, Marcinha. Ela diz, estou passando para dar notícias do meu tratamento de quimioterapia. Graças a Deus, deu tudo certo. Sou de Uberaba, gratidão pelas orações. Que maravilha! Estamos aqui felizes pelo seu tratamento estar se encaminhando de forma assertiva. Graças a Deus. Obrigada por compartilhar, viu? Beijo para você, Marcinha. Cida Donato, da Zona Sul conosco. Excelente segunda-feira. Paz e luz, coisa bacana quando a gente sabe que as pessoas estão se cuidando, né? Deus, eu devolvo a fala para você.
2: Alô, alô, meninas, meninos que estão por aí. Vamos que vamos. Que delícia, hein? Que maravilha. Ai, como é bom quando vocês participem. Aí a gente fica atento. Hoje nós estamos refletindo sobre a passagem da primeira carta de Timóteo. É, Paulo a Timóteo dizendo, conserva o modelo das palavras saudáveis. Como é que você conversa com as pessoas, hein? E como é que você foi criado? Vem cá, sua idiota! Ô, seu imbecil, não é assim que faz. Ô, seu tonto! Eita, vem cá, seu lerdeza. Entendeu? E aí, você quer que as pessoas se dirijam a você falando de um jeito bacaninha? E você? Pois é. A Lourdes falou que está decepcionada e que às vezes desiste de tentar. Ô, Lourdes, se você é amável, se você usa palavras saudáveis, continua. Se o outro não usa, o problema é do outro. Entendeu, Lourdes? Você deve continuar. Se você sabe que esse é o melhor caminho, continua. Porque quem tem a ganhar é só você. Isso mesmo. E se o outro quiser aprender, vai aprender. Se não, você segue. Entendeu? Então, as pessoas estão mal criadas e aí você vai desistir e vai também ser mal criada? Pelo amor, né, Lourdes? Bora! E a Luda? Disse que trata bem, com boa vontade. E às vezes, dependendo da resposta, recua. É assim, né, Luda? É assim que a gente tem que proceder mesmo, né? Você já pensou se Jesus fosse levar totalmente a sério, a ferro e fogo, o quanto a gente é mal criadinho? Ixi, a gente tava perdido, né? E a Revimelli, ela disse que é agradável, que é simpática, que às vezes se sente boba, que alguém não responde. Revi, querida! De quem é o problema? Então, esse nosso irmão que não é capaz de responder um cumprimento, ele não deve estar bem. As coisas não devem estar boas para ele, entendeu? Então, querida, continua. Bom dia pro sol da manhã. Bom dia pros homens da terra. Bom dia, irmão ou irmã. Bom dia para quem não faz guerra. É isso. A graça, amável, mas nem sempre. Ah, dona Graça, que graça é essa, hein? Ai, ai, ai. Então, Graça, tem dia que a gente não tá mesmo, né? Mas o importante é que você já tem consciência, né? Não é para sair dando patada aí no povo, né? E a Edna. Oba, Edna, você tá aí? Você disse que está compartilhando o programa. Obrigada, Edna. Deus abençoe você, o Olavo, a Zezé, a Anice e toda a turma aí de Ferraz de Vasconcelos. Beijo, Edna. Marcinha, quimioterapia está indo bem. Uhul! É isso aí, Marcinha. Quando for fazer a quimio, agradece, abençoa o remédio que está entrando. Pede a Jesus que coloque ali o que você precisa para você ser melhor. É isso aí. E agora, a Guiomar vai chamar o quadro, tá de luto? Estou aqui.
1: É isso, você que está participando, está acompanhando o Psicoevangelizando de hoje, saiba que toda semana tem espaço para o seu luto, tá bom? Manda uma mensagem, uma pergunta, um testemunho que a deusa vai trazer a fala assertiva para você. Eu quero aproveitar este momento para agradecer aqui o apoio da equipe, a nossa equipe de audiovisual aqui no operacional é o Alailson Cunha, cuidando do áudio da Rádio Boa Nova, o Jefferson Silva, cuidando das imagens da TV Mundo Maior, tendo aqui o apoio do Gabriel Christian para que nós possamos trazer a vinheta do quadro. Tá de luto? Tô aqui.
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1: A participação no quadro Tá de Luto, Tô Aqui chegou da Patrícia Rize. A Patrícia Rize mandou essa mensagem para nós pelo WhatsApp dizendo: Bom dia, amores. Obrigada, querida, pela sua participação. Ela diz: Eu tenho tido alguns pensamentos de perda em relação às pessoas que eu amo, e isso tem me assombrado. Eu gostaria de uma ajuda para me livrar disto, deusa. Como eu faço para ter o controle? Por exemplo, o meu filho vai para o colégio. Aí vem este sentimento. E assim com todas as pessoas que eu amo. Gratidão. Quem participa deste quadro aqui agora, deusa, é a Patrícia Rize. Devolvo a fala para você.
2: Olá, Patrícia. Obrigada pela sua participação. Obrigada pela confiança. Nós nos solidarizamos com esse seu movimento que a gente chama de luto antecipado. Então, Patrícia, é muito comum a gente, de repente, se ver pensando sobre a possibilidade de perder. Você usou uma palavra bem importante aí na sua pergunta. Você disse que como fazer para controlar. Então, talvez você descobrir que não controla é o melhor caminho, tá bom? É, nós não controlamos. Se tiver que acontecer alguma perda, vai acontecer comigo, com você e com todos, tá bom? Em algum momento nós vamos viver perdas. É esperado, tá bom? Então, você não tem como controlar. Você tem como achar o manejo. E como que você vai fazer isso? Toda vez que o pensamento vier, você vai olhar para o pensamento e dizer, é uma possibilidade, mas o que temos para hoje? O que temos para hoje é o meu filho que está aqui, que está tudo bem, que está fazendo as tarefas dele e caminhando. O que temos para hoje em relação a outra pessoa? A pessoa está aqui, Então, vamos viver o hoje. Perdas são possibilidades. E se você ficar alimentando o pensamento, você pode ficar paranoica, você pode, de repente, desenvolver um transtorno de ansiedade e não vai ajudar, só vai piorar, tá bom? Então, evitar perdas é viver o hoje, porque nós vamos ter perdas, todos nós. Como não sabemos quando, precisamos viver o hoje. E olha só, esse seu temor também chama você para refletir sobre a sua fé. Fé em Deus, tá? Fé em Deus. Você não vai controlar, porque quem está no controle de tudo é Deus. O que você vai fazer é achar o manejo e continuar. Tá bom? Vai lá. Tá de luto? Tô aqui.
1: É isso, nosso carinho para você. Beijo no coração, viu? Volte quando quiser e puder. A próxima participação no quadro do Luto Deusa veio do Vinícius, ele mora em Uberlândia, e ele diz assim: meu amigo de trabalho tirou a própria vida esta semana que passou. Estamos todos muito, muito tristes por não termos conseguido enxergar algum sinal para ajudá-lo. Como devemos fazer para que este sentimento possa nos deixar, Deusa? Vinícius de Uberlândia, quem trata com a gente.
2: Olá, Vinícius. Obrigada pela sua participação. Obrigada por confiar em compartilhar conosco. Vinícius, nós nos solidarizamos com a sua perda e nós podemos imaginar como você se sente. Deixa eu te contar. Toda vez que alguém se suicida, esse sentimento de impotência, esse sentimento de, nossa, o que mais que eu poderia ter feito? Ele costuma pairar por todas as pessoas que conviviam com aquela pessoa que fez isso, tá bom? Então, a primeira coisa é você entender que o que você fez era o que você sabia e o que você podia. A segunda coisa, Dr. Neuri Botega, que é um dos maiores estudiosos em suicídio no Brasil, ele nos fala que tem demandas daquela pessoa que não tem a ver com a gente. Então, mesmo que a gente pegue a pessoa, amarre ali do lado da gente, tentando evitar, se ela realmente, por razões dela, por questões dela, quiser fazer, ela vai fazer. Então, para nós que convivíamos, nós temos que guardar a gratidão por termos convivido com a pessoa. E você, no caso, você diz que é amigo, você deve conversar com ele. Por quê? Porque ninguém morre, né, Vinícius? Então, ele deve estar decepcionado pelo fato de não ter sanado a própria dor e ele está precisando de esclarecimento. Tá bom? Então, conversa com ele, tá? A sua prece vai ser de conversar com seu amigo e dizer para ele que aceite a ajuda, que perceba a espiritualidade ali, Maria de Nazaré, colocando ele no corpo, tá bom? Peça ajuda e diga para ele aceitar a ajuda e avise para ele que a vida continua e ninguém morre. E mande boas energias para que ele siga a caminhada dele. Tá bom? Esse é o melhor caminho. Tá de luto? Estou aqui.
1: Nossas vibrações e solidariedade a vocês que estão aí lutados. E para a próxima semana, ocupem esse espaço. Mandem suas participações sobre luto para Deus a trazer uma palavra de consolo, ok? Voltando aqui para as nossas participações sobre o tema, se você como você está se dirigindo às pessoas, Deusa? A Angélica Vieira diz assim para a gente: bom dia, maravilhosas. Obrigada, acolho e agradeço. Excelente semana a todas. Ultimamente eu tenho observado bastante e falo apenas quando vejo que vai fazer a diferença. Observo mais. Esta participação da Angélica. A Lourdes Souza, também pelo nosso YouTube, diz: Deusa, Guiomar, eu peço oração para minha amiga Graça, que está em tratamento de câncer, lá em Astolfo Dutra. Vibrações, nosso carinho e vibrações, então, para sua amiga, a Graça. Obrigada, Lourdes, por compartilhar, viu, nossas vibrações, que ela possa seguir num bom tratamento aí. Pelo nosso Facebook, quem está conosco é a Cida Donato, da Zona Sul, passando para desejar um bom tudo para a gente. Obrigada, Cida. Beijo para você. Maria Elisa da Cruz, Guilherme, bom tudo para nós. Bom dia a todos. Deixa eu ver se chegou mais alguma participação. Sim, o Carlos da Vila Rica, Zona Leste de São Paulo, diz assim: Deusa, olá, bom dia, Deus e equipe. Em relação à sua questão, eu me vejo tentando trazer o meu melhor. Às vezes, eu chego com a minha consciência de leveza após o ato cometido e tento buscar o meu equilíbrio. Pois é, até o mestre, quando viu os vendilhões do templo, os mercadores, também se humanizou. Aqui a fala do Carlos da Vila Rica, e você tem aí 4 minutinhos para administrar, Deusa.
2: Alô, alô, você que está aí. Que bom que você participou do programa, que bom que você interagiu. E você que não participou, espero que você se beneficie também. E você que não pôde assistir, que tal assistir em outro momento, hein? E se você assistir em outro momento, sinta a nossa energia de gratidão. E a gente fica feliz de poder aprender juntos, refletir juntos. É isso aí. Hoje, nós refletimos aqui sobre a passagem da carta de Paulo a Timóteo, a primeira carta, capítulo 1, versículo 13, quando ele diz: conserva o modelo das palavras saudáveis, o jeito que você se dirige às pessoas, a maneira como você fala, não é? E aí, a Angélica disse que tem observado mais, né? É isso mesmo, Angélica. Observar mais ajuda a gente a não responder na impetuosidade, entende? Observar mais ajuda a gente, de repente, a compreender por que que o outro está falando assim, desse jeito, daquela maneira. E aí a gente também vai tendo um tempo nessa observação para a gente escolher como que a gente pode responder, não é? De um jeito mais saudável, como nos recomenda Paulo. E aí, a Lourdes, vamos orar, Lourdes, pela graça. Vamos pedir a Jesus que coloque os melhores fluidos de refazimento, de cura nos remédios que a graça está tomando, e principalmente que a graça reveja pensamentos, sentimentos, posturas, para ela também contribuir com a cura dela. Vibremos pela graça. Saúde. Carlos disse que está trazendo o melhor e trouxe também o exemplo de Jesus. Pois é, Carlos, é por aí, né? É importante a gente ter consciência, porque se a gente tiver, é meio caminho andado, né? De trazer o melhor, de pensar em como a gente gostaria que o outro interagisse, né? Então, a gente trazendo o melhor, é o melhor que a gente vai receber. Não é verdade? É isso aí. Então, gente, foi muito bom, mas nós precisamos nos despedir. Até semana que vem. Que Jesus nos abençoe e que nós possamos estar atentos às nossas palavras, que sejam palavras saudáveis, que não sejam palavras deteriorizadoras das nossas relações. Pois é, até semana que vem, com Jesus e as palavras saudáveis. Fiquem com Jesus.
1: É isso, palavras saudáveis, palavras que possam colaborar, né, para conosco e para quem nós estamos nos dirigindo. Obrigada, Deusa. Uma excelente semana para você, que seja bênçãos. Na semana que vem tem mais Psicoevangelizando e a gente aguarda por você. Beijo no coração. Tchau, tchau.
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1: Dez horas e 22 minutos.

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Olá, meus amigos, uma boa noite a todos. Sejamos todos nós bem-vindos a mais um estudo da obra O Evangelho Segundo o Espiritismo. Se arvorar a leitura do estudo sem ter essa base, né? Então, a gente precisa dessa base. E tanto é que o professor Allan Kardec ele está fazendo isso aqui no estudo do Evangelho Segundo o Espiritismo. Ele está contando um pouco a história dos nossos irmãos hebreus, ele está nos situando no tempo, exatamente naquele momento, naquela época, para que a gente possa, com esses instrumentos, termos uma compreensão melhor dos estudos do nosso Senhor Jesus Cristo. Porque uma vez a gente conseguindo entender, interpretar melhor, a gente tem mais recursos para que a gente possa aprender e colocar isso em prática na nossa vida, tá bom? Então, vamos fazer a nossa prece de gratidão, vamos orar. Então vamos aproveitar esse momento. Vamos juntos elevarmos o nosso pensamento a Deus, nosso Pai, nosso Criador. O poder maior. Elevar o nosso pensamento ao nosso Senhor Jesus Cristo, nosso Mestre, o amor de nossa vida. E aos amigos espirituais que são responsáveis por esse trabalho, por esse estudo, pelo Evangelho que realizamos. Amado Mestre Jesus, conheces o nosso coração, os nossos desafios, as nossas fragilidades, as nossas dores e os nossos medos. Mas o Evangelho no lar, amado Mestre, é esse alimento que nos fortalece, é essa luz que nos ilumina, é o caminho, é a seta que nos indica, Senhor, o caminho certo. Que nós possamos, Divino Amigo, nessa noite, estudando a parte histórica do Novo Testamento, sermos mais uma vez transportados para aquela época, termos a oportunidade de visualizarmos mentalmente cada situação que aqui vamos estudar, porque sabemos que os amigos espirituais podem sim nos ajudar. E que Ele, Senhor, em Teu nome, possa nos inspirar. Porque sem a ajuda dos amigos espirituais não temos a capacidade de aprendermos, de interpretarmos e de estudarmos profundamente. Então, nos entregamos nas mãos dos amigos espirituais para que em Teu nome, mais uma vez, possam nos inspirar e nos conduzir, para que venhamos a ouvir, cada um de nós, o que precisamos. Que a Tua bênção, Divino Amigo, possa se fazer em nossos lares, em nosso estado, em nosso país. Que as Tuas mãos, Divino Amigo, possam emanar muita luz para dissipar as trevas, os pensamentos malévolos, as influências destruidoras, Senhor. Socorra-nos, Senhor, e ampara-nos sempre. Graça te damos, Senhor, que assim seja. Gostoso, né, gente, conversar com Jesus.

Nós estamos na introdução, terceira parte, notícias históricas. Eu gostaria de mandar um abraço, sempre muito carinhoso, para os nossos irmãos que estão só nos ouvindo, através da Rádio Espírita do Paraná e também pela Rádio de Estudo Espírita de Manaus, né? Estão acompanhando aí pela rádio. 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Tem um material muito bom. E também nós temos um trabalho de diálogos fraternos, tá? Atendimento fraterno, aquelas pessoas que estão precisando conversar, precisando conversar mesmo. Às vezes a gente está passando alguma dificuldade e a gente quer conversar um pouco. E aí tem um grupo coordenado pela nossa Claudinha, filha da Maroca. É só você ir no nosso site, coloca seu nome, seu telefone e uma das meninas responsáveis entrarão em contato com você para agendar um horário, tá bom? Então, fica aí as dicas. Nós fizemos a semana passada, nas notícias históricas, os samaritanos, estudamos bastante sobre os samaritanos. Hoje nós vamos iniciar os nazarenos. Lembra que nós estamos desde o início do evangelho, tá? Da introdução. Então vamos estudar sobre os nazarenos. O professor Allan Kardec aqui, ele vai citar sobre esse grupo que eram chamados de nazarenos. Mas nós sabemos também que quem era da aldeia de Nazaré, era também chamado de nazareno, né? E depois, aqueles que seguiram Jesus de Nazaré, porque é sempre bom a gente lembrar, Jesus nasceu em Belém de Judá, daí ele chamado de judeu, ele era das duas tribos do sul, daí ele ser chamado de judeu, ele era da tribo de Judá. Mas ele cresceu, a vida dele foi na Galileia. Dentro da Galileia tem as aldeias, e a aldeia de Jesus era a aldeia de Nazaré. Então Jesus era chamado de judeu, porque ele era da tribo de Judá. Jesus era chamado de galileu, porque ele era da região da Galileia. Ele era chamado também de nazareno, porque ele era da aldeia de Nazaré. E ele também era chamado de carpinteiro, porque era a profissão dele, que também poderia ser chamado assim, pela profissão que você exercia. Então, esse era o nosso Senhor Jesus. Então, aqui o professor Allan Kardec, ele vai trazer uma explicação sobre um determinado grupo. Vamos lá? Nazarenos, nome dado na antiga lei aos judeus que faziam voto ou perpétuo ou temporário de guardar perfeita pureza. Eles se comprometiam a observar a castidade, eram castos, a abster-se de bebidas alcoólicas e a conservar a cabeleira. Aí o professor Allan Kardec coloca aqui: Sansão, Samuel e João Batista eram nazarenos, eram dessa, vamos chamar de seita, né? Ele coloca aqui, né? Eram nazarenos. Então eles faziam esse voto perpétuo ou temporário de guardar perfeita pureza. Eles se comprometiam a observar a castidade, eles se abstinham de bebidas alcoólicas e conservavam os cabelos compridos. Ok? Mais tarde, os judeus deram esse nome aos primeiros cristãos, por alusão, referência a Jesus de Nazaré. Foi o que nós falamos ainda há pouco. Então, na obra Paulo Estevam, nós vamos aprender que eles eram chamados os homens do caminho. Quando o nosso querido Lucas encontrou o apóstolo Saulo, eles se tornaram amigos e apresentou o cristianismo para ele, que não tinha esse nome, não existia um nome. Conhecendo, aprendendo, foi que Lucas deu a sugestão que, ao invés de chamarem homens do caminho, passassem sim a ser chamado de cristãos.
né? Que vem de cristãos, né? Cristãos. E todos ali aceitaram essa ideia, né, de serem chamados de cristãos. Mas também foram chamados de Nazareno. Mas nós sabemos, estudando as obras, que o termo cristão foi que realmente se fixou. E quem deu essa ideia, quem deu essa sugestão, foi justamente Lucas, não é verdade? Esse foi também o nome de uma seita, olha só, esse Nazareno também foi o nome de uma seita herética dos primeiros séculos da era cristã, olha só, a qual, do mesmo modo que os ebionitas, e aí tem uma nota da editora, seriam membros de uma seita judaica da Palestina e Síria. Olha só. Refere-se a uma seita cristã judaico que via a pobreza como uma bênção. Derivado do hebraico ebione, que significa os pobres, de que adotava certos princípios. Misturava as práticas mosaicas, né? Os cinco livros de Moisés, com os dogmas cristãos. Essa seita desapareceu no século IV. Então, a gente sempre vai observando que, quando a gente vai lendo os romances de Emmanuel, a gente vai percebendo, quando a gente conhece um pouquinho da história antiga, a gente vai percebendo que as histórias se repetem. Então, a gente vai observando que, mesmo dentro do cristianismo, foram surgindo ramificações, foram surgindo outras linhas de pensamento. Então, você vê aqui, olha, ela misturou um pouco de Moisés e pegou um pouco do cristianismo. Colocou tudo num copo, fez um sacolejo e ali tentou fazer uma nova seita, uma nova doutrina. Mas acabou sendo, finalizou, não deu continuidade. Então, é esse o cuidado que nós temos que ter com o Espiritismo. Então, por isso o movimento da unificação, para que nós não venhamos a dividir, para que nós não venhamos a criar conceito diferente, o espiritismo de Kardec, o espiritismo de não sei quem, o espiritismo de não sei quem. Então, a gente vai se perder e repetir os erros do passado. Então, a gente tem que ter o cuidado, uma vez novamente lidando com religião, para que a gente não venha a fazer os mesmos erros que nós já fizemos no passado. Ou seja, a gente começa a trazer as mesmas ideias. Ah, esse espiritismo aqui, eu acho que não é assim. Eu acho que esse espiritismo tem que acrescentar isso, isso, isso e isso. Aí funda um novo espiritismo, como aconteceu com o protestantismo. E olha aqui, o próprio cristianismo na época. Então, esse foi também o nome de uma seita herética dos primeiros séculos da era cristã, a qual, do mesmo modo que os ebionitas, que nós já sabemos o que é, de quem adotava certos princípios, misturava as práticas mosaicas com os dogmas cristãos. Essa seita desapareceu no século IV. Quando a gente usa a palavra dogma, é aquilo que não se discute, tá? Então, por exemplo, em Espiritismo, nós temos o dogma da reencarnação. É algo que não se discute. Não existe espírita que não aceita a reencarnação, ok? A diferença é que, dentro da teologia, essa palavra dogma, além de ser algo que não se discute, você passa a ser excomungada. Então, no Espiritismo, ninguém vai excomungar ninguém. Mas é algo que, para nós, é indiscutível, a reencarnação, tá bom? Ficou claro aí os nazarenos, gente? Vamos entrar agora nos publicanos? Vamos aprender com os publicanos? Quem eram os publicanos? Então, a gente, quantas passagens do Evangelho cita-se o termo publicano e a gente não sabe o que é? Então, vamos lá aprender hoje? Anota aí. Assim eram chamados, na antiga Roma, os cavalheiros arrendatários das taxas públicas encarregados da cobrança dos impostos e das rendas de toda a natureza, quer na própria Roma, quer nas outras partes do Império. Então, vamos lembrar? Vamos pegar de novo a obra A Caminho da Luz. Existia uma programação da espiritualidade superior, coordenada pelo nosso Senhor Jesus Cristo, que no planeta Terra seríamos uma só nação. Não haveria as divisões, porque quando há divisão, a gente sabe a confusão que dá. Então, a programação era essa. E reencarnou um grupo de espíritos
responsáveis com essa missão ali em Roma, né? E o grande lance, quando a gente tem uma informação maior, um desenvolvimento maior, uma intelectualidade maior, a gente acaba se envaidecendo disso tudo e a gente começa a querer manipular as pessoas para que a gente possa tomar um retorno maior, para que a gente possa ser mais beneficiado. Então, aquele grande grupo que reencarnaram em Roma com a missão de fazer essa junção, que é o período do Império Romano, e diz a obra A Caminho da Luz que, infelizmente, eles faliram. Eles não cumpriram com a missão, né? E diz a obra A Caminho da Luz que foi um choro muito grande do mundo espiritual dos romanos. Então, essa era a ideia. Então, o Império Romano foi administrando várias cidades. E a Palestina era administrada também pelos romanos. Como era essa administração? Roma administrava a Palestina. Ali ela tinha o seu batalhão, o seu exército, levando para a Palestina a segurança, a proteção. Roma não interferia na parte religiosa, deixava eles fazerem lá o culto deles. O que ela levava seria a segurança. Para isso, para alimentar aquele batalhão de soldados, para manter a riqueza do império, a vida cheia de luxos, né? Alguém tinha que pagar por isso. E aí eram os impostos. E hoje isso não mudou. Continua da mesma forma. Isso é muito antigo. Então, os palestinos, os nossos irmãos hebreus, os nossos irmãos os judeus, eles tinham muita raiva disso, porque tudo que eles ganhavam, eles tinham que pagar os impostos. E os publicanos eram exatamente os fiscais da receita, vamos chamar assim. Eram aqueles que estavam ali para recolher os impostos dos judeus, dos samaritanos, de todo mundo. Então, o que você vendia, você tinha que pagar. E a gente conheceu um publicano que se tornou, inclusive, discípulo de Jesus. Quem foi? Mateus, que é o Levi, o publicano. E pela obra Boa Nova nos apresenta que, inclusive, ele era primo de Jesus. Não de primeiro, mas talvez de segundo ou terceiro grau. Por quê? Porque a mãe de Mateus, que é o Levi, a mãe de Mateus Levi, era prima da mãe de Jesus. E ele era um cobrador de impostos. E Jesus foi, inclusive, convidou e ele aceitou. Então, por isso, Mateus sabia escrever, sabia ler, era um homem culto. Para você ser um cobrador de impostos, né, era necessário que você tivesse todo esse material. Os fiscais, né, vamos chamar assim, da Receita Federal, mas, na verdade, os publicanos daquela época eram considerados assim, uma pessoa não muito querida pelos judeus, justamente porque eles cobravam os impostos, mas eles repassavam isso para Roma. Então, por isso é que Jesus era criticado pelos judeus. Como é que o teu mestre come com homens de má vida e com os publicanos, né? Esse povo fica se reunindo com esse povo que fica cobrando dinheiro da gente. E a maior revolta dos judeus, né, dos israelitas, era ter que pagar os impostos a César. Por isso que eles perguntaram a Jesus se eles deveriam pagar os impostos, né? E aí Jesus pede uma moeda e pergunta de quem é a imagem que está naquela moeda, etc. É de César. Então aí Jesus diz, então dá a César o que é de César. Vamos lá cumprir, já que estamos inseridos nessa lei. E o que é de Deus para Deus. Assemelhavam-se aos arrendatários gerais e arrematadores de taxas do antigo regime na França, e que ainda existe em algumas regiões, naquela época, né? Os ricos que eles corriam faziam que se fechassem os olhos para as riquezas que muitas vezes adquiriam e que, da parte de muitos, eram fruto de
exações, ou seja, de cobranças e de lucros escandalosos. Gente, prostituição financeira, vou chamar o termo prostituição, desvios, roubos, politicagem, isso é muito antigo. Exploração da massa humana, isso é muito antigo. Então, aqui, olha o que ele está dizendo. Então, sempre tem aqueles que são beneficiados. Né? Então, sempre que acaba sofrendo, o maior peso é a massa popular. Aqui na Terra, tá? Aqui na Terra. Por isso é que Jesus diz, na Terra tereis aflições. Mas aguenta firme, porque a gente consegue vencer o mundo, tá certo? Os ricos que eles corriam faziam que se fechassem os olhos para as riquezas que muitas vezes adquiriam e que, da parte de muitos, eram fruto de cobranças e de lucros escandalosos. As riquezas que são resultados da iniquidade. Quantas riquezas, quantas é resultado da exploração, do abuso, do desvio, para que você possa acumular riqueza. Por isso é que o Livro dos Espíritos vai falar que como diz o nosso Senhor Jesus, é fazer o bem com o dinheiro da iniquidade. E lembrando da obra Brasil, Coração do Mundo, Pátria do Evangelho, quem veio para cá, para o Brasil, nós, os brasileiros, já aprontamos muito. Muitos de nós estávamos nos debatendo nos vales de sofrimento no mundo espiritual, implorando a Deus uma nova oportunidade. E aí a gente vem para o Brasil, Jesus decide fazer dessa terra o coração do Evangelho, ou seja, um lugar para tratar almas, e a gente se abora a repetir os mesmos erros. O dinheiro nos fascina, o poder também. O nome publicano se estendeu mais tarde a todos os que se administravam o dinheiro público e aos agentes subalternos. Hoje, diz Kardec, esse termo se emprega em sentido pejorativo para designar os financistas e os agentes pouco escrupulosos de negócios. Hoje em dia nem usa mais, né? O fulano é um publicano, né? Disse às vezes, abre aspas, tinha um dito lá, ávido como um publicano, rico como um publicano, fecha aspas, com referência a uma fortuna de má procedência. Na época de Kardec, né? De toda a dominação romana, o imposto foi o que os judeus aceitaram como mais dificuldade e o que causou mais irritação entre eles. Viu que a titia falou ainda há pouco? Olha, de toda a dominação romana, o imposto foi o que os judeus aceitaram com mais dificuldade e o que causou mais irritação entre eles. Por isso as guerras. A revolta do povo contra os impostos. Dele resultaram várias revoltas, fazendo-se do caso uma questão religiosa, por ser considerado contrário à lei. Ele está falando que essa lei é a lei de Moisés. Formou-se até um partido poderoso, em cuja chefia estava um certo Judá, apelidado o Gaulonita, que estabelecera como princípio o não pagamento do imposto. Os judeus tinham, portanto, horror ao imposto e, em consequência, a todos os que se encarregavam de arrecadá-lo. Então, tu imagina como o Mateus, que era um publicano, era um cobrador de impostos, e Jesus convidou ele para ser um discípulo. Então, Jesus não estava preocupado com o que as pessoas iam falar dele. Tanto é que falavam.
como é que o teu mestre come com pessoas de má vida e com os publicanos? E tipo assim, andar com quem eles odiavam, Deus o livre, isso era terrível para eles. Então, como que um mestre poderia andar com um político corrupto? A gente diria assim, puxa vida, mas Jesus andando com esse homem, é para acabar, né? Poxa vida, então ele não é bom não, porque se ele fosse bom, ele não andaria com esse homem não. Foi mais ou menos isso que aconteceu com Jesus. E que as cenas se repetem, né? A gente ainda tem esse mesmo comportamento, né? E aí, olha só, os judeus tinham, portanto, horror ao imposto. E, em consequência, a todos os que se encarregavam de arrecadá-lo. Daí a aversão que votavam aos publicanos de todas as categorias, entre os quais podiam encontrar-se pessoas muito estimáveis, mas que, em virtude de suas funções, eram desprezadas, assim como as pessoas de suas relações e confundidas na mesma reprovação. Então, tanto o publicano era assim maltratado, vamos dizer assim, odiado, quanto as pessoas que estavam em torno dele. Os judeus de destaque consideravam um comprometimento ter intimidade com os publicanos. Então, por isso é que eles criticavam. Chegavam para os discípulos e diziam, teu mestre, hein? Só comendo ali com os publicanos, foi visitar a casa de um publicano, comeu com um publicano, sentou-se à mesa com um publicano. Ah, então ele não é mestre, porque se ele fosse mestre, ele jamais ia se relacionar com esse tipo de gente. Tá vendo como a gente não evolui, né? Passa-se 1.000, 2.000, 3.000, 4.000 anos, a gente ainda está na mesma hipocrisia, não é verdade? Vamos ver quem eram os portageiros. Esse a gente escuta pouco, né? Eram os arrecadores de baixa categoria. Olha, tinha um publicano e tinha os portageiros. Incumbidos principalmente dos direitos de entrada nas cidades. Suas funções correspondiam mais ou menos a dos empregados de alfândega e recebedores de direitos de barreira. Compartilhavam da repulsa dirigida aos publicanos em geral. Essa razão porque, no Evangelho, encontra-se frequentemente o nome de publicano associado à expressão gente de má vida. Então, agora a gente sabe por que um publicano era chamado gente de má vida. Ficou claro isso, gente? Tal qualificação não implicava de debochados ou vagabundos. Era um termo de desprezo, sinônimo de gente de má companhia, indignas de conviver com pessoas distintas. Ah, quanto aprendizado, né? Já aprendemos, então, sobre os nazarenos, aprendemos agora sobre os publicanos. Os publicanos eram aqueles que cobravam os impostos. Vamos entrar no fariseu? A gente conheceu um fariseu, o doutor Saulo de Tarso, né? O fariseu era... Porque a gente tem que entender, por exemplo, quando a gente pega ali a Palestina, nós vamos pegar o quê? Existiam várias sinagogas, né? Os templos. Tinha estudos realmente voltados para a Torá, né? O livro dos judeus, né? Que é o Pentateuco Mosaico, e em outros livros dos profetas. Então, você tinha que estudar bastante isso para ensinar. Então, isso era denominado, eram chamados fariseus, que eram aqueles, doutor da lei, né? Eram aqueles que ensinavam nas sinagogas, né? Então, um doutor da lei, ele sabia falar o hebraico. O idioma que, na época de Jesus, ali na Palestina, era o aramaico, né? A gente pensa que era o hebraico. Não, era o aramaico. O hebraico, ele era só uma língua litúrgica, ou seja, uma língua que era utilizada só dentro da sinagoga. Mas só mesmo os doutores da lei conseguiam falar o hebraico, conhecer o hebraico. Então, eles conheciam o hebraico, estudavam a Torá e ensinavam para o povo. Então, o Paulo de Tarso, né, o doutor Saulo de Tarso, ele era um fariseu
E era um homem muito inteligente, então não era só uma questão de ser um fariseu. Ele, em particular, era um homem que se destacou. Tanto é que ele foi designado para substituir o senhor Gamaliel, que era neto de Hilel. O Hilel era considerado, foi considerado um dos maiores fariseus, assim, um dos maiores mestres, né, dentro da cultura hebraica, né, conhecedor realmente da cultura. Então, esses eram os fariseus. Por isso que algumas vezes, quando Jesus se direcionava aos fariseus, porque os fariseus eram aqueles que conheciam bastante, conheciam mesmo a lei. E se nós estudarmos o Pentateuco mosaico, o Pentateuco, apesar de que o Levítico tem várias regras de ritos, mas que cabia para um período, cabia para uma época, né? Tinha que ser tudo muito bem explicado, porque senão as pessoas não iam entender. Até regras mesmo de convivência, regras de higiene, a gente vai encontrar lá. Mas que era necessário. Então, eles conheciam bastante a lei, conheciam bastante, mas eles não viviam. Por isso é que Jesus chamava hipócritas. O hipócrita é aquele que sabe, mas que não vive, que prega, mas que não vive, que ensina, mas que não vive. Logo, é um hipócrita. Aí Jesus ainda chamava assim, sepulcro, né, caiado por fora, né, brilhando por fora, mas cheio de podridão por dentro, né? Então, quando Jesus ia falar com os fariseus, ele falava um pouco mais duro, porque eles conheciam, mas não praticavam. Então, vamos lá, vamos ver aqui um pouquinho. Os fariseus, do hebreu parash, divisão, separação. A tradição constituía parte importante da teologia dos judeus, consistia numa compilação das interpretações sucessivas dadas sobre o sentido das escrituras e tornadas artigos de dogma, ou seja, aquilo que não se discute. Então, gente, olha só, como eles falavam o hebraico, só quem sabia hebraico eram os doutores da lei, e os textos estavam em hebraico. Então era necessário o quê? Era necessário que tivesse ali aquele que interpretasse. Então que eles estudavam e ali passavam para o povo. Por que que eles se espantaram lá na obra Paulo Estevão quando Paulo começa a fazer um discurso em hebraico? Todo mundo se assustou. Ele está falando em hebraico, ele é um doutor da lei. Mas o que ele se falava ali no dia a dia era o aramaico. Era a língua realmente falada. O latim, que era um idioma romano. E o grego era é como se fosse realmente o inglês hoje, era uma língua comercial, né? Todo mundo sabia, o mundo falava grego, né? Tem até esse dito, né? Entre doutores, constituía assunto de discussões intermináveis. Isso é tão da cultura deles, quando a gente também lê a obra Paulo Estevo, a gente vai ver quando ele estava em Roma, que ele tentou se reunir com os judeus que estavam em Roma para falar de Jesus. Diz o apóstolo Paulo, na obra Paulo Estevo, diz o nosso Emmanuel, que ele passou o dia inteirinho, conversando com os hebreus, discutindo, discutindo, discutindo, discutindo, discutindo. Terminou o dia e eles não tinham se convencido que Jesus era o Messias. Apesar de todas as refutações que o apóstolo Paulo fazia. Então, é uma das características. Então, e a gente ainda vê pessoas assim. A gente vê, às vezes, pessoa dentro mesmo do nosso movimento espírita, vamos falar dos nossos, né? Que pega um texto, uma vírgula, uma palavra e fica uma hora e meia, a bom discutir aquilo ali. A bom discutir, a bom discutir, e o texto parou ali. Reminiscências do farisaísmo, né? Ele diz assim: entre doutores constitui assunto de discussões intermináveis, na maioria das vezes, sobre simples questões de palavras ou até mesmo de formas, no gênero das disputas teológicas e das sutilezas da escolástica da Idade Média. Então, uma coisa é estudar, a outra coisa é estar discutindo nada com coisa nenhuma dentro. Daí nascerem diferentes seitas,
cada uma das quais pretendiam ter o monopólio da verdade, detestando-se cordialmente entre si, como acontece quase sempre. E por mais que a gente não diga assim, ah, o espiritismo é um só, mas a gente sabe que tem muitas instituições espíritas querendo construir um novo espiritismo. Nova forma. Mas, tio, o que você quer dizer para isso? Porque quando a gente fala em espiritismo, a gente está falando no Pentateuco kardeciano. A gente está falando do livro dos médiuns, a gente está falando do livro dos espíritos, a gente está falando do livro A Gênese de Kardec, a gente está falando do livro dos médiuns, a gente está falando do Evangelho segundo o Espiritismo. Então, quantas instituições, e eu acho tão interessante que no livro dos médiuns, lá vem, lá no último capítulo, explicando como se deve constituir uma instituição espírita, uma sociedade espírita. Então, a gente já tem, realmente, já temos hoje o número de muitas casas espíritas inventando marmota. E se dizendo espírita, já não é, ela vai criando. Então, para que a gente possa ter a unidade da doutrina, é necessário que a gente estude as obras de Kardec, né? Para que a gente possa estar unidos no mesmo ideal. E quando a gente diz livros de Kardec, a gente sabe que Kardec foi aquele que organizou, mas o material que está dentro, a gente sabe que são dos espíritos superiores, trazendo para a Terra essa terceira revelação. E eu vou parar aqui. Então, próximo domingo, se Deus nos permitir, vamos conhecer um pouquinho do grande Léo, avô de Gamaliel. Foi bom, gente? Deu para aprender alguma coisinha? Então, vamos tomar o nosso passe, gente? Vamos. É hora da gente receber essa energia do mais alto. Então, bora lá? Vamos elevar o nosso pensamento. Sentimos tanta falta, Jesus, da tua paz, do teu abraço, do teu olhar. Sempre que nos rebelamos, que nos revoltamos, sempre, Senhor, que odiamos, que maldizemos, nos afastamos de ti. Nos afastamos do teu abraço, do teu colo e do teu olhar. Ajuda-nos, Senhor, a estarmos vigilantes e atentos contra a sugestão do mal. Dá-nos força, Jesus, para continuarmos a luta aqui na terra, a coragem, a fé, para jamais vacilarmos, dando guarita ao erro, ao medo. Muito obrigada, divino amigo, por mais um Evangelho no Lar. Muito obrigada, Senhor, pela presença dos bons espíritos. Ajuda-nos, amado Mestre, a nos tornarmos o teu instrumento da tua paz e do amor. Muito obrigada, amor de nossa vida. Que as tuas bênçãos possam cair sobre nós. Que essa luz divina que nos envolve possa nos fortalecer, nos dar coragem. Muito obrigada, amigos espirituais. E agradecemos ao nosso Deus, ao nosso Pai Criador, ao nosso Todo-Poderoso.

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1: 11 horas e 37 minutos.
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0: Olá, meus amigos, um dia de muita paz para todos nós. Hoje é exatamente 16 de fevereiro de 2024. Estamos nós reunidos para estudarmos a obra Entre a Terra e o Céu. Nós iremos envolver a nossa irmã Aramita para fazer a nossa prece de gratidão e logo depois ela irá fazer a recapitulação do nosso último estudo.
1: Graças te damos, Senhor da vida, pela oportunidade do encontro e do estudo. Ajuda-nos, Jesus, para compreendermos essas lições tão maravilhosas, tão importantes para a nossa vida diária, para o nosso caminhar, para a nossa melhoria cada vez mais rumo a Ti. Principalmente esse capítulo, que horas estamos, que Clarêncio fala da prece, que possamos realmente, Jesus, nos informarmos, racionalizarmos, pensarmos, esmiuçarmos essas lições, esses ensinamentos da prece, colocarmos nos nossos sentimentos, nas nossas emoções e fazermos dela uma companheira diária, uma companheira de todas as horas. Ajuda-nos, Jesus, pois Tu sabe das nossas faltas, das nossas falhas, das nossas procrastinações. Mas ajuda principalmente a ficarmos contigo, porque Tu estás conosco hoje e sempre. Que assim seja. Então, nesse capítulo maravilhoso, Clarêncio, num posto de socorro da colônia, né, está falando sobre a prece, sobre os nossos desejos, e ele diz que todo desejo é manancial de poder e que conforme a gente direciona a prece, né, o pedido, ele é atendido, né, e que as criaturas são atendidas pelas próprias criaturas que sabem manusear as correntes da vida, conforme vai se adiantando moralmente, que são correntes da vida que provém de Deus. E está na parte que o Hilário perguntou como vai as inteligências infelizes que pedem para o mal, né? E o Clarêncio fala para ele que a gente não fala de prece para quem é direcionada para coisas do mal. Que ele disse, vamos falar em invocação. Exatamente. Ficamos aí, tia.
0: Abstenhamos, né? Abstenhamos de... Porque Hilário quebrou sendo com tudo. Como interpretar o ensinamento quando estivermos à frente de propósitos malignos? Um homem que deseja cometer um crime estará também no serviço da prece? Porque ele não falou que todo desejo é uma prece, é uma evocação? Então, se é a pessoa que deseja fazer o mal, isso a gente vai chamar também de prece, né? Aí ele diz assim, olha, abstenhamos de empregar a palavra prece. Quando se trate do desequilíbrio, né, do mal, aduziu Clarêncio Bondoso. Digamos agora o que? Uma invocação. Porque prece é levar minha alma a Deus. Né? É desejar o mal, eu não estou levando minha prece a Deus, eu estou invocando o mal. E acrescentou o nosso irmão Clarêncio. Nós estamos ainda com a ausência do nosso querido Augusto, porque está de férias, tá? Fiquem calmos. Ele está de férias, repousando, mas o nosso querido Wesley irá emprestar sua voz para o Clarêncio.
2: Quando alguém nutre o desejo de perpetrar uma falta, está invocando forças inferiores e mobilizando recursos pelos quais se responsabilizará. Pelos impulsos infelizes de nossa alma, muitas vezes descemos às desvairadas vibrações da cólera ou do vício. E de semelhante posição, é fácil cairmos no enredado poço do crime, em cujas furnas nos ligamos de imediato a certas mentes estagnadas na ignorância, que se fazem instrumentos de nossas baixas realizações ou das quais nos tornamos deploráveis joguetes na sombra. Todas as nossas aspirações movimentam energia para o bem ou para o mal. Por isso mesmo, a direção delas permanece afeta a nossa responsabilidade. Analisemos com cuidado a nossa escolha. Em qualquer problema ou situação do caminho que nos é dado percorrer, porquanto o nosso pensamento voará diante de nós, atraindo e formando a realização que nos propomos atingir. E, em qualquer setor da existência, a vida responde, segundo a nossa solicitação. Seremos devedores dela pelo que houvermos recebido.
0: Então vamos lá, vamos ticar essa fala grandiosa do nosso irmão Clarencio, do senhor Clarencio. Ele diz assim, olha, estão falando agora desse que tem um desejo em desequilíbrio, tá? O desejo em desequilíbrio. Então, quando você pensa em desejo em desequilíbrio, pensa de uma forma bem ampla, de uma forma bem holística, né? Um desejo desequilibrado para tudo. Não só para fazer o mal ao outro, mas para fazer o mal a si mesmo, né? Porque, por exemplo, se eu ficar aqui, vamos supor, eu gosto de pegar na alimentação, porque é uma coisa que mexe realmente com a gente. Mas vamos dizer que você seja uma diabética, tá? O açúcar para você é um veneno, isso vai te matar. E aí você fica ali a bom pensar, desejar. É um desejo, é uma evocação. Você atrai e você vai acabar comendo, se matando. Não difere muito de um espírito que fica e diz assim, dá um tiro na cabeça. O tiro é mais rápido, o açúcar vai sendo devagar. Mas ele vai, inclusive, tirando, vai te deixando cego, vai acabando com teus rins, ou vai realmente te levar a amputações. Então, a gente tem que ter muito cuidado quando fala, e por isso que eu digo holística, né? Então, não pensa só naquele que está com vontade de matar, com vontade de roubar. Vamos pensar de forma bem larga mesmo, bem holística, tá bom? Então, quando alguém nutre o desejo de perpetrar, agora vem de executar uma falta, está invocando forças inferiores e mobilizando recursos pelos quais se responsabilizará. Porque quem ligou a tomada, foi eu ou foi os espíritos? Foi eu, através do meu desejo. Logo, o meu desejo, eu sou responsável. Então, é por isso que a gente diz, né, essa frase que ficou de um espírito que disse, vocês são engraçados, nós damos a ideia, mas quem realiza são vocês e nós somos os culpados. Né? Então, mesmo essa ideia, eu a busquei de alguma forma, através dos meus desejos. Então, é por isso que o Emmanuel diz de uma forma, parece assim um pouco dura, mas ele diz assim, nós não devemos nos preocupar em espantar as moscas. Nós devemos nos ocupar em fechar a ferida. Então, se existe moscas, é porque existe uma ferida. E a ferida pútrida, ela atrai as moscas. Então, vamos transformar isso para o lado espiritual. A ferida que atrai esses espíritos adoecidos e muitas vezes perversos é a ferida moral. Se eu mudo a minha conduta moral, eu não vou mais atrair esse tipo de espíritos. Acabou. Então, com o que eu tenho que me ocupar? É com a minha reforma, mudança moral. Pronto. Acabou o vínculo. Por isso é que ele diz, recursos pelos quais se responsabilizará esse alguém. Esse que nutre o desejo. Pelos impulsos infelizes da nossa alma, impulsos infelizes. Então, nós devemos também tratar esses impulsos infelizes, porque a gente também tem impulso feliz, tem impulso por bem, tem. Mas nós temos que estar atento a esses impulsos infelizes de nossa alma, porque toda a enfermidade moral, ela não é do corpo, o corpo é uma veste, é uma roupa. O corpo não pensa. Quem pensa, quem decide é o espírito. Então, olha, pelos impulsos infelizes de nossa alma, muitas vezes descemos às desvairadas vibrações. Olha, pelos impulsos infelizes de nossa alma, muitas vezes descemos às desvairadas vibrações da cólera. Vocês conhecem? aquele bichinho que matou a gente lá em 1900 e... É essa a cólera? Lá, que começou lá na África, não é não? Mas é uma cólera que faz um estrago muito maior do que o bichinho chamado cólera. Aquele lá dá uma diarreia, uma dor de barriga, né? Esse aqui não. Esse aqui abre feridas pútridas na alma, né? Ele desestrutura todos os nossos sistemas. Um ato de cólera desorganiza tudo. E não é assim, desorganiza... Ai, deixa eu respirar e me equilibrar novamente, porque eu estou totalmente desestruturada. Não, você pode até fazer isso e deve. Mas aonde foi desequilibrou a célula? É difícil reestruturar. Então, imagina ao longo das décadas, você tendo esse xilique, você entrando nesses processos da desvairadas vibrações da cólera. Chega um momento que o corpo manda conta. Ou do vício. E aí, quando eu falo em vício, vício químico, vício alimentar, vício sexual, vícios morais, porque tudo são vícios. Todo vício me escraviza. E a busca é que nós nos tornemos seres livres. Todo viciado é um escravo. As desvairadas vibrações da cólera ou do vício. E de semelhante posição, é fácil cairmos no enredo, ou seja, no labirinto, na prisão, né, de poço do crime. E eu estou realizando um crime com a minha pessoa também, né? Então, se eu entro nesses impulsos infelizes, se eu entro nas vibrações da cólera ou nas vibrações do vício, semelhante posição da cólera ou de um viciado, aí é fácil cairmos nos labirintos do crime. Em cujas furnas, aí, em cujas cavernas, nos ligamos. Poço do crime é porque o enredado são labirintos, prisões, né? Também. Em cujas furnas nos ligamos, nas cavernas, furnas aí são cavernas, de imediato, pensou, se ligou, de imediato, a certas mentes estagnadas na ignorância, estagnado, está em movimento, parado na ignorância, há séculos ali na ignorância. Essa fala do senhor Clarêncio está de comum acordo com a obra Pensamento e Vida em uma mensagem titulada Associação. É? Com quem eu estou associada? Quem são os meus sócios? Gente, que fase, olha só, de imediato, há certas mentes estagnadas na ignorância que se fazem instrumento de nossas baixas realizações, idealizações. Então, eu penso, eu evoco, daí ele usar o termo invocação, eu invoco e eles realizam, às vezes, os meus pedidos. Olha só aqui, ó. Que se fazem instrumento de nossa, eles se tornam nossos instrumentos. De nossas baixas realizações, ou seja, idealizações, ou das quais nos tornamos deploráveis joguetes, aquele que serve de brinquedo. Um joguete é um brinquedo, um joguete da sombra. Muitas vezes nós nos tornamos brinquedos nas mãos desses irmãos da sombra. No dia que nós descobrirmos a responsabilidade de um pensamento, a nossa vida vai começar a mudar. Todas as nossas aspirações movimentam energias para o bem ou para o mal. Todas as nossas aspirações, todos os meus desejos movimentam energia, porque todos nós não estamos mergulhados no fluido universal. Pensou, movimentou. Gente, isso não tem nada de ruim nisso. Isso é divino. Se eu soubesse usar, se eu quisesse usar para o bem. Então eu estou usando recursos divinos para o mal. É igual uma inteligência. Pensa uma inteligência sendo usada para o bem. Agora pensa uma inteligência sendo usada para o mal. A inteligência é culpada? Não. As escolhas. Todas as nossas aspirações, movimento, energias para o bem ou para o mal. Por isso mesmo, a direção delas permanece afeta, né, atingidas a nossa responsabilidade. Então, imagina usar todo esse potencial para o bem. Então, tia, troca tudo isso em miúdos no nosso dia a dia. Sabe aquela raiva que você tem por alguém? Comece a orar por essa pessoa. Isso vai te fazer muito bem. Eu tô aqui lembrar, eu tenho uma tia que eu não tenho simpatia por ela. E eu soube recentemente, ela mesmo contou, que quando eu era criança, a mamãe também não tinha simpatia por ela. Não tinha. É uma pessoa difícil de ter simpatia, na verdade. Mas ela mesmo contou, a minha tia, a irmã do meu pai, que quando eu era criança, eu gritava porque eu não queria entrar na casa dela. Eu ficava agarrada lá fora no muro, gritando que eu não queria entrar. Então, sabe Deus, né? Eu me proponho a fazer isso agora, né? Quando me vem, eu começar a orar. É raiva? Não. Ódio? Não. Eu só não gosto. Mas esse sentimento me faz mal. Na verdade, então é esse. Nós não somos obrigadas a amar o mundo. Nós temos as nossas simpatias e as nossas antipatias. Mas quando essa antipatia começa a tomar uma proporção maior dentro de nós, é hora de vigilância, né? E como é que eu vou contrapor? Como é que eu vou trabalhar isso daí? Orando. O fato de orar, lembra que a oração é um contato eu com a divindade? Então, olha o bem, eu estou saindo das trevas para a luz. Eu estou saindo da lama para a luz. Nesse movimento de vamos orar, vamos envolver a pessoa e tratando esse sentimento que pode tomar uma proporção maior dentro da gente. Por isso mesmo, a direção delas permanece tão afeta a nossa responsabilidade. Analisemos com cuidado a nossa... Analisemos com cuidado a nossa escolha. Em qualquer problema ou situação do caminho que nos é dado percorrer. Então, se me foi dado percorrer novamente com esse familiar, tem um propósito. E eu tenho que estar atenta ao quê? Ao caminho que eu desejo percorrer, porque eu posso escolher nutrir cada vez mais antipatia, ou começar a trabalhar isso dentro de mim. Eu posso escolher continuar um viciado no sexo, na alimentação, em todos os vícios, e me alimentar disso, e me apropriar cada vez mais disso, e estar nessa sintonia. Meus irmãos, tem espíritos do jeito que tem espírito dependente encarnado, tem desencarnado. Eu entro em sintonia com eles e a gente fica ali nos alimentando daquilo. É impressionante, mas é para tudo. Não é só, a gente quando fala de dependência, a gente pensa só na dependência química, não é só isso. Então, às vezes, vamos pegar a alimentação, você come de forma compulsiva, você pode estar sim sob uma influência espiritual. Eu convivo com diabéticos, né? Meu pai era diabético, meu pai ficou cego, amputou as pernas, acho por isso que isso é uma coisa que marcou muito na gente. Mas assim, da pessoa saber que aquilo faz mal e ainda assim você comer. Isso não é um processo de subjugação em que você não usa a razão e a lógica? Come compulsivamente, o sexo compulsivo, sem absolutamente nenhum respeito, sem nenhum critério. Né? Então, quantas... É difícil. E a gente fica nessas teias há milênios. Que texto maravilhoso. Porquanto nosso pensamento, por isso que ele diz... Em qualquer problema ou situação do caminho que nos é dado percorrer, porquanto o nosso pensamento voará. Olha o termo que ele usou. Porque o pensamento vibra diante de nós, atraindo e formando a realização que nos propomos atingir. Formando, porque a gente plasma. Isso aqui tem que ter estudado o capítulo 14 do livro A Gênesis, os fluidos, que nos propomos atingir. E em qualquer setor da existência, a vida responde segundo a nossa... Seremos devedores dela pelo que houvermos recebido. Então, não tem um ditado? Pediu, está pedido. Não pode ficar arrependido. Então, o que estamos pedindo? Né? Então, quando Emmanuel fala ao nosso Chico disciplina, ele não está se limitando ao horário. Ele está falando da vida. Um ser disciplinado na vida é um ser que aprendeu a dirigir a própria vida. Um ser indisciplinado é um carro sem freio. Teremos acidente. O ministro sorriu, benevolente, e lembrou:
2: estejamos convictos, porém, de que o mal é sempre um círculo fechado sobre si mesmo, guardando temporariamente aqueles que o criaram. Qual se fora um quisto de curta ou longa duração, a dissolver-se, por fim, no bem infinito, à medida que se reeducam as inteligências que a ele se aglutinam e afeiçoam. O Senhor tolera a desarmonia, a fim de que, por intermédio dela mesma, se efetue o reajustamento moral dos espíritos que a sustentam, uma vez que o mal reage sobre aqueles que o praticam, auxiliando-os a compreender a excelência e a imortalidade do bem, que é o inamovível fundamento da lei. Todos somos senhores de nossas criações e, ao mesmo tempo, delas escravos infortunados ou felizes tutelados. Pedimos e obtemos, mas pagaremos por todas as aquisições. A responsabilidade é princípio divino a que ninguém poderá fugir.
0: Deixa eu só voltar no parágrafo anterior, porque nós estamos com várias edições e a gente estuda com várias edições justamente para a gente verificar se nós temos algum erro de digitação. No parágrafo que nós acabamos de, sem ser essa que o Wesley, mas o que a tia comentou, tem assim, olha, nos novos está assim, nossas baixas realizações. E a nossa querida Mita está com uma edição mais antiga e o dela está idealizações. Então, na verdade, é idealizações, né? Porque ele ainda está na ideia e não na realização, tá bom? Que se faz instrumento de nossas baixas idealizações ou das quais nos tornamos deploráveis joguetes, tá bom? Vamos comentar esse finalzinho aqui do seu Clarencio. Ele começa falando desse círculo fechado, preso, e finaliza falando da escravidão, que era o que nós estávamos falando ainda há pouco. Todo viciado é um escravo. Estejamos convictos, porém, de que o mal é sempre um círculo, o quê?
3: Fechado.
0: Sobre quem? Sobre si mesmo. Todo mal é um círculo fechado sobre quem o faz, guardando temporariamente aqueles que o criaram. Eu criei o mal. Qual se for um quisto, né, de curta ou longa duração, ou seja, um tumor, né, de curta ou longa duração, a dissolver-se, por fim, no bem infinito, à medida que se reeducam as inteligências que a ele se aglutinam e afeiçoam. O Senhor tolera a desarmonia, e como ele tolera? Há milênios tolerando as nossas desarmonias, a fim de que, por intermédio dela mesmo, da desarmonia, porque nós estamos submetidos ao livre-arbítrio, e dentro desse livre-arbítrio nós estamos algemados, atrelados a algo chamado causa e efeito. a fim de que, por intermédio dela mesma, se efetue o reajustamento moral dos espíritos que a sustentam, uma vez que o mal ele reage sobre aqueles que o praticam. Então, o mal que eu faço, ele reage sobre mim mesmo. O mal que nós fazemos. E eu fico pensando, às vezes a gente faz mal a uma pessoa, mas imagina quando você tem uma responsabilidade com a nação. É. A Joana de Ângeles fala muito na administração do dinheiro público. Gente, isso é muito sério. Se nós soubéssemos da seriedade disso, a gente nem se candidatava a nada. Porque é muito, muito, muito, muito, muito, muito sério. Então, se você é pai e mãe, você responde pelos seus filhos. Se você é um administrador público, né, que é contratado e que ganha um salário para isso, e você se desvia roubando a uma humanidade, gente, você não tem noção que essa pessoa está trazendo para ela mesmo. Vai sofrer as consequências disso. E é uma nação, uma nação. Então, imagina uma pessoa, duas pessoas. Na verdade, grande parte das pessoas, dos terrícolas, porque lembra do livro Brasil, Coração do Mundo, Pátria do Evangelho? A pior espécie veio para o Brasil. Os mais enrolados vieram para cá, somos nós. O povinho mais difícil de se moralizar, somos nós. A gente tenta ludibriar tudo. A gente tenta tirar um proveito de tudo. E qualquer pessoa é muito, muito, nem tem. Quem entra na administração pública não se corrompe. Quem trabalha em hospitais públicos sabe do que eu estou falando. Porque uma das áreas que mais se desvia dinheiro nesse nosso país é a área da saúde. Todos somos senhores de nossas criações e, ao mesmo tempo, delas escravos, infortunados ou felizes tutelados. Pedimos e obtemos, mas pagaremos por todas as aquisições. A responsabilidade é princípio divino a quem ninguém poderá fugir. Ninguém. Nesse instante, uma jovem de semblante calmo penetrou no recinto e, dirigindo-se ao nosso orientador, falou algo aflita.
3: Irmão Clarencio, uma de nossas pupilas do quadro de reencarnações, sob suas diretrizes, pede socorro com insistência.
0: Indagou o ministro, preocupado.
4: É um apelo individual urgente?
3: É assunto inquietante, mas numa prece refratada.
0: O prestimoso instrutor convidou-nos a acompanhá-lo e seguimos-lo atentamente. E todos nós estamos seguindo atentamente porque nós queremos saber. Mas hoje é o que, Aramita?
1: Cenas do próximo capítulo.
0: Exatamente. Foi bom, gente? Então nós conseguimos finalizar o capítulo 1. Se Deus nos permitir, o nosso próximo encontro, iremos descobrir que apelo individual urgente é esse, né? Que prece, né? Exatamente. Que prece é essa? Refratada. Que bom. Então, foi bom, gente. Deu para aprender?
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Antes de orarmos em agradecimento, vamos ouvir algumas considerações da tia que destacamos neste estudo para a reflexão dos ensinamentos. Vamos aos destaques da tia?

Porque prece é levar minha alma a Deus, né? É desejar o mal, eu não estou levando minha prece a Deus, eu estou invocando o mal. Porque quem ligou a tomada, foi eu ou foi os espíritos? Foi eu, através do meu desejo. Logo, o meu desejo, eu sou responsável, né? Então, mesmo essa ideia, eu a busquei de alguma forma, através dos meus desejos. A ferida que atrai esses espíritos adoecidos e muitas vezes perversos é a ferida moral. Se eu mudo a minha conduta moral, eu não vou mais atrair esse tipo de espíritos. Acabou. Então, com o que eu tenho que me ocupar? É com a minha reforma, mudança moral. Pronto. Acabou o vínculo. Porque toda a enfermidade moral, ela não é do corpo. O corpo é uma veste, é uma roupa. O corpo não pensa. Quem pensa, quem decide é o espírito. Todo vício me escraviza. E a busca é que nós nos tornemos seres livres. Todo viciado é um escravo. No dia que nós descobrirmos a responsabilidade de um pensamento, a nossa vida vai começar a mudar. Nós não somos obrigadas a amar o mundo. Nós temos as nossas simpatias e as nossas antipatias. Mas quando essa antipatia começa a tomar uma proporção maior dentro de nós, é hora de vigilância, né? E como é que eu vou contrapor? Como é que eu vou trabalhar isso daí? Orando. Nesse movimento de vamos orar, vamos envolver a pessoa e tratando esse sentimento que pode tomar uma proporção maior dentro da gente. Um ser disciplinado na vida é um ser que aprendeu a dirigir a própria vida. Um ser indisciplinado é um carro sem freio. Teremos acidentes.

Assim, concluindo o nosso estudo de hoje e agradecendo o nosso Mestre Jesus por mais este momento de aprendizado, vamos orar?

0: Então vamos envolver a nossa irmã Narumi para fazer a nossa prece de gratidão.
1: Senhor Jesus, Mestre dos nossos corações, amor de nossas vidas, te agradecemos, Senhor, por mais uma oportunidade de estar aqui, nesse ambiente fraternal, estudando as tuas divinas lições. Hoje, todos nós fomos conduzidos a refletir sobre o que estamos desejando, o que estamos pensando e pedindo. Senhor, em verdade, não temos noção do que estamos atraindo para nós com os desejos impensados, infelizes, que temos tido no nosso dia a dia. Ajuda-nos, Senhor, a rasgar os véus da ignorância a respeito da vida espiritual e dos nossos próprios defeitos. Sabemos que os nossos corações ainda estão doentes pelo mal que temos feito há tanto tempo. Mestre, estamos cansados de errar. Ajuda-nos, por favor, a melhorar, a nos reajustar moralmente, a fim de que possamos, Senhor, um dia poder evoluir espiritualmente e alcançar pensamentos sublimes. Te pedimos, Senhor, que estenda sua misericórdia sobre nós e todas as pessoas que estão escutando esse estudo. Somos gratos, Mestre, por nunca ter desistido de nos ensinar e de nos esperar há tanto tempo pela hora em que cansaremos de errar e humildes voltarmos para o caminho do bem. Obrigada, Senhor, hoje e sempre.

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0: Meio-dia e 30 minutos.
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4: Olá, quinta-feira! Um excelente dia para você que acompanha a programação da PU Brasil. Rádio Portal da Luz, Sementes de Amor, Rádio Espaço Espírita, Rede Doutrina em São Francisco. Estamos iniciando mais um programa Comece Muito Bem o Seu Dia. Muito obrigado por você estar aí do outro lado, gratidão por sua companhia. Eu sou Celso Santos e vamos juntos nesta sintonia de luz e paz, acendendo os pensamentos e sentimentos para que tenhamos atitudes cada vez mais assertivas no bem. E você, já agradeceu a Deus por mais um dia? Já agradeceu a Jesus por ser a luz de nossos caminhos? Aproveite o momento, agradeça também ao seu mentor, guia, protetor, enfim, aos seus amigos espirituais que torcem para que você seja e esteja cada vez melhor. Não deixe para fazer amanhã o que se pode fazer hoje. É pra frente que se anda! Ei lá, vamos lá!

Na vida, não vale tanto o que temos, nem tanto importa o que somos. Vale o que realizamos com aquilo que possuímos. Chico Xavier. O Dia Internacional das Crianças Inocentes Vítimas de Agressão observa-se a 4 de junho. Longe de ser um dia de celebração, este é um dia de protesto, de luto e de reflexão. Todos os dias, as crianças são vítimas de agressão física e psicológica no mundo inteiro, inclusive nas suas próprias residências, por obra dos seus pais. Este dia relembra todas as vítimas infantis de afogamento, envenenamento, espancamento, queimadura, trabalho infantil e abuso sexual. Mas também chama a atenção para a necessidade de proteção e educação das crianças que se encontram numa fase frágil de construção de mentalidade, caráter e valores. Garantir um ambiente seguro para o crescimento das crianças é um dever dos pais, famílias, comunidades locais, professores, educadores, governantes e a população em geral. O Dia Internacional das Crianças Vítimas Inocentes da Violência e da Agressão foi criado pela ONU em 1982. Aproveitando este espaço de conscientização, quero aqui, claro, lembrar da sua data, a data que você reencarnou, seu aniversário, que começa um novo ciclo a partir deste dia. Então, que você tenha os seus sonhos com bases sólidas para a realização da plena felicidade que você merece. Neste dia, que você tenha uma excelente reflexão sobre o que fez, sobre o que faz e principalmente aquilo que precisa fazer. Que você tenha muitos momentos de paz, de felicidade e de alegria. Pra você! Parabéns!

Você está na sintonia do programa Comece Muito Bem o Seu Dia, sim, o meu, o seu, o nosso programa diário matinal. E você, está bem? Acordou bem? Vamos juntos nesta quinta-feira e nada melhor do que começarmos e iniciarmos da melhor maneira possível ouvindo uma excelente notícia, concorda? Olha só, Anvisa autoriza, Brasil vai testar vacina de Oxford contra a Covid. Isso, vamos falar de saúde e esperança. O Brasil vai participar dos testes mundiais da vacina de Oxford contra a Covid-19. A autorização foi dada pela Anvisa, Agência Nacional de Vigilância Sanitária, e saiu em edição extra do Diário Oficial da União desta terça-feira passada, dia 2. O imunizante, que começou a ser testado esta semana em humanos na Inglaterra, será aplicado em 2 mil voluntários brasileiros que não entraram em contato com o novo coronavírus. No total, 10 mil pessoas no mundo inteiro vão participar dos testes. No Brasil, segundo o Ministério da Saúde, os testes são iniciados ainda neste mês. As doses serão administradas em voluntários de São Paulo e do Rio de Janeiro, os dois estados que concentram o maior número de infectados. É ou não é uma excelente notícia para iniciarmos muito bem esta quinta-feira? Anvisa autoriza. Brasil vai testar vacina de Oxford contra a Covid.

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Meu amigo, minha amiga, que tal começarmos esta quinta-feira com mais fé e otimismo? Pode iniciar cuidando bem de você e de todos ao seu redor. Aproveite esta oportunidade e ame cada vez mais a sua família, os amigos, até porque cada segundo que passa como este é precioso. Caso algo não dê certo, confie, porque todo o resultado se dá pelo processo que fizer. Pense comigo, otimismo é a chave, motivação a porta, potencial o caminho para a grande conquista que se chama sonho realizado. Pense, repense e reflita comigo. Se estiver sem forças, lute. Se estiver sem fé, acredite. Se estiver com dificuldades, supere-se. Se estiver desanimado, surpreenda-se com o otimismo. Se estiver com medo, enfrente, porque só vencemos o que enfrentamos. E aí, vamos juntos nesta quinta-feira? Afinal de contas, o dia está apenas começando e temos muito o que fazer em nós, por nós. Bora lá!

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Amigo ouvinte, na hora da dificuldade é preciso lembrar que não existe problema sem solução. Passamos aí por uma situação difícil, mas como todos nós já sabemos, tudo passa. Olha só, a cada instante nasce uma nova oportunidade. Então, que tal fazer do otimismo seu jeito de viver? Pense, para atingir qualquer sonho, é preciso acreditar, certo? Lutar e manter o otimismo mesmo perante as adversidades. Concorda? Por mais que pareça difícil, então pense, repense e reflita. As obrigações estão aí e nós precisamos estar motivados para continuarmos vivendo da melhor forma. E olha, pensando nisso, trago para o programa de hoje 3 sugestões para começarmos muito bem na luta contra o desânimo. Primeira sugestão, tenha um propósito. Isso, não há como ter resistência se você encara aquela tarefa como um passo para atingir os seus objetivos. Segunda sugestão, aposte na visualização. Visualize aquilo que precisa e não o que quer. Nem sempre o que queremos é aquilo que precisamos. E para isso, precisamos do discernimento para enxergar o que é melhor para cada um. Terceira sugestão, tenha pensamentos afirmativos. Um exercício importante é a afirmação. É o que você diz para si mesmo naquele momento de preguiça, sabe? Fechar os olhos e se imaginar em uma situação que te faz bem pode ser uma ajuda extra. Então, meu amigo, nesta quinta-feira, que tal pensar, repensar e refletir um pouco mais sobre a vida? Só colheremos aquilo que plantarmos. Se queremos colher bons frutos, sejamos nós a semear boas sementes. Bacana?

0: A melodia que enaltece mentes e corações, presente aqui no nosso programa, comece muito bem o seu dia. E agora chegamos naquele momento em que Raul Teixeira nos traz esclarecimentos importantíssimos para o nosso adiantamento moral. Vamos ouvi-lo?
1: A vida da gente é algo bastante fascinante, porque existe um leme que pouca gente se dá por ele. Muito pouca gente se dá conta de que a nossa vida tem um leme. É muito comum nós encontrarmos em cada momento, nas nossas conversas, junto às pessoas de nosso relacionamento, aqueles discursos que dizem: eu não consigo. Isto aí eu não consigo, não sou capaz, eu não dou conta. Ah, isso é muito difícil. Certamente, quando encontramos esse tipo de discurso, percebemos que existe uma grande fragilidade do indivíduo, do dono do discurso, em função do que ele pretende expressar. Quase sempre ele deseja dizer da sua incapacidade, da sua impossibilidade. Mas existe um fator preponderante que eu torno a dizer, que é o leme das nossas ações. Esse leme de tudo quanto nós fazemos chama-se vontade. Naturalmente que nós somos pessoas dotadas de vontade, mas existe uma coisa chamada boa vontade e outra má vontade. Às vezes temos má vontade de fazer as coisas para nós próprios. E certamente, em nível de psicologia humana, isso representa um grande paradoxo, porque a coisa que nós mais queremos é crescer, é evoluir, é progredir, mas ao mesmo tempo parece que fazemos de tudo para que esse estágio de evolução não se concretize. E aí saímos com esses discursos vazios, frágeis: eu não sou capaz, eu não posso, eu não consigo, eu não dou conta, já fiz de tudo, já tentei tudo. E nós sabemos que não é verdade. Porque se tivéssemos tentado de fato, com boa vontade, teríamos conseguido. Em verdade, a vontade é um leme através de cuja ação a embarcação da nossa vida, as nossas ações, se dirigem para onde nós quisermos. Há pessoas que têm vontade de ser paparicadas, de ser vista como coitadinha, de ser vista como alguém que está sempre precisando de um afago alheio. Não é a melhor opção. Não é isso que deve ser a regra de nossa vida. A regra de nossa vida deve ser a da independência, de sabermos o que queremos e, ao sabermos o que queremos, tratarmos de marchar para esse objetivo. Nada de ficarmos com essas justificativas injustificáveis de que não é capaz, de que não consegue. Porque quando nós dizemos assim, já estipulamos a incapacidade. Já estabelecemos a nossa derrota. É como se alguém fosse fazer um exame, uma prova, um concurso e dissesse: eu sei que eu não vou passar. Já determinou que não quer passar. É diferente daquela criatura que diz assim: apesar de tudo, eu vou fazer. Tive pouco tempo para estudar, tive pouco tempo para me preparar, porque trabalhei muito, porque viajei, ou por qualquer outro motivo. Mas eu vou tentar, eu vou conseguir. Esse estado de ânimo em que a criatura diz eu vou conseguir, já deu a ela um background excelente para que ela alcance os objetivos de sua vida. A vontade, meu caro amigo, minha cara amiga, é esse timão através do qual dirigimos a embarcação de nossa existência. Em todas as coisas que fazemos, só fazemos porque temos vontade. Quando fazemos alguma coisa sem ter vontade, significa que é sem ter boa vontade. Mas se estamos fazendo alguma coisa sem que tenhamos boa vontade, a estaremos fazendo com má vontade. A vontade sempre existe, mas ela pode ser uma vontade capaz de nos fazer crescer ou uma vontade capaz de nos atirar ao chão. Qual é a nossa proposta de vida? Já que vontade vem do latim volere. Volere, que deu volição. A vontade de, a vontade de realizar alguma coisa. E a partir dessa volição, dessa vontade de realizar alguma coisa, nós somos responsáveis pela nossa vida, pelos passos da nossa vida, pelas coisas que desejamos ou não realizar. Muitas vezes o nosso discurso é de quem quer, mas a nossa prática é a de quem não quer. E muitas vezes, dizendo não querer, o nosso discurso estabelece o que nós de fato desejamos.
0: Esta foi a participação de Raul Teixeira, que volta amanhã com mais esclarecimentos importantíssimos para o nosso conhecimento.

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Amigo ouvinte, sim, você que está aí do outro lado acompanhando o programa Comece Muito Bem o Seu Dia, já parou para pensar que todo dia é uma segunda chance? Pense comigo, quando você fica de bem com a vida, todo dia parece que é o melhor dia de sua vida, certo? Então, que tal mudar o padrão vibratório e elevar-se cada vez mais, dia após dia? Seja sempre otimista. Esta é a melhor forma de viver. Viva e seja feliz. Combinado?

0: Muito bem o seu dia, muito obrigado pela sua companhia, obrigado por você estar aí do outro lado. E agora aqui no meu, no seu, no nosso programa, claro, a participação de Chico Xavier nos convidando a refletir um pouco mais sobre a vida.
1: Aquele diz, isto é meu. Outro afirma, guardo o que me pertence. Entretanto, só Deus é o legítimo Senhor de tudo. Rejubilas-te com a nutrição. Contudo, foi ele quem promoveu a sustentação da semente para que a semente convertida em pão te assegure o equilíbrio. Orgulhas-te do dinheiro que te garante a aquisição das utilidades imprescindíveis à segurança e ao conforto. No entanto, foi ele quem te garantiu indiretamente os recursos precisos para que te não faltassem saúde e raciocínio, disposição e inteligência na tarefa em que a fortuna te sorri. Regozijas-te com o lar. Todavia foi ele quem te situou nos braços maternais, que te acalentaram os vagidos primeiros, aproximando-te dos afetos que te enriquecem os dias. Lembra-te de Deus, o Todo Misericordioso, que nos confia os tesouros da existência, a fim de que aprendamos a buscar-lhe o paterno seio. E reparte com o teu irmão do caminho os talentos que ele nos empresta, na certeza de que somente a preço de fraternidade infatigável e pura subirás para a glória divina em que Deus te reserva a imortalidade da vida entre as fulgurações da sabedoria imperecível e as bênçãos do eterno amor.
0: Esta foi a participação de Chico Xavier, que volta amanhã com mais um convite à reflexão da vida.

0: A melodia que enaltece os corações, que inspira pensamentos, presente aqui no programa Comece Muito Bem o Seu Dia. Meu amigo, minha amiga, que tal para o dia de hoje deixar a janela do coração ainda mais aberta? Para isso, o plano é simples: fazer sempre com amor e se colocar no lugar do outro. Sem mais nem menos, divida com o mundo o que quer multiplicar. Pense nisso e faça deste dia uma excelente quinta-feira. E agora vamos ao nosso momento de reflexão. Se puder, feche os olhos. Vamos ao quadro Momento Espírita.
1: O trem partiria dentro de alguns minutos. Deixaria aquele lugar sórdido, levando os judeus jovens e sadios para a liberdade. A notícia era a de preservação dos mais fortes, e nele, portanto, não havia lugar para velhos. Não sobrava espaço sequer para fechar as portas, pois o trem estava abarrotado. Um ancião polonês de cabelos alvos, que observava atento a agitação do momento, segurou com as mãos encarquilhadas o paletó do jovem que estava por partir e suplicou-lhe com veemência que desse a sua pela vida dele. Estava velho e doente e desejava rever os familiares que deixaram seu país de origem. Seria sua última chance, argumentou. O velho apelou para o coração do jovem que lhe permitisse embarcar no seu lugar em nome do Cristo. O rapaz não era cristão e pouco ouvira falar do homem de Nazaré. Apenas uma frase atribuída a ele lhe assomou a mente: aquele que quiser ganhar a vida, perdê-la-á, e aquele que a perder por amor de mim, ganha-la-á. Olhou longamente para aquele homem desesperado, e embora a promessa de liberdade próxima o tentasse, resolveu descer e ceder seu lugar a ele. O trem partiu, e o jovem, ainda meio confuso, pôde contemplar pela janela o aceno de agradecimento daquele a quem salvara a vida com a sua própria, pensava. Deteve-se ali por alguns instantes, como adorno vivo de uma paisagem de horror e desolação, observando o trem que se afastava lentamente. Após alguns dias, chegou a notícia do engodo. O trem que partira em direção à liberdade aportara no campo de concentração de Auschwitz, na Áustria, e todos os passageiros pereceram sob os chuveiros de gás letal. Os meses rolaram e levaram com eles o horror da guerra. O jovem sobreviveu para escrever sua história e conhecer melhor aquele homem que um dia dissera que aquele que quisesse ganhar a vida, perdê-la-ia, e aquele que a perdesse por amor a ele, ganhá-la-ia. Nós, cristãos, que ainda caminhamos pelas estradas do hemisfério físico, saberemos precisar quando sairá o próximo trem? Será que nosso nome não consta da lista de passageiros com destino ao hemisfério espiritual? Preocupados em ganhar a vida, em amontoar recursos materiais, esquecemos de cultivar a vida do Espírito, a vida verdadeira e imperecível que nos aguarda no além-túmulo. Temos empregado grande parte da vida, perdendo-a nos gozos efêmeros e ilusórios, e não temos tido tempo para dedicá-la, ainda que por alguns instantes, em benefício dos necessitados de toda a ordem. Os dias passam, os anos se somam, e pouco, quase nada, temos buscado aprender sobre o futuro espiritual que nos aguarda. Agindo assim, dizemos-nos imortais, mas não vivemos como tal, uma vez que só nos ocupamos com as coisas da matéria, como se daqui jamais fôssemos partir. Você sabia que muitas pessoas entram na vida espiritual como suicidas? Pelas leis divinas, não são tidos como suicidas somente os que põem fim à vida num ato de desespero ou insanidade, mas também os que acabam com ela aos poucos, através dos excessos de toda a ordem. Assim, os fumantes inveterados, os alcoólatras, os gulosos, os sexólatras, os adeptos da violência, entre outros, são suicidas, por queimarem a existência física, por egoísmo ou desconsideração pela própria.

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Meu amigo, minha amiga, você que está aí do outro lado, que tal começarmos muito bem este dia? Pense comigo, coisas positivas só acontecem na vida quando mantém distância das coisas negativas, não é isso? Quando fazemos tudo o que é possível, o impossível tem chance de acontecer. Já pensou nisso? Quando fazemos tudo o que é possível, o impossível tem chance de acontecer. Então, vamos nessa. Construa você mesmo a sua vida. Não permita que opiniões e erros alheios o conduzam ao fracasso. E que hoje, meu amigo, minha amiga, nada te atrapalhe, nada te incomode, nada te provoque para o lado sombrio. É tempo de deixar a vida acontecer. Amar quem é preciso amar e sorrir com o que te faz bem. E se faltar a alegria, lembre-se, amanhã é um novo dia e você pode se tornar ainda mais feliz em relação ao dia de hoje. Pense nisso!

0: 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Isso mesmo, vamos ouvir juntos o quadro Amigos da Luz.
1: Entramos, rapaz, não falei.
2: Moleza, hein? Eu achei que não ia dar.
1: Ah, que não ia dar. Quando eu digo que eu vou entrar no centro, é porque eu vou entrar no centro, rapaz.
3: Mas eu achei que eles tivessem um esquema de proteção aqui, tipo um campo de força.
1: Que campo de força, rapaz? Isso aqui não é Harry Potter, não. Isso aqui é vida real, se liga.
3: Não, mas eu me lembro que tinha espíritos protegendo aqui, tá? Eles só deixavam entrar quem eles queriam.
1: Então eles devem ter fugido quando souberam que era eu que estava chegando aqui, porque eu já chego arrebentando, com sangue nos olhos, a minha fúria insana, demolidor de centros espíritos...
4: Ou relaxaram na vigilância e deixaram uma brecha pra gente entrar, né?
1: Eu não preciso de brecha. Eu preciso de brecha de ninguém. Se eu tiver que ter uma brecha, eu faço a minha própria brecha. E agora chega de papo furado e vamos começar o trabalho. A gente tem que botar isso tudo aqui abaixo.
3: Como assim botar tudo abaixo?
1: Acabar com esse monte de coisa espírita, essas palhaçadas. Você vai estar até a turma da Mônica virou espírita agora. Olha aqui, mural de aviso, isso é coisa espírita. Olha aqui o bazar. Esse monte de roupa é pra doação, isso aqui não é, isso é bazar. O povo pra gostar de bazar é espírita. O sexto livro de Kardec tinha que ser isso, bazar, segundo o espiritismo. Enfim, destruir isso tudo aqui, acabar com essa palhaçada.
3: Como assim, destruir o prédio?
1: É, demolir tudo.
3: Não dá. Pra gente destruir esse prédio aqui, precisa de um mega, ultra, médium de efeitos físicos, produzindo muito ectoplasma. Mesmo assim, se a gente destruísse o prédio, não ia adiantar de nada. Porque o centro é feito de pessoas.
1: O centro é feito das pessoas. Você tá vendo muito Ana Maria Braga, né, não? Isso é bobagem. A ordem do umbral foi clara, destruir o centro espírita. A gente tá aqui pra isso, vambora.
3: Você não entendeu, a gente tem que atacar as pessoas que compõem esse centro.
1: Ah, mas eu queria demolir isso, hein?
2: Ah, depois você demora.
1: Eu queria demolir só um pouquinho.
3: Olha só, vamos às estratégias.
4: O que a gente vai fazer?
1: Ah, a gente pode fazer o que sempre funcionou. A gente pode atuar em cima deles. Em cima do presidente do centro, em cima da diretora não sei do quê, em cima dos médios, em cima dos palestrantes das estrelas. E botar um querendo ser melhor que o outro, sabe? A última bolacha do pacote de Kardec.
4: Vaidade? Já tem. Nem vão precisar da gente. Vaidade tem uns montes, aí o centro continua funcionando.
1: Preguiça! A gente podia plantando umas coisas assim pros trabalhadores da casa. Não vai pro centro hoje não, fica em casa, vai ver uma sériezinha na TV, vai frequentar o centro hoje, vai participar desse grupo, você já tá fazendo tanta coisa ali, mas não, desarma, preguiçinha.
4: Preguiça? Preguiça já tem. E o centro tá funcionando.
1: Egoísmo, então.
5: Já tem.
1: Discórdia?
5: Muitas.
1: Fofoca?
5: É o que não falta.
1: Pô, mas como é que esse centro ainda tá funcionando?
6: Pela misericórdia divina.
1: Ah!
6: E com a ajuda de vocês, é claro.
1: Sai de mim, rapaz, sai de mim que sou do... Eu te pego com uma voadora aqui agora mesmo, hein? Vem não, hein?
4: Então dá logo essa voadora nele, ele é um dos protetores da casa e ele vai prender a gente aqui.
1: Se eu não tivesse com a coluna ruim, te quebrava agora mesmo aqui, rapaz.
4: Que coluna? Que coluna? Você não tem mais coluna, não?
1: Ah, é, não tenho coluna não, hein?
6: Não vamos prender ninguém, vocês são bem-vindos, fiquem tranquilos.
4: Bem-vindo? Você tem noção que a gente veio aqui pra destruir essa porcaria toda?
1: É.
6: Sim, mas acabaram percebendo que das confusões que vocês queriam espalhar por aqui, esse centro já tá cheio, né?
1: Ué, porque já chegou alguém antes da gente aqui, é?
6: Meus amigos, esse centro espírita é feito por pessoas normais, cada um com suas próprias dificuldades. Mas alguns estão querendo aprender, tentando domar suas más inclinações. E vocês são muito bem-vindos, porque exercitam a vigilância. Nenhum centro espírita é perfeito. Cada centro, igreja, sinagoga, terreiro, qualquer templo que exista, é só um ponto de partida. Um trampolim que te dá um impulso. Agora, sustentar o voo... É trabalho de cada um.

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Amigo ouvinte, olha só que bacana, hein? Amanheceu, segunda-feira, início de semana, mais um amanhecer de ideias e ideais. Então, meu amigo ouvinte, creia em si mesmo, haja e verá os resultados positivos em sua vida. Quando você se esforça, a vida também se esforça para te ajudar. Já ouviu falar em ação, reação, lei de causa e efeito? A semeadura é livre, porém a colheita obrigatória. Então, o que vale na vida não é o ponto de partida, e sim a caminhada, o trajeto. Caminhando e semeando, no fim terá o que colher. Viva intensamente, lute, sonhe, ame, perdoe, conquiste cada segundo, pois na vida não há retornos, somente recordações de oportunidades não aproveitadas em um passado não muito distante. Pense nisso!

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Amigo ouvinte, já parou para pensar que todo momento é momento para refletirmos o que fizemos, o que fazemos e o que precisamos fazer para alcançarmos os nossos objetivos? Já parou para pensar que cada novo amanhecer representa uma oportunidade divina que não podemos nem devemos desconsiderar? É isso mesmo, é um convite sereno à conquista de valores que parecem fora do nosso alcance. Cada novo amanhecer é chance de assentar mais um tijolo na edificação de nossa felicidade. Então, meu amigo, minha amiga, na medida em que o dia avançar, aproveite cada segundo, minuto, hora para que você concretize os próprios deveres. Esteja com a consciência tranquila quando você adormecer para mais um dia despertar. Bacana?

0: Assim chegamos ao término de mais um programa. 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Celso Santos Oficial, combinado? E como eu costumo dizer, hoje é um novo dia, ontem aprendizado, hoje possibilidades, oportunidades para fazer um futuro diferente e melhor. O sorriso é a manifestação dos lábios quando os olhos encontram o que o coração procura. Encontre e seja feliz. E até amanhã!
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1: 13 horas e 56 minutos.

0: Boa noite, meus amigos, boa noite, minhas amigas, todos que estão conosco. Nós estamos aqui mais uma vez, em mais uma sexta-feira, com esse estudo maravilhoso. O início, né? A gente já viu ali, colocou o programa Tua Casa, são os erros que acontecem. Nós estamos aqui com programas Almas do Evangelho, né? Para continuar analisando a obra Há 2000 anos, da psicografia de Francisco Cândido Xavier, autoria do seu benfeitor, e por que não dizer, do nosso benfeitor Emmanuel, hoje com o capítulo de número 2 da obra, Um Escravo. Meu nome é Uriel Augusto, eu agradeço aqui a Web Rádio Portal da Luz e todos os canais parceiros que estão junto conosco nesse empreito, que nos permitem esse momento. E também dá o nosso boa noite aqui à nossa querida amiga, à nossa querida irmã, Ana Camila. Boa noite, Ana, tudo bom com você?
1: Boa noite, Ariel. Boa noite, meus irmãos. Muita alegria, gratidão no coração. Mais uma noite aqui reunidos em prol de um bem maior, em prol do estudo de um evangelho de Jesus e trazendo isso para dentro da obra, né? Há 2000 anos. É um prazer estar com vocês. Muito feliz, né? Junto com muitas pessoas que vão nos assistir.
0: Maravilha, Ana. E hoje, para abrilhantar ainda mais o nosso trabalho, nós temos um querido convidado, um querido amigo, que é daqui da nossa cidade, trabalhador do Centro Espírita Bezerra de Menezes, Nicolas Gontijo. Boa noite, Nicolas. Tudo bom com você, meu amigo?
2: Boa noite, meus queridos. Que honra, que privilégio.
0: Coisa boa. Obrigado por ter aceito o convite. Vamos aí, num clima muito gostoso, num clima muito amistoso, um verdadeiro bate-papo. Vamos aí aprender ainda mais com esse querido benfeitor, aprender ainda mais com as suas lições, enquanto ali a sua vivência, senador Públio Lentulus Cornelius. Começamos sempre com uma prece. Quero deixar aqui o boa noite para os amigos que já vêm chegando, a Isabel Rubatino. Isabel, querida, obrigado por estar conosco. Michel lá de Uberlândia, grande amigo. Michel, saudade de você, meu irmão. A Jaqueline, grande amiga também. Jaqueline, boa noite. Gouveia, meu irmão, Gouveia, boa noite, tudo bom com você? E os que vão chegando depois e os que vão nos assistir em outro momento, sejam aí abraçados, sejam aí acolhidos por nós, pela espiritualidade, por Jesus, por Deus, nosso Pai. Ana, faz a prece para nós inicial, fazendo favor.
1: Neste momento, vamos nos sentar, se possível, numa posição confortável, elevando o nosso pensamento, o nosso coração, a nosso Deus Pai Criador, nosso Mestre Amado Jesus, Maria Santíssima, toda a espiritualidade amiga que nos auxilia. Agradecemos, Senhor, a oportunidade do dia de hoje de abrir os olhos, de levantar da nossa cama quente, de chegar à mesa e encontrar o alimento, agradecer pela família, pelos amigos, pelo trabalho. Agradecer também pelos desafios do dia, que é com eles que aprenderemos, e agradecer todas as oportunidades, os momentos felizes. Pedimos, Mestre, que olhe para os nossos irmãos que passam por momentos dolorosos nesse momento. O Senhor possa envolvê-los com suas energias curadoras e consoladoras. E pedimos, Mestre Jesus, que nos auxilie no estudo dessa noite, que nos auxilie na expansão dos nossos pensamentos, para que tudo o que dito, refletido, possa entrar dentro do nosso espírito e reverberar. Reverberar para que nós consigamos viver o dia a dia dentro e com o seu Evangelho. Pedimos, Senhor, intuição. E agradecemos mais uma vez por essa noite e esse trabalho que inicia. Que assim seja.
0: Que assim seja. Como nós combinamos antes dos comentários, antes de apreciarmos o capítulo, antes de trazermos ali as nossas reflexões, as nossas meditações, é sempre bom nos posicionarmos, é sempre bom ambientarmos. No capítulo que analisamos há 15 dias, nós estávamos ali entre dois amigos, nós conhecemos as nossas personagens, nós fizemos ali bastante comentário em torno do sonho de Públio Lentulus, que ele comenta com Flamínio Severus. Nós trouxemos a frase que para nós define esse primeiro capítulo, que é a vida é um conjunto de circunstâncias que devem ser apreciadas para o bem. E nós também percebemos que Flamínio Severus dá um conselho para que a família de Públio Lentulus dirija-se até a Judéia, para que o ar daquele ambiente pudesse fazer um bem necessário à sua filhinha, Flávia Lentulha, que tinha sido diagnosticada, apesar do médico ter ficado um pouco sem graça de falar, tinha sido diagnosticada com a hanseníase. Então é aí que nós deixamos as nossas personagens. No segundo capítulo, capítulo Um Escravo, capítulo intitulado Um Escravo, nós vamos estar ali na casa do senador. Nós vamos presenciar um diálogo entre Calpurnia e Lívia, e nós vamos presenciar também algumas conversas, algumas ponderações que serão muito importantes entre Flamínio e Públio Lentulus, e também a chegada da família na Judéia. Então, esse vai ser o nosso cenário, e aí nós vamos trazendo as nossas reflexões, logicamente, como bons mineiros, profundamente educados, o convidado. Ele vai trazer as suas primeiras reflexões. Nicolas, o que que você pode, do seu coração, entregar para os nossos corações, meu amigo?
2: O meu coração pode muito pouco, mas assim, Jesus vem inspirando a gente, né? A gente faz o melhor que a gente consegue. Eu acho essa obra magistral. Principalmente a gente vê a riqueza, a genialidade de Emmanuel no próprio título, né? Porque a gente olha há 2.000 anos, a gente tem aquele olhar imediato, superficial, de falar, ah, foi 2.000 anos atrás. Mas acho bonito ele ter esse carinho de colocar há 2.000 anos. Ele põe o dois ali. Acho esse dois interessante porque a gente percebe, dentro do simbolismo numérico, o dois representa uma polaridade, a dualidade do ser, que existe em todos nós, né? Na psicologia tem o conflito do ego e do self, luz e sombras. Todos somos seres duais. E a gente observa que nessa obra inteira, capítulo a capítulo, Emmanuel descortina para nós, com muito amor, com muito carinho, esse conflito dentro dele, que também é como um conflito nosso, entre a luz e as sombras. A cada capítulo ele vai mostrando isso, né? No primeiro capítulo a gente vê o Publio Lentulus ali todo estruturado, né? Todo estruturado, senadorzão poderoso de Roma, mas já tendo sonhos, já divisando as luzes do espírito. O próprio Emmanuel vai dizer no prefácio que essa obra tem um conflito entre o Cristo e Roma. E a gente não pode ser ingênuo de achar que isso foi há 2.000 anos, ainda existe. Cristo existe em nós e a Roma, a materialidade, o apego ao mundano ainda existe em nós. E capítulo a capítulo, Emmanuel vai descerrando, desenvolvendo esse conflito nele. E nesse capítulo específico, o escravo. Existe uma dança aqui que eu acho muito bonita, muito interessante. Porque aqui, então, ele começa a elaborar esse elemento, essa dualidade da luz e das sombras. Inicialmente, a luz e as sombras, né, mostra justamente no lar, ele e o Flamínio, né, aquela coisa do homem duro, e as esposas, espertas, gentis, sutis, humanas, carinhosas, que sabem atuar ali na sutileza, que sabem dialogar com o coração. Eles impõem, elas compreendem, acolhem e conduzem, muitas vezes sem nem mesmo usar palavras. Como se Emmanuel quisesse começar a trazer para nós um conceito que é muito sagrado, que é o conceito de lar, o conceito do lar. E eu queria trazer uma ideia que eu acho muito bonita sobre o lar, e que eu acho muito importante, que é a seguinte: se a gente for lembrar, no início do cristianismo, as igrejas eram os lares. Eram os lares. As igrejas não eram lugares separados, era a própria casa das pessoas. E Emmanuel é alguém que, em toda a sua obra, principalmente no livro Caminho, Verdade e Vida, ele bate muito na tecla que nós temos que parar de traçar linhas entre o templo e o que está fora do templo. Ele disse, foi por traçar linhas entre as ruas e os templos Foi para adorar Deus nos altares e menoscabá-lo nas ruas que temos naufragado em tantas reencarnações. O dia que a gente entender que toda a terra é santuário, toda a terra é escola, toda a terra é hospital, a gente vai começar a entender de verdade o que é religião, o que é amor. E aqui nesse capítulo, Emmanuel trabalha esse conceito. Porque primeiro ele mostra o lar da esposa dele, a Lívia, da esposa do Flamínio, a Calpurnia. E elas mostram essa sutileza, o lar como essa oficina da alma. Ela sutiza ali, elaborando os corações, preparando os filhos. Só que ele começa a expandir o lar, porque é a terra que é santuário. Se a gente se prendesse no lar físico, estaríamos estreitos demais, restritos demais, incompatível com quem é o nosso Pai, que é Deus, Senhor do Universo. Então ele vai, né? A gente sabe que ele vai até a Palestina, percorre aqueles locais ali, tentando curar a filha. É mandado como senador para a região de Jerusalém. Necessário destacar que ele era a maior autoridade política do local, acima inclusive de Pôncio Pilatos. Fica aí a dica para o pessoal refletir, né, no contexto histórico, o mérito de Emmanuel. Eu, desculpa, gente, eu sou meio rei do spoiler, porque vocês puxam minha orelha aí no privado. E eu acho interessante que então o Públio Lentulus, ele transporta a família numa carruagem extraordinária, toda fechada, parecia que estava carregando um grande tesouro, né? Lá fechado na família. Só que aí ainda assim conseguem acertar o rosto da esposa dele, da Lívia, com uma pedra. Um rapazinho, Saulo, revoltado com a invasão daquele império, do Império Romano. A gente pode fazer uma comparação, né? Israel adentrando na Palestina, a Rússia adentrando na Ucrânia, o comparativo é semelhante. Ele se revolta contra o domínio, aquele adolescente, e agride a Lívia. E nesse momento, Emmanuel é confrontado pela primeira vez com essa questão que a gente está falando, de olhar o mundo como lar. Porque se o mundo é o lar, a humanidade é família. E é difícil fazer esse movimento. É difícil. Porque a gente é muito apegado aos nossos papéis humanos. A gente esquece dessa ideia fundamental da doutrina espírita. Somos espíritos imortais, herdeiros do Criador. A Terra é essa escola formadora do espírito. E os papéis que usamos é como se fossem cursos, são profundamente transitórios. Só que quando o Emmanuel, o Públio Lentulus, ele vê a esposa agredida, pesa nele o fardo de ser um senador romano. Pesa nele esse fardo de ter que responder às exigências daquela sociedade, daquele império que ele vivia. E acrescenta-se a isso o conselho do amigo dele, o Flamínio, pouco antes dele viajar, dizendo: ser firme com aqueles dominados. Seja firme se necessário. Seja duro para dar o exemplo. Porque você é um líder, você é um senador. E mais uma vez eu volto naquela ideia do conflito entre a luz e as sombras, porque o coração do Emmanuel oscila. Do Públio, né, mano? Você já transcendeu, desculpa, mano. O Públio oscila. Uma parte dele fica assim, tadinho, um adolescente, podia ser meu filho. A outra parte, eu sou um senador. O que essas pessoas vão pensar de mim? O que essas pessoas vão pensar de mim? E aí eu acho interessante, então, que ele decide punir o jovem com várias chibatadas ou açoitadas. Lembrando um detalhe, para quem não sabe, que não era só o chicotinho, não. Tinha um ganchinho de ferro, para quem não sabe, naquela época, não era só o chicotinho, não. Tinha um ganchinho ali de ferro também. Então deu algumas vergastadas naquele jovem e mandou prender. E não contente, porque tem a batalha, não é? Luz e sombras. Nesse dia, infelizmente, as sombras ganharam. Mandou eles para as galeras, as famosas galeras romanas. Para quem não sabe, galera romana não é galera de ir para galera, não. Galera é os barcos, né? Os remos ali. Acho que todo mundo já viu aqueles filmes antigos, clássicos romanos, é os remos. O que era uma condenação à morte, mas prolongada. E aí eu acho interessante um outro elemento importante aqui, é que a história continua nesse capítulo e Públio Lentulus vai ser visitado por André de Joras, que é o pai do jovem Saulo que havia arremessado a pedra. E o André de Joras, ele busca Públio de uma forma que eu acho muito bonita, de um pai para um pai. Eu acho isso muito bonito. E Públio Lentulus fica revoltado, porque ele não era um pai de pai, ele era um senador romano, do Império Romano. Então ele simplesmente não aceita liberar o Saulo, não aceita libertar aquele coração. E o capítulo se encerra com, ainda assim, ele descobre que depois o jovem Saulo fugiu, né? Evadiu do local, tá? Mas não botar antes dessa expressão, ele evadiu do local, na visão do Públio Lentulus. E isso acalmou um pouco o coração do Públio, porque depois da discussão, ele chegou a repensar a sua própria postura, mais uma vez aquele conflito de luz e sombras. Ele pensou um pouquinho e estava tendendo a libertar o jovem. Ele já ia dar ordem de libertação quando descobriu que ele fugiu. Vou parar aqui a descrição do livro e só fazer mais uma consideração antes de passar a bola para a gente conversar, né? Faltam só pão de queijo e café, né, gente? Que eu queria trazer muito uma ideia que eu acho importante, casando com essa ideia da terra como escola, como santuário, como hospital, que é o capítulo do Evangelho, o homem no, o item do Evangelho chama-se O Homem no Mundo. Que olha, o Espiritismo é muito filosofia do Tiaguinho, né? Muito ousadia e alegria. O capítulo chama Sede Perfeitos, e nos Sede Perfeitos, contrariando a visão da maioria dos crentes evangélicos, católicos, espíritas, essa visão de que o perfeito está no céu, o perfeito está distante, o Espiritismo coloca o homem no mundo. E eu acho bonito que nesse texto eles colocam um elemento central. Ele diz assim: se você quer viver bem no mundo, carregue esse sentimento, a piedade. A gente percebe que durante o capítulo falta esse sentimento em público, essa piedade que deixa o coração leve, que dá forças para o coração poder transitar, vendo no outro um irmão, vendo em Deus um pai, e tendo mais leveza para ir vestindo e desvestindo esses papéis sociais sem ser escravo deles. E eu acho isso bonito porque o capítulo chama o escravo. E a gente tem uma tendência a achar que o escravo talvez seria Saulo, por ir para as galeras, mas se a gente for pensar bem, é o próprio Públio, né? O verdadeiro escravo aqui. Tô mordendo minha língua para não dar um spoiler aí de escravidão futura. Vambora, falei demais, gente, desculpa se eu me estendi muito.
0: Que isso, meu amigo. Excelente, excelente. Deu para nós aí uma ambientação muito, muito bela de tudo que nós vivenciamos, né? E aí agora a gente pode já nós, é o que eu falo, a gente está respirando. Nós já estamos respirando a poeira daquele lugar, nós já estamos respirando a poeira ali da Judéia, nós estamos respirando a poeira da Palestina, nós estamos em Jerusalém, nós já estamos nesse ambiente e agora a gente pode trazer essas reflexões mais profundas desse capítulo. Isso, Nicolas, eu estava comentando com a Ana aqui anteriormente, antes de você estar conosco, porque nada, nada na obra de Emmanuel está ali por acaso. O título do capítulo não é O Escravo, ele não define. O título do capítulo é Um Escravo. E vai muito além, porque nós perceberemos nos nossos comentários que é um artigo indefinido. Cada um ali está se tornando escravo das suas escolhas. Cada um ali está sendo escravizado pelas suas escolhas não tão felizes. É, isso é fantástico. Por isso que quando a gente lê essa obra, a gente não pode ficar só na letra. A gente tem que investigá-la, porque ela tem ensinos que vão muito além da nossa compreensão, muito além daquilo que a gente percebe em primeira mão. E além do que você percebeu em primeira mão, Ana, o que que você pode trazer para nós aí de reflexão?
1: Excelente, Nicolas, ter feito essa introdução da história para nós, né? Que a gente também gostaria de reforçar que a gente não faz, né, a leitura do livro em si, mas nós passamos por cima da história, falamos daquilo que se trata e montamos as reflexões em cima disso. Então, quem tiver um interesse, realmente leia o livro, porque ele é fantástico, a riqueza de detalhes. É muito interessante o Nicolas trazer esse ponto, né, de dualidade. Porque antes da gente entrar nessa ação fatídica, né, de realmente Lívia ser acertada por a pedra, eu Eu gostaria de voltar um pouquinho no início do capítulo, que mostra para essa questão de dualidade e de ser escravo das ações, porque no início do capítulo Lívia vai conversar sobre com Calpurnia, né, esposa de Flamínio. Elas estão ali no meio familiar, e a Lívia está falando, né, que não era vontade dela de se mudar, né, mas ela faria isso, visto que via Publio Lentulus muito amargurado, irritadíssimo, pela situação da filha que estava doente, além também, né, do peso do trabalho em que ele exercia. Então, olha para você ver, Lívia, a vontade dela não era de se mudar, mas ela faz esse sacrifício, né, em prol de ir com o esposo, a fim de dar o suporte para ele. E no início do capítulo, né, como muito bem o Uriel disse, Emmanuel não coloca nada à toa. Ele vai nos dar uma introdução de como que era a situação da época. Eles estavam, né, vivendo em um mundo, assim como nós estamos, extremamente materialista, luxuoso, né, que poderia adquirir os bens que quisesse, ainda mais uma família romana, e estava adquirindo também muitos escravos, né? E os escravos, o trabalho em si desses escravos, poderiam ser desde atividades, né, pesadas, árduas, até atividades, né, vistas ali dentro do lar. E Emmanuel vem dizer que muitos utilizavam escravos para educar os filhos dos romanos patrícios ou para cuidar do meio familiar. E você, passando essa responsabilidade de cuidar do seu lar para outro, você está transportando essa responsabilidade. E isso, né, diante da doutrina espírita que nós estudamos, podemos ver dentro do evangelho, que isso é errado fazer, né? Ou seja, eu designar o meu trabalho, por exemplo, de pais, para transferir para, por exemplo, o meu servidor, por exemplo. Isso é errado. E Emmanuel vem nos situar falando que Calpurnia e Lívia era diferente dessas pessoas. Porque elas queriam, elas tinham, sabiam da sua responsabilidade, que elas precisariam cuidar dos seus lares, cuidar dos seus filhos, de seus amores, e precisaria ser aquele ponto firme para o seu parceiro. E me faz lembrar um pouquinho do que nós estudamos, né, sobre o planejamento familiar, né? Sabemos, dentro do Espiritismo que nós estudamos, que nós não estamos na família com as pessoas que nós convivemos à toa. Existia um planejamento familiar, né, antes de nós encarnarmos. Antes de assumir, por exemplo, o corpo de Ana, foi feito um planejamento com os meus pais. Ou seja, Tânia e Reinaldo aceitaram, né, trazer a Ana, dar todo o suporte para trazer ao mundo. E na questão 582 do Livro dos Espíritos, vão falar que os pais são responsáveis pela educação de seus filhos, né? Então, eles são responsáveis por os caminhos que seus filhos vão seguir. E aí, Emmanuel vem trazer que Lívia e Calpurnia era totalmente responsável. E Lívia era uma figura que ia viver essa dualidade, né, de vontades, queria ficar em casa, mas iria em favor do benefício do seu esposo. E isso mostra a dualidade e dessa questão de dela ser esteio para Públio. Então, por isso que na hora que ela é atingida pela pedra, Públio se, né, ele fica transtornado, porque ali estava o que a esposa dele, quem ele muito amava, sendo atingida. Então, realmente ali ele solta uma fera dentro dele, né? E aí eu fico pensando, será que nós estamos sendo responsáveis frente à nossa família? Frente, né, às pessoas que nós amamos, a educação dos nossos filhos ou

0: pontuávamos nesse estudo que a vida ela é feita de ciclos, né? A evolução é feita de ciclos e os ciclos se repetem. E nós estamos vendo esses ciclos repetirem-se há alguns séculos, por que não dizer milênios, né? Nós estamos aqui com uma obra há 2.000 anos. E o que que nós percebemos quando Ana fala da família? Vamos trazer um conceito do próprio Emmanuel, que está lá na introdução da obra Vida e Sexo. É uma obra maravilhosa, é um opúsculo que eu recomendo a leitura para todos. Que ele vai falar aqui, excetuando-se, né, eu estou parafraseando aqui, ok? Excetuando-se a humanidade inteira, a família é o instituto mais importante no papel de regeneração do homem, no papel de regeneração da humanidade. E quando nós começamos a perceber o instituto da família deteriorar-se, aí a gente começa a ver a sociedade entrando por um caminho de decadência. É, nós estamos percebendo, nós vamos perceber aqui a sociedade romana entrando em um período de decadência. Aliás, ela já se encontrava em um período de decadência que ia apenas acentuar-se. Mas onde começou esse período de decadência? Na família. Na família. É por isso, Ana, que é tão importante chamarmos a atenção para a nossa responsabilidade dentro da família, para os nossos papéis dentro da família. Para a importância desse instituto. Porque às vezes, né, Nicolas, nós ficamos assim, não, vamos regenerar o mundo. E aí nós queremos estar atentos às grandes tarefas e esquecemos que essas grandes tarefas, elas são formadas pelos pequenos trabalhos, pela nossa reforma, pelo trabalho com aqueles que estão ao nosso redor. Então a gente precisa estar muito atento a isso. O segundo ponto, e agora vem a provocação, O segundo ponto, eu até marquei esse parágrafo. Lívia, com todo amor, ela vai trazer a seguinte definição do Públio. Publius é um bom coração, generoso e idealista, mas como patrício, descendente de família das mais ilustres da República, é vaidoso em demasia. Homens dessa natureza requerem grande senso psicológico da mulher, sendo justo e necessário que aparentes igualdade absoluta de sentimentos, de modo a poderes conduzi-los sempre pelo melhor caminho. Mas eu quero chamar a atenção para isso aqui, ó. Publius é um bom coração, generoso e idealista, mas como patrício descendente de família das mais ilustres da República, é vaidoso em demasia. Na obra Boa Nova, Jesus vai dizer que o homem no mundo, o homem do mundo, ele é muito mais frágil do que perverso. A grande maioria de nós, porque Jesus, a gente também não pode ser inocente, Jesus não nega que há perversidade no mundo. Mas ele vai dizer, a grande maioria de nós tem muito mais fragilidades, do que perversidade. Nós somos munidos de um bom coração, mas nós somos levados pelos conceitos que nós construímos no mundo e obedecemos muito mais a esses conceitos do que propostas elevadas de renovação. Então, a minha provocação é: que a gente pode fazer, Nicolas? E aí você falou dos seres perfeitos, e aí a gente traz aquele texto maravilhoso do homem de bem. Que a gente pode fazer para que o bom coração, como você trabalhou muito bem com a dualidade, luz e sombra, que a gente pode fazer para que o bom coração ele consiga cada vez mais, sabendo que nem sempre nós seremos vitoriosos, ele consiga cada vez mais suplantar esse pós-doutorado que nós temos nos assuntos da matéria. Quero te ouvir, Nicolas.
1: Eu acho legal essa reflexão, Súria, porque ela é muito parecida com meu querido amigo Andrezinho, assim. Só chama ele de André Luiz, né? Eu chamo ele de Andrezinho, que eu converso muito com ele. Eu acho muito legal a reflexão que ele faz no livro No Mundo Maior, quando ele vai trocar uma ideia com o instrutor Calderaro. E ele fala justamente sobre isso, sobre o mal. A gente adora, é muito comum, né? Todos nós. Nossa, a humanidade está perdida. Nosso Brasil não tem jeito. O ser humano. Hoje mesmo escutei, prefiro mexer com bicho do que com gente. E aí o André Luiz pergunta para o Calderaro sobre a questão do. A Ana, por exemplo, é típica, né? Muito melhor bicho, né? A gente entra muito nessa questão do mal. E aí eu acho tão bonito que o Calderaro vai falar assim para o André, sobre o lidar com o mal. Acho que vale tanto para a gente mesmo quanto para o outro.

0: Ele vai falar assim: antes de mais nada, André, modifiquemos o conceito. Para transformarmos-nos em legítimos elementos de auxílio aos espíritos sofredores, desencarnados ou não, é-nos imprescindível compreender a perversidade como loucura, a revolta como ignorância e o desespero como enfermidade. Eu acho isso tão bonito e me lembra muito também a questão 917 do Livro dos Espíritos, que também está essa questão dos seres perfeitos, né? Só que do Livro dos Espíritos, que ele vai mostrar o egoísmo como a base de todos os males, né, da humanidade, perversidade, todos eles nascem do egoísmo. E lá a gente vai ver que o egoísmo é uma doença. Eu tenho aprendido muito a ver no egoísta um coração doente. Do mesmo jeito que o cego não sente a luz, não vê a luz, o surdo não percebe as ondas sonoras, o cego, não, o egoísta não sente a vida. E ele merece mais a nossa misericórdia do que realmente o ódio. Ao ignorante, o esclarecimento. Ao furioso, a calma. Acho que o dia que a gente entender isso, a gente entender Kardec, né, a Gênese, quando ele vai definir o bem e o mal, vai dizer que o mal é meramente a ausência de Deus. Eu acho que aí a gente vai começar a caminhar para entender a caridade, tanto para a gente quanto para o outro. Que eu tenho pegado pensando muito nisso também. Jesus fala: amai ao próximo como a ti mesmo. A gente não ama nem a gente mesmo, né? Então, acho que para conseguir realmente ter esse entendimento de Jesus para Pedro, né? É magistral a negação de Pedro no Boa Nova. O homem no mundo é mais frágil que perverso. É abraçar as nossas fragilidades e ver nelas o verdadeiro mapa para a verdadeira reforma íntima. E se eu consigo me reformar, eu vou encontrar recursos para reformar o outro. Que nem a Lívia, né, que sabia percorrer as sutilezas de Emmanuel para edificá-lo também.
1: Maravilha, meu amigo, maravilha. E é interessante, eu vou pegar esse pontinho final, né? Para reformar o mundo, a gente precisa se reformar e a gente convida o outro à reforma. E aí, olha, tem um ponto muito interessante aqui. Você sabe que eu gosto muito disso, sabe que eu gosto muito dessa passagem, porque a gente não, muitas vezes nós não percebemos que nós estamos em um universo que se reage, nós reagimos uns aos outros, né? Pegar uma frase aqui de Emmanuel lá no Pensamento e Vida. Quando ele está falando sobre cooperação, que ele vai falar que da glória divina às balizas subatômicas, o universo ele precisa ser apreciado como um conjunto de vidas que se integra na grande vida. Então nós estamos nos refletindo uns nos outros. Os nossos comportamentos, eles refletem nos comportamentos alheios e eles exemplificam, tanto para melhor quanto para coisas não tão agradáveis, né? Às vezes eu me percebo assim, que eu sou muito expansivo, e às vezes eu percebo que essa minha expansividade nem sempre está fazendo bem às outras pessoas. Não está muito legal, então eu preciso me recolher. Que eu falo com o outro? Como eu me comporto com o outro? Que eu aconselho para o outro? E aí que eu quero trazer a bola para você, Ana, lendo essa seguinte passagem do capítulo, né? Como o Nicolas muito bem colocou, o Publius, ele está ali, ele seria a maior autoridade naquele momento, maior do que Pôncio Pilatos. Então ele estaria ali representando o poderio, o Estado, o Império. Ok, seria. Ele representava o imperador. Ele representava o imperador. E aí o Flamínio, que ele considerava um mentor, que ele tinha muito respeito, dá o seguinte conselho para ele: sabes que os súditos conquistados pelo Império muitas vezes nos olham com inveja e despeito, tornando-se preciso nunca desmerecermos da nossa posição de patrícios. Algumas regiões da Palestina, segundo os meus próprios conhecimentos, estão infestadas de malfeitores, e é necessário estejas precavido contra eles, principalmente na tua marcha em demanda de Jerusalém. Leva contigo, tão logo aportes com a família, o maior número de escravos para tua garantia e dos seus, e na hipótese de ataques, não hesites em castigar com severidade e aspereza. E aquilo marca no público. Porque na dualidade, sombra-luz, misericórdia, justiça mundana, essa fala vai ter um poder muito grande sobre ele. E os conselhos que a gente dá para os outros, Ana, o que que a gente representa para a vida alheia?
2: É, Uriel, nós conversamos, né, aqui antes sobre essas reflexões que a gente precisa realmente ter muito cuidado. Porque, assim, se a gente lembrar da época, né, assim como o Uriel falou, é uma época que essas estradas, né, passavam pessoas de poder, que tinha, né, grande bens materiais, que poderiam ser saqueadas, por exemplo, a qualquer momento, né? E às vezes o conselho aqui, né, do Flamengo da Papuda, assim, cuida dos seus, né? Tome cuidado, leve, né? Talvez nem no sentido de um conselho maldoso, né? Mas assim, precaução, tenha cuidado. Mas, né, Públio escutou aquilo, interpretou, guardou para si, né? Importante um pouquinho mais à frente do livro, né? Públio então continua, recebe, né, esse conselho e continua caminhando, olhando as paisagens. E a determinado momento, e é que eu vou ler a frase do livro, Públio vai experimentar a impressão de que caminhava para emoções decisivas no desenrolar de sua existência. Ou seja, ele tem o quê que a gente pode falar e trazer para o nosso português? Uma intuição. Algo ali estava esperando por ele, o que ele, né, indiretamente estava aguardando, né? E aí a gente pula para a ação, por exemplo, fatídica, né? Na hora que Liv é atingida pela pedra, o que é que ressoa na mente de Públio, né? O conselho de Flamínio, né? Aquilo que, cuidado, tem muitas pessoas querendo fazer mal. Você, né, como um romano, precisa colocar alguém no lugar, né? Então, aí entra a grande reflexão que o Uriel fez, e eu quero trazer também para todo mundo. Quais conselhos nós estamos dando para as pessoas? Nós estamos, por exemplo, induzindo a elas com conselhos, ó, vai lá e faz o ruim, revida, responde, ou a gente está falando, não, só toma cuidado, saia da onda vibratória. Isso a gente fazendo para o outro. Mas e agora a gente trazendo para nós mesmos? Que conselhos nós estamos escutando? Que os conselhos estamos colocando em prática? Porque nós recebemos muitos conselhos de amigos, né, querendo o nosso bem, mas recebemos conselhos também, às vezes, querendo o nosso mal. Mas aí a gente tem que lembrar o porquê. Vigiai e orai. Nós temos, podemos falar, anjos, né, guardiões, mentores, benfeitores ao nosso lado, nos intuindo a todo momento, só que eu preciso estar na onda vibracional deles para poder escutar. Então, nós somos intuídos todo momento, mas quem estamos escutando? O que que o nosso coração quer responder? Né? As reflexões antes da ação fatídica, né, Uriel?
1: Fantástico, fantástico. Até porque, né, Nicolas, antes de devolver a palavra a você, uma coisa que o Aloysio Elias fala, e eu nunca me esqueci, quando ele ponderou isso, é que nós somos muito mais, nós conseguimos nos conhecer muito mais pelas nossas reações do que por aquilo que a gente programa fazer. E ele dá o exemplo, né? Às vezes você acorda e fala, nossa, hoje ninguém vai me tirar do sério, hoje eu vou ser uma pessoa maravilhosa, eu vou ser uma pessoa excelente. E aí, quando você sai de casa e é fechado no trânsito, você tem uma reação completamente colérica. Aquilo ali diz muito mais sobre o que você precisa trabalhar do que sobre a sua programação, né? Talvez, igual a Ana muito bem colocou, o público está percebendo, quando ele está navegando ali pelo Mediterrâneo, que a obra nos narra que ele não consegue nem vislumbrar as belezas que estão ao redor dele, porque ele está com o coração opresso, ele está percebendo que ele vai ter grandes desafios. Ele tem uma intuição do capítulo anterior que ele precisa aproveitar as circunstâncias da vida para o bem. Só que o que que ele prefere ouvir? Ele prefere ouvir o orgulho do senador. Ele prefere ouvir a vaidade do império. Então, o que que a gente está escolhendo ouvir? O que que a gente está escolhendo receber? Quais são as nossas reações? Porque aí você vai virar para mim e falar o seguinte: ah, mas ninguém aconselhou o Públio bem. Deixa eu só ler uma frase aqui. Públio chicoteando, mandou chicotear o Saúl de Ioras. Veja bem o que que o anjo tutelar dele fala, o que que a Lívia fala. Basta, Publius, porque os direitos da nossa condição não traduzem deveres de impiedade. Os direitos da nossa condição não traduzem deveres de impiedade. Então ele podia escolher que lado que ele queria ouvir. Só que o orgulho falava muito alto. Não é verdade, Nicolas?
0: É a pura verdade. É a pura verdade. Eu acho que é por isso que Jesus começa, né, quando ele vai falar suas famosas bem-aventuranças. Bem-aventurados os humildes, pois deles é o reino dos céus. E Kardec vai ensinar para a gente no Evangelho que os humildes são os aprendizes. O que é o humilde, senão o espírito de aprendiz? Aquele coração que se faz leve, que não se apega, mas usa, usufrui com sabedoria das vidas, das vivências, dos papéis, das oportunidades. Por isso que eu acho interessante vocês trazerem essas três figuras, né? O Flamínio como um homem bom, mas um homem do seu tempo. O Públio ali, pendular, como todos nós. E a Lívia, também uma matrona romana, também uma senhora romana, mas que sabe usar com sabedoria aquele papel. Eu acho que para isso me vem muito esse espírito de aprendiz de Jesus. Quando você começa a entender que você é usufrutuário. Se é usufrutuário do corpo, se é usufrutuário da sua casa, da sua família, do seu emprego. Hoje no meu trabalho eu fiquei bravo porque alguém usou minha cadeira. E eu falei, gente, se eu mudar de serviço, ou se eu morrer, amanhã outra pessoa vai ganhar essa cadeira, o que eu tô bravo com essa cadeira? E aí, o quanto a gente tem desperdiçado os bens da vida no afã de segurá-los. Eu fico lembrando do Paulo. Eu sou muito fã de Paulo de Tarso, assim. Eu sou fã absoluto de Paulo de Tarso. Se tivesse um fã-clube de Paulo de Tarso, eu ia brigar para ser o presidente. Já me apegando, né, nas coisas. Mas tem uma cena do filme. Não sei se o pessoal viu o último filme do Paulo de Tarso, aquele que ele está preso. Ele faz uma cena que ele mostra a vida como o oceano e a vida reencarnatória como se fosse a mão dele passando pela água e tentando segurar a água, né? E ele mostra que quanto mais ele segura, mais a água escorre pelos dedos dele. Mas se ele não a pressiona, se ela flui através da mão, ela dura mais tempo na mão dele. E é melhor aproveitar, né? A vida tem isso. Às vezes a gente tem um apego com o corpo, com a companheira, com o companheiro, com a família, com a carreira, ao invés de um usufruto. Eu ter a consciência que aquilo é transitório deveria me fazer valorizar mais, amar mais, respeitar mais. E quem age em nome da edificação, Emmanuel fala muito isso também nas suas obras, né? Quem age em favor da edificação tem muito pouco tempo para destruição. Se Emmanuel estivesse realmente compenetrado com a beleza da paisagem, com a cultura daquele povo, com as apreensões da própria esposa, porque Lívia é um ponto que eu queria trazer. Ah, desculpa se desviar um pouquinho da pauta, mas é um ponto que eu queria trazer, que eu acho que é muito importante. É famosinho na doutrina espírita, todo mundo recita, lá no Paulo Estevão, que é aquele ama, trabalha, espera e perdoa. Mas eu adoro o contexto. Paulo de Tarso dorme, desdobra em espírito, encontra com seus mentores. Abigail e Estevão. A gente ia ficar assim, né? Igual eu fiquei mais cedo, ó, que eu entrei na live, né? A gente ia ver aquele monte de luz, você ia querer ficar assim, né? Tipo assim, mentores. Paulo não. Paulo fala assim, gente, vocês me ajudam, que eu vou começar, vocês vão me ajudar. Ele queria que os mentores sentassem, destrinchassem para ele todos os problemas que ele tinha. Ele queria sugar, aproveitar aquela luz. Por que eu digo isso? Porque a gente tem uma mania de querer usar as pessoas. A gente quer usar as coisas. Públio Lento se locupletava de ter a Lívia, de ter aquele anjo. Mas em momento algum ele se pergunta: mas será que eu não posso ser um anjo para ela? Será que eu não posso ter os mesmos cuidados para ela? Porque se ele tivesse realmente atento às necessidades da Lívia, ele veria que para ela, aquela pedra era o de menos. Ela estava apreensiva pela filha. O coração dela estava preocupado por ele, por ela. Se ele tivesse destrancado o cofre daquele coração arrogante e desabafado, desabado em lágrimas no colo da Lívia, ele teria feito muito mais para aquele coração que ele amava e teria muito mais fibras para acolher, inclusive, aquele jovem, aquele Saulo. Por isso que eu acho tão bonito o capítulo do Evangelho segundo o Espiritismo, Sede Perfeitos. A gente falou do homem no mundo, vamos falar um pouquinho do homem de bem. né? Mas eu queria citar o outro, que é logo depois, cuidar do corpo e do espírito. Quando eles falam assim, somos econômicos no gozar e mornos no amar. Como a gente tem sido morno por não usufruir da vida, compreendendo a riqueza dos papéis que revestimos com esse espírito de aprendiz. Acho que isso tem sido muito necessário, a gente tem feito muito pouco, eu pelo menos.
1: Maravilha, Nicolas. Na verdade, temos feito. Porque o que que acontece? O nosso grau de responsabilização, ele é diretamente proporcional ao nosso grau de conhecimento. E uma coisa que eu falo, uma coisa que eu falo aqui da obra, que é interessante pelo que você trouxe também, é que no primeiro capítulo nós analisamos aqui o sonho que Públio Lentulus teve, que ele recorda a sua vida enquanto Públio Lentulus Sura. E aí, quando aquele tribunal divino fala, você vai voltar na mesma condição, só que agora você vai fazer diferente, a gente até pergunta, né, mas por que que foi mais ou menos atenuado? E aí a gente fala em questão de responsabilização, o conhecimento. É, talvez, enquanto senador, enquanto pretor Públio Lentulus Sura, o que ele conhecia era aquilo. Mas agora, enquanto senador Públio Lentulus Cornélius, há uma Lívia do lado dele. Então, o conhecimento dele se amplia. E ele não se aproveita disso, como você muito bem colocou. Então, as responsabilizações do senador, elas vão ser maiores. E as nossas a nossa responsabilidade é muito grande. Porque nós, quando eu digo conhecer, não estou falando de conhecer de plenitude, de letra, mas nós temos contato com o Evangelho, nós temos contato com a doutrina espírita, nós temos contato com pessoas maravilhosas e, mesmo assim, muitas vezes preferimos permanecer nos abismos que nos encontramos, que é a ação de público, que aí passa muito rápido quando nós estamos nos divertindo, né? Mas que é o ponto aqui, já para entrar no quarto final aqui da nossa conversa, que é o ponto aqui, a Lívia estava apresentando para o público um conceito de justiça diferente, um conceito de justiça humana, um conceito de justiça divina. E aí, quando o André de Horas vai procurar o senador, a autoridade, implorando pelo filho, falando: meu filho é jovem, tenha compaixão, etc, etc, etc., o Públio Lentulus responde para ele o seguinte: como ousa discutir minhas determinações quando guardo a consciência de haver praticado a justiça? É um conceito interessante para a gente discutir. Ana. Tá preparada, Ana? Tá pronta, Ana? Que justiça, Ana? Que justiça é essa, pelo amor de Deus?
2: É, aí entra o conceito da justiça que ele acha, né? Que não é a justiça das leis divinas, né? Então, aí eu fico pensando, quantas vezes, né, que a gente faz também isso no nosso dia, né? Acha que está fazendo, está sendo justo, né, nas nossas ações. E não, porque nós somos muito pequenos, né? É difícil a gente falar que nós somos justos, né? Até porque a justiça, misericordioso, tudo a gente vai ver no homem de bem, né, Nicolas? Que você trouxe muito bem. Que é, acho que eu brinquei com os meninos e falei, acho que é um dos capítulos mais difíceis, que é ler o ser desperfeito, porque aqui a gente pontua, às vezes não sou, ainda não sou, estou em construção, estou longe, né? Mas aqui mostra, né, que Públio tem esse lado egóico de achar que ele está sendo justo, né? E eu acho, eu vou deixar para os meninos comentar um pouquinho mais à frente, eu quero pegar o finalzinho, mas é a parte do que o desenrolar da história depois disso. Então, eu vou passar a palavra para o Nicolas discorrer o final e depois eu quero uma palavrinha.
0: Eu gosto muito de brincar, quando a gente fala de justiça, que a gente tem a justiça humana, né? Aquela justiça das bandejinhas, né? Justiça humana ali. Mas quando a gente vai ver, principalmente o povo hebreu ali, aquela tradição do Antigo e do Novo Testamento, justiça para eles é a lei de justiça divina. Eu gosto de falar que é a lei da justeza, da justa medida, é a justiça da calça leg. Porque com Deus você tem que estar na sintonia, né? No ajuste fino ali. É a felicidade, né? O Livro dos Espíritos vai conceituar, vai falar assim: o bem é o único caminho que traz a felicidade ao homem, quando ele vai se sintonizando com a lei divina. Então, eu acho interessante esse conceito, porque dentro desse conceito, você caminha pela vida com confiança. Você vê que Jesus, ele se opõe a essa visão da justiça humana, da balança, da lei de Talionis, né? Lei de Talião, a lei da Talionis, talhada, não tem nenhum talião, a gente sabe, né? Que inventou a lei. Tanto que Jesus fala: se convidarem a andar 1.000 léguas, andai 2.000. Se te pedirem o manto, ele também a túnica. A túnica dele também o manto. E eu fico pensando no poder de um coração que caminha pela vida com essa confiança. Que você tem que estar ali na justa medida da lei, não como uma escravidão, mas como um eterno descobrir. Um descobrir-se cada vez mais. Eu acho isso muito, muito bonito. Muito forte, porque ajuda a gente a ter leveza. Acho que o cristianismo traz isso, leveza. A gente tem visto tanto pessoas empunharem o cristianismo como bandeira, como escudo, quando a gente vê, na verdade, Jesus em completa oposição a isso. Ele só toma o seu próprio fardo e o faz leve pela confiança com que ele o toma. E sempre que eu vejo isso, eu fico lembrando. Não sei se todo mundo aqui já teve a experiência humana de carregar saco de cimento. Eu já tive. E é muito interessante porque, não sei, a Ana, não sei, às vezes também, né, Ana? Mas eu acho curioso, às vezes também teve, por ser homem, é mais comum. Geralmente fica uma pessoa em cima do caminhão com o um saco, e você tem que parar atrás do caminhão e levantar a mão. Aí ele joga o saco, você tem que parar meio com a cabeça e levar. Se você fica posicionado, o saco cai tranquilo, você leva. Agora imagina se você não está esperando esse saco, ou se você não quer carregar o saco, a pessoa joga. Para mim, o cristianismo é muito isso. Você assumiu os fardos. E se você assume os fardos, eles ficam mais leves. E é o nosso fardo, não é o do outro. Tanto que, por exemplo, no início da minha fala, eu tinha mencionado a guerra da Ucrânia, essas questões políticas, por exemplo, que tanto têm movimentado as pessoas. E a Ana trouxe muito bem a questão da gente vivenciar com a família. Quantos de nós que querem resolver os problemas do mundo, mas não arruma nem a própria cama, deixa a louça suja para o cônjuge? É aquela pessoa amarga, que a pessoa tem medo de te passar uma tarefa no serviço. Aquela: fulano, você quebra essa para mim? A pessoa tem medo, porque você vai fazer uma cara de azedume para ela. O quanto a gente tem pequenos pontos para fazer e a gente não faz. Porque a vida é essa justa medida. É a lei da calça leg. Vai plantando e semeando no seu quintal que as coisas acontecem. A gente tem muita mania de querer tomar conta do longe ao invés de cuidar do que está perto. Gosto muito de falar isso, a gente descer Jesus da cruz. Não pegar ele, deixar ele naquele pedestal e ainda usar o seu pedestal para brigar com o outro com o pedestal dele. Não. Desce ele da cruz. Cria intimidade com Jesus. Que a gente vai encontrando essa justa medida no caminho assim.
2: De aproveitar o gancho do Nicolas em um momento. É, que quando, né, ele fala da justiça, né, André vai falar, né, ele não sabia o que estava fazendo, né, não sei por quais motivos que Saul joga a pedra, mas, né, liberta meu filho. E aí o Públio vai falar com eles, né, com ele o seguinte: se és pai, então por que fizeste do teu filho um vagabundo inútil? Então, que educação que estamos dando, né, para os nossos filhos? Claro que tem uma parcela de culpa, é claro, das ações, né? Saul comete uma ação e ele vai colher sobre aquilo, mas é responsabilidade do pai também. Só que quando o Públio fala que não vai, né, libertar, André faz o quê? Guarda para o coração. Então ele guarda essa ação, né, Uriel?
1: Exatamente, Ana. É nesse ponto que nós queríamos chegar. Por quê? Nós estamos falando de justiça. Bom, se a gente for lá no Livro dos Espíritos, ali 875, 876, 879, justiça é o quê? Respeitar os direitos de cada um. Justiça é o quê? Qual que é o critério da justiça? A base da justiça? Qual deveria ser a base da justiça? Desejar para os outros o que você gostaria que você quereria para você. Essa é a base da justiça. Então, veja bem, nós não estamos dizendo aqui que o Saul não deveria ser responsabilizado. Não é isso. Não é isso. Nós não estamos passando a mão na cabeça de ninguém. A responsabilização, ela deveria existir. Mas uma responsabilização respeitosa. E quando um pai vai conversar com outro pai, falta o quê? Misericórdia por parte do senador, que abraça a autoridade. E, veja bem, depois ele fica estremecido, né? Porque nós vamos ver muito na obra, o Públio, ele é de rompantes. Ele age com a emoção e depois ele arrepende. Só que quando ele arrepende, o leite já está derramado. E aí, quando ele arrepende e fala assim, não, procura aquele jovem. Quando a gente arrepende, aí a gente vai lá no céu e inferno, arrependimento, expiação e reparação. Quando a gente arrepende, quem tem que reparar é a gente. Só que o que, que o Públio faz? Ele arrepende e não repara, ele não vai atrás. Ele manda outras pessoas fazerem. E acredita na história que é contada para ele. E a trama só piora. Por quê? Porque o Saul é vendido. E aí eu gosto muito, né? Porque Emmanuel não utiliza a palavra escravo. Ele fala assim, nós tínhamos mercadores de consciências. Eu acho linda essa expressão que Emmanuel utiliza. Ele é vendido, vai parar em Roma. E olha como é que são as coisas. Ele é comprado por uma pessoa, por um servo da casa de Flamínio Severus. E, por mais difícil que seja, todos ali, o Públio Lentulo já falamos muito, mas o André e o próprio Saul, todos ali podiam ter respostas diferentes aos desafios que a vida estava apresentando. Só que todas as respostas foram respostas fundamentadas no orgulho da raça, respostas fundamentadas na vaidade, respostas fundamentadas no egoísmo. E aí sim, todos estão se tornando escravos das propostas de vingança, das propostas de revolta, das propostas que os afastam cada vez mais do amor divino. Eu acredito que deve ser a ideia fundamental. Não nos afastarmos das propostas de bem que nos são apontadas, mesmo nos momentos mais turbulentos da nossa vida. Nicolas, eu vou devolver a palavra a você. Aliás, vamos fazer o seguinte. Eu vou devolver a palavra à Ana para ela fazer as considerações finais. Depois eu devolvo a você para fazer as considerações finais e a nossa prece, fazendo favor, tá bom?
0: Combinado.
2: A consideração, né, só guardando no nosso coração, que diante de toda essa ação, né, do Públio, depende do Saul, de André, ali Públio marca, né, marca a sua história. Porque esses personagens levam para o coração e vão desenvolver a vingança. Um pequeno spoiler, né, do livro aí, mas é através de uma ação, não falo mal pensada, muitas das vezes, né, mal refletida nesse sentido, gera essa, o que eu falo, gera essa discordância que vai acontecer no futuro. Então, temos muita história ainda pela frente, muitos capítulos. Provavelmente, alguns estavam até conversando com ele, alguns capítulos vamos gastar mais de uma reunião, né, Uriel? Mais um encontro, mas é grandiosa essa história. Nicolas, de antemão, já te agradecendo, né, por esse convite, agradecendo a todos que estão aqui conosco, que vão nos assistir futuramente. E é um privilégio desenvolver esse estudo com vocês, viu? Obrigada.
0: Ah, o privilégio é meu. Você viu a caridade, Uriel? Ela soltando um spoilerzinho humilde, só porque ela sabe que eu soltei o mais cedo, pior. Ela sutil, você viu, né? Dando aula aí de caridade. Com toda essa história, com esses desenlaces, eu fico pensando na grandeza de Jesus. Principalmente ali na última ceia. Acho que Jesus, tem hora que ele tem um talento de ensinar, né? Eu adoro aquela cena, ela é tão bem descrita, tanto no Evangelho de João, quanto no livro Boa Nova. Acho tão interessante os apóstolos ali, aí de discípulos, né, brigando ali, porque Jesus tinha sido aclamado no Festival de Ramos, última ceia. Então eles, nossa, você é o ministro da fazenda, você é o ministro da guerra, eles lá meio que repartindo, né? E Jesus, ele não fala nada. Ele só tira a roupa, né? Acho bonito essa cena dele, ele tira a roupa, quer dizer, tira aquela roupa, aquela ilusão de que ele era rei de Israel, põe uma toalhinha humilde e lava os pés dos discípulos. Por que eu digo isso? Porque há quantos problemas nós não evitaríamos para nós mesmos se a gente lavasse os pés uns dos outros? Se a gente permitisse ao outro cometer os erros que ele comete sem algemá-lo na nossa arrogância? Porque todos nós já cometemos erros que a gente quis muito que as pessoas nos perdoassem. Como a gente é tardio para perdoar e lento para reparar. Como seria melhor se a gente lavasse mais os pés uns dos outros e fôssemos mais ligeiros em reparar? Acho que se a gente assim fizesse, a vida seria mais fácil. Que pena que eles não fizeram há 2000 anos, mas que bom que Emmanuel teve a grandeza de trazer o registro para que a gente não repita as mesmas falhas. Somos banhados por essas luzes, que a gente se banhe nelas com sabedoria e lavemos mais os pés uns dos outros na jornada. Então vamos levar nosso pensamento a Deus, a Jesus, a espiritualidade maior que nos envolve. E pedimos aos mentores e amigos presentes que nos lavem o vaso do coração, que extirpem de nós toda sombra, toda mágoa, todo rancor. Que possamos nos desanuviar, nos desatar das dores do passado. Que aprendamos com Jesus a doce arte de recomeçar, quantas vezes for preciso. Que os dias sejam palcos para o refazimento das forças, para sutis modificações nos pensamentos, nas atitudes, nos sentimentos, nos comportamentos, nos alinhando e nos harmonizando com o reino dos céus, que começa em nós, mas se espraia como sol divino por todo o universo, que é a nossa herança, presente dado por Deus quando saímos de suas mãos. Se nossos corpos são feitos da poeira das estrelas, nossas almas foram forjadas no coração magnânimo e infinito de Deus e vêm sendo esculpidas pelo nosso doce irmão mais velho Jesus, do contato uns com os outros, diamantes lapidando diamantes. Sejamos atentos ao espetáculo da criação que ocorre todos os dias, na sutileza das circunstâncias que nos abraçam. Que Jesus possa ser presença viva em nós, cântaro que dissedenta a sede, pão que mata a fome, luz na escuridão, calor no frio, frescor no calor. Que ele seja presença viva em nós. Hoje e sempre, que assim seja.
1: Que assim seja, meu amigo maravilhoso. Nós agradecemos aqui a sua presença, agradecemos a Ana, agradecemos a presença também de todos que estiveram conosco, que vão nos acompanhar em horários que lhes sejam mais aprazíveis. Daqui 15 dias nós estaremos em casa de Pilatos. Estaremos ali conhecendo personagens que aparecem nesse capítulo, mas que nós não citamos, Fúvia, Prócula e tantos outros. E a gente espera aí. Uma coisa que eu sempre falo, Nicolas, quem assistiu, se puder compartilhar com pelo menos mais 5 pessoas, nós vamos levar essa palavra para muita gente. Então é isso. Muito boa noite, um excelente restante de sexta-feira para todos, com muito juízo e um final de semana que nós possamos estar aí cada vez mais conectados com o alto. Tchau, tchau, gente.
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1: 15 horas e 6 minutos.

0: 15h29.
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0: Um dia o Espiritismo está no ar. E a partir deste momento, você sintoniza com vibrações de paz, luz, harmonia que estejam envolvendo a você e a toda a sua família. Para o programa desta manhã, separamos uma mensagem do Espírito Emmanuel, que está no livro Vinha de Luz, e a mensagem Escamas. E dessa mensagem separamos um trecho que nos chamou mais a atenção, que diz assim: todas as possibilidades confiadas a nós hão sido eclipsadas pela nossa incúria. Através dos séculos, mãos, pés, língua, ouvidos, todos os poderes da criatura, desde milênios, permanecem sobre o venenoso revestimento da preguiça, do egoísmo, do orgulho, da idolatria e da insensatez. Quanto lutou e sofreu Paulo a fim de purificar os pés, as mãos, a mente e o coração. Trata-se de pergunta digna de ser meditada em todos os tempos. Acompanhemos agora momentos de reflexão.
1: Bom dia a todos, que a doce paz de Jesus envolva os nossos corações em muitas, muitas bênçãos de luz e de muita paz. André Luiz, no livro Sinal Verde, Psicografia de Chico Xavier, nos convida a refletir sobre a mensagem de número 3.

0: nos domínios da voz. Observe como vai indo a sua voz, porque a voz é dos instrumentos mais importantes da vida de cada um. A voz de cada pessoa está carregada pelo magnetismo dos seus próprios sentimentos. Fale com tonalidade não tão alta que assuste e nem tão baixa que crie dificuldade a quem ouça. Sempre é aconselhável repetir com paciência o que já foi dito para o interlocutor, quando necessário, sem alterar o tom de voz, entendendo-se que nem todas as pessoas trazem audição impecável. A quem não disponha de facilidade para ouvir, nunca dizer frases como estas: "Você está surdo? Você quer que eu grite? Quantas vezes quer você que eu fale?" Ou: "Já cansei de repetir isso." A voz descontrolada pela cólera, no fundo, é uma agressão, e a agressão jamais convence. Converse com serenidade e respeito, colocando-se no lugar da pessoa que ouve, e educará suas manifestações verbais com mais segurança e proveito. Em qualquer telefonema, recorde que no outro lado do fio está alguém que precisa de sua calma a fim de manter a própria tranquilidade. Vamos agora para o momento Agenda Trazendo Notícias de nossa região.
1: A Fraternidade Espírita Emmanuel, localizada na rua Deputado Torres Galvão, 379, no bairro do Salgado, ao lado da Policlínica, realiza hoje o Seminário Espírita Mediunidade e Consolo, a partir das 8h30 da manhã. A segunda parte do seminário com o facilitador Frederico Menezes. A entrada é franca. E todos estão convidados.
0: E também na Seara Espírita Maria de Nazaré, localizado na Rua Sertânia, número 196, Boa Vista 2, realiza hoje, a partir das 9 horas da manhã, o seminário Deus, Amor e Esperança, com a participação de Mira Bureguio e Francisco de Assis. Entrada franca, todos estão convidados.
1: E hoje é o dia do grande evento Natal do Sertão, que está ocorrendo na cidade de Itacaimbó, com a participação da Fraternidade Espírita André Luiz e do Centro Espírita Irmã Gertrudes do Recife. Pix para doações do evento: 24.416.042. 1.000 ao contrário, disto 76. Convite é aberto para aqueles também que desejarem participar, ajudar no evento. Entre em contato pelo telefone DDD 81 9 9102 4199. Acompanhemos agora o Evangelho segundo o Espiritismo.
0: Capítulo 7. Bem-aventurados os pobres de espírito, orgulho e a humildade. Que a paz do Senhor seja convosco, meus queridos amigos. Aqui venho para encorajar-vos a seguir o bom caminho. Aos pobres espíritos que habitam outrora a terra, conferiu Deus a missão de vos esclarecer. Bendito seja Ele pela graça que nos concede e de podermos auxiliar o nosso aperfeiçoamento. Que o Espírito Santo me ilumine e ajude a tornar compreensível a minha palavra, otorgando-me o favor de pô-la ao alcance de todos. Ó vós encarnados, que vos achais em prova e buscais a luz, que a vontade de Deus venha em meu auxílio para fazê-la brilhar aos vossos olhos. A humildade é virtude muito esquecida entre vós. Bem pouco seguidos são os exemplos que dela se vos tem dado. Entretanto, sem humildade, podeis ser caridosos com o vosso próximo? Oh, não! Pois que este sentimento nivela os homens, dizendo-lhes que todos são irmãos, que se devem auxiliar mutuamente e os induz ao bem. Sem a humildade, apenas vos adornais de virtudes que não possuis, como se trouxesseis um vestuário para ocultar as deformidades do vosso corpo. Lembrai-vos daquele que nos salvou. Lembrai-vos da sua humildade, que tão grande o fez, colocando-o acima de todos os profetas.
1: O orgulho é o terrível adversário da humildade. Se o Cristo prometia o reino dos céus aos mais pobres, é porque os grandes da terra imaginam que os títulos e as riquezas são recompensas deferidas a seus méritos e se consideram de essência mais pura do que a do pobre. Julgam que os títulos e as riquezas lhes são devidos, pelo que, quando Deus os retira, o acusam de injustiça. Oh, irrisão e cegueira! Pois então Deus vos distingue pelos corpos? O envoltório do pobre não é o mesmo que o do rico? Terá o Criador feito duas espécies de homens? Tudo o que Deus faz é grande e sábio. Não lhe atribuais nunca as ideias que os vossos cérebros orgulhosos engendram. Ó rico, enquanto dorme sob dourados tetos, ao abrigo do frio, ignoras que jazem sobre a palha milhares de irmãos teus, que valem tanto quanto tu. Não é teu igual o infeliz que passa fome? Ao ouvires isso, bem o sei, revolta-se o teu orgulho. Concordarás em dar-lhe uma esmola, mas em lhe apertar fraternalmente a mão, nunca. Pois que dirás, eu de sangue nobre, grande da terra, igual a este miserável, coberto de andrajos, vã utopia de pseudos filósofos. Acompanhemos agora onde encontrar uma instituição espírita.
0: Centro Espírita Paulo de Tarso, localizado na rua Desembargador João Paes, número 233, bairro Boa Vista, em Garanhuns. Palestras públicas, segundas às 8 horas da noite. SEAC, Seara Espírita Allan Kardec, localizado na rua Joaquim Távora, número 191, bairro Heliópolis, também em Garanhuns. Palestras públicas sextas às 8 horas da noite. Vamos agora para o momento da questão de O Livro dos Espíritos.
1: Questão 964. Será necessário que Deus atente em cada um dos nossos atos para nos recompensar ou punir? Esses atos não são, na sua maioria, insignificantes para ele?
0: Resposta dos Espíritos. Deus tem suas leis a regerem todas as vossas ações. Se as violais, vossa é a culpa, indubitavelmente, quando o homem comete um excesso qualquer, Deus não profere contra ele um julgamento, dizendo-lhe, por exemplo, foste guloso, vou punir-te. Ele traçou um limite. As enfermidades e as muitas vezes a morte são consequência dos excessos. Eis aí a punição. É o resultado da infração da lei. Assim em tudo, todas as nossas ações estão submetidas às leis de Deus. Nenhuma há, por insignificante que nos pareça, que não possa ser uma violação daquelas leis. Se sofremos as consequências dessa violação, só nós devemos queixar de nós mesmos, que desse modo nos fazemos os causadores da nossa felicidade ou da nossa infelicidade futuras. Vamos agora para o momento Espiritismo na Bíblia.
1: Na carta de Pedro, na segunda carta de Pedro, capítulo 2, versículo 19, lemos: Porque de quem alguém é vencido, do tal faz-se também escravo. Emmanuel comenta essa passagem bíblica na mensagem intitulada Sempre Adiante, que veio através da psicografia de Francisco Cândido Xavier, e é uma mensagem que está no livro Caminho, Verdade e Vida. Ele assim nos escreve: O Espírito é encarnado, a fim de alcançar os altos objetivos da vida, precisa reconhecer sua condição de aprendiz, extraindo proveito de cada experiência, sem escravizar-se. O dinheiro ou a necessidade material, a doença e a saúde do corpo são condições educativas de imenso valor para os que saibam aproveitar o ensejo de elevação em sua essência legítima. Infelizmente, porém, de maneira geral, a criatura apenas reconhece semelhantes verdades, quando se abeira da transformação pela morte do corpo terrestre.
0: Raras pessoas transitam de uma situação para outra com a dignidade devida. Comumente, se um rico é transferido a lugar de escassez, dá-se a tão extremas lamentações que acaba vencido, como servo miserável da mendicância. Se o pobre é conduzido à elevada posição financeira, não raro se transforma em ordenador insensato, escravizando-se à extravagância e à tirania. É imprescindível muito cuidado para que as posições transitórias não paralisem os voos da alma. Guarda a retidão de consciência e atira-te ao trabalho edificante. Então, a teus olhos, toda situação representará oportunidade de atingir o mais alto e o mais além.
1: Acompanhemos agora onde encontrar uma instituição espírita.
0: CEDEJA, Centro de Estudos e Difusão Espírita Joana de Ângeles, localizado na Rua Marechal Castelo Branco, número 115, bairro Heliópolis, em Garanhuns. Palestras públicas quintas às 7h30 da noite. SEDEC, Centro Espírita Deus, Amor e Caridade, localizado na Rua Amauri de Medeiros, número 87, bairro também Heliópolis, em Garanhuns. Palestras públicas, sextas às 6h30 da noite e aos sábados às 11 horas da manhã. Vamos agora para a segunda parte do nosso programa, agradecendo a transmissão pela web rádio Portal da Luz, divulgando amor, agradecendo também a Sintonia Maior Play, TV Nova Luz, e a todos os amigos que estão retransmitindo esse nosso programa do dia de hoje. Passando agora para Soares.
1: Inclusive, hoje aqui em Caruaru, né, temos dois grandes eventos, dois seminários. Primeiro, a partir das 8h30 da manhã, Frederico Menezes está no Emmanuel,
0: Daqui a pouquinho.
1: daqui a pouquinho, que fica localizado na Rua Deputado Torres Galvão, 379, próxima à Policlínica do Salgado. Ele vai aí dar prosseguimento ao seminário que iniciou-se ontem à tarde, que é sobre mediunidade e consolo. O evento é aberto ao público, a entrada é franca, todos estão convidados. Também a Seara Espírita Maria de Nazaré, no Boa Vista 2, Rua Sertânia 196, realiza o seminário a partir das 9 horas da manhã, Deus, Amor e Esperança, com os facilitadores Mira Buregio e Francisco de Assis. A entrada é franca, todos estão convidados. Silmara, dê uma olhada aí como está o nosso chat.
0: Vamos então dar o nosso bom dia, começando aqui com o nosso querido amigo José Orlando de Copira, que é do Gemafim, Grupo Espírita, Manuel Filomeno de Miranda, que tem suas reuniões todos os domingos, às 16h, Copira, Pernambuco. E ele diz: bom dia a todos, parabéns, Soares e Silmara, pela excelente volta do programa na Rádio Liberdade de Caruaru. Hoje foi muito bom. Que bom, meu querido, que você assistiu. Exatamente, nós estamos de volta, né, com o programa Espiritismo em Marcha, que vai ao ar às 6h da manhã. Então, são todos os domingos às 6h da manhã. É um programa que Soares, há bem mais tempo, há mais de 18 anos, ele apresentava. Eu comecei a fazer parte uns 6 anos atrás, mais ou menos, né, Soares? E aí teve uma parada e a gente agora está de volta, né? Um programa que se chama Espiritismo em Marcha. Nós lá não temos a participação dos ouvintes, mas aqui nós temos a participação de vocês pelo chat e vamos continuar aqui dando o nosso bom dia a Marcondes. Bom dia, Marcondes, de Paulista, Pernambuco. Seja muito bem-vindo, meu irmão. Muito bem-vindo, muito bom tê-lo por aqui. Bom dia, Maria Lúcia. Bom dia, minha querida amiga. Bom dia, na paz de Jesus. Bom dia. A nossa amiga Edna, que também deve estar ouvindo com Walter, né? Bom dia, Edna e Walter. Bom dia com Jesus. Bom dia, amigos. Bom dia também aqui a Carlos André. Bom dia, muita paz a todos. Assim seja, meu amigo. E bom dia ao nosso amigo Edson, que está aqui conosco. Sempre contribuindo. Bom dia, Jesus Cristo abençoe sempre a todos. Assim seja. No momento nós não temos nenhuma pergunta, Soares, então já vou começar aqui trazendo uma pergunta referente ao tema que foi abordado na manhã de hoje. A que tipo de escamas somos advertidos a retirar?
1: O Espírito Emmanuel, na mensagem Escamas, que é uma mensagem que está no livro Vinha de Luz, ele faz uma referência ao episódio vivenciado pelo apóstolo Paulo, na época Saulo, quando após ter um encontro na estrada de Damasco e ficar temporariamente sem a visão, ficar cego, ele recebe das mãos de Ananias o benefício para o retorno à sua capacidade visual. E é como se escamas caíssem de seus olhos, possibilitando-lhes o retorno à capacidade visual. E Emmanuel faz um adendo, faz uma ponte entre esse episódio e as escamas, os revestimentos que o nosso passado delituoso, aonde a predominância de vícios, de desequilíbrios, e também na vida atual, através das imposições que o orgulho, o egoísmo ainda impõe em nosso comportamento, em nossa maneira de agir, como verdadeiras escamas que bloqueiam, que dificultam a nossa percepção melhor dos compromissos, da realidade espiritual da vida e dos objetivos elevados que nos trazem a experiência corporal. Então, ele nos diz assim, que Paulo precisou lutar muito para purificar pés, mãos, mente e coração. E nós? Já refletimos sobre isso, porque esses elementos representam, quando revestidos da preguiça, do egoísmo, do orgulho, da idolatria ou da insensatez, verdadeiras escamas que precisam ser limpas de nossa percepção da vida. O Evangelho de Jesus, propiciando-nos a sensibilidade, as aberturas para os interesses da vida espiritual, para a vivência do bem, da caridade, apresenta-nos os instrumentos ideais para retirarmos essas escamas de nossa percepção, vivenciando de forma mais exitosa os compromissos, os objetivos maiores da nossa encarnação. Então, essa alusão que Emmanuel faz, nos convidando a despertarmos a visão espiritual, o entendimento da realidade da vida, que não se limita aos sentidos físicos do corpo, mas que se estendem há uma realidade muito maior para a qual precisamos estar nos habilitando. E esse esforço de habilitação depende de cada um de nós. Através do ideal uso do livre-arbítrio, dos objetivos aonde colocar o reino de Deus e a sua justiça em primeiro lugar, sinalizem de uma forma taxativa, a nossa adesão à proposta trazida por Jesus e colocada no Evangelho, para que as demais coisas nos sejam dadas por acréscimo. Silmara, se desejar fazer algum complemento, e depois dê uma olhada no nosso chat se surgiu alguma questão.
0: A gente vê o quanto é preciso a gente reconhecer que carregamos ainda muitas escamas em nossos olhos, né? Ainda temos o nosso olhar muito limitado, voltado muito para as questões da matéria. E o quanto é importante a gente termos essa consciência para buscarmos o autoconhecimento. E a gente assim, não tem como não lembrar do Espírito de Santo Agostinho na questão 919A, né? Que ele traz ali o exemplo que ele fazia todo dia. Ele diz exatamente assim como ele fazia, ao fim do dia, passava a revista ao que fizera. Ou seja, essa proposta que ele traz para nós, para a gente analisar como é que foi o meu dia, eu tratei bem o outro, eu fiz alguma coisa que ofendeu alguém? Qual foi a minha atitude diante do outro, diante das coisas que me cercam? E eu lembro, eu acho que você lembra também, a gente tem uma amiga que ela diz que tem uma grande dificuldade, né, Soares, com essa questão de O Livro dos Espíritos, a 919A. Porque ela na mente dela, a gente já explicou para ela, mas assim, na mente dela, ela tem no íntimo dela que ela tem assim, que fazer uma lista muito grande das coisas que ela tem que rever. E ela disse que dá muito trabalho e dá uma preguiça. E aí, Emmanuel, né, no seu comentário que você trouxe de Emmanuel, ele justamente fala da preguiça. O quanto, né, nos mostrando que nós somos muito preguiçosos ainda. Porque em tudo, nas coisas mínimas, a gente fica colocando obstáculo, dá muita canseira, dá muito trabalho. E quando a gente vê o exemplo do apóstolo dos gentios, meu Deus do céu, ele só chegou a ser apóstolo dos gentios depois de muito trabalho, de muita luta. E olha que é que ele foi foi preso muitas vezes, foi açoitado, passou fome, sede, frio, passou por diversas situações, caminhou quilômetros e quilômetros a pé. A gente não precisa nada disso. E a gente tem a facilidade hoje, né, das redes sociais, dessa ferramenta tão importante, onde a gente tem como encontrar material de estudo. Quando a gente não tem aquele livro em casa, a gente tem todos os recursos para diariamente a gente investir um pouquinho no nosso autoconhecimento, né? E porque é através do nosso autoconhecimento que a gente se propõe a retirar as escamas de nossos olhos, as sombras que ainda carregamos em nós. Então, que possamos refletir um pouco. E quando lembrar da questão 919A, apresentada a resposta que o Espírito de Santo Agostinho nos traz, não precisa fazer uma lista imensa, né? Não precisa querer buscar coisas que aconteceram lá atrás. Porque a proposta de nossa renovação é no dia de hoje. O passado a gente não tem. Tem como voltar atrás, mas tem como, através de nossas atitudes de hoje, ressignificar, melhorar, né, a cada dia. Nós não temos, Soares, no momento, nenhuma pergunta ainda. Eu acho que o pessoal está com sono. Você quer fazer algum comentário?
1: Não, podemos ir para a segunda questão mesmo.
0: Tá certo. Então, já que falamos sobre a humildade, pode-se ser caridoso, Soares, sem humildade?
1: Hoje nós vimos na lição do Evangelho segundo o Espiritismo, Bem-aventurados os pobres de espírito, capítulo 7. O destaque devido a essa virtude. E é dito assim: a humildade é a virtude mais esquecida entre nós. E acrescenta: mas sem humildade pode ser caridosos com o vosso próximo? E a espiritualidade responde: não. Pois que esse sentimento nivela os homens, dizendo-lhe que todos são irmãos. E realmente, nós vemos que, na sequência das bem-aventuranças colocadas no Evangelho segundo o Espiritismo, a primeira bem-aventurança é: bem-aventurados os pobres de espírito, os humildes. Exatamente porque essa virtude vai ser a base, vai ser o lastro, o alicerce de todas as demais virtudes. Não se conseguirá ser caridoso sem ser humilde. Não se conseguirá ser justo sem ser humilde. E aí a gente vai percebendo que na sucessão das bem-aventuranças, a base de todas elas é na humildade. E Jesus deu o destaque supremo a essa virtude ao consigná-la. Desde o seu nascimento na manjedoura, a última lição dada aos apóstolos na lavagem dos pés, afirmando-lhes que aquele que desejasse ser maior entre eles fosse o servo de todos. Então, A lição da humildade, ela abre e fecha a mensagem do Evangelho. E na realidade, em oposição à humildade, ao orgulho, à vaidade, à prepotência, a todo um lastro de atitudes e comportamentos que estiveram muito fortemente ligados a nós em diversas encarnações. E é por isso que, mesmo agora, tendo esse conhecimento iluminativo do Evangelho de Jesus, à luz da doutrina espírita, quando alguém diz que nós somos orgulhosos, a gente diz: não, de forma nenhuma. É porque essa virtude, a virtude da humildade, ela ainda tem muito a ser trabalhado em nós. Mas na medida em que nos sensibilizamos ao Evangelho de Jesus, à percepção de que todos somos filhos de Deus, de que todos nascemos iguais, simples e ignorantes, que a caminhada evolutiva que vai nos diferenciando ao longo do tempo, ela tem uma finalidade comum: a perfeição, a felicidade proposta pelo Pai Criador. Então, ao estarmos bem envolvidos nessa compreensão da vida, as aberturas da humildade passam a se tornar mais presentes. E agora, né, próximos ao Natal, como nós estamos, aonde as vibrações estabelecidas em atitudes de fraternidade, de lembrança maior da missão de Jesus e de estarmos buscando a sintonia com os propósitos do Evangelho de forma ainda mais ativa, a humildade precisa estar cada vez mais presente. Eram essas observações que eu tinha. Se puder apresentar, depois, Silmara, volta a dar uma olhada aí no chat como está.
0: Eu estava aqui me lembrando de quando o amigo do Chico, Adelino da Silveira, né? Perguntou ao Chico: Chico, qual o caminho da humildade? E o Chico respondeu a ele: aprenda a esquecer-se. Né? Justamente, a gente precisa aprender a esquecer um pouco de nós para pensar mais no outro. Né? Ali não se deixando levar pelo orgulho, e sim pela humildade, de reconhecer que nós ainda somos muito falhos, que precisamos muito estar no trabalho ativo da caridade. A caridade não só material, mas a caridade, no sentido da palavra, como a entendia Jesus. Vai nos dizer os benfeitores na questão 886 de O Livro dos Espíritos: benevolência para com todos, indulgência para com as pessoas, indulgência para com as imperfeições alheias, perdão das ofensas, ser benevolente, ser bom, desejar o bem, aceitar as pessoas exatamente como elas são, é ser indulgente e perdoar as ofensas, ou seja, está na caridade. E a caridade é amor em ação. A caridade é estar no trabalho da humildade. Inclusive, o nosso amigo Edson colocou aqui, ó: caridade com humildade é o verdadeiro caminho da salvação. Exatamente. Caminho que nos eleva a Deus, ao nosso Pai maior, né? Através da nossa elevação. E só vamos nos elevar se nos colocarmos nesse trabalho da caridade, da humildade, com o coração. Soares, vamos então para a última pergunta de
1: Vamos seguir.
0: hoje. Por que Emmanuel Adverte para termos muito cuidado para que as posições transitórias não nos paralisem.
1: É, na última mensagem que trouxemos do programa, a mensagem Sempre Adiante, ele, Emmanuel, nos traz reflexões importantes sobre esse cuidado para que as coisas transitórias não nos paralisem. Ele diz assim, de que guarda a retidão de consciência. Atira-te ao trabalho edificante, para que a teus olhos toda situação represente oportunidade para atingir o mais alto e o mais além. Na terra ainda predomina o entendimento torto e alienado a respeito dos valores transitórios que compõem, para a grande maioria da humanidade, os objetivos supremos da vida. E, atiradas a essa perspectiva, há uma imensa dificuldade nas perdas de bens, de valores, quando, pelas circunstâncias da vida, afinal estamos no mundo de provas e expiações, essas pessoas passam, por exemplo, da riqueza para a pobreza. E isso se torna um desastre. O apóstolo Paulo, assinalando para nós a sua experiência em relação a isso, deixava-nos bem claro de que ele sabia vivenciar quer as situações de abundância, quer de escassez, sem se prender a nenhuma delas. Porque em todas elas, nós podemos extrair elementos para o nosso crescimento espiritual. Se estivermos trabalhando a consciência iluminada pelo Evangelho de Jesus. Mas se não estivermos, qualquer uma delas, agimos de forma desastrosa. No apego involuntário à posse material, ao dinheiro, né, às posições que a sociedade coloca como desejáveis, e aí perdemos a oportunidade excepcional da prática do bem, de utilizarmos facilidades materiais sem nos prendermos a elas de forma desequilibrada. E, por outro lado, nas situações de carência e de dificuldade, utilizá-las no aprendizado grandioso da resignação, da humildade, do trabalho de despertamento da consciência associado as riquezas verdadeiras que o Evangelho assinala como sendo a conquista de virtudes, a superação de vícios, de desequilíbrios, a nossa harmonia com as leis de Deus. Aí sim, estamos bens mais preciosos e que precisamos cada vez mais estarmos em busca de conquistá-los. Porque continuarão conosco na realidade da vida imortal, da vida espiritual. Silmara, se desejar acrescentar algumas observações, depois podemos encaminhar o programa para o seu término, né? Pelo horário.
0: Isso. Pelo horário, Soares, eu gostaria aqui de lembrar de fazer um convite a todos. No dia de hoje, nós, do NEP, Paulo e Estevam Caruaru, estaremos como convidados do NEP Honório de Abreu, hoje às 20 horas, no canal RAE TV, E vai ser às 21 horas e nós vamos conversar. Vai ser uma roda de conversa muito boa sobre o tumulto em Éfeso, que está em Atos, capítulo 19. Então, todos estão convidados. Vamos ver aí essa passagem que é tão importante para todos nós trazermos para os dias de hoje. Quais são os tumultos que carregamos dentro de nós, né, Soares, que precisamos equilibrar, harmonizar. Então, todos se sintam convidados, hoje, às 21 horas, através transmissão do canal Raia TV, Atos dos Apóstolos, com Nepe, Paulo e Estevão Caruaru, onde vai ser apresentado por Rinaldo Soares, Cristiane Cris Mascarenhas, Matheus Oliveira e André Fernandes. Então é isso. Um bom dia a todos, que Deus e Jesus vos abençoe, uma excelente semana de muita paz, de muita luz, e até o próximo domingo, se Deus assim nos permitir. Aproveitem, compartilhem, divulguem o nosso programa para que mais corações sejam alcançados. Agradecemos à Web Rádio Portal da Luz e aos amigos parceiros pela transmissão do programa Espiritismo no Ar. Até lá!
1: Ah, bom dia.
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3: Dezesseis horas e 13 minutos.

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0: Olá, queridas almas, tudo bem com vocês? Aqui conosco, tudo bem, doutor Adão? Como é que o senhor vai, doutor Adão?
1: Estamos indo, graças a Deus, estamos bem, graças a Deus.
0: Tá, né? Tudo sob controle?
1: Tudo, não é?
0: E... És uma semente de luz?
1: Você está querendo que eu fale sobre ser semente de luz, né?
0: É, nós somos todos uma semente de luz.
1: A campanha que tem aqui, eita, nós...
0: 0800 12 18 38.
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0: Pois é, uma querida... Almas queridas, realmente, que vocês puderem colaborar com a Rádio Boa Nova, com a TV Mundo Maior, o façam, porque realmente estamos precisando.
1: É.
0: Né?
1: Nossa.
0: Um amigo, alguém que você conheça, se você já está colaborando, convide-o.
1: É uma luta manter a rádio no ar, manter tudo isso que nós fazemos. Precisamos da ajuda. Nós não fazemos sozinhos, fazemos isso com você.
0: Exatamente. E... Doutor Adão, algum outro recado pessoal?
1: Não, nada. O telefone mesmo já sabe bastante, né? 4175-2424, em São
0: Beleza.
1: Paulo. Beleza. E Adão Nonato 1 na internet.
0: Beleza. Olha só. Então, podemos ir ao e-mail?
1: Vamos.
0: Tá. É de uma alma querida feminina, dos Estados Unidos, tá bom? Aqui ela fala onde ela é, tá? É de Ohio, Estados Unidos. Olá, doutora Dori e doutor Adão.
1: Esse e-mail não é o mesmo da semana passada.
0: Não.
1: Ficou meio incompleto, né?
0: Sim.
1: Sim.
0: Ficou meio incompleto. Inclusive, o da semana passada... seria até talvez alguma coisa de se falar a respeito da semana passada primeiro, que é um e-mail de uma alma querida feminina do exterior.
1: Do exterior.
0: Em que ela tinha... Ela falava de um filho de 13 anos, que tinha
1: Isso.
0: dificuldade... De estudo,
1: de cumprir as tarefas
0: e gostava de tudo relacionado à informática.
1: Tinha uma facilidade muito grande fazer programa de computador.
0: Isso.
1: As escolhas dele.
0: Isso. E ficou realmente de falar algumas coisas lá, porque não deu tempo, né?
1: Exato.
0: E ele tinha uma irmã de 15, uma de 5, e essa alma querida estava dizendo que tirou os tablets dele, tirou computador... E que para que ele volte a fazer as lições, mas ele fazia lição entregando atrasado, mas ele cumpria as lições.
1: Ele tinha uma dificuldade de cumprir os deveres escolares,
0: isso.
1: Aquilo que fazia parte da formação dele, né, da escola. Mas extracurricularmente ele era um especialista em computação, fazia programa de computadores, ele estava muito mais... pronto, mas aderido a essa atividade do que a atividade escolar. E tinha dificuldade de cumprir a missão que cumpria a ele desempenhar, que era de fazer os trabalhos que os professores pediam. Na realidade, ele se sentia até superior àquilo que a escola estava pedindo. E essa alma querida, que é a mãe e que é a autora do e-mail, nós estamos dizendo que ela também tinha uma certa dificuldade, que ela tinha um orgulho do filho. E que eu acabei não falando, né? Estou tendo essa oportunidade agora, de que ela também se realizava internamente, a nível inconsciente, em ter aquele filho. Em ver que o filho não cumpria os deveres escolares, mas ele era um as nas outras atividades. Então, quando ela tirava o tablet, quando ela tirava algumas das coisas que o filho tinha, para ela cumprir o papel de mãe, né? Se você não usa bem um talento, ele é retirado. Ela retirava isso, mas ela tinha uma certa dificuldade, porque, com certeza, depois acabava dando alguma coisa que compensava esse filho. Então, ela precisa verificar o papel dela, para ela ter autoridade. O pai é professor, então ela e o pai teriam que estar unidos, juntos, para terem autoridade sobre o filho.
0: Inclusive, professor de filhos, né? É, de drogados, que tem relação com drogas, com tudo.
1: Ou seja, ele era professor de filhos de pais.
0: De pai, é.
1: Muito diferente dele e da esposa dele.
0: Exatamente. E nós falamos que a questão de castigo, se ele não for bem colocado, que na verdade o castigo isoladamente, ele não tem função, né? A não ser com uma boa reflexão, conversa, diálogo, que limite, que essa limitação que ela tira, no caso tablet ou coisa assim, que tenha bastante relação de diálogo com isso. Porque tirar por tirar realmente não vai funcionar nunca, né? E nós falamos sobre isso e o que ela pode fazer, né? Que ela perguntou, o que eu posso fazer? Primeiro, ela realmente ela se questionar também sobre os padrões que ela tem e se atualizar bastante, porque atualmente, tá, como a gente falou, todos os profissionais da área estão tendo dificuldade em lidar atualmente com a questão da informática com os jovens. A questão do computador, com toda essa oferta que tem hoje com os jovens. Todos estão tendo muita dificuldade. Nós sentimos isso na prática quando você tem dificuldade de tirar o celular na aula, né? Então, imagine isso durante 24 horas por dia desse jovem. Ela tem que se atualizar e conversar com ele, dialogar e falar aquilo que o doutor Adão sempre fala. Conversar perguntando, dialogando. Inclusive também orando, né? Ela disse que chamou oração, né?
1: Exato.
0: É bonito. Orando. Orando.
1: E a dificuldade que tem, como disse a Dora, né? Que nós pais damos aos nossos filhos, uma criança de 3 anos já está manipulando o celular muito bem. Está olhando.
0: E acha bonitinho, viu? Tem um aninho, ele fica procurando, assim, pi, pi, pi, pi, pi. E considerando também que esses jovens representam uma outra geração de espíritos. Os espíritos que vêm bastante desenvolvido para essa tendência nova. Porque nós vamos ter um outro mundo daqui. Tem até muitos estudos sobre isso. Você imagine, nós não imaginávamos nós, com essa potência que somos em termos de informática, enfim, de globalização, há 20 anos atrás. Então, nós imaginamos nós daqui 100 anos, daqui 50 anos. Como vai estar esse... Sim. Essa atualidade nessa terra, né? Que claro. Já está em fase de transformação, graças a Deus, né? Mas como vai estar, né? Então tem que se preparar bastante com essa atualidade, né, doutor?
1: Claro.
0: Então, doutora Adão, você teria mais alguma coisa para falar para essa nossa amiga?
1: Não, terminamos, né?
0: Do exterior?
1: É suficiente. Qualquer coisa, por favor, irmã, alma querida, escreva novamente.
0: Nós só ficamos curiosos para saber como é a questão desse pai, porque ela diz que o que ela fala, faz, mas não diz o que o pai pensa ou faz, isso. Né? Isso a gente ficou curioso, uma vez que ele é profissional, né?
1: Sim.
0: E esperamos...
1: Interessante o que você terminou de dizer, né? Porque nós falamos aqui, alma querida, o que você faz, o que você deixa de fazer. Nós podemos dizer assim também, né? Que você pode mandar um e-mail, não como uma alma querida, mas... Uma alma querida representando um casal, né? É interessante isso.
0: Uhum.
1: O papel do casal. Interessante e é também um desafio. Porque como é desafiador para um homem ele desempenhar o papel masculino numa relação? Como é difícil para uma mulher desempenhar o papel feminino numa relação? Como é que Deus quer isso? O que é que Deus quer? Porque há muitas mulheres que na relação... Elas desempenham o papel masculino. O homem só diz sim ou não, né? É, tem que obedecer. Então o papel masculino fica dela. E ela diz o que tem que fazer, o que não tem que fazer. Compreende? Isso é muito desagregador para o filho e filha, para aquele que está chegando, que ele precisa de pai e mãe. Juntos representam uma autoridade. Eu falo, se você olha para papai e mamãe, não pode enxergar nenhum nem outro. Tem que ver Deus ali.
0: Isso.
1: Uma imagem só.
0: Isso. E também a gente vai lembrar essa alma querida que nós falamos a respeito de um livro da Joana de Ângeles, Adolescência e Vida, para que ela tenha acesso nesse livro, para conhecer um pouco mais como é o psiquê desses jovens de 13 anos,
1: sim,
0: essas escolhas, para lidar melhor. Porque ela se instruir, ela vai se lidar melhor com essa situação. Porque ela deve, sinceramente, doutor Adão, isso que parece que nos faltou, ela deve levantar a mão ao alto e agradecer esse filho que tem. uma vez que esse filho, e aliás ela disse que tirou ele de uma reunião de um estudo de informática. Olha que interessante, ela fez isso a partir de um castigo. Ela não tirou esse filho de um grupo que está falando sobre fazendo drogas, fazendo coisas erradas, sabe? É, ela tirou esse filho de um grupo de estudos. Ou seja, olha só que filho, de certa forma, maravilhoso que ela tem. Então, a primeira coisa é a gratidão perfeita. Um filho equilibrado, um filho que não tem vícios. Porque, doutor Adão, recentemente, nos Estados Unidos, teve um garoto de 13 anos que engravidou uma professora de 26 anos, por ter relação com essa professora. Então, você imagine, essa idade de 13 anos, ele está nessa transição. Então, ela deve agradecer muito, muito, muito por ter um filho que está passando por isso e que isso ela consegue controlar muito bem.
1: Sim.
0: Né? Se fosse outras questões de drogas, aí a coisa ficava um pouco mais complicada.
1: Exato, exatamente. Né?
0: Né? Podemos ir, então?
1: Podemos.
0: É de uma alma querida feminina dos Estados Unidos, Orrio. Olá, doutora Dora e doutor Adão. Sou uma alma querida feminina que fala de Orrio, Estados Unidos. Eu tenho 29 anos e faz mais de 2 anos e meio que estou vivendo nos Estados Unidos. Eu gostaria de uma palavra de consolo. Recentemente, minha irmã e eu descobrimos que meu pai está traindo minha mãe com uma mulher que também é casada. Para falar a verdade, antes de eu vir para cá, eu já suspeitava, mas pensava que talvez fosse coisa da minha cabeça.
1: Agora, veja que dificuldade fica, né? A dificuldade dessa alma querida, que ela não pode ter para com este pai a vibração que seria adequada, né? Está ali uma censura. E aonde é que vai ficar a autoridade desse pai? Ainda bem que ela já está criada,
0: isso,
1: né?
0: Isso, mora adulta, até, né? Fora, né?
1: É.
0: 29 anos. Foi minha irmã que descobriu e quando ela me contou, fiquei muito chateada.
1: Olha a frustração que fica para um filho.
0: Sim.
1: Descobrir isso de alguém a quem ele precisa de alguma forma...
0: De uma referência.
1: Né? Usar como referência e quase que idolatrar. Não é se transformar em ídolo, mas, como eu digo, tem que ter um papel ali divino. Tem um papel divino.
0: Além disso, minha irmã me revelou que minha mãe está com uma enfermidade na cabeça. Doença que ela não me explicou muito bem. Por eu estar fora do Brasil, minha família me oculta muitas coisas que eu acabo sabendo, uma enxurrada de coisas que me deixa extremamente desesperada.
1: Então, e pode ser que nem fica escondendo, né? Fica escondendo e você recebe uma enxurrada. É ousado, né? Fica meio contraditório. Então, você recebe uma enxurrada, é muita coisa. Aquilo que você que parece estar sendo escondido, você agora fica com essa ideia de escondido, mas pode ser que não, porque você recebe uma enxurrada de informações.
0: Sim,
1: então, como lidar com isso? Você se sente... Seria muito interessante você falar como é que você se sente estar longe de casa? Se você não se sente como que tendo abandonado a família.
0: Essas são as questões.
1: Tem uma dor dela aí, viu?
0: Oculta, né?
1: É.
0: Eu estou fazendo terapia para resolver algumas questões íntimas e também acompanho a Rádio Boa Nova para auxiliar no meu equilíbrio, já que aqui em Orrio não tem nenhuma casa espírita. Olha aí.
1: Ela está em Ohio, nos Estados Unidos, né?
0: Interessante o que ela falou da Rádio Boa Nova. Como se diz, é a válvula de escape, é aquele onde ela se apoia.
1: Sei.
0: Olha como é importante a Rádio Boa Nova.
1: Claro.
0: Impressiona, não? Substitui o centro espírita.
1: Pois é. Então, voltando ao assunto lá, ela ter consciência disso, né? Ter consciência disso, de que ela recebe uma enxurrada de informações. E ela está com alguma culpa, tá? Que não está muito evidente, mas está evidente nessa situação toda.
0: Sim.
1: Alguma culpa de estar longe da família, de ter se afastado.
0: Sim.
1: Então, ela disse, eles me ocultam. Eu não, não estou lá. Mas agora você... Eles ocultam e você fica sabendo muito, né?
0: É verdade. Como é que é uma enxurrada de coisas e oculta? E ela faz terapia para questões íntimas. Isso. Ela não nos trouxe a questão dela, né? Então ela deve ter sim...
1: Mas mostra que está sofrendo, né?
0: Sim.
1: Está tendo um desafio.
0: Alguma angústia.
1: E todos os desafios são bênçãos. Nós costumamos dizer que são bênçãos. Deus está querendo que você aprenda alguma coisa, querida. Ah, Senhor, o que você quer me ensinar com isso? O que você quer que eu faça? Me ajuda.
0: E talvez, por essas questões íntimas dela, talvez até transferindo um pouco isso para esse caso dos pais, né?
1: Sim.
0: Da mãe, do pai. Talvez por isso eu esteja lidando um pouco melhor que minha irmã diante dessa descoberta em relação ao meu pai. Quer dizer, melhor diante disso por causa da Rádio Boa Nova, né? Da terapia que ela faz de Rádio Boa Nova. É isso?
1: Pode ser, né?
0: Está me sentindo um pouco melhor.
1: Ela está se sentindo melhor.
0: Uhum. E não tem nenhuma casa espírita em Orion, é o raio. Eu estou triste, minha irmã está muito aflita por saber disso. E estar lá vivendo com eles.
1: Olha, estar lá vivendo com eles como eu não estou. Então, como é que eu faço para superar isso? Eu estou me sentindo culpada de não estar com os meus familiares.
0: Exatamente. Nos sentimos um pouco mal por saber, e minha mãe não saber de nada. Quer dizer que a mãe não sabe de nada. Essa mãe que está com problemas, com situação de enfermidade na cabeça. Eu conversei com meu pai, sem brigar com ele. Disse que o compreendia e sabia do gênio difícil da minha mãe. É uma avaliação aqui, né?
1: Olha só, né? Compreendia. O pai se sentiu compreendido e aprovado, se ela disse isso, né? E aprovado.
0: Exato.
1: E não é uma coisa boa de acontecer, tá? É, eu compreendo a sua situação, mas compreendo que você deve estar se sentindo culpado. Que o pai foi incapaz de levar adiante uma relação com fidelidade, né? É muito difícil isso, por isso que eu falo, você fazer o que é da vontade de Deus. Então, isso é vontade. E não se deixar arrastar pelo desejo. O desejo é o mundo. Deseja fazer o que é gostoso. Olha, pai, pode não ser tão gostoso você ficar com a mamãe como devia estar e tal, etc. Mas isso é necessário. Então,
0: exatamente.
1: Eu costumo sempre dizer, o pai, eu estou preocupado com você porque você está se traindo. Você não está traindo a mamãe. Ninguém trai ninguém, a gente só trai a gente mesmo.
0: Exatamente.
1: Tá? Você está se traindo porque você está agora tendo que carregar esse karma. E ter fraudado a confiança que foi colocada em você.
0: Uhum. Pois eu mesmo, algumas vezes, ela disse que sabia do gênio difícil da mãe, pois eu mesma, algumas vezes, sou vítima das grosserias dela e sofro muito com isso. Ah, tá, então ela também é vítima, ela se está justificando mesmo, né?
1: Então, ou seja, ela também tem dificuldade de manter a lealdade, né? Para com a mãe.
0: A gente não sabe a razão que ela saiu do
1: Brasil.
0: Aí
1: é,
0: né?
1: O honrarás pai e mãe, tá? Que chega para o filho, né? O que, que é isso? Honrar pai e mãe e deixar pai e mãe. Por que, que nós temos, como é que nós podemos fazer as duas coisas? Você tem que deixar pai e mãe honrando pai e mãe. Tem que honrar pai e mãe deixando-os. Ou seja, não pode ser filhinha de mamãe, nem filhinha de papai, nem ficar nessa dependência. Tem que aprender, como nós dizemos, a andar com as próprias pernas. Mas não afaste o amor que você tem que ter para com um e para com o outro. São irmãos nossos da eternidade.
0: Claro. E ela coloca vítima, sou vítima, né? Entre aspas.
1: Isso.
0: Então, está questionando isso.
1: Ninguém é vítima de nada.
0: Ninguém.
1: Nós só somos vítimas de nós mesmos, né?
0: Exatamente.
1: Se vamos fazer.
0: Exatamente.
1: E o desafio é sempre o desafio. Como é que eu vou poder manifestar o amor aqui?
0: Disse que se ele tivesse realmente outra pessoa, que ele se divorciasse da minha mãe e não fizesse como meu avô, pai dele, que traiu minha avó e abandonou os filhos pequenos, o que acarretou muitos problemas para a família que perduram até hoje.
1: Então, veja como isso perdura, né, para usar a palavra que ela usou. Porque se o avô fez isto, Ela agora já está até em outro país. Então ela não está abandonada pelo pai. Nem pela mãe. Ela não é mais criança. Então não pode ficar pensando que o pai está fazendo a mesma coisa que o avô. A consequência não é a mesma. Está fazendo a mesma coisa se o avô traiu a esposa, tá, a mesma coisa, mas não nesse sentido de que ela e os irmãos, tá, não foram abandonados pelo pai e pela mãe. Pelo contrário, ela está até culpada porque está lá longe.
0: Exato. E outra coisa que ela, não sei se o senhor concorda, está se equivocando aqui, né? Ela está orientando ao pai, se estiver traindo, no caso, divorciar da mãe, ao invés de...
1: superar, né?
0: Uhum.
1: Ao invés de você superar. Como é que você pode fazer? Tudo quanto fizer, fazer como se fosse para o Senhor, como é que é isso?
0: E ela fala, separa, divorcia. É. E ela fez uma analogia aqui, que realmente não comporta mesmo. Até porque todos os filhos já estão adultos. E aqui ela falou que o avô abandonou os filhos pequenos. Sim. Então não comporta, não tem uma relação muito com a outra mesmo. Exato. Para mim, ele negou envolvimento com alguém. Quer dizer, ela acha que negou envolvimento com alguém. Disse que minha irmã interpretou mal algumas conversas no celular dele e quis me perturbar com assuntos inverídicos. Então, já nos deu um sinal.
1: A irmã quis perturbar o pai com assuntos inverídicos.
0: É, nós vamos ter que retornar, porque o nosso querido já nos deu o sinal de que devemos convidar o intervalo, ok? Então, queridas almas, nós vamos a um pequeno intervalo e voltamos já. Fique conosco.

0: Estamos de volta com o programa Alma Querida, finalizando este e-mail desta alma querida dos Estados Unidos. Na verdade, ela mora nos Estados Unidos, é brasileira, e está nos contando, relatando a situação que descobriu, que a irmã dela descobriu, que seu pai estaria traindo a sua mãe, que atualmente está atravessando questões de saúde, enfermidade na cabeça. E ela está se sentindo mal, justamente por tomar conhecimento disso. E nós estamos falando a respeito e vamos... No e-mail nós estamos nessa parte, doutora Adão. Eu conversei com meu pai sem brigar com ele. Disse que o compreendia e sabia do gênio difícil da minha mãe, pois eu mesmo algumas vezes sou vítima das grosserias dela e sofro muito com isso. Disse que se ele tivesse realmente outra pessoa, que ele se divorciasse da minha mãe e não fizesse como meu avô, pai dele, que traiu minha avó e abandonou os filhos pequenos, o que acarretou muitos problemas para a família, que perduram até hoje. Para mim, ele negou envolvimento com alguém. Disse que minha irmã interpretou mal algumas conversas no celular dele e quis me perturbar com assuntos inverídicos sobre a traição. Então, ele está negando a traição, né? Ele disse que tem as necessidades dele, mas que não vai destruir algo que ele vem construindo por mais de 30 anos.
1: Que é a família, né?
0: Que é o casamento, a família, né? Não quer ficar com fama de traidor e que não vai abandonar minha mãe, que está com a idade avançada e doente. Enfim, eu sei que não tenho direito de me intrometer no relacionamento dos meus pais, que todos nós temos nossas provas, mas me sinto muito mal por toda essa situação. Como posso proceder? Obrigada pela atenção de vocês e que Deus os abençoe.
1: É muitíssimo interessante, né? Primeiro, ela está mostrando, com a exposição que ela faz, que ela se sente culpada de estar longe da família, de estar vivendo até, inclusive, em outro país. Ela se sente afastada. A mãe está doente. Qual é o apoio que ela está dando para essa mãe? Que apoio ela dá para essa irmã? Aí ela fala que fica até meio ambíguo quando ela conta a história do pai. Não sei se foi do e-mail ou se foi a leitura que a doutora Dora fez, né, que passou, de que ela fica mal, dizendo que a irmã está querendo criar uma conturbação na cabeça dela. Se isto aí foi ela que disse da irmã ou se foi o pai que disse da irmã, né? Que o pai estava fazendo um juízo, que a irmã estava fazendo aquela denúncia para criar problemas para ela, que é a autora do e-mail. E como é que ela poderia fazer isso? Ela está pedindo ajuda. Como é que você poderia fazer, minha irmã? O que você poderia fazer? A primeira coisa que você pode fazer, que todos nós podemos, você tem que rezar bastante pelo seu pai, pela sua mãe, pela sua irmã e por qualquer outra pessoa com quem seu pai possa estar envolvido, porque somos um.
0: Uhum.
1: Ah, você não pode querer jogar ninguém fora. Nem seu pai, nem sua mãe. Agora, a sua mãe tem uma moléstia na cabeça. Você não disse que moléstia é.
0: É.
1: E por que na cabeça? Então tem alguma coisa a ver com o pensamento de todo mundo aí. Tem a ver aí. E você está sempre se perguntando aquilo que nós fazemos sempre, né? Senhor, o que é que eu tenho que aprender com isto? O que é que me está sendo ensinado? E se tiver amor, você pode ficar no papel do seu pai e perguntar, o que você está querendo me ensinar, Senhor? Aí você vai ajudar seu pai. Vai descobrir o que Deus está querendo ensinar para o seu pai. O que você quer me ensinar, Senhor? Vai ajudar sua mãe, vai ajudar sua irmã. Por que é que sua irmã está no Brasil e você não está? Você está fora. Por que isso está acontecendo com você? Você estando tão distante. Porque você estando tão distante, está tão próximo aqui. Percebeu, Dora?
0: Sim.
1: Que coisa interessante. Que o e-mail é dela, não é da irmã brasileira.
0: Uhum.
1: Ela está pedindo ajuda. Então, o que acontece? Você fica distante e sintoniza e torna próximas pessoas, que é Adão e Dora, e todos os ouvintes que estão agora ficam próximos de você, do seu pai, da sua mãe, e até, quem pode dizer, de uma pseudo, terceira pessoa, que seria esta pessoa com quem seu pai estaria traindo. Agora, qual é a necessidade? O que, que seu pai tem que aprender, sua irmã tem que aprender, sua mãe, você e essa pessoa que, porventura, seria amante do seu pai? Qual é o aprendizado que cada um tem que fazer? O que, que Deus está esperando de cada um? Percebe?
0: Claro.
1: Ame a Deus sobre todas as coisas e ao próximo como a si mesmo. Como é que você vai amar sua mãe, sua irmã, seu pai, essa outra pessoa, de maneira adequada, estando nessa situação em que você está? É sempre uma situação muito interessante nós estar sempre nos perguntando: o que é que você está querendo me ensinar, Senhor? O que é que eu tenho que aprender? Como disse a Dora, nós descemos aqui, nós temos tarefas, né? E temos objetivos. Qual teria sido o objetivo do seu pai em ter você como filha? Em ter aquela mulher, que é a sua mãe, como esposa? Em ter a sua irmã como filha? E qual seria o karma dele? Qual é o desafio dele com essa outra pessoa que, porventura, poderia estar tendo um caso? Percebe, Dora?
0: É assim.
1: Outra coisa.
0: E ela diz assim, que se sente muito mal, né? E muito mal com toda essa situação. E no início ela diz preocupada. As pessoas, em geral, doutora Dan, têm hábito de dizer preocupada. O que você tem a dizer sobre isso? Ela está ajudando aí nessa situação, sentindo mal, estando preocupada?
1: É interessante que a própria palavra, né? A
0: etimologia, preocupada.
1: Está ocupada previamente.
0: Uhum.
1: Então precisa tomar um cuidado muito grande, porque sempre que a pessoa se preocupa, se ocupa antes, precisa ver como é que é o nível dessa preocupação. Porque muitas vezes o que, que acontece, como nós já dissemos para algumas pessoas que vêm com esse problema, é: você precisa se ocupar, não de se preocupar. Porque muitas vezes você se preocupa com imagens que lhe são postas na cabeça e começa a desempenhar o papel de feiticeiro, de macumbeiro, de mago negro, está entendendo? Eu estou preocupada porque eu fico na minha cabeça vendo, olha só, eu fico fazendo um filmezinho, uma imagem mental do meu pai fazendo isso, fazendo isso, fazendo isso. A minha mãe passando por isso, por isso, por isso. Minha irmã passando por isso, por isso, por isso, por isso. Então você fica reforçando imagens negativas que são postas na sua cabeça.
0: Uhum.
1: Porque o dever de evolução, quando nós encarnamos, para a nossa evolução, mas a evolução é sempre feita em grupo. Eu não sou capaz de evoluir sozinho.
0: Exato.
1: Eu tenho que evoluir com aqueles com os quais eu estou convivendo aqui no mundo material e com aqueles que estão à minha volta no plano espiritual, que são os meus associados do passado. E que nós temos uma tendência aqui no plano material, isso é até um pouco triste, né? Nós detectamos isso com uma constância diária. De que a gente começa... Eu já não gosto do termo obsessor.
0: Claro.
1: Obsessor, espírito indigno, espírito imperfeito, espírito inferior. E, muitas vezes, a Bíblia até usa espírito impuro.
0: Uhum.
1: Nossa, e se ele está comigo, e se existe uma lei chamada lei de semelhança, semelhante atrai semelhante, se ele está comigo, eu falo em espírito impuro, ele está com quem?
0: É, com o impuro.
1: Com o espírito impuro. Quem é o espírito impuro? Sou eu. Só que eu levo uma vantagem. Qual é a vantagem que eu levo? Eu sou espírito impuro, mas estou em vantagem. Qual é a vantagem que eu levo? Eu estou podendo me purificar. E eu tenho que me purificar a meu benefício, a benefício de todos aqueles que estão encarnados comigo, e a benefício daqueles que não estão encarnados comigo, que estão do outro lado, que são meus parceiros, que são os tais de abutres, de que fala a Bíblia, né?
0: Uhum.
1: Onde está a carniça, juntam-se os abutres. Onde está a energia inferior, que precisa ser mudada, juntam-se os abutres, que são esses que nós chamamos de obsessores, e que são também os nossos irmãos, e que eu falo, temos que ter uma caridade muito grande para com eles também.
0: Claro. Ela trouxe uma situação aqui, uma referência que o senhor até levantou, sobre poupar alguém que estava ocultando, ocultando.
1: Sim.
0: Uma verdade que até chegou numa conclusão que não está ocultando, porque ela foi enxurrada, né? Então não está,
1: exato,
0: ocultando. Isso acontece muito, né, doutora Dantas, no dia a dia. Até que ponto é interessante, ou desinteressante, ou prejudicial, alguém ocultar a verdade para o outro, a ponto de querer apenas poupá-lo de alguma coisa?
1: Bem, isso é uma coisa muito interessante, né? já aconteceu tantas vezes na nossa vida de nós falarmos com as pessoas. Muito bem, se você está ocultando agora, não se esqueça desse agora. Está ocultando agora. Porque a própria Bíblia nos esclarece, as Escrituras nos esclarecem, a lei, né? E Jesus disse isso: não há nada oculto que não venha a ser sabido. Não há nada escondido que não venha a ser revelado. E a coisa mais importante de tudo, isso fica até pesado. Eu também sou um ser humano, também tenho as minhas culpas, né? E às vezes fico pensando, nossa, eu fiz tal coisa, não devia ter feito. Beltrano não sabe, o mundo às vezes não sabe, mas vai saber. Quando você passa para o outro lado, a primeira coisa que faz, que acontece, tem lá uma espécie, você vê uma espécie de outdoor que está toda a sua vida lá. Toda a sua vida. E fica marcada. E tem uma coisa que é chamada de registro acásico, ou se não, registro akáshico. Tá? Que isso está nas células da gente, inclusive. Sabe que as suas células têm a memória de toda a vida, de tudo que foi feito. E quando a gente passa para o plano espiritual, é muito importante isso. Tem um processo que acontece na hora da morte. Quando você está morrendo, você pode estar até estribuchando lá na cama, no que chamam nas vascas da morte. Então todo mundo está ali, coitado, olha como é que está. Mas espiritualmente está tranquila. É como se tivesse afastado. Tem um momento em que você fica como se estivesse vendo televisão. O corpo pode estar ali, está entendendo? Pulando. Mas o espírito está tranquilo, está vendo televisão. E o que está passando na televisão? A vida da pessoa, da hora da morte até a hora do nascimento.
0: Exato.
1: Tudo está ali. Porque no cosmos, que é isso que é chamado de tal de registro acássico, fica tudo registrado. Então fica ali, você fica vendo. Por isso que a gente tem que ter preces, rezar. Se alguém está morrendo, deixa a pessoa morrer com tranquilidade. Nada de gritaria, tal, porque isso atrapalha aquela visão que está tendo da vida, que é chamada de retrospecção na hora da morte. Essa retrospecção. Então você vê tudo o que está ali. E eu digo, isso é registrado como que em duas pistas. Numa pista está registrado tudo aquilo que você fez contrariando a lei cósmica, a lei espiritual. Noutra pista está registrado tudo aquilo que você fez obedecendo a lei. Quando você foi bom, quando você falou a verdade, quando você fez a coisa certa. E na outra pista está registrado tudo quando você fez a coisa errada. E aí você passa para o plano espiritual. No plano espiritual você entra em primeiro lugar numa região, que é chamada de região purgatorial, em que você vai estar lá, não é só mais recordando, é como se você estivesse revivendo tudo de errado que fez aqui. E vai sofrer. E nós temos isso na psicologia, né? Que quando se fala de reforço negativo, tudo aquilo que é seguido de uma dor tende a desaparecer. Isso existe na natureza cósmica.
0: Sim.
1: Então você passa para o plano espiritual e lá você vai se lembrar de tudo que você fez que não devia ter feito. E quando se lembra, vem a dor de você ter feito uma coisa errada. E é claro que nós que somos espíritas, você já leu muitas obras a respeito disso, tem um umbral e estão lá aqueles espíritos inferiores que até te ajudam a relembrar. Ah, está aqui agora, viu o que você fez? Tá, tá, tá. Então você vai se encontrar com tudo que você fez. E vai sofrer com o que fez de errado. E quando sofre, vem a reflexão: eu não vou fazer mais. Está entendendo? Ou seja, o próprio erro se inibe.
0: Sim.
1: Quando a gente passa para o plano espiritual. Nessa retrospecção da hora da morte, o que acontece do lado de lá? Então, quando você está lá e está recordando isso, quando termina de recordar tudo o que fez de errado, você começa a pensar, nossa, o que que eu fiz? Meu Deus, me ajude. Aí muda. Está em outra região astral. E nessa região é chamada de primeiro céu, na literatura esotérica e ocultista. E nesse primeiro céu você se lembra de tudo que você fez de bom. E quando lembra, vem a satisfação. Todo evento seguido de uma satisfação, ele tende a se repetir. Uhum. Ou seja, o que você faz de certo, de bom, aproveita a você, porque vai te reforçar para o futuro.
0: Sim.
1: E aí, quando você termina de lembrar-se de tudo o que fez de bom, você vai passar para uma terceira etapa e uma outra região do plano espiritual, que é chamada de segundo céu, que é região de programação para uma próxima reencarnação, em que você vai programar fatos e vivências que corrijam tudo o que você fez de errado e que reforcem tudo o que você fez de certo.
0: Exato.
1: E você vai programar essa nova encarnação, levando em consideração o que você fez de certo e criando situações para você inibir o errado do passado e incentivar o certo do passado para o futuro. Mas a vida não termina. E essas escolas espiritualistas, esotéricas, ocultistas, têm exercícios fantásticos.
0: Uhum.
1: E um deles, que é chamado da retrospecção noturna, é você, quando for dormir, você se lembrar de tudo que você fez durante o dia. Da hora que você foi para a cama até a hora que você levantou.
0: Lembrando Santo Agostinho, né?
1: É, exatamente. Santo Agostinho fala, né, disso, só que ele não fala em termos de retrospecção.
0: É, ele fala do que você fez durante o dia.
1: Ele fala prospecção, é você lembrar o que fez durante o dia. Mas essas escolas esotéricas falam em retrospecção, de trás para frente.
0: Legal.
1: Porque aí você está fazendo o que já você vai fazer no plano espiritual.
0: Uhum.
1: E quando você se lembrar que você fez uma coisa certa, é como se você se rejubilasse. Que gostoso, que bom, obrigado, Senhor. E aí você vai ter 5 segundos de alegria.
0: Sim.
1: Você reforçou-se. Quando você se lembrar que fez uma coisa errada, tenha 5 segundos de dor. Meu Deus, me perdoa, o que eu fiz? Não quero fazer mais isso. Quando você for capaz de fazer esse exercício de retrospecção noturna todos os dias e fazer com consciência, você se programa e progride de uma maneira tal que quando você passar para o plano espiritual, você não entra mais naquela região purgatorial, porque você já viveu o purgatório aqui.
0: Sim.
1: Em cada noite. Não entra no primeiro céu, porque você já viveu isso aqui. Você já entra numa região onde você vai programar uma outra vida, porque você viveu conscientemente aqui. E
0: uhum.
1: todas as noites você fez essa retrospecção e esse julgamento que é a meditação de Santo Agostinho, como lembrou a doutora Dora, que é feita à noite. Né? Só que Santo Agostinho não fala em retrospecção. Ele fala em prospecção. Você se lembrar do que fez durante o dia. Porque não participava dessas escolas esotéricas. Né? Mas já estava fazendo uma coisa fantástica.
0: Uhum.
1: Percebe?
0: Incrível. Então, muitos pensamentos tem aqui, reflexões sobre e-mail tem aqui. Uma delas é que... Mas tem os 2 minutos? Tem mais quantos minutos?
1: 2.
0: Ih, a nossa prece. Eu tinha umas 4 reflexões para trazer aqui.
1: Então usa só
0: olha,
1: um que eu uso. Um
0: minuto? Mas não vai dar tempo. É reflexão
1: então deixa,
0: que eu buscar para trazer aqui no programa. Umas 4 ou 5 que esse e-mail realmente nos proporcionou desenvolver. É uma pena, mas tudo bem, que o tempo foi bastante rápido, né? Passa muito rápido. Sabe por quê? Porque nós temos esse 1 minuto e meio que esse menino lindo e maravilhoso sempre nos lembra. É doação. Ele fala assim, 2 eu lembrei. E dessa vez nós lembramos e deu tempo. Doutor Adão, vamos fazer aquela oração final?
1: Pois é, né? Eu me emociono sempre que tem que falar de oração. Que o que eu gostaria aqui, o que eu gostaria de dizer nessa oração? De pedir a Deus que traga para nós e para todos os nossos ouvintes essa capacidade de nós estarmos sempre fazendo essa retrospecção. E que todos nós façamos essa retrospecção noturna. E você pode caminhar, meu querido ouvinte, e eu peço a Deus que nos ajude, que caminhemos numa outra direção. É de fazermos essa retrospecção, não só de noite, mas de estar sempre durante o dia, pensando o que eu estou fazendo, o que eu estou fazendo. Você vai chegar ao momento que você começa a ser aquele personagem do Salmo número 1, que pensa na lei de Deus noite e dia. E você começa a viver de uma maneira que eu estou pedindo agora, Senhor. Ajude todos nós e todos aqueles que nos ouvem a sermos capazes de fazer isso diariamente, vivermos pensando na sua lei de dia e de noite. e que aconteça conosco aquilo que está dito lá no Salmo número 1. Essa pessoa, e em tudo o que faz, prospera. Que todos os nossos queridos ouvintes, que essas almas queridas, possam prosperar no fazer de cada dia, para que quando nós passemos para o plano espiritual, possamos lá ter a aventura de receber, como que Deus abençoe, porque tudo o que você fez foi para o bem, e que nós possamos no futuro caminharmos para a realização melhor dos propósitos de nossas vidas. Paz e luz no coração de todos.
0: Com essa linda reflexão e oração, nós desejamos a todas as almas queridas uma linda semana e até o próximo encontro, se Deus quiser.
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3: Dezessete horas e 20 minutos.
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Olá, prezados ouvintes, amigos, amigas da Web Rádio Portal da Luz de Dourados, Mato Grosso do Sul. Estamos iniciando mais um momento de vibração cósmica para o planeta. Pedimos a todos que estão sintonizados, já se preparem colocando a água para ser fluidificada, para mais este momento que vamos estar juntos, uníssonos, vibrando por todos os nossos irmãos que estão com a Covid. Vamos dar início então com a prece de Pai Nosso cantada pela nossa amiga Paula Zampi.

Queridos ouvintes da Rádio Portal da Luz, boa noite. Que Jesus esteja nos nossos corações. Espero que estejam todos bem, de saúde. Que Jesus possa estar nos lares de cada um de vocês neste momento. Em meio a essa crise que assola os nossos corações e a incerteza em nossas mentes, é tempo de criar alternativa para que a nossa mente busque as paragens da harmonia. E onde nós vamos buscar isso? No interior dos nossos corações. No interior dos nossos corações é que encontramos respostas das indagações que surgirem em nossas almas aflitas e entender que tudo isso que estamos passando concorre para um bem maior. Não vamos pensar que a divindade nos abandonou, que estamos jogados aqui na terra sem nenhum desamparo. Vamos acreditar que estamos guardados sob a vigia do protetor do nosso planeta Terra, que nunca nos desamparou. Neste momento, Ele cura as nossas feridas, acalma os nossos corações. Essas mudanças nos assustam, nos tiram dos nossos lugares, mas às vezes é preciso tomar um remédio amargo para curar a ferida que está corroendo o nosso planeta Terra. Sabemos que para alguns não está sendo fácil, mas que essa tempestade lá fora não venha machucar os nossos corações. Você que está bem, permaneça forte, permaneça firme para acolher aqueles que não estão. E acredite que isso tudo vai passar. Gostaria que vocês colocassem uma água para ser fluidificada e elevassem o pensamento a Jesus. E imaginar Ele adentrando o seu lar e protegendo cada um dos seus familiares com uma energia dourada, vinda do sol. Essa energia de amor que aquece os nossos corações, que sai do Sagrado Coração de Jesus e entra na nossa alma, no nosso espírito, no nosso corpo físico, essa energia dourada, que temos a certeza que está pairando a nossa terra neste momento, procurando sintonias, procurando almas que estão em sintonias com amor, com a bondade, com a fé, com aquelas pessoas que têm fé e acreditam em dias melhores. Eu gostaria de convidar a você que está me ouvindo a colocar no seu coração os mais nobres pensamentos, os mais nobres sentimentos. E esses sentimentos e esses pensamentos com certeza eleva a vibração de cada um de vocês. E quando a nossa vibração está elevada, Cristo consegue nos ver. Sim, Cristo consegue nos ver e nos envolver com seu amor. Não tenham medo, não fiquem tristes, que isso vai passar. Vamos ter fé, coragem, que isso vai passar. Fechem os seus olhos e sinta a energia amorosa de Jesus.

0: Pai nosso que estais nos céus, santificado seja o vosso nome, venha a nós o vosso reino, seja feita a sua vontade, assim na terra como nos céus. Pão nosso de cada dia nos dai hoje, Senhor. Perdoe as nossas ofensas, assim como nós perdoamos a quem nos tem ofendido. E não nos deixe, Pai, cair em tentação, mas livra-nos de todo o mal, que assim seja. Queridos ouvintes, continue conosco. A prece para o nosso planeta Terra será realizada pelo nosso irmão Leon Denis, aqui de Dourados.
1: Elevando nosso pensamento a Deus e a Jesus. Pedimos então a Deus nosso Pai o auxílio neste momento, o auxílio para que possamos compreender, para que possamos visualizar melhor este momento, essas oportunidades trazidas junto com esse vírus, com esse momento, que possamos, Pai amado, ver o belo, ver a luz, aonde está se enxergando trevas, aonde só se destaca a maldade, a crueldade, a indiferença que ainda existe entre nós. Mas quantos de nós já estamos conseguindo vencer esses maus instintos, essa nossa ignorância? Começou lá atrás e que sabemos também leva um tempo, um esforço para que possa ir se dissipando, se transformando neste amor que o nosso irmão Jesus veio nos ensinar. Que possamos, Pai amado, transformar as notícias que chegam até nós, os sentimentos, que possamos transformar em energias boas, que possamos converter mentalmente todo esse cenário que enxergamos de desordem, de negatividade, de destruição, de indignação, que possamos transformar. É com a nossa energia positiva, e é claro também com os nossos atos, que conseguiremos nos mudar. E cada um mudando, mudaremos a nossa humanidade, mudaremos esse nosso estágio. Muito obrigado por nos oferecer essa oportunidade. E que possamos cada vez mais desenvolver as formas de se trabalhar, de se ser útil espiritualmente e fisicamente. Porque a ajuda está aí. As equipes estão ao nosso lado. Em qualquer lugar, em qualquer hora, em qualquer dia. Muito obrigado. Que tenhamos uma semana de paz, de harmonia, de tranquilidade, mas de muito trabalho. Que a serenidade possa estar presente junto de todos nós. Para que possamos ser ferramentas para acalmar a outros corações, a outras almas. Que assim seja.
0: Queridos ouvintes da Rádio Portal da Luz, gostaria de agradecer a presença amorosa de vocês, nos ajudando com as suas vibrações de amor, de fé, para todas as pessoas que neste momento estão passando por dores, dores da alma, dores físicas, a dor da fome. Que Jesus, na sua infinita bondade, possa amparar cada um. Neste momento, continue conosco na segunda parte do nosso programa. Ainda temos mais músicas, mais mensagens para acalmar os nossos corações, a nossa alma. Fiquem na paz, fiquem na luz. Conto com vocês amanhã neste mesmo horário.
2: Vamos então com a mensagem psicografada Na Hora da Caridade, pelo Espírito Emmanuel, psicografia de Francisco Cândido Xavier, na voz do saudoso Paulo Goulart.
3: Na Hora da Caridade. Não te furtarás ao serviço de emenda e nem recusarás as constrangedoras obrigações de restaurar a realidade. Mas unge o coração de brandura para corrigir abençoando e orientar construindo. A dificuldade do próximo é intimidação à beneficência. No entanto, assim como é preciso condimentar de amor o pão que se dá para que ele não amargue a boca que o recebe, é indispensável também temperar de misericórdia o ensino que se ministra, para que a palavra esclarecedora não perturbe o ouvido que o recolhe. Na hora da caridade, não reflitas apenas naquilo que os irmãos necessitados devem fazer. Considera igualmente aquilo que lhes não foi possível fazer ainda. Coteja as tuas oportunidades como as deles. Quantos atravessaram a infância sem a refeição de horário certo e quantos se desenvolveram carregando moléstias ocultas? Quantos suspiram em vão pela riqueza do alfabeto, desde cedo escravizados à tarefa de sacrifícios? E quantos outros cresceram em antros de sombra sob as hipnoses da violação e do crime? Quantos desejaram ser bons e foram arrastados à delinquência no instante justo em que o anseio de retidão lhes aflorava na consciência? E quantos foram colhidos de chofre nos processos obsessivos que os impeliram a resvaladouros fatais? Soma as tuas facilidades, revisa as bênçãos que usufruis, enumera as vantagens e os tesouros de afeto que te coroam os dias, e socorre aos companheiros desfalecentes da estrada, buscando soerguê-los ao teu nível de entendimento e conforto. Na hora da caridade, emudece as humanas contradições e auxilia sempre, mas sempre clareando a razão com a luz do amor fraterno. Ainda mesmo quando a verdade te exija duros encargos semelhantes às dolorosas tarefas da cirurgia.
2: Vamos então agradecendo a todos os nossos irmãos que estão sintonizados no Brasil, na Rússia, na Alemanha, no Reino Unido. Estamos com um ouvinte na Inglaterra hoje. Muito obrigado pela sintonia de todos vocês, de todos os brasileiros. Gratidão infinita. Vamos terminando então com a nossa já tradicional Ave Maria. E até amanhã, neste mesmo horário, com muita paz, muita harmonia, saúde para dar e vender a todos.

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1: 18 horas e 32 minutos.

Olá, amigos. Eu sou Yasmin Madeira e nós estamos começando agora o nosso encontro com Jesus. 5 minutos apenas de mergulho no seu universo interior com Jesus para a construção de uma vida cada dia mais sagrada, mais feliz. Hoje nós vamos tratar os doentes. Todos os enfermos, aqueles que sentem dores físicas, aqueles que sentem angústias morais, todos os que estão em necessidade. Vamos lá. Coloque-se numa postura de tranquilidade. Você pode até mesmo perceber no alto de sua cabeça uma estrela luminosa. Ela vai ser o nosso ponto de encontro. Através dela, nós vamos orar por toda a humanidade.

coloque os seus olhos nessa estrela e vamos falar assim: Deus Pai, que sois todo poder e bondade, neste momento reunimo-nos em oração, tantos corações e mentes, desejando que o teu amor se derrame sobre todos os nossos irmãos em humanidade. Oramos pelos idosos, oramos pelos adultos de todas as idades, oramos pelas crianças. Ó Senhor, abençoa neste momento todos os que estão enfermos do corpo ou da alma, todos os que estão sentindo dores, os que sentem angústias, os que estão com fome, os que estão com sede, todos os irmãos que estão passando por dificuldades, sejam elas físicas ou emocionais, que sejam neste momento amparados pelo teu amor, que as energias que brotam de todas as estrelas que brilham sobre a nossa cabeça, que elas se unam e possam, unidas aos benfeitores espirituais, projetar seu amor e energias para toda a nossa irmã humanidade. Que os homens se aquietem e te ouçam, e que o teu reino de paz seja, enfim, em cada mente e em cada coração. Oramos igualmente por todas as equipes de saúde, vibrando para que todos sejam inspirados e fortalecidos em seus sistemas imunológicos, em suas energias de paz, em suas ligações com os benfeitores espirituais. Graças te damos, Senhor. Graças a Deus.

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1: 18 horas e 36 minutos.

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Bom dia, minha amiga, bom dia, meu amigo. Que a paz de Jesus esteja no nosso coração, nesse momento que iniciamos mais uma semana, que ela possa ser venturosa, de muitas alegrias e realizações, e iniciando mais um estudo do nosso livro Paz e Renovação, eu gostaria de relembrar que a paz é uma construção. Então, para que possamos conquistar a paz, precisamos renovar as nossas atitudes, nossos hábitos e essa obra maravilhosa que resolvemos adotar para o nosso encontro, Paz e Renovação, nos traz lembretes, nos traz apontamentos, nos traz direção. Para que possamos no nosso dia a dia mudar as nossas ações, que muitas das vezes, às vezes não estamos felizes, né, com determinadas posturas nossas e não sabemos como começar essa mudança. Ela começa devagarinho, é difícil, tem momentos que nos pegamos em situações mais delicadas, em problemáticas, em aflições que nos pegam de surpresa, né? Situações da vida, momentos de dificuldades, e são nesses momentos que os apontamentos dessa obra vão nos auxiliar. E dando continuidade, nós vamos ler hoje o capítulo 5, intitulado Raciocínio Espírita. E essa mensagem é do espírito Albino Teixeira. E ele vai nos dizendo assim: servir onde estivermos e tanto quanto pudermos será sempre o programa para qualquer de nós, os tarefeiros encarnados e desencarnados do Evangelho na faixa de trabalho em que nos situamos. A lei do Senhor compreende perfeitamente que disponhas de casa confortável, tão confortável quanto queiras, mas sem relegar à nudez os irmãos esfarrapados que te cruzam a porta. Que te banqueteies tanto quanto desejes e com quem desejes, mas sem largar o vizinho morrendo à fome por falta de pão. Que te movimentes de carro tanto quanto te proponhas, mas sem fugir de auxiliar os companheiros do caminho para que não vivam descalços. Que ajuntes o dinheiro por meios justos, no tamanho de teus ideais, para o sustento de tuas realizações, mas sem negar aos irmãos em penúria a sobra de tuas obras. Que uses os perfumes de tua predileção na esfera da apresentação pessoal, segundo o teu gosto, mas sem deixar o próximo em aflitivas necessidades materiais, desprevenido do sabão para a própria limpeza. Que frequentes as diversões dignas, conforme a permissão de tua consciência, tanto quanto puderes, mas sem esquecer de levar, sempre que possível, algumas horas de alegria aos lares em sofrimento. É verdade, não consegues liquidar os problemas e provações que vergastam a terra, mas podes e deves cooperar com a lei do Senhor na extensão da bondade e do socorro na área de sua própria existência. Deus nos dá o máximo de bênçãos. Saibamos dar, pelo menos, o mínimo de nossas possibilidades. Deus nos dá tudo. Aprendamos a dar, pelo menos, um pouco. Então, essa mensagem, ela é simples e direta. Nós podemos fazer tudo aquilo que desejamos da nossa vida material,
podemos fazer conquistas, podemos gastar o nosso dinheiro da maneira que quisermos, mas como ele bem coloca aqui, nós precisamos lembrar daqueles irmãos que às vezes não têm o mínimo, né? Então, isso é muito importante para que possamos ajudar um pouquinho aos nossos irmãos mais necessitados do que nós, porque Deus nos dá tudo, como ele nos diz aqui. Então, nós podemos fazer o mínimo pelos outros. Então, se temos o nosso momento de lazer, vamos pegar um pouquinho do nosso tempo e dedicar à visitação, seja no orfanato, no asilo, visitar um parente doente, ouvir, às vezes, um irmão que quer apenas um ouvido, um ombro amigo. Então, nós podemos tudo. Se podemos também ter a nossa casa com o nosso conforto, de acordo com aquilo que desejamos, vamos lembrar também do nosso irmão que mora nas calçadas, que tem mais dificuldade do que nós e que nós poderemos ajudá-los de certa forma. E muito interessante como ele vai nos lembrando que nós precisamos saber dar pelo menos o mínimo das nossas possibilidades, porque aprendemos a dar pelo menos um pouco, como ele vem aqui nos orientando. Então, a lição do dia de hoje, ela é bem direta, simples, e que podemos sim fazer um pouco em favor do próximo, porque Deus nos dá de tudo, nos dá tudo. Então, o mínimo que podemos fazer é doar um pouquinho do que temos em favor do nosso próximo. Que Jesus, na sua infinita bondade, possa nos auxiliar para que tenhamos essa compreensão de aproveitarmos as oportunidades de fazermos o bem ao nosso próximo, aos nossos familiares, nossos amigos, aqueles que realmente estão precisando de algum auxílio. Que a paz de Jesus possa estar em nossos corações e que assim possa ser, meus irmãos. Graças a Deus.

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1: Olá, queridos amigos, que alegria estarmos juntos em mais uma reflexão. Hoje trazendo mensagem de Allan Kardec, que está no Evangelho segundo o Espiritismo, capítulo 17, item 3, a respeito do homem de bem. Será que nós somos homens de bem? Ou pelo menos temos nos esforçado a sê-lo? Allan Kardec diz que o verdadeiro homem de bem é o que cumpre a lei de justiça, de amor e de caridade na sua maior pureza. Se ele interroga a consciência sobre os seus próprios atos, a si mesmo perguntará se violou esta lei, se não praticou o mal, se fez todo o bem que podia ter feito, ou se desprezou voluntariamente alguma ocasião de ser útil. Se ninguém tem qualquer queixa dele, enfim, se fez a outrem tudo o que desejasse que lhe fizessem. É um trecho desse capítulo, que é mais extenso, vale a pena a leitura, porque a lógica de ser um homem de bem é porque a bondade é o que nos proporciona, de fato, a felicidade que tanto nós desejamos. Todo mundo quer o bem, mas nem sempre estamos dispostos a fazer o bem. Quando Deus cria o mundo num ato de amor, Ele cria a cada um dos seus filhos, dentro desta lógica do amor, da bondade, da benevolência. Isto é constitutivo, isto é estruturante de cada um de nós. É a nossa natureza. A nossa natureza é divina. Somos centelhas divinas, de modo que a nossa felicidade está intrinsecamente ligada ao exercício daquilo que nós de fato somos. Somos seres bons, somos seres amorosos, somos seres afetivos. Esta é a nossa essência. Porém, quando a gente se aparta, quando a gente passa a viver diferentemente daquilo que nos configura a divindade, nós entramos em desarmonia. Deu para entender esse tipo de situação que todos nós estamos vivendo? E aí, vivendo em desarmonia, é impossível que a gente chegue a ter paz no coração. É impossível que a gente desfrute de uma saúde boa. É impossível que a gente tenha relações saudáveis. É impossível que a nossa convivência seja harmoniosa com as pessoas, porque a gente não tem harmonia dentro da gente. E não tem harmonia por quê? Porque a gente está se afastando da nossa configuração divina com a qual Deus nos criou para sermos criaturas que amam, que fazem o bem, portanto, ao seu próximo. Daí porque, então, Allan Kardec fala da importância, né, de a gente começar a se voltar para o bem que, segundo Allan Kardec, é aquele que pratica a lei de justiça, de amor e de caridade. É aquele que se interroga, vale dizer, é aquele que pratica o autoconhecimento, é aquele que procura examinar a si mesmo, no seu dia a dia, nas suas condutas, nas suas relações. Estou sendo justo com as pessoas? Será que eu estou cometendo alguma injustiça? Será que estou fazendo algum mal ao outro? Será que estou prejudicando alguém? E a gente poderia aprofundar até um pouco mais. Será que estou fazendo mal a mim mesmo? Porque muitas vezes a gente está também fazendo mal a nós, deixando de fazer o bem que nos é possível, esperando que os outros façam por nós aquilo que nós muitas vezes já poderíamos fazer. Às vezes estamos nos maltratando com palavras duras, com vícios, com defeitos insistentes. Quantas vezes adoecemos por nossa própria imprevidência? Quantas vezes acumulamos sentimentos negativos, mágoas, ressentimentos, ódios, rancores? Tudo isso é um mal a si mesmo. É interessante observar, né, nessa mensagem de Kardec, que ele fala que o homem de bem deve se interrogar, deve se examinar. A importância de a gente todos os dias reservar um tempinho para se olhar. Não para se culpar, mas para fazer os ajustes, para fazer a correção de rota. Eu posso chegar, por exemplo, no final do dia e constatar que eu fui rude com tal pessoa, que eu falei palavras pesadas para a pessoa. Isso vai me levar para que, tão logo possível, eu me desculpe com ela e vai me impelir também a que eu seja mais cauteloso na maneira com a qual eu trato as pessoas. Se a gente não tem esse hábito de se olhar, a gente vai atropelando, a gente vai fazendo as coisas e muitas vezes nem percebe que está sendo injusto, que está prejudicando alguém, que está deixando de fazer o bem quando nós poderíamos ter feito bem. Veja que uma das perguntas que Allan Kardec menciona aqui é se eu deixei de fazer algum bem que me poderia. Ter sido feito. Então a omissão no bem também é um mal. Quando a gente deixa de fazer o bem que se pode fazer, a gente está, de alguma forma, praticando mal também. Então, quanta coisa a gente tem para se olhar, para se corrigir, para se aperfeiçoar. Quantos ajustes de rota a gente precisa fazer todos os dias. Isso é um trabalho interior interminável, mas que é extremamente compensador, porque quando a gente vai melhorando por dentro, a gente vai melhorando as nossas atitudes. A gente vai pouco a pouco se conformando a este homem de bem. E quanto mais a gente fizer isso, mais a gente entra num processo de harmonia, de paz interior, de alegria, de bem-estar, de paz na consciência, de poder deitar a cabeça no travesseiro e falar, puxa, dormi em paz. Isso significa muita coisa para nós. Isso é endireitar a nossa vida, endireitar os nossos caminhos. Então, é extremamente compensador. Essas perguntas aqui que Allan Kardec nos sugere formular sempre a nós mesmos. Então, vamos nos dedicar a isto. E vamos, tanto quanto possível, a cada dia, procurar nos integrarmos a esse plano que Jesus trouxe para nós, que é o seu Evangelho, que é o maior tratado de felicidade e paz que a gente pode encontrar.

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Olá, meus amigos, uma boa noite a todos, sejamos todos nós bem-vindos a mais um estudo da obra O Evangelho Segundo o Espiritismo. Se arvorar a leitura do estudo sem ter essa base, né? Então a gente precisa dessa base. E tanto é que o professor Allan Kardec ele está fazendo isso aqui no estudo do Evangelho Segundo o Espiritismo. Ele está contando um pouco a história dos nossos irmãos hebreus, ele está nos situando no tempo, exatamente naquele momento, naquela época, para que a gente possa, com esses instrumentos, termos uma compreensão melhor dos estudos do nosso Senhor Jesus Cristo. Porque uma vez a gente conseguindo entender, interpretar melhor, a gente tem mais recursos para que a gente possa aprender e colocar isso em prática na nossa vida, tá bom? Então, vamos fazer a nossa prece de gratidão, vamos orar. Então vamos aproveitar esse momento. Vamos juntos elevarmos o nosso pensamento a Deus, nosso Pai, nosso Criador. O poder maior. Elevar o nosso pensamento ao nosso Senhor Jesus Cristo, nosso Mestre, o amor de nossa vida. E aos amigos espirituais que são responsáveis por esse trabalho, por esse estudo, pelo Evangelho que realizamos. Amado Mestre Jesus, conheces o nosso coração, os nossos desafios, as nossas fragilidades, as nossas dores e os nossos medos. Mas o Evangelho no lar, amado Mestre, é esse alimento que nos fortalece, é essa luz que nos ilumina, é o caminho, é a seta que nos indica, Senhor, o caminho certo. Que nós possamos, divino amigo, nessa noite, estudando a parte histórica do Novo Testamento, sermos mais uma vez transportados para aquela época, termos a oportunidade de visualizarmos mentalmente cada situação que aqui vamos estudar, porque sabemos que os amigos espirituais podem sim nos ajudar. E que Ele, Senhor, em Teu nome, possa nos inspirar. Porque sem a ajuda dos amigos espirituais não temos a capacidade de aprendermos, de interpretarmos e de estudarmos profundamente. Então, nos entregamos nas mãos dos amigos espirituais para que em Teu nome, mais uma vez, possam nos inspirar e nos conduzir, para que venhamos a ouvir, cada um de nós, o que precisamos. Que a Tua bênção, divino amigo, possa se fazer em nossos lares, em nosso estado, em nosso país. Que as Tuas mãos, divino amigo, possam emanar muita luz para dissipar as trevas, os pensamentos malévolos, as influências destruidoras, Senhor. Socorra-nos, Senhor, e ampara-nos sempre. Graça te damos, Senhor, que assim seja. Gostoso, né, gente, conversar com Jesus.

Nós estamos na introdução, terceira parte, notícias históricas. Eu gostaria de mandar um abraço, sempre muito carinhoso, para os nossos irmãos que estão só nos ouvindo, através da Rádio Espírita do Paraná e também pela Rádio de Estudo Espírita de Manaus, né? Estão acompanhando aí pela rádio. Não esqueçam de conhecer o nosso site, um trabalho tão querido feito aí pelos nossos irmãos aí do EOS Manaus. Tem um material muito bom. E também nós temos um trabalho de diálogos fraternos, tá? Atendimento fraterno, aquelas pessoas que estão precisando conversar, precisando conversar mesmo. Às vezes a gente está passando alguma dificuldade, a gente quer conversar um pouco. E aí tem um grupo coordenado pela nossa Claudinha, filha da Maroca. É só você ir no nosso site, coloca seu nome e seu telefone e uma das meninas responsáveis entrarão em contato com você para agendar um horário, tá bom? Então, fica aí as dicas. Nós fizemos a semana passada, nas notícias históricas, os samaritanos, estudamos bastante sobre os samaritanos. Hoje nós vamos iniciar os nazarenos. Lembra que nós estamos desde o início do evangelho, tá? Da introdução. Então vamos estudar sobre os nazarenos. O professor Allan Kardec aqui, ele vai citar sobre esse grupo que eram chamados de nazarenos. Mas nós sabemos também que quem era da aldeia de Nazaré, era também chamado de nazareno, né? E depois, aqueles que seguiram Jesus de Nazaré, porque é sempre bom a gente lembrar, Jesus nasceu em Belém de Judá, daí ele chamado de judeu, ele era das duas tribos do sul, daí ele ser chamado de judeu, ele era da tribo de Judá. Mas ele cresceu, a vida dele foi na Galileia. Dentro da Galileia tem as aldeias, e a aldeia de Jesus era a aldeia de Nazaré. Então, Jesus era chamado de judeu, porque ele era da tribo de Judá. Jesus era chamado de galileu, porque ele era da região da Galileia. Ele era chamado também de nazareno, porque ele era da aldeia de Nazaré. E ele também era chamado de carpinteiro, porque era a profissão dele, que também poderia ser chamado assim, pela profissão que você exercia. Então, esse era o nosso Senhor Jesus. Então, aqui o professor Allan Kardec, ele vai trazer uma explicação sobre um determinado grupo. Vamos lá? Nazarenos, nome dado na antiga lei aos judeus que faziam voto ou perpétuo ou temporário de guardar perfeita pureza. Eles se comprometiam a observar a castidade, eram castos, a abster-se de bebidas alcoólicas e a conservar a cabeleira. Aí o professor Allan Kardec coloca aqui: Sansão, Samuel e João Batista eram nazarenos, eram dessa, vamos chamar de seita, né? Ele coloca aqui, né? Eram nazarenos. Então eles faziam esse voto perpétuo temporário de guardar perfeita pureza. Eles se comprometiam a observar a castidade, eles se abstinham de bebidas alcoólicas e conservavam os cabelos compridos. Ok? Mais tarde, os judeus deram esse nome aos primeiros cristãos, por alusão, referência a Jesus de Nazaré. Foi o que nós falamos ainda há pouco. Então, na obra Paulo Estevam, nós vamos aprender que eles eram chamados os homens do caminho. Quando o nosso querido Lucas encontrou o apóstolo Saulo, eles se tornaram amigos e apresentou o cristianismo para ele, que não tinha esse nome, não existia um nome. Conhecendo, aprendendo, foi que Lucas deu a sugestão que, ao invés de chamarem homens do caminho, passassem sim a ser chamado de cristãos, né?
que vem de cristãos, né? Cristãos. E todos ali aceitaram essa ideia, né, de serem chamados de cristãos. Mas também foram chamados de Nazareno. Mas nós sabemos, estudando as obras, que o termo cristão foi que realmente se fixou. E quem deu essa ideia, quem deu essa sugestão, foi justamente Lucas, não é verdade? Esse foi também o nome de uma seita, olha só, esse Nazareno, também foi o nome de uma seita herética dos primeiros séculos da era cristã, olha só, a qual, do mesmo modo que os ebionitas, e aí tem uma nota da editora, seriam membros de uma seita judaica da Palestina e Síria. Olha só. Refere-se a uma seita cristã judaico que via a pobreza como uma bênção. Derivado do hebraico ebione, que significa os pobres, de que adotava certos princípios. Misturava as práticas mosaicas, né? Os cinco livros de Moisés, com os dogmas cristãos. Essa seita desapareceu no século IV. Então, a gente sempre vai observando que, quando a gente vai lendo os romances de Emmanuel, a gente vai percebendo, quando a gente conhece um pouquinho da história antiga, a gente vai percebendo que as histórias se repetem. Então, a gente vai observando que, mesmo dentro do cristianismo, foram surgindo ramificações, foram surgindo outras linhas de pensamento. Então, você vê aqui, olha, ela misturou um pouco de Moisés e pegou um pouco do cristianismo. Colocou tudo num copo, fez um sacolejo e ali tentou fazer uma nova seita, uma nova doutrina. Mas acabou sendo, finalizou, não deu continuidade. Então, é esse o cuidado que nós temos que ter com o Espiritismo. Então, por isso o movimento da unificação, para que nós não venhamos a dividir, para que nós não venhamos a criar conceito diferente, o espiritismo de Kardec, o espiritismo de não sei quem, o espiritismo de não sei quem. Então, a gente vai se perder e repetir os erros do passado. Então, a gente tem que ter o cuidado, uma vez novamente lidando com religião, para que a gente não venha a fazer os mesmos erros que nós já fizemos no passado. Ou seja, a gente começa a trazer as mesmas ideias. Ah, esse espiritismo aqui, eu acho que não é assim. Eu acho que esse espiritismo tem que acrescentar isso, isso, isso e isso. Aí funda um novo espiritismo, como aconteceu com o protestantismo. E olha aqui, o próprio cristianismo na época. Então, esse foi também o nome de uma seita herética dos primeiros séculos da era cristã, a qual, do mesmo modo que os ebionitas, que nós já sabemos o que é, de quem adotava certos princípios, misturava as práticas mosaicas com os dogmas cristãos. Essa seita desapareceu no século IV. Quando a gente usa a palavra dogma, é aquilo que não se discute. Tá? Então, por exemplo, em Espiritismo, nós temos o dogma da reencarnação. É algo que não se discute. Não existe espírita que não aceita a reencarnação. Ok? A diferença é que dentro da teologia, essa palavra dogma, além de ser algo que não se discute, você passa a ser excomungada. Então, no Espiritismo, ninguém vai excomungar ninguém. Mas é algo que para nós é indiscutível, a reencarnação, tá bom? Ficou claro aí os nazarenos, gente? Vamos entrar agora nos publicanos, vamos aprender com os publicanos. Quem eram os publicanos? Então, a gente, quantas passagens do Evangelho cita-se o termo publicano e a gente não sabe o que é? Então, vamos lá aprender hoje? Anota aí. Assim eram chamados, na antiga Roma, os cavalheiros arrendatários das taxas públicas encarregados da cobrança dos impostos e das rendas de toda a natureza, quer na própria Roma, quer nas outras partes do Império. Então, vamos lembrar? Vamos pegar de novo a obra A Caminho da Luz. Existia uma programação da espiritualidade superior, coordenada pelo nosso Senhor Jesus Cristo, que no planeta Terra seríamos uma só nação. Não haveria as divisões, porque quando há divisão, a gente sabe a confusão que dá. Então, a programação era essa. E reencarnou um grupo de espíritos
responsáveis com essa missão ali em Roma, né? E o grande lance, quando a gente tem uma informação maior, um desenvolvimento maior, uma intelectualidade maior, a gente acaba se envaidecendo disso tudo e a gente começa a querer manipular as pessoas para que a gente possa tomar um retorno maior, para que a gente possa ser mais beneficiado. Então, aquele grande grupo que reencarnaram em Roma com a missão de fazer essa junção, que é o período do Império Romano, e diz a obra A Caminho da Luz que, infelizmente, eles faliram. Eles não cumpriram com a missão, né? E diz a obra A Caminho da Luz que foi um choro muito grande do mundo espiritual dos romanos. Então, essa era a ideia. Então, o Império Romano foi administrando várias cidades. E a Palestina era administrada também pelos romanos. Como era essa administração? Roma administrava a Palestina. Ali ela tinha o seu batalhão, o seu exército, levando para a Palestina a segurança, a proteção. Roma não interferia na parte religiosa, deixava eles fazerem lá o culto deles. O que ela levava seria a segurança. Para isso, para alimentar aquele batalhão de soldados, para manter a riqueza do império, a vida cheia de luxos, né? Alguém tinha que pagar por isso. E aí eram os impostos. E hoje isso não mudou. Continua da mesma forma. Isso é muito antigo. Então, os palestinos, os nossos irmãos hebreus, os nossos irmãos os judeus, eles tinham muita raiva disso, porque tudo que eles ganhavam, eles tinham que pagar os impostos. E os publicanos eram exatamente os fiscais da receita, vamos chamar assim. Eram aqueles que estavam ali para recolher os impostos dos judeus, dos samaritanos, de todo mundo. Então, o que você vendia, você tinha que pagar. E a gente conheceu um publicano que se tornou, inclusive, discípulo de Jesus. Quem foi? Mateus, que é o Levi, o publicano. E pela obra Boa Nova nos apresenta que, inclusive, ele era primo de Jesus. Não de primeiro, mas talvez de segundo ou terceiro grau. Por quê? Porque a mãe de Mateus, que é o Levi, a mãe de Mateus Levi, era prima da mãe de Jesus. E ele era um cobrador de impostos. E Jesus foi, inclusive, convidou e ele aceitou. Então, por isso, Mateus sabia escrever, sabia ler, era um homem culto. Para você ser um cobrador de impostos, né, era necessário que você tivesse todo esse material. Os fiscais, né, vamos chamar assim, da Receita Federal, mas, na verdade, os publicanos daquela época eram considerados assim, uma pessoa não muito querida pelos judeus, justamente porque eles cobravam os impostos, mas eles repassavam isso para Roma. Então, por isso é que Jesus era criticado pelos judeus. Como é que o teu mestre come com homens de má vida e com os publicanos, né? Esse povo se reunindo com esse povo que fica cobrando dinheiro da gente. E a maior revolta dos judeus, né, dos israelitas, era ter que pagar os impostos a César. Por isso que eles perguntaram a Jesus se eles deveriam pagar os impostos, né? E aí Jesus pede uma moeda e pergunta de quem é a imagem que está naquela moeda, etc. É de César. Então aí Jesus diz, então dá a César o que é de César. Vamos lá cumprir, já que estamos inseridos nessa lei. E o que é de Deus para Deus. Assemelhavam-se aos arrendatários gerais e arrematadores de taxas do antigo regime na França, e que ainda existe em algumas regiões, naquela época, né? Os ricos que eles corriam faziam que se fechassem os olhos para as riquezas que muitas vezes adquiriam e que, da parte de muitos, eram fruto de
exações, ou seja, de cobranças e de lucros escandalosos. Gente, prostituição financeira, vou chamar o termo prostituição, desvios, roubos, politicagem, isso é muito antigo. Exploração da massa humana, isso é muito antigo. Então, aqui, olha o que ele está dizendo. Então, sempre tem aqueles que são beneficiados. Né? Então, sempre que acaba sofrendo, o maior peso é a massa popular. Aqui na Terra, tá? Aqui na Terra. Por isso é que Jesus diz, na Terra tereis aflições. Mas aguenta firme, porque a gente consegue vencer o mundo. Tá certo? Os ricos... que eles corriam, faziam que se fechassem os olhos para as riquezas que muitas vezes adquiriam e que, da parte de muitos, eram fruto de cobranças e de lucros escandalosos. As riquezas que são resultados da iniquidade. Quantas riquezas, quantas é resultado da exploração, do abuso, do desvio, para que você possa acumular riqueza. Por isso é que o Livro dos Espíritos vai falar que como diz nosso Senhor Jesus, é fazer o bem com o dinheiro da iniquidade. E lembrando da obra Brasil, Coração do Mundo, Pátria do Evangelho, quem veio para cá, para o Brasil, nós, os brasileiros, já aprontamos muito. Muitos de nós estávamos nos debatendo nos vales de sofrimento no mundo espiritual, implorando a Deus uma nova oportunidade. E aí a gente vem para o Brasil, Jesus decide fazer dessa terra o coração do evangelho, ou seja, um lugar para tratar almas, e a gente se agora a repetir os mesmos erros. O dinheiro nos fascina.

antecedência. Isso na época de Kardec, né? De toda a dominação romana, o imposto foi o que os judeus aceitaram como mais dificuldade e o que causou mais irritação entre eles. Viu que a titia falou ainda há pouco? Olha, de toda a dominação romana, o imposto foi o que os judeus aceitaram com mais dificuldade e o que causou mais irritação entre eles. Por isso, as guerras. A revolta do povo contra os impostos. Dele resultaram várias revoltas, fazendo-se do caso uma questão religiosa, por ser considerado contrário à lei. Ele está falando que essa lei é a lei de Moisés. Formou-se até um partido poderoso, em cuja chefia estava um certo Judá, apelidado o Gaulonita, que estabelecera como princípio o não pagamento do imposto. Os judeus tinham, portanto, horror ao imposto. E, em consequência, a todos os que se encarregavam de arrecadá-lo. Então, tu imagina como o Mateus, que era um publicano, era um cobrador de impostos, e Jesus convidou ele para ser um discípulo. Então, Jesus não estava preocupado com o que as pessoas iam falar dele. Tanto é que falavam: como é que o teu mestre come com pessoas de má vida e com os publicanos? E tipo assim, andar com quem eles odiavam, Deus o livre, isso era terrível para eles. Então, como que um mestre poderia andar com um político corrupto? A gente diria assim, puxa vida, mas Jesus andando com esse homem, aí é para acabar, né? Poxa vida, ah, então ele não é bom não, porque se ele fosse bom, ele não andaria com esse homem não. Foi mais ou menos isso que aconteceu com Jesus. E que as cenas se repetem, né? A gente ainda tem esse mesmo comportamento, né? E aí, olha só, os judeus tinham, portanto, horror ao imposto. E, em consequência, a todos os que se encarregavam de arrecadá-lo. Daí a aversão que votavam aos publicanos de todas as categorias, entre os quais podiam encontrar-se pessoas muito estimáveis, mas que, em virtude de suas funções, eram desprezadas, assim como as pessoas de suas relações e confundidas na mesma reprovação. Então, tanto o publicano era assim maltratado, vamos dizer assim, odiado, quanto as pessoas que estavam em torno dele. Os judeus de destaque, consideravam um comprometimento ter intimidade com os publicanos. Então, por isso é que eles criticavam. Chegavam por discípulos, diziam: é, teu mestre, hein? Só comendo ali com os publicanos, foi visitar a casa de um publicano, comeu com um publicano, sentou-se à mesa com um publicano. Ah, então ele não é mestre, porque se ele fosse mestre, ele jamais ia se relacionar com esse tipo de gente. Tá vendo como a gente não evolui, né? Passa-se 1.000, 2.000, 3.000, 4.000 anos, a gente ainda tá na mesma hipocrisia, não é verdade? Vamos ver quem eram os portageiros. Esse a gente escuta pouco, né? Eram os arrecadores de baixa categoria. Olha, tinha um publicano e tinha os portageiros. Incumbidos principalmente dos direitos de entrada nas cidades. Suas funções correspondiam mais ou menos à dos empregados de alfândega e recebedores de direitos de barreira. Compartilhavam da repulsa dirigida aos publicanos em geral. Essa razão porque no Evangelho encontra-se frequentemente o nome de publicano associado à expressão gente de má vida. Então agora a gente sabe por que que um publicano era chamado gente de má vida. Ficou claro isso, gente? Tal qualificação não implicava de debochados ou vagabundos. Era um termo de desprezo, sinônimo de gente de má companhia, indignas de conviver com pessoas distintas. Ah, quanto aprendizado!

Já aprendemos então sobre os nazarenos, aprendemos agora sobre os publicanos. Os publicanos eram aqueles que cobravam os impostos. Vamos entrar no fariseu? A gente conheceu um fariseu, o doutor Saulo de Tarso, né? O fariseu era aqui. Porque a gente tem que entender, por exemplo, quando a gente pega ali a Palestina, nós vamos pegar o quê? Existiam várias sinagogas, né? Os templos, tinha estudos realmente voltados para a Torá, é, o livro dos judeus, né, que é o Pentateuco Mosaico e outros livros dos profetas. Então, você tinha que estudar bastante isso para ensinar. Então, isso era denominado, eram chamados fariseus, que eram aqueles, doutor da lei, né, eram aqueles que ensinavam nas sinagogas, né? Então, um doutor da lei, ele sabia falar o hebraico. O idioma que, na época de Jesus, ali na Palestina, era o aramaico, né? A gente pensa que era o hebraico. Não, era o aramaico. O hebraico, ele era só uma língua litúrgica, ou seja, uma língua que era utilizada só dentro da sinagoga. Mas só mesmo os doutores da lei conseguiam falar o hebraico, conhecer o hebraico. Então, eles conheciam o hebraico, estudavam a Torá e ensinavam para o povo. Então, o Paulo de Tarso, né, o doutor Saulo de Tarso, ele era um fariseu e era um homem muito inteligente. Então, não era só uma questão de ser um fariseu. Ele, em particular, era um homem que se destacou. Tanto é que ele foi designado para substituir o senhor Gamaliel, que era neto de Hilel. O Hilel era considerado. Foi considerado um dos maiores fariseus, assim, os maiores mestres, né, dentro da cultura hebraica, né, conhecedor realmente da cultura. Então, esses eram os fariseus. Por isso que algumas vezes, quando Jesus se direcionava aos fariseus, porque os fariseus eram aqueles que conheciam bastante, conheciam mesmo a lei. E se nós estudarmos o Pentateuco Mosaico, o Pentateuco, apesar de que o Levítico tem várias regras de ritos, mas que cabia para um período, cabia para uma época, né? Tinha que ser tudo muito bem explicado, porque senão as pessoas não iam entender. Até regras mesmo de convivência, regras de higiene, a gente vai encontrar lá. Mas que era necessário. Então, eles conheciam bastante a lei, conheciam bastante, mas eles não viviam. Por isso é que Jesus chamava hipócritas. O hipócrita é aquele que sabe, mas que não vive, que prega, mas que não vive, que ensina, mas que não vive. Logo é um hipócrita. Aí Jesus ainda chamava assim, sepulcro, né, caiado por fora, né, brilhando por fora, mas cheio de podridão por dentro, né? Então, quando Jesus ia falar com os fariseus, ele falava um pouco mais duro, porque eles conheciam, mas não praticavam. Vamos lá, vamos ver aqui um pouquinho. Os fariseus. Do hebreu parash, divisão, separação. A tradição constituía parte importante da teologia dos judeus, consistia numa compilação das interpretações sucessivas dadas sobre o sentido das escrituras e tornadas artigos de dogma, ou seja, aquilo que não se discute. Então, gente, olha só, como eles falavam o hebraico, só quem sabia hebraico eram os doutores da lei. E os textos estavam em hebraico. Então, era necessário o quê? Era necessário que tivesse ali aquele que interpretasse. Então, que eles estudavam e ali passavam para o povo. Por que que eles se espantaram lá na obra Paulo Estevão quando Paulo começa a fazer um discurso em hebraico? Todo mundo se assustou. Ele está falando em hebraico, ele é um doutor da lei. Mas o que ele se falava ali no dia a dia era o aramaico. Era a língua realmente falada. O latim, que era um idioma romano, e o grego era é como se fosse realmente o inglês hoje, era uma língua comercial, né? Todo mundo sabia, o mundo falava grego, né? Tem até esse dito, né? Entre doutores, constituía assunto de discussões intermináveis. E isso é tão da cultura deles, quando a gente também lê a obra Paulo Estevo,
A gente vai ver quando ele estava em Roma, que ele tentou se reunir com os judeus que estavam em Roma para falar de Jesus. Diz o apóstolo Paulo, na obra Paulo Estevo, diz o nosso Emmanuel, que ele passou o dia inteirinho, conversando com os hebreus, discutindo. Terminou o dia e eles não tinham se convencido que Jesus era o Messias. Apesar de todas as refutações que o apóstolo Paulo fazia. Então, é uma das características. E a gente não vê pessoas assim. A gente vê, às vezes, pessoa dentro mesmo do nosso movimento espírita, vamos falar dos nossos, né? Que pega um texto, uma vírgula, uma palavra e fica uma hora e meia, a bom discutir aquilo ali. A bom discutir, e o texto parou ali. Reminiscências do farisaísmo, né? Ele diz assim: entre doutores constitui assunto de discussões intermináveis, na maioria das vezes, sobre simples questões de palavras ou até mesmo de formas, no gênero das disputas teológicas e das sutilezas da escolástica da Idade Média. Então, uma coisa é estudar, a outra coisa é estar discutindo nada com coisa nenhuma dentro. Daí nascerem diferentes seitas, cada uma das quais pretendiam ter o monopólio da verdade, detestando-se cordialmente entre si, como acontece quase sempre. E por mais que a gente não diga assim, não, o espiritismo é um só, mas a gente sabe que tem muitas instituições espíritas querendo construir um novo espiritismo. Nova forma. Mas, tio, o que você quer dizer para isso? Porque quando a gente fala em espiritismo, a gente está falando no Pentateuco kardeciano. A gente está falando do livro dos médios, a gente está falando do livro dos espíritos, a gente está falando do livro A Gênese de Kardec, a gente está falando do livro dos médios, a gente está falando do Evangelho segundo o Espiritismo. Então, quantas instituições, e eu acho tão interessante que no livro dos médios, lá no último capítulo, explicando como se deve constituir uma instituição espírita, uma sociedade espírita. Então, a gente já tem, realmente, já temos hoje o número de muitas casas espíritas inventando marmota. E se dizendo espírita, já não é, ela vai criando. Então, para que a gente possa ter a unidade da doutrina, é necessário que a gente estude as obras de Kardec, né? Para que a gente possa estar unidos no mesmo ideal. E quando a gente diz livros de Kardec, a gente sabe que Kardec foi aquele que organizou, mas o material que está dentro, a gente sabe que são dos espíritos superiores, trazendo para a Terra essa terceira revelação. E eu vou parar aqui. Então, próximo domingo, se Deus nos permitir, vamos conhecer um pouquinho do grande Léo, avô de Gamaliel. Foi bom, gente? Deu para aprender alguma coisinha? Então, vamos tomar o nosso passe, gente? Vamos? É hora da gente receber essa energia do mais alto. Então, bora lá? Vamos elevar o nosso pensamento. Sentimos tanta falta, Jesus, da tua paz, do teu abraço, do teu olhar. Sempre que nos rebelamos, que nos revoltamos, sempre, Senhor, que odiamos, que maldizemos, nos afastamos de ti. Nos afastamos do teu abraço, do teu colo e do teu olhar. Ajuda-nos, Senhor, a estarmos vigilantes e atentos contra a sugestão do mal. Dá-nos força, Jesus, para continuarmos a luta aqui na terra. A coragem.
para jamais vacilarmos, dando guarita ao erro, ao medo. Muito obrigada, divino amigo, por mais um Evangelho no Lar. Muito obrigada, Senhor, pela presença dos bons espíritos. Ajuda-nos, amado Mestre, a nos tornarmos o teu instrumento da tua paz e do amor. Muito obrigada, amor de nossa vida. Que as tuas bênçãos possam cair sobre nós. Que essa luz divina que nos envolve possa nos fortalecer, nos dar coragem. Muito obrigada, amigos espirituais. E agradecemos ao nosso Deus, ao nosso Pai Criador, ao nosso Pai.

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